0: agricultura, horticultura, pastagem, né, diversas aí, né, tipos de manejo, sempre com base no histórico de eventos, né, anteriores que nós tivemos e também no conhecimento acumulado de anos, né, e a gente tem aí de convivência com esse fenômeno.
1: O documento recomenda que o produtor acompanhe as previsões meteorológicas oficiais, respeite o zoneamento agrícola de risco climático, planeje os investimentos e considere a contratação do seguro rural. A orientação é adaptar o manejo de acordo com cada cultura, já que os efeitos do El Niño variam entre lavouras e sistemas de produção. Nos cereais de inverno, como trigo, cevada e aveia, a atenção deve ser redobrada com doenças e com o planejamento da colheita. Para soja, milho e arroz irrigado, o foco está na drenagem das áreas, conservação do solo e monitoramento fitossanitário, para detectar pragas e doenças. Já na fruticultura, o excesso de chuva pode favorecer erosões, doenças e até comprometer a produtividade dos pomares. O pesquisador José Rinaldo da Embrapa ressalta que planejar pode evitar grandes perdas no campo.
0: Quanto antes o produtor incorporar essas orientações, né, no planejamento da sua safra, menor tende ele a sofrer os impactos financeiros, né, que pode levar o El Niño.
1: Além das recomendações para cada atividade, prevenir perdas começa antes mesmo da chegada das chuvas. O acompanhamento das informações climáticas e a adoção de práticas já conhecidas pela pesquisa ajudam o produtor a tomar decisões mais seguras e aumentar a capacidade de enfrentar os desafios provocados pelo El Niño. Reportagem Pablo Mundim.
2: E a chegada do El Niño com previsão de mudanças climáticas acendem o alerta dos cuidados para evitar doenças transmitidas por insetos e mosquitos como dengue e chikungunya.
3: Altas temperaturas e maior volume de chuva em algumas regiões podem favorecer a circulação do mosquito Aedes aegypti a partir do segundo semestre desse ano.
2: E o Ministério da Saúde recomenda que estados e municípios intensifiquem as ações de vigilância e controle. Saiba mais com Diego Freitas.
4: O Ministério da Saúde emitiu uma nota técnica em que alerta estados e municípios para a possibilidade de aumento na transmissão de arboviroses, como dengue e chikungunya, em razão da previsão de ocorrência do fenômeno El Niño ao longo do segundo semestre deste ano. Segundo projeções citadas no documento, o aumento das temperaturas e das chuvas em algumas regiões e os períodos de seca em outras áreas podem favorecer a proliferação do mosquito Aedes aegypti. A estimativa é de cerca de 1.700.000 casos de dengue em 2027, considerando cenários climáticos que ainda podem ser atualizados. A orientação é reforçar as ações de vigilância e controle, com bloqueio da transmissão nos primeiros casos identificados, reorganização das atividades dos agentes de combate às endemias e adoção das medidas de controle do vetor. A população também deve eliminar possíveis criadouros do mosquito, observar os sintomas das arboviroses e procurar atendimento de saúde ao surgimento dos primeiros sinais da doença. Para acompanhar os alertas, basta acessar o portal info.dengue.mate.br. Diego Freitas, para a Voz do Brasil.
3: Os Estados Unidos anunciaram novas tarifas de importação a produtos brasileiros.
2: E o governo brasileiro acaba de divulgar nota contestando a decisão.
3: A repórter Luana Karen está aqui no estúdio da Voz do Brasil e tem mais informações pra gente. Boa noite, Luana.
5: Boa noite, Luciana e Ellen. Boa noite aos ouvintes da Voz do Brasil. Olha, em nota divulgada há pouco, o governo brasileiro rechaçou a decisão do governo dos Estados Unidos de impor tarifas de 12,5% sobre produtos brasileiros. A nova tarifa está relacionada a investigações sobre trabalho forçado. De acordo com a nota assinada pela Secretaria de Comunicação Social da Presidência da República, ao longo da investigação, o Ministério do Trabalho e Emprego prestou explicações e forneceu farta documentação sobre a legislação brasileira e da atuação das autoridades aduaneiras para coibir importações de bens produzidos por trabalho forçado. O documento afirma que o Brasil é reconhecido há décadas pela Organização Internacional do Trabalho, pelos fortes compromissos assumidos no combate ao trabalho forçado. Além do compromisso internacional com o combate ao trabalho forçado, o governo brasileiro cita o compromisso interno intensificado pelas políticas domésticas de fiscalização, prevenção, acolhimento das vítimas e combate ao trabalho escravo contemporâneo. A nota ainda destaca que o governo brasileiro responsabiliza as empresas e indivíduos, aplicando multas severas e mantendo um cadastro de listas sujas

0: O papel da ciência é transformar a realidade e trazer melhorias práticas para o dia a dia da sociedade.
1: Com essa missão, o Prêmio Jovem Cientista chega à sua 32ª edição, destacando a inteligência artificial para o bem comum.
0: O objetivo é reconhecer projetos de estudantes e pesquisadores que utilizem a inteligência artificial para reduzir desigualdades, proteger o meio ambiente e melhorar os serviços públicos no Brasil.
1: Para falar sobre o prêmio e como a ciência pode revolucionar o uso da tecnologia no nosso dia a dia, eu e Nazi Brum conversamos mais cedo com Olival Freire Júnior, presidente do Conselho Nacional de Desenvolvimento Científico e Tecnológico, CNPq. Vamos ouvir. Nós vamos conversar agora sobre ciência. Presidente, muito obrigada pela sua participação aqui na Voz Brasil.
2: Muito obrigado.
1: Para começar, vamos falar sobre o Prêmio Jovem Cientista. O que é esse prêmio?
2: É uma das ações mais tradicionais do CNPq. Ela tem quase 50 anos de existência. É uma iniciativa conjunta do CNPq com a Fundação Roberto Marinho. E temos também sempre um patrocinador master que pode variar ao longo do tempo. Atualmente é a Shell. Qual é a importância desse prêmio? Eu gosto de dizer que prêmios são importantes em todas as atividades humanas. Acabamos de ver um exemplo de um prêmio que foi um fracasso para nós brasileiros. Qual é o brasileiro que não ficou frustrado com a Copa do Mundo? E qual é o brasileiro que não ficou contente com o desempenho do Wagner Moura e da Fernanda Torres na premiação do cinema? Então, prêmios são importantes em quaisquer atividades. E na ciência não é diferente. A particularidade desse prêmio, que é um prêmio para tentar fisgar um jovem promissor. Então não é o prêmio, não é um prêmio Nobel, não é o prêmio Álvaro Alberto, então não é o prêmio para o pesquisador já consolidado. Então é uma tentativa, nos mantendo na questão do futebol, de você olhar para a divisão de base e dizer aquilo ali tem futuro. Essa que é a ideia. Na última rodada, nós premiamos várias pessoas, algumas delas foram tão destacadas que na comemoração dos 75 anos do CNPq, nós convidamos alguns deles, Emanuele, Elisângela, o Raul, para apresentarem seus trabalhos para aquele público, que era um público diversificado, que estava comemorando os 75 anos do CNPq.
3: Uhum. Bom, presidente, esse ano, qual que é o tema do Prêmio Jovem Cientista e por que que ele foi escolhido?
2: Então, isso é muito importante porque o tema, ele orienta a escolha e orienta quem vai se candidatar, e a gente sempre busca um tema na fronteira da pesquisa. Já tivemos o tema, como no ano passado, o problema da mudança climática em escala global, e o tema desse ano é inteligência artificial relacionada ao bem comum. Esse dilema que o mundo inteiro hoje atravessa de uma transição tecnológica disruptiva, mas uma transição em que nós estamos preocupados com o modo como a sociedade incorpora e não se perde nessa transição.
1: E como é que o investimento em jovens talentos pode contribuir para esse desenvolvimento tecnológico, científico do país?
2: Veja, os prêmios, eles são importantes também pelo valor financeiro, pelas bolsas que são atribuídos. Mas eles também colocam luz sobre certos projetos. Eu falei dos projetos desse ano. Um dos projetos que eu posso reportar para vocês é um projeto que foi destacado. Era um projeto de você ter uma célula fotoelétrica portátil que aquele coletor de castanha na floresta amazônica, veja que eu estou falando de um produto que o Brasil vende para o mundo inteiro, não, Brasília Noites, aqui a gente chama de castanha do Pará, o pessoal do Acre, do Amapá vai me matar, mas eu estou fazendo a ressalva, não? É a castanha do Brasil, não? Então o prêmio é um kit portátil que você carrega nas costas. Eu confesso para vocês que eu participei da entrega desse prêmio. Eu achei importante, mas eu não entendi a profundidade do impacto desse prêmio. Eu só compreendi tempos depois, numa viagem ao Amapá, e eu conversando com mais calma com o orientador da Emanuele, e aí ele me explicou o tempo que o castanheiro passa sem contato telefônico, sem luz à noite, 40 dias, 60 dias. Então você veja que é algo que, é claro que ainda é um projeto.

0: um piloto, ainda precisa chegar, ter escala para chegar no mercado, mas é algo que impacta na vida dos povos da Amazônia, impacta na economia brasileira, porque é o pessoal que coleta um dos produtos de exportação do Brasil.
1: Então são projetos que podem fazer a diferença realmente, né?
0: Exatamente, exatamente.
2: E quem pode participar desse prêmio, que vai falar de inteligência artificial, que é um tema tão atual, como o senhor disse, né?
0: Em princípio, porque o prêmio tem faixas, então em princípio todos os alunos do segundo grau, da universidade, aluno de mestrado, aluno de doutorado, um jovem pesquisador já com doutorado, todos esses podem se candidatar. Aí tem que olhar no edital qual a faixa em que ele se enquadra.
2: E vamos lembrar que o endereço para quem tiver interesse no prêmio é jovemcientista.cnpq.br.
0: Perfeito.
2: Todo mundo pode participar e tentar impactar, mandar projetos que impactem, né, a vida, não só do cientista, mas também do país, né, presidente?
0: E se tiver alguma confusão, bota lá no Google, Jovem Pesquisador CNPq, não vai dar outro endereço, é esse que você acabou de falar.
1: Agora, presidente, vamos falar rapidamente sobre a SBPC, a Sociedade Brasileira para o Progresso da Ciência, que começa agora. Como é que vai ser a participação do CNPq?
0: Veja, a SBPC é uma entidade da sociedade civil, até um pouco mais antiga do que o CNPq, né? Mas que tem tido um importante papel ao longo da história do Brasil. É a voz do cientista, que como sociedade civil se dirige à própria sociedade e ao governo. Então, o CNPq sempre apoiou essa reunião da Sociedade Brasileira do Progresso da Ciência e sempre participou dessa reunião. Esse ano, em Niterói, belíssima cidade, nós vamos participar com uma atração, dentre outras, que essa atração eu queria chamar a atenção. Nós concebemos uma linha do tempo, a propósito dos 75 anos do CNPq, uma linha do tempo que dá corpo e voz ao lema dos 75 anos, que é: olhando bem, tem CNPq. É a ideia de que em muitas das atividades de ciência e tecnologia que nós brasileiros nos orgulhamos, por vezes a gente não percebe que tem a marca do CNPq. Então, nessa linha do tempo, a gente vai encontrar, por exemplo, pesquisa de petróleo em águas profundas, tem o DNA do CNPq. A atividade do ITA, que permitiu a criação da Embraer, que hoje o Brasil tem a terceira empresa de aeronáutica do mundo, tem o DNA do CNPq. Citei esses exemplos, mas tem, eu diria, vários outros. O desafio do enriquecimento do urânio, o desafio de ter transformado o Brasil nessa enorme potência agrícola, tem lá o selo da Embrapa, né? Então, por vezes, o selo do CNPq não aparece tão diretamente. É preciso olhar bem para ver o apoio do CNPq. Então, quem tiver a oportunidade de ir a Niterói, eu convido para que passe no estande do CNPq para ver essa linha do tempo.
2: Muito obrigada pela sua participação aqui na Voz do Brasil. A gente conversou com o presidente do Conselho Nacional de Desenvolvimento Científico e Tecnológico, Olival Freire Júnior. Muito obrigada, presidente.
0: Eu agradeço a vocês pela possibilidade de falar do CNPq, de falar da pesquisa no Brasil, e agradeço também, claro, à EBC e ao público que nos acompanhou.
3: E a consulta ao terceiro lote de restituição do Imposto de Renda 2026 será aberta nesta sexta-feira, dia 24 de julho.
2: Quem ainda não recebeu a restituição deve verificar se há inconsistências.
3: Saiba como verificar a restituição e resolver possíveis pendências.
4: A consulta ao terceiro lote da restituição do Imposto de Renda será liberada nesta sexta-feira, dia 24, a partir das 9 horas. Mais de 2 milhões e 700 mil contribuintes serão contemplados e o pagamento está previsto para o dia 31 de julho. Para saber se a sua restituição foi liberada, basta acessar o serviço Meu Imposto de Renda no site da Receita Federal ou consultar pelo aplicativo oficial do órgão em celulares e tablets. De acordo com a Receita Federal, cerca de 165 mil restituições não foram creditadas, porque o contribuinte informou o CPF como chave PIX para recebimento, mas não possui conta bancária vinculada a essa chave. Nesses casos, é possível cadastrar uma chave PIX CPF junto a uma instituição financeira, atualizar os dados pelo serviço Meu Imposto de Renda ou enviar uma declaração retificadora. Após o processamento, permanecerão pendentes apenas restituições que ficaram retidas em malha fiscal ou que apresentam inconsistências nos dados bancários informados para recebimento, como os casos relacionados à chave Pix. Thaís de Araújo, para A Voz do Brasil.
5: Atenção, microempreendedores individuais e microempresários.
3: A implantação do novo Cadastro Nacional da Pessoa Jurídica pela Receita Federal vai suspender temporariamente os serviços de abertura, alteração e baixa de empresas realizadas pelas juntas comerciais.
5: Até o próximo sábado, às 7 horas da manhã, a base do CNPJ fica disponível apenas para consultas.
3: No sábado, a base ficará totalmente indisponível, impossibilitando consultas e qualquer outra operação relacionada ao cadastro.
5: O prazo para o restabelecimento total dos serviços está previsto para segunda-feira, 27 de julho.
3: A emissão do novo formato do CNPJ alfanumérico está marcada para o dia 31 de julho.
5: E atenção, estudantes, termina amanhã o prazo para os pré-selecionados da primeira chamada do ProUni entregarem a documentação que comprova as informações de inscrição à instituição de ensino onde foram selecionados.
3: Neste segundo semestre, o programa oferece mais de 471 mil bolsas de estudos parciais e integrais em todo o país.
6: Os estudantes pré-selecionados no programa Universidade para Todos, o ProUni, do segundo semestre deste ano, têm até sexta-feira, dia 24, para comprovar as informações passadas durante a inscrição. A documentação exigida pode ser apresentada diretamente na instituição em que o aluno foi pré-selecionado. É responsabilidade do candidato verificar com a universidade os horários e locais para realizar este processo. A perda do prazo ou não comprovação das informações implicará na reprovação dos alunos. Quem não foi pré-selecionado nesta etapa poderá participar da segunda chamada do ProUni, prevista para o dia 5 de agosto. Também será possível manifestar interesse na lista de espera entre os dias 26 e 27 de agosto. A divulgação da lista ocorrerá no dia 1º de setembro e a comprovação das informações deve ser feita entre 1º e 14 de setembro. Nesta edição, o ProUni recebeu mais de 529 mil inscrições e ofertou 471.304 bolsas de estudo em 380 cursos de graduação. A iniciativa oferece bolsas de estudo integrais que cobrem 100% do valor da mensalidade e parciais que correspondem a 50%. A iniciativa é realizada duas vezes ao ano. Mais informações em acessounico.mec.gov.br/ProUni. Thaísa Vitória para a Voz do Brasil.
5: O Ministério da Educação recebe até o dia 31 de julho a declaração do Censo Escolar 2026 e orienta gestores a preencherem os dados referente aos alunos da educação especial.
3: Eles podem acessar um guia do INEP com orientações específicas sobre oferta de atendimento educacional especializado.
5: Os dados devem ser fornecidos em educacenso.inep.gov.br.
3: E essas foram as notícias do Governo Federal.
5: Uma realização da Secretaria de Comunicação Social da Presidência da República.
3: Com produção da empresa Brasil de Comunicação.
5: Fique agora com as notícias do Poder Judiciário e do Congresso Nacional. Uma boa noite.
3: Boa noite e até amanhã.
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9: Decisão do Supremo Tribunal Federal permite retomada da cobrança de IPTU em Teresina, no Piauí.
10: STJ reafirma que quando a vítima de homicídio deixa filhos menores, essa consequência pode aumentar a pena base do condenado.
9: TSE orienta tribunais regionais a criarem parcerias com instituições especializadas para combater a desinformação eleitoral.
10: Boa noite, eu sou Marcela Luiza.
9: Eu sou Walter Lima.
10: O Supremo Tribunal Federal suspendeu o liminar do Tribunal de Justiça do Piauí, que havia interrompido a cobrança de IPTU na cidade de Teresina.
9: De acordo com a decisão do ministro Alexandre de Moraes, o município declarou que a queda da arrecadação poderia causar grave impacto na economia pública e comprometer a execução de serviços essenciais. Fernanda Porto.
11: Diante da urgência, o caso foi julgado pelo ministro Alexandre de Moraes, que está na presidência do STF nesta segunda quinzena de julho. Ao atender o pedido para restabelecer a cobrança do imposto, o ministro Alexandre de Moraes considerou o levantamento da Secretaria Municipal de Finanças de Teresina, que indica que a paralisação da cobrança do IPTU impactou em arrecadação de mais de 84 milhões de reais. Na decisão, o ministro Alexandre de Moraes ressaltou que o município demonstrou que a queda de arrecadação poderia causar grave impacto na economia pública e comprometer a execução de serviços essenciais.
10: Quando a vítima de um homicídio deixa filhos menores, essa consequência pode aumentar a pena base do condenado.
9: Esse entendimento foi reafirmado pelo Superior Tribunal de Justiça. Fátima Uchoa.
12: Agora, sob o rito dos recursos repetitivos, a terceira sessão do STJ fixou essa tese que deve ser observada por juízes e tribunais. De acordo com o relator ministro Reinaldo Soares da Fonseca, o fato de a vítima do crime deixar filhos menores pode repercutir no aspecto material e gerar impacto em questões emocionais. Mas esse posicionamento não pode ser aplicado automaticamente porque transformaria uma circunstância judicial em fator objetivo de aumento da pena. Ainda segundo o ministro, não é necessário exigir a comprovação de impacto excepcional ou individualizado para os dependentes da vítima, sob o risco de se esvaziar a própria finalidade da análise dessa circunstância judicial.
10: O Tribunal Superior Eleitoral orienta tribunais regionais a criarem parcerias com instituições especializadas para combater a desinformação eleitoral.
9: A ação permitirá a ampliação da capacidade técnica da Justiça Eleitoral, garantindo segurança jurídica na análise de processos que envolvam desinformação e conteúdo gerado por inteligência artificial. Juliana Cariri.
13: Os acordos poderão prever o compartilhamento de metodologias, o acesso a profissionais especializados, laboratórios e ações de capacitação. O TSE ressalta que as parcerias não alteram as competências das autoridades judiciárias nem as garantias.
10: Tribunal Superior do Trabalho mantém decisão que anulou reintegração de metalúrgico demitido por justa causa.
9: O trabalhador foi dispensado após comentar em rede social sobre a empresa em que ele trabalhava. Marla Lacerda.
14: O metalúrgico havia sido reintegrado por decisão provisória em primeira instância, alegando que sofria de depressão e que não podia ser dispensado por motivo de doença ocupacional. Mas o TRT de Campinas, São Paulo, suspendeu a medida. O caso foi analisado então pela SDI2 do TST, que confirmou a decisão de segundo grau. Para o colegiado, ainda não há elementos suficientes para concluir que a demissão foi irregular. Os ministros destacaram também que a estabilidade pela doença ocupacional não impede a dispensa por justa causa. Portanto, a validade da demissão ainda será analisada na ação principal após a produção das provas necessárias.
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10: Uma boa noite.
9: E até amanhã.
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1: Eu sou Humberto Pinheiro e estes são os destaques de hoje do Jornal do Senado, que começa agora. Nova lei fortalece a produção nacional de medicamentos e vacina. Piso dos professores, frete rodoviário e renovação da CNH estão entre as medidas aprovadas pelo Senado. Emendas parlamentares para shows podem ser proibidas. Boa noite. Foi sancionada a lei que cria a Estratégia Nacional para o Desenvolvimento do Complexo Econômico Industrial da Saúde. A nova legislação busca fortalecer a produção nacional de medicamentos, vacinas, equipamentos e insumos médicos. O objetivo é reduzir a dependência do Brasil de produtos importados, ampliar a capacidade da indústria nacional e garantir mais segurança no abastecimento do sistema de saúde. A reportagem é de Patrícia Oliveira.
2: São mecanismos para incentivar empresas e instituições de pesquisa a desenvolver e fabricar esses produtos no país. A nova lei também amplia parcerias entre o governo, universidades e empresas e prevê linhas de crédito. Para o relator do projeto que deu origem à lei, senador Rogério Carvalho, do PT de Sergipe, a pesquisa tecnológica em saúde deve se voltar para soluções dos problemas brasileiros.
3: A pandemia de Covid-19 demonstrou que buscar a autossuficiência em fármacos, vacinas e equipamentos hospitalares é um dever do Estado para assegurar o direito constitucional à saúde.
2: A nova lei também altera normas do SUS e a lei de licitações para facilitar as compras públicas no setor de saúde.
1: No primeiro semestre de 2026, o Senado aprovou medidas provisórias que tratam do piso salarial dos professores da educação básica e do frete rodoviário de cargas. Os senadores também deram aval à renovação automática da Carteira Nacional de Habilitação. Repórter Pedro Pincer.
4: O Congresso Nacional aprovou medidas provisórias importantes, como a que reajusta o piso salarial dos professores da educação básica para R$ 5.130,63 em 2026, um aumento de 5,4% sobre o valor anterior, com ganho real de 1,5 ponto percentual acima da inflação. O texto aprovado estabelece novo cálculo para reajuste anual. A senadora professora Dorinha Seabra, do União do Tocantins, destacou a importância de valorizar o trabalho dos docentes.
5: Não tem educação boa, nem educação de qualidade, se os profissionais da educação não forem devidamente respeitados e valorizados. Esse é o nosso apelo para que, a partir do piso, as carreiras sejam reorganizadas nos diferentes municípios brasileiros e nossos estados.
4: Outro destaque foi a medida provisória que altera as regras e o cálculo do piso mínimo do frete rodoviário de cargas para considerar custos operacionais. A medida beneficia os caminhoneiros por estabelecer novas regras de regulamentação para empresas que contratem caminhoneiros para a realização de transporte rodoviário de cargas. Para o senador Stevenson Valentim, do Podemos do Rio Grande do Norte, a medida faz justiça e traz tranquilidade para a categoria.
6: Entendo que esse viés da multa já atingiu a sua pedagogia e permanecer com essa injustiça é passar uma ideia de vingança e que não contribui nada para a sociedade. É importante que o caminhoneiro esteja preocupado com a carga, com o seu horário de entrega, com a distância da família, com as condições das nossas rodovias.
4: Outra medida provisória aprovada no primeiro semestre do ano garante a renovação automática da Carteira Nacional de Habilitação de motoristas que, ao término da validade do documento, estiverem no Registro Nacional Positivo de Condutores. O cadastro mostrará o nome das pessoas que não tenham cometido nenhuma infração de trânsito nos últimos 12 meses.
1: E o Senado deve analisar, a partir de agosto, um projeto que cria o Prêmio Nacional da Educação Brasileira. A proposta busca reconhecer iniciativas de estados, municípios, escolas e estudantes que contribuam para melhorar a educação. O objetivo é valorizar boas práticas e incentivar ações que fortaleçam a educação em diferentes etapas, da educação infantil ao ensino médio. A proposta prevê categorias específicas para reconhecer experiências bem-sucedidas em todo o país. Os detalhes com o repórter Rodrigo Rezende.
7: O Senado deve analisar, a partir de agosto, um projeto que cria o Prêmio Nacional da Educação Brasileira. A ideia, apresentada pelo senador Camilo Santana, do PT do Ceará, reconhece estratégias e iniciativas para a promoção de avanços na melhoria da qualidade da aprendizagem na educação básica feitas por estados, municípios, escolas ou estudantes brasileiros. Camilo Santana, atual presidente da Comissão de Educação do Senado, ressalta que todas as formas de desenvolvimento da educação brasileira devem ser valorizadas.
8: Eu sempre digo que a educação precisa estar acima de qualquer questão política ou partidária nesse país. Está em jogo a qualidade da educação para nossas crianças e jovens desse país. Temos muito ainda a fazer, muito caminho a ser percorrido.
7: O prêmio terá 8 categorias e regulamento posterior irá definir a forma de seleção dos vencedores. A proposta de criação do Prêmio Nacional da Educação Brasileira ainda será analisada pelas comissões do Senado.
1: Um projeto apresentado no Senado tipifica como ilícito o uso de emendas parlamentares para o financiamento de shows e apresentações artísticas. A medida pretende modificar a lei de improbidade administrativa para penalizar os gestores públicos infratores de maneira mais dura e até mesmo com a perda da função. Mais informações com o repórter Douglas Castilho.
9: Apresentado pelo senador Eduardo Girão, do Novo do Ceará, o texto prevê que o uso de emendas parlamentares para financiamento de shows e apresentações artísticas seja enquadrado como ato que causa prejuízo ao erário. Essa modalidade de infração tem também como sanções a perda dos direitos políticos por até 8 anos, multa de até 2 vezes o valor do dano causado e o ressarcimento integral dos danos verificados.
10: É um dinheiro que se evapora e que, se for em equipamentos para o hospital, fica lá por anos, por décadas, né? E esse projeto nosso visa normatizar isso e considerar como improbidade administrativa, com punição.
9: O autor do projeto justificou ainda que a medida pode combater o superfaturamento e os desvios que costumam ocorrer nesse tipo de transação. Além disso, segundo ele, haveria diversas vezes um conflito de interesses, pelo fato de gestores usarem dinheiro público para contratarem bandas ou grupos que têm eles próprios como empresários. O projeto aguarda a destinação para discussão nas comissões do Senado.
1: Mais de 158 milhões de brasileiros estão aptos a votar nas eleições de 4 de outubro. O número é o maior da história e representa um crescimento de mais de 2 milhões de eleitores em relação a 2022. No primeiro turno, os eleitores vão escolher presidente da República, governadores, 2 senadores, deputados federais, deputados estaduais e distritais. A reportagem é de Rodrigo Rezende.
7: 158 milhões e 700 mil pessoas devem decidir os mandatários dos próximos anos para a presidência da República, governos estaduais e distrital, Senado, Câmara dos Deputados e Assembleias Estaduais. Em relação às eleições de 2022, houve um acréscimo de 2 milhões e 200 mil eleitores. As mulheres representam quase 53% do eleitorado e cerca de 3 milhões e 500 mil eleitores têm 18 anos ou menos. O presidente do Tribunal Superior Eleitoral, ministro Nunes Marques, ressalta que a população brasileira é soberana para escolher seus representantes e definir o futuro do país.
11: O futuro da nossa democracia não será delineado por máquinas, mas pelos milhões de brasileiras e brasileiros que depositam nas urnas sua mensagem de esperança, traduzida no voto direto, secreto, universal e periódico.
7: Os 3 maiores colégios eleitorais estão na região Sudeste: São Paulo, com 34 milhões, Minas Gerais com 16 milhões e Rio de Janeiro com quase 13 milhões de eleitores. 918 mil brasileiros vivendo no exterior estão aptos para votar.
1: O senador Wellington Fagundes, do PL de Mato Grosso, defendeu o projeto de lei que permite a destinação de emendas parlamentares da saúde para o atendimento pré-hospitalar realizado pelos corpos de bombeiros militares. Na análise dele, a proposta reconhece que esse serviço integra a rede de atendimento em saúde e amplia as responsabilidades de investimento na estrutura das corporações. Com trabalhos técnicos de Josivaldo Souza, o Jornal do Senado fica por aqui. Acompanhe agora as notícias da Câmara dos Deputados. Boa noite.
12: Câmara dos Deputados. Câmara transforma em lei atendimento a brasileiras que vivem no exterior.
13: Herdeiros poderão retirar valores de até 40 salários mínimos sem inventário.
12: Comissão aprova inclusão digital de alunos com deficiência da rede pública.
14: Boa noite. A Comissão de Educação aprovou a criação da Política de Alfabetização Digital das Pessoas com Deficiência. A repórter Sofia Peçanha tem os detalhes da votação.
15: A Comissão de Educação da Câmara dos Deputados aprovou o projeto que institui a Política Nacional de Alfabetização Digital das Pessoas com Deficiência. Antes disso, o texto também foi aprovado pela Comissão de Defesa dos Direitos das Pessoas com Deficiência. A proposta tem como objetivo garantir o letramento digital de estudantes com deficiência da rede pública de ensino. Isso inclui desde o uso básico de computadores e internet, até ferramentas que auxiliam na comunicação, no acesso à informação e no desenvolvimento escolar. A relatora do projeto na Comissão de Educação, a deputada Maria Rosas, do Republicanos de São Paulo, destacou a importância da medida para promover a inclusão.
16: Aprovar essa Política Nacional de Alfabetização Digital, especificamente para as pessoas com deficiência, é um marco para que nós possamos trazer e falar na ação a pessoa com deficiência, dizendo: nós lutamos pela inclusão dos direitos da pessoa com deficiência.
15: Para isso, o projeto prevê a capacitação de professores e gestores, a adaptação dos métodos de ensino e investimento em infraestrutura tecnológica nas escolas, como equipamentos e conexão à internet. A ideia é que a tecnologia deixe de ser um obstáculo e passe a ser uma ferramenta de inclusão, como ressaltou a relatora ao afirmar que a transformação digital precisa considerar as necessidades de todos os estudantes.
16: A transformação digital da educação somente se realiza plenamente quando contempla a diversidade dos estudantes e assegura a eliminação de barreiras que dificultam o acesso, a participação e a aprendizagem das pessoas com deficiência.
15: A política de educação digital para pessoas com deficiência também estabelece que o desenvolvimento dos alunos e da instituição deverá ser acompanhado bimestralmente. Segundo o autor da proposta, o deputado Carlos Henrique Gaguinho, do União de Tocantins, com mais acesso e preparo, os estudantes com deficiência podem ter mais autonomia nos estudos, mais participação nas atividades escolares e melhores oportunidades no futuro, inclusive no mercado de trabalho. O próximo passo para a aprovação da Política Nacional de Alfabetização Digital das Pessoas com Deficiência será a análise pela Comissão de Finanças e Tributação. Da Rádio Câmara de Brasília, Sofia Peçanha.
12: Educação. Bibo Nunes, do PL do Rio Grande do Sul, é autor do projeto que proíbe a aprovação automática de alunos não alfabetizados nos três primeiros anos do ensino fundamental. O texto altera a Lei de Diretrizes e Bases da Educação Nacional e aguarda análise pela Comissão de Constituição e Justiça.
17: Tem que saber ler e escrever, isso é o mínimo. Escola é para educar, que acima de tudo o objetivo das escolas é a educação. Se não for educação, não tem o menor fundamento. Espero que aprove para o bem da educação no Brasil. Não tem fundamento uma criança no primeiro, segundo, terceiro ano serem aprovados sem saber ler e escrever. Essa é a minha luta para melhorar de fato a educação no Brasil.
14: Bibo Nunes acredita que a promoção automática dos alunos serve apenas para melhorar indicadores educacionais. Na avaliação do deputado, a medida desestimula estudantes e professores, cria uma falsa sensação de aprendizado e compromete a qualidade da educação.
12: Justiça. Comissão aprova a proposta que permite até 40 salários mínimos para a retirada de valores a herdeiros. A repórter Júlia Lopes explica a atualização dos valores.
18: A Comissão de Finanças e Tributação da Câmara dos Deputados aprovou um projeto que atualiza para até 40 salários mínimos, o equivalente hoje a R$ 64.840, o valor que poderá ser liberado a herdeiros sem necessidade de inventário em cadernetas de poupança e fundos de investimento. A proposta foi apresentada pelo deputado Celso Russomano, do Republicanos de São Paulo, e altera a lei que trata do pagamento a dependentes ou sucessores de valores não recebidos em vida pelo titular, como restituições do imposto de renda e outros tributos. A regra vale para casos em que não há outros bens sujeitos a inventário. No texto, o autor explica que, nesses casos, os herdeiros costumam utilizar os valores recebidos para cobrir despesas como impostos, custas judiciais e honorários de advogados, entre outros gastos. O relator da proposta, o deputado Hildo Rocha, do MDB do Maranhão, afirma que a atualização é necessária, porque a legislação atual utiliza como referência a obrigação do Tesouro Nacional, a OTN, que não existe mais, o que gera dificuldades de interpretação.
19: Essa regra já existia, só que como ele estava estipulado, referenciado em cima de um título do governo, que era a antiga OTN, e como a OTN não existe mais, não existia mais a referência de até quanto poderia ser pago de forma imediata para a viúva, ou para o viúvo, ou para o filho. Então isso impedia a evolução e a facilidade e a rapidez da transferência desses recursos de uma conta para a conta do herdeiro. E isso é facilitado agora.
18: Além disso, a proposta altera o Código de Processo Civil para estabelecer que o juiz não poderá negar o pedido de gratuidade da justiça apenas com base na renda de um herdeiro ou na posse de um imóvel. O projeto, que busca atualizar o limite a ser retirado por herdeiros em cadernetas de poupança e outras aplicações no valor até 40 salários mínimos, segue em análise na Comissão de Constituição e Justiça. Da Rádio Câmara de Brasília, Júlia Lopes.
20: Economia.
21: A Câmara aprovou proposta que garante imunidade tributária aos templos religiosos e suas entidades filantrópicas, também sobre tributos incidentes no consumo de bens e serviços. Marcelo Crivella, do Republicanos do Rio de Janeiro, afirma que a medida regulamenta um direito já previsto na Constituição.
22: Essa é a grande, eu diria, notícia para os templos religiosos, é fazer com que a imunidade prevista na Constituição Federal se torne realidade com relação aos tributos que incidem no consumo de bens e de serviços. Essa PEC foi aprovada no plenário com 385 votos favoráveis, 93 votos contrários e 7 abstenções. Portanto, teve ampla maioria.
12: Na opinião de Marcelo Crivella, a medida pode reduzir os custos de igrejas e instituições beneficentes na aquisição de equipamentos e insumos utilizados em atividades religiosas, assistenciais e sociais. A proposta agora será analisada pelo Senado.
21: Depois de ser aprovado na Comissão de Constituição e Justiça, o projeto que aumenta o prazo para transferência de domicílio eleitoral está pronto para ser votado pelo plenário da Câmara.
12: A proposta também altera as regras para comprovação de vínculo com a localidade, como informa a repórter Silvia Munhato.
23: A Comissão de Constituição e Justiça da Câmara aprovou o projeto que amplia de 150 para 180 dias antes das eleições o prazo final para o pedido de transferência do domicílio eleitoral. Pelo texto, o tempo de residência mínima no novo município também muda de 3 para 6 meses. A deputada Júlia Zanata, do PL de Santa Catarina, relatora do texto, foi favorável à mudança.
24: A prática do turismo eleitoral, a transferência fraudulenta de domicílio com fins meramente eleitoreiros, constitui uma burla que corrói a representatividade democrática e a soberania popular em sua dimensão municipal. O voto é o exercício de soberania localizado e a fraude de domicílio rompe o nexo da pertinência essencial entre o eleitor e a comunidade política local, cujos rumos ele pretende definir.
23: A proposta também altera a forma de comprovação de vínculo com a localidade. Será exigida a apresentação de comprovante de residência oficial em nome do eleitor, como contas de água, luz, gás, telefone fixo ou correspondência oficial de órgãos governamentais. A lei atual permite a comprovação por meio de declaração do próprio eleitor ou outros meios que forem considerados convincentes pelo juiz eleitoral. Da Rádio Câmara de Brasília, Silvia Munhato.
20: Desenvolvimento Regional.
21: Rodrigo Hollenberg, do PSB, teme que o empréstimo de R$6 bilhões feito pelo governo do Distrito Federal para cobrir o rombo do Banco de Brasília, no caso Master, comprometa a saúde e a educação públicas. Por isso, o deputado acionou a justiça em defesa de crianças e famílias atípicas.
25: Nós, então, oficiamos ao Ministério Público do Distrito Federal e Territórios, solicitando que determine que o governo do Distrito Federal faça concurso para orientadores educacionais, para que essas crianças, esses jovens com deficiência possam ser acolhidos adequadamente na rede pública de educação do Distrito Federal. Do mesmo modo, nós estamos solicitando ao governo do Distrito Federal que realize a contratação de médicos, de enfermeiros, de técnicos de enfermagem, que possam garantir o atendimento a essas famílias.
12: Presidente da Comissão de Defesa dos Direitos das Pessoas com Deficiência, Rodrigo Hollenberg, relata o drama de famílias atípicas sem atendimento adequado e lamenta a falta de concurso para orientadores educacionais no Distrito Federal desde 2017.
20: Previdência.
21: O tempo para a aposentadoria de policiais militares e bombeiros poderá ser reduzido. Uma proposta aprovada pela Câmara permite que os estados e o Distrito Federal editem leis locais para diminuir esse prazo. Confira na reportagem de Maria Neves.
0: Aprovado na Comissão de Constituição e Justiça da Câmara dos Deputados, projeto que reduz o tempo de serviço de policiais e bombeiros militares para ter direito à aposentadoria integral, pode seguir para o Senado. Pela proposta, os estados poderão editar legislação própria para reduzir em até 5 anos o tempo mínimo de exercício na função para receber proventos integrais. O autor do projeto, o deputado Júnior Amaral, do PL Mineiro, argumenta que a medida busca trazer justiça para policiais e bombeiros militares que trabalham em condições difíceis e são pouco valorizados.
2: Os profissionais de segurança pública no Brasil já sofrem com falta de retaguarda jurídica, já sofrem com falta de logística adequada para trabalhar, já sofrem com baixos salários. Então essa questão da previdência é algo mínimo que a gente pode fazer aqui na Câmara dos Deputados para impedir que esses homens e mulheres sejam ainda mais desprestigiados, como infelizmente são historicamente no nosso país.
0: Atualmente, a lei exige 35 anos de serviço para militares receberem a aposentadoria com valor integral. Desse tempo, pelo menos 30 anos devem ser em atividades militares. Com o texto aprovado, o período mínimo de atividade militar poderá cair de 30 para 25 anos. Na regra de transição vigente, militares que ingressaram no cargo há mais tempo, antes de 2020, e ainda não cumprem os requisitos, têm de contar pelo menos 25 anos de serviço militar, mais um pedágio. Eles devem trabalhar mais 4 meses para cada ano que falta. A proposta também permite que os estados reduzam esse tempo de pedágio para 20 anos por lei local. Da Rádio Câmara de Brasília, Maria Neves.
12: Tarcísio Mota, do PSOL do Rio de Janeiro, apresentou projeto que estabelece regras para a aplicação de recursos dos regimes próprios de previdência dos servidores públicos. A proposta busca reduzir os riscos nas aplicações financeiras e aumentar a segurança do dinheiro destinado às aposentadorias.
3: Nós não podemos deixar que os institutos de previdência e os governos apliquem os recursos dos servidores em bancos que não têm condições de garantir a liquidez e garantir a rentabilidade e garantir que esses recursos não serão perdidos. Então a proposição desse PLP é de que os institutos de previdência de cada município brasileiro e dos estados brasileiros, eles tenham um limite, que 80% dos recursos servidores sejam obrigatoriamente aplicados em títulos que estão lastreados no Tesouro Nacional e em bancos públicos que dão garantia de que esse recurso não será perdido. E os demais 20% sejam aplicados em critérios muito rígidos de solidez dessas instituições financeiras.
21: Segundo Tarcísio Mota, a medida evita perdas em aplicações de alto risco e garante maior segurança aos recursos descontados de cada servidor. Ele argumenta ainda que o texto reduz a influência de interesses políticos e financeiros na gestão dos fundos previdenciários dos servidores.
20: Habitação.
12: Padre João, do PT de Minas Gerais, defende a aprovação de projetos que incentivam cooperativas habitacionais a participarem do Minha Casa Minha Vida. Ele avalia que a contribuição dessas entidades pode ampliar o acesso à casa própria com unidades mais acessíveis e de melhor qualidade.
4: Então temos que continuar avançando e avançando também com a nossa relatoria, com o projeto de lei que garanta a autogestão. Ou seja, além da responsabilidade e disposição de estados, do Distrito Federal e municípios, a sociedade civil organizada em forma de entidade ou cooperativa poder não só construir as moradias na forma de autogestão, mas também outros equipamentos importantes para a comunidade.
21: Padre João observa que o déficit habitacional atinge quase 5 milhões e 700 mil famílias no país. Ele afirma que a autogestão dá segurança jurídica a experiências já existentes e permite incluir equipamentos comunitários nos empreendimentos habitacionais.
5: Segurança Pública.
12: A Câmara aprovou proposta que transforma em lei o atendimento a brasileiras no exterior. Saiba mais sobre o assunto na reportagem de Paula Bittar.
6: A Comissão de Constituição e Justiça da Câmara aprovou uma proposta que transforma em lei a política de atendimento a brasileiras que vivem no exterior por meio dos Espaços da Mulher Brasileira. A iniciativa, desenvolvida pelo Ministério das Relações Exteriores em consulados brasileiros, oferece orientação e apoio especializado com prioridade a mulheres em situação de vulnerabilidade. Entre os objetivos da política estão o combate à violência doméstica, a orientação sobre direitos e o apoio à capacitação profissional, ao empreendedorismo feminino e ao aprimoramento educacional. O texto aprovado também prevê que o atendimento poderá contar com profissionais especializados e instituições parceiras em áreas como imigração, direito de família, legislação trabalhista e previdenciária, apoio psicológico e capacitação linguística, educacional e financeira. A proposta estabelece que a implantação dos Espaços da Mulher Brasileira ocorrerá de forma gradual, conforme a avaliação do Itamaraty. A prioridade será dada às localidades onde houver maior necessidade de reforço do atendimento às mulheres, conforme a disponibilidade de orçamento, funcionários e de espaço físico nas repartições consulares. De acordo com dados do Ministério das Relações Exteriores, a rede consular brasileira realizou 1.556 atendimentos a brasileiras vítimas de violência doméstica e de gênero no exterior em 2023. Segundo a relatora na comissão, deputada Maria do Rosário, do PT do Rio Grande do Sul, o projeto garante a segurança jurídica de uma prática que o Itamaraty já desenvolve com sucesso.
8: Os objetivos específicos da criação deste espaço da mulher brasileira é o combate à violência doméstica, é a defesa das imigrantes contra a discriminação e a orientação a elas para a salvaguarda dos seus direitos humanos, é garantir a sua capacitação, o apoio ao empreendedorismo feminino, o apoio ao respeito, o aprimoramento educacional. Então, estas mulheres brasileiras que vivem no exterior passarão a ter um apoio maior dentro dos consulados como mulheres. E esse trabalho, sinceramente, será muito importante para a valorização dessas mulheres e tranquilidade das suas famílias que se encontram aqui no Brasil.
6: O projeto que transforma em lei a política de atendimento a brasileiras que vivem no exterior por meio dos Espaços da Mulher Brasileira já pode ir diretamente para o Senado, a menos que haja recurso para votação antes pelo plenário da Câmara. Da Rádio Câmara de Brasília, Paula Bittar.
5: Meio Ambiente.
21: Delegado Palumbo, do Podemos de São Paulo, é autor de projeto de lei que aumenta a punição para quem maltratar animais. O deputado explica que a proposta eleva a pena máxima de prisão dos atuais 5 para até 12 anos para os condenados por esse tipo de crime.
9: Nós estamos lutando. O meu projeto estipula uma pena de até 12 anos de cadeia. O indivíduo que maltrata um animal tem que ficar encarcerado, de preferência trabalhando para pagar o próprio sustento. É assim que a gente trata criminoso, gente desalmada, que não tem coração, que maltrata os animais. Se esse projeto for aprovado, eu espero que seja, nós estamos lutando para isso, o criminoso que maltratar animal vai ficar 12 anos enjaulado, que é onde ele tem que ficar.
12: Delegado Palumbo argumenta que a legislação atual não consegue manter presos os autores de maus tratos. O parlamentar também destaca sua atuação em defesa da causa animal e cita outras iniciativas apresentadas por ele ao longo da vida pública.
21: Termina agora o Jornal Câmara dos Deputados, produzido pela Rádio Câmara, com trabalhos técnicos de Everson Urani e a apresentação de José Carlos Andrade e Luciana Vieira. Uma boa noite para você.
12: Ótima noite. A Voz do Brasil volta amanhã.
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10: Massa FM 959, boa noite pra você.
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10: Eu sou o Gilson Campos, seu companheiro e amigo. Até 10 pra meia-noite a gente fala de amor, paixão e carinho.

Massa FM, Medo Bobo, versão ao vivo, Maiara e Maraíza. Boa noite pra você. 11-3509-9290. Se prepare aí pra gente falar de amor, de paixão. Tem história de amor agora. Mas você já pode mandar um recadinho do coração se quiser. Texto ou áudio no 11-3509-9290. Abrir seu coração, deixar a emoção tomar conta do ambiente. Ótima quinta-feira para você. Vamos falar de amor? Tem música da minha vida, tem tradução e, claro, tem história. A história da Helena. Ela diz: Dilson, estou vivendo o maior conflito da minha vida. Tenho medo de perder o homem que amo e, ao mesmo tempo, de perder minhas filhas. Fiquei muitos anos separada. Meu primeiro casamento terminou de forma dolorosa, mas dele nasceu dois amores. Presentes da vida, minhas filhas Isadora e Manuela. Hoje elas são adolescentes. Depois da separação, decidi que não queria mais saber de relacionamento. Vivia para o trabalho e para minhas meninas. Até que uma amiga insistiu. Ela dizia que eu ainda era uma mulher bonita, que precisava voltar a sorrir, conhecer alguém, viver outra história. Relutei muito, mas aceitei. Foi assim que conheci o Renato. Ele entrou na minha vida por acaso. No começo, parecia o homem que eu sempre sonhei. Carinhoso, atencioso, companheiro. Depois de tanto tempo sozinha, voltei a me sentir amada. Me apaixonei. Hoje moramos juntos. Só que existe um problema que está acabando com a paz da nossa casa. Minhas filhas nunca aceitaram o Renato. Desde o primeiro dia, diziam que ele estava comigo por interesse. O pai delas me deixou em uma situação financeira estável e confortável. Temos uma casa boa, uma vida legal, e elas vivem dizendo que ele é um aproveitador. Os três discutem por qualquer motivo. O clima dentro de casa ficou pesado. Todos os dias é uma briga diferente. Eu sempre tentei fazer a ponte entre eles. Pedia calma às meninas, pedia paciência ao Renato. Mas a situação saiu completamente do controle. Há alguns dias, durante uma discussão, ele perdeu a cabeça. Pegou um cinto e bateu nas minhas filhas. Depois disse que fez aquilo porque elas precisavam aprender a respeitá-lo. Naquele momento, congelei. Nunca imaginei viver uma cena dessas. Minhas filhas choraram. Disseram que vão contar tudo ao pai. E eu tenho medo. Medo de que ele peça a guarda delas. Medo de que elas nunca mais queiram morar comigo. Mas também estou perdida, porque amo Renato. Só que não consigo aceitar que alguém coloque as mãos nas minhas filhas. Hoje me sinto dividida entre o homem que escolhi para viver ao meu lado e as duas pessoas que Deus colocou na minha vida desde o dia em que nasceram. Família Massa. Família, minha saudade. Será que um relacionamento tem futuro quando a convivência chega ao ponto de agressão? Eu ainda consigo reconstruir minha família ou, depois que um homem bate nas filhas da gente, nos filhos, existe um limite que jamais deveria ser ultrapassado? Muito obrigado, Helena. Eu vou passar a bola aqui para nossa família, família Massa, né? E perguntar: o que você faria depois que um padrasto agride as enteadas? Esse relacionamento ainda tem volta? Ou a mãe deve colocar as filhas em primeiro lugar e terminar a relação imediatamente? 11-3509-9290, áudio de até um minuto. Você pode enviar um texto também para responder, dar o seu conselho, a sua opinião. O que você faria?

Massa FM 10 e 12, boa noite para você. Daqui a pouco, as primeiras respostas e conselhos da história de hoje, a história da Helena. Reluz, Marco Sabino, no Minha Saudade, é você.

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1: Ele não vai mudar. Versão ao vivo, João Neto e Frederico, no Minha Saudade é Você.
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1: se você estiver vivendo uma situação parecida. E contamos a história da Helena. Para você que está chegando agora, bem-vindo, bem-vinda. Pequeno resumo. O companheiro da Helena bateu de cinto nas enteadas, dizendo que queria impor respeito. Agora as meninas querem contar tudo ao pai e a mãe teme perder as filhas. A Helena se separou, ficou alguns anos somente com as meninas. E aí a amiga insistiu para que ela conhecesse esse rapaz. As meninas nunca foram a favor do relacionamento da mãe, até que chegou a esse ponto. E você, o que faria? Depois que um padrasto, o padrasto agrediu as enteadas. Depois que um padrasto agride as enteadas, essa relação ainda tem volta, gente? Ou a mãe deve colocar as filhas em primeiro lugar e terminar a relação o mais rápido possível? 11-3509-9290, áudio de até um minuto. Você pode mandar texto também. Oi, boa noite.
3: Boa noite, Gilson. Nilmar, de Jaraguá do Sul. Bah, que situação, né? Dessa mulher, homem. O que ela tem que fazer é abandonar ele, abandonar o homem, né? Porque se ele já bateu nas filhas, quem garante que amanhã ou depois ele não vai bater nela? E outra, ele não tem o direito de bater nas filhas dela, né? Então, acho que isso ali foi um sinal, né? Se tá perdendo a cabeça assim, é hora de largar a mão. Deixar quieto, deixar embora, porque as filhas é pra sempre, homem não.
1: Muito obrigado pela sua participação, pelo seu conselho. Boa noite, quem fala?
4: Olá, minha saudade, tudo bem? Boa noite, Vânia de Araucária. Olha, o conselho que eu posso dar a essa mãe é para que ela ouça as filhas dela. Porque as meninas já perceberam algo que talvez ela não esteja vendo. Ele realmente deve estar com outras intenções pelo fato de que ele agiu errado. Se ele tivesse numa boa intenção, ele não bateria nas meninas. Ele tentaria conquistá-las com carinho, atenção, mas ele preferiu agir de uma forma totalmente errada. Ele agrediu elas, então isso diz muito. Ela não está percebendo, as meninas já percebeu, e ele não tem paciência para nada pelo fato de que as meninas estão certas e ele não está conseguindo controlar isso.
1: Uhum.
4: Então eu cairia fora, seguiria minha vida em paz e com as minhas filhas junto. E que Deus abençoe o futuro.
1: Amém. Muito obrigado pelo seu conselho aqui no programa, tá? Oi, Márcia, tudo bem? Gilson, pra mim não existe dúvida. Filhos vêm em primeiro lugar. Um companheiro pode entrar e sair da nossa vida, mas uma agressão contra as filhas muda tudo. Eu protegeria minhas meninas acima de qualquer relacionamento. Obrigado, Márcia. Roberto, tudo bem com você? Respeito não se conquista com cinto na mão. Se ele perdeu o controle uma vez, é um sinal de alerta, muito sério. Essa mãe precisa agir antes que aconteça algo ainda pior. E você, qual sua opinião? O que você faria? Depois que um padrasto agride as enteadas, esse relacionamento ainda tem volta? Ou a mãe deve colocar as filhas em primeiro lugar e terminar? 11-3509-9290. Tô aguardando seu áudio de até um minuto e o seu texto com o conselho pra Helena. Tá bom? Peraí que a gente já volta.

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6: Massa FM 10:29, de volta aqui no Minha Saudade é Você, Victor e Léo.
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Massa FM 10:36, Luan Santana. Boa memória. Na Massa FM, a música do meu coração. Meu coração. Você pede aquela música que marcou a sua vida. A música do meu coração. Muito bem, a nossa primeira viagem musical da noite vem através da mensagem do Anderson. Ele dedica esse clássico gigantesco da nossa música para sua esposa, a Letícia. O Anderson conta que num domingo à tarde de 1985, ele estava passeando pela praça central da cidade e viu a Letícia sentada num banco lendo um livro. Ele juntou toda a coragem do mundo, sentou do lado dela e perguntou as horas. Aquele foi o primeiro minuto do resto da vida deles. Anderson e Letícia, o domingo de vocês ficou eternizado nessa canção. Sente a emoção. Tim Maia e Gal Costa, Um Dia de Domingo.

0: Massa FM 10h43. Não aprendi a dizer adeus, Leandro e Leonardo, na noite mais romântica do Brasil. A Helena contou a história de hoje, que você está aconselhando, está mandando sua opinião. O companheiro da Helena bateu de cinto nas meninas, as filhas dela. Agora as meninas querem contar tudo ao pai e a mãe teme perder as filhas. O que você faria? Depois que um padrasto agride as enteadas, esse relacionamento ainda tem volta ou a mãe deve colocar as filhas em primeiro lugar e terminar tudo? Boa noite. Fica difícil a gente opinar nessa situação, porque não sei se elas já são adolescentes. Se forem, às vezes podem até ter razão, dependendo de como ele age na vida delas. E se ele tem um trabalho e não depende da mãe delas, a situação também muda. Pelo que eu entendi, parece que ele só quer vida boa mesmo. A paixão muitas vezes deixa a pessoa cega e ela não consegue enxergar o que quem está de fora vê com mais clareza. Essa é a minha opinião. Muito obrigado. Oi. Boa noite.
1: Boa noite, Dilson. Oi, o Rosângela aqui de Assis Chateaubriand.
0: Boa noite.
1: Paraná. Respondendo aí sobre o assunto da Helena, né? Eu falo assim que ela fica esperta, porque as coisas estão cada dia mais acontecendo aí, né? Fatos horrorosos. Valoriza as filhas dela, porque se ele gostasse muito, muito bem dela, ele valorizava, né, as filhas também, né? Pra não acontecer algo que pode chocar ela, né? E filho é pra sempre. Homem, marido não, né? Ele pode deixar ela e arrumar outra, né? Mas valoriza, Helena, suas filhas. Beijos, minha rádio é massa.
0: Beijo, muito obrigado pela sua participação, pela sua opinião, viu? Obrigado. Oi? Quem tá falando? Boa noite.
2: Boa noite, eu sou Gisele Tulê de Paranaguá. Eu acho inaceitável, inadmissível um padrasto agredir a filha, né? Bater na filha da gente. Eu também sou mãe solo, nem por isso eu deixo e nunca deixarei um homem agredir minha filha. Se isso acontecer, eu termino na hora. Porque homem tem vários, agora filhos é pra sempre. E o filho é um presente de Deus, e isso é inaceitável, tá bom? Desejar a todos aí uma boa noite e dizer que minha rádio é massa. Valeu, valeu.
0: Muito obrigada, a gente que agradece.

0: Massa FM 10:57, Edson Hudson, não tem dia, não tem hora. As últimas respostas aqui sobre a história da Helena. A gente vai ouvir, né, a partir de agora, as últimas. E sobre a história de hoje, sou mãe solo de 3 filhos e, para mim, a prioridade sempre será a segurança deles. Agressão física, crime e exige o afastamento imediato do agressor. Helena, proteger suas filhas deve ser sua prioridade. Nenhum relacionamento vale o trauma, o medo ou a dor que elas possam estar sentindo. Se essa situação continuar, pode até causar um afastamento entre você e suas meninas. Isso certamente não valerá a pena. Desejo que você tome a melhor decisão. Muito obrigado pela participação. No meu caso, vivi um relacionamento em que minha enteada não gostava de mim. Ela nunca dizia nada diretamente e eu também nunca levantei a mão para ela. Pelo contrário, com o tempo, a mãe passou a dar toda a atenção para a filha. Percebi que a situação não iria mudar e por isso decidi terminar o relacionamento. Achei que não conseguiria mudar a forma como a filha me via. Obrigado pela opinião. Oi. Boa noite.
1: Oi, Dilson. Boa noite. Oi, Dilson. Em relação à história aí da nossa colega, eu acho assim, filho sempre em primeiro lugar. Só que temos que ver como que tava a educação delas, né? A que nível? Porque quando o relacionamento é entre pai e mãe, o pai e a mãe sempre, menos na minha época, sempre bateu para corrigir e resolvia. Hoje em dia é que tem tudo, os pais e as mães virou tudo Nutella. Tá deixando o filho fazer o que quer. Então é aí que entra, o castigo, é a tentativa de correção dele. Porque a criação que a gente teve, a gente sabe que bater muitas vezes ajudava e muito. E hoje em dia não se aceita isso, né? Em compensação, tá virando uma loucura essas crianças de hoje em dia.
0: Muito obrigado pela sua participação, pelo seu conselho. Oi, boa noite.
2: Boa noite, Dirson. O que ela tem que fazer é dar um chega pra lá nele. Quem garante que a mãe depois ele não pega o cinto de novo, dá-lhe outra surra. Fosse eu ela, eu mandava ele embora. Fica com a menina. A menina é importante. É algo importante. Então, eu, se fosse eu ela, mandava embora. Tá bom? Boa noite.
0: Boa noite, muito obrigado, Maria Terezinha. 10:59 agora, já tem muito mais.
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0: 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Estamos de volta, tá tudo bem contigo? Eu sou o Gilson Campos. Vamos juntos, grudadinhos, até 10 para meia-noite. A partir de agora, seu recadinho tá valendo, viu? Você pode mandar um recado em áudio, texto, do jeito que você quiser, tá? Use e abuse sem moderação. E se é a primeira vez que você tá por aqui, me conte. Quero te receber com toda a pompa que você merece, com tapete vermelho e tudo, viu? Fique à vontade. A partir de agora, a gente confere a tradução de hoje. I Have Nothing, Whitney Houston.

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0: Roça FM Roupa de Lua de Mel. Jean Giovanni, 11:14.
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0: Oi, Mônica, boa noite. A Mônica preparou essa surpresa para o marido, o Ricardo. Ela conta que em 1988 eles trabalhavam no mesmo escritório, mas quase não conversavam. Até que um dia ela chegou para trabalhar e encontrou uma fita cassete em cima da mesa dela, sem remetente. Quando ela colocou a fita para tocar no Walkman, era essa música internacional belíssima. No dia seguinte, o Ricardo confessou que tinha sido ele, Mônica e Ricardo, que o romance daquele escritório continue vivo todos os dias, porque agora você vai aumentar o volume para ouvir Mariah Carey, I Want to Know What a Love Is, de 84.

Massa FM 11:22. Boa noite. É de Brito e Samuel, Romance Rosa. Os primeiros recadinhos da noite. Os primeiros beijinhos também. Yara Obus, obrigado pelo carinho, beijão, viu? Graziela Trevisan, beijo. Genice, beijão. Ana Cláudia, beijo na bochecha. Oi, Beatriz. Beatriz Oliveira, beijo também. Arison Ferreira, um abraço, muito obrigado. Leia Carlet, beijão. Suzy Santos Lima, beijo. Maritânia de Quadros, beijão pra você. Milene Teixeira, ainda o Ailton Silva, beijo, viu, Milene? Arlete, beijão pra você, muito obrigado. Edilza, beijo. Oi, Rosângela, beijão também. Paulo Roberto Amâncio, um abraço. Um beijo pra Maria Eduarda. Beijo também pra Yasmin Victoria. Adriana de Almeida, beijo na bochecha. Kátia Vaz, um beijinho. Camila Antônio da Silva, beijo pra você, viu? Ciene Rodrigues, beijo. Beijão também pra Márcia Medeiros. 11-3509-9290. Participe aqui com a gente. Mande um recado, mande um beijo pra quem você quiser. Boa noite, Dilson. Tenha uma noite maravilhosa e muito abençoada. Acabei de chegar da escola. Amém. Mando um beijo para o meu marido Paulo, que está trabalhando, mas está ligado na massa. Também mando um beijo para os meus filhos, o Jean, o Júlio e o Jefferson. Um abraço muito especial para minha sogra Maria, que hoje está comemorando 73 anos. Feliz aniversário, muita saúde, paz e felicidades. Eliana Cristina Pedro Nascimento, de Taquaritinga, interior de São Paulo. Um beijo para você, obrigado. Parabéns aí para sua sogra. Mariana diz assim: quero mandar um recado para o meu marido Jorginho. Amor, desejo que você tenha uma ótima noite. Saiba que estou aqui cada vez te amando mais e mais. Beijo. Boa noite, galera da Massa FM. Aqui é a Fernanda, da Fazenda Rio Grande. Estou conectada com você. Quero mandar um recado para a pessoa que mexe com meu coração em segredo. Seu nome não sai da minha cabeça. O seu jeito de ser conquistou o meu coração. Eu te admiro em silêncio, mas espero que um dia eu tenha coragem de demonstrar todo o carinho que sinto por você. Quem sabe esse momento não está mais perto do que imagina. Obrigado, Fernanda, pela sua participação. E você continue participando com a gente. 11-3509-9290. Um abraço pro Walter, tá curtindo a gente. Ô, Walter, um abraço. Obrigado, hein, pela sua companhia. Já já tem muito mais. 11:24.

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0: Me Daniel, que era eu. Na noite romântica, a nossa noite massa de quinta-feira. Márcia Medeiros, um beijão pra você, obrigado pelo carinho. Paula Ribeiro, beijo, que bom ter você aqui junto. A Ivete também tá curtindo a massa. A Leila, oi Leila, beijinho. A Tati, oi Tati. A Tati que tá melhor um pouco hoje, depois dos acontecimentos, né Tati? Pra gente aqui durante a semana. Andrea tá curtindo a massa, mandou um beijão pro Rafael, com muito amor e carinho. Oi Lilian, beijo pra você, obrigado, viu? Tem recadinho aqui também que você mandou. Você mandou áudio, foi? Vamos ouvir.
1: Boa noite, aqui é Elisângela. Queria deixar um recado pro meu grande amor, José Santana. José, se você estiver escutando, amor, me perdeu a volta pra mim. Gostaria de escutar a música de Leonardo. Eu deixaria tudo pra meu grande amor, José Santana. Minha rádio é massa.
0: Obrigado pela sua participação. Daqui a pouquinho tem mais recadinhos do coração. Você continue participando aqui no WhatsApp do Amor, 11 3509 9290.

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0: Massa FM, 11h44, Contramão, versão ao vivo, Gustavo Mioto. Esse é o Minha Saudade é Você, o programa mais romântico do Brasil. Ronaldo, tudo bem contigo? Ronaldo foi o ouvinte que a gente recebeu essa semana. Ele que ouviu uma outra emissora, agora tá ouvindo a gente. Obrigado, viu, Ronaldo? Valdemar também tá aqui. Um beijo na bochecha da Micaele Marcos. Tem cadeira cativa com a gente. E deixa eu ler aqui. Ah, tá aqui. Pra minha ponta solta, passei pra te lembrar que você é muito especial. Um cheiro da sua morena, amar. Boa noite, Dilson. Seu programa é massa demais. Um grande abraço. Tô aqui sintonizado. Oh, muito obrigado. Muito obrigado mesmo pelas palavras. Oi, quem fala? Boa noite.
1: Boa noite, Dilson. Me chama Aurélia. E o meu recado vai para o David. Oi, meu filho. Que Deus te abençoe, te ilumine, te guarde. Queria te falar que a distância entre a gente no momento tá muito grande, mas o meu amor tá com você. Lembra sempre disso. O amor de Deus e de uma mãe é para sempre. Não se apaga. Então, eu tô te esperando. No momento de Deus, você estará em casa de novo,
0: amém.
1: Tá bom? Te amo, meu filho. Fica com Deus. Que Deus te cuide. Obrigada, Dilson.
0: Imagina, amém. A Gabi tá lá pensando no Douglas, com os olhinhos brilhando, né? Apaixonados, com saudade e também com muita fé, né? Com muita fé, com aquele amor incondicional pelo Douglas. Gabi e Douglas, um casal que tem cadeira cativa aqui também no Minha Saudade é Você, certo? Vamos embora então? Vamos pra casa? Bora! Vem aí Wesley Oliveira e a madrugada mais divertida do Brasil. Você não perde por esperar. E a gente se fala amanhã, se papai do céu permitir, a partir das 6 da tarde, comecinho de noite, já na sexta-feira, batendo a porta o final de semana. Fica com Deus, uma madrugada abençoada, um beijo no seu coração. A última de hoje está chegando com Guilherme Benuto. Haja colírio. Na programação mais romântica do Brasil. Vamos ouvir?

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6: Massa FM voltando 9 para meia-noite. Simão!

edição do Companhia da Massa. Tá tudo bem, tudo tranquilo. Que bom ter você do outro lado do rádio. Vamos embora pra mais uma madrugada polêmica, hein? Tô contando com você. Já tem o WhatsApp da Massa? Ainda não? Então anota aí, ó. 11 São Paulo, 35099290. Daqui a pouquinho tem um tema pra você participar, enquete de hoje. Ah, será que vem polêmica por aí? É bom, né? Ontem mais uma madrugada polêmica. E eu quero você junto comigo aqui nessa sexta-feira. Vamos fazer a diferença em mais uma madrugada. Você trabalhador, você da insônia também. Todo mundo ligado aqui na Massa FM. Combinado? Faltando 8 para meia-noite, umas musiquinhas, eu já volto com a nossa abertura tradicional e, claro, com o tema para você interagir e participar. Tô te esperando na Massa. Simbora com Sofrência, Henrique Juliano.

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0: feliz.
1: Massa FM Mato Grosso e Matias, de igual pra igual. Meia-noite nove, bora começar essa bagaça aqui, vai. E às 4 da manhã, o nosso Companhia da Massa. Já tô esperando o seu boa noite bem animado aqui no 11-3509-9290. Sou teu amigo Wesley Oliveira, seu garoto.

0: gente já chegando por aqui. Daqui a pouquinho temos o tema. Tem uma dica pra você já maravilhosa também. Você não pode perder. É a nossa madrugada só começando. Boa noite.
1: Boa noite, Wesley. Valde Itapê.
0: Oi.
1: Bora pra mais uma noite.
0: Bora lá.
1: Vamos de fofoca de salão do cabeleireiro hoje.
0: Vamos, você vai me contar?
1: Boa noite, nossa rádio é massa.
0: Olha, ele trabalha num salão. Será que ele vai me contar as fofocas hoje? Porque no salão tem, né? Eu lembro até hoje, eu ia num salão com a minha mãe. Não, só acompanha ela, calma. Não, não, não vem com graça, não. Eu ia acompanhar e tinha umas histórias. A mulher casava, nossa, eu saí com um novinho ontem. Tão gostoso, né? Desse jeito. Até hoje eu lembro dos papos, né? Ele não quer me contar.
2: Boa noite, boa noite, boa noite, Wesley.
0: Boa noite.
2: Wesley, vamos colocar essa bagaceira aí pra torar, Wesley.
0: Bora lá.
2: Vamos colocar essa rádio aí pra torar, Wesley.
0: Vamos embora.
2: Um abraço, Pretão. Um abraço. Cheguei, hein?
0: Valeu,
2: cheguei.
0: Valeu, Pretão.
3: Não pode ficar sozinho, garanhão da madrugada.
0: Eu sou teu homem.
4: Fala, seu Wesley.
0: Fala.
4: Bom dia.
0: Bom dia.
4: Tô tranquilo.
0: Na boa.
4: Começando mais uma jornada aqui, 10, 7 da manhã no Puxo da Madeira.
0: Puxo da Madeira. Gatuba.
4: Boa. Beleza, Gilmar. Abraço pra todos. Ligado na melhor. Massa.
0: Valeu,
4: aqui.
0: Valeu, querido. Tudo de bom.
5: Fala, Wesley. Boa noite.
0: Boa noite.
5: O Garanhão da madrugada.
0: Aí, ó.
5: Nossa. Tava te ouvindo aqui. Acabei de fazer um amorzinho bem gostoso.
0: É.
5: Foi com a minha mão mesmo, mas tô te ouvindo aqui. Valeu, boa noite pra você.

0: Bom dia, Wesley. Beleza, joinha? Cara, ontem eu não trabalhei, tava de folga. Não deu pra ouvir o programa ontem.
1: Como não?
0: Tem como fazer um resumo pra nós aí do que aconteceu ontem?
1: Lógico
0: aí?
1: Que não. Fiquei 4 horas falando ontem pra você não ouvir pedir resumo. Não, do jeito nenhum. A próxima, na sua folga, fique aqui escutando, né? Wesley, tudo bem? Tô ouvindo você no motel. Tá eu aqui, o Júnior e a Jéssica. Ah, não é possível. Você tá, peraí, cara. Você tá no motel. Aí você manda mensagem pra rádio ao invés de aproveitar, não é possível. Pera aí. Você e a Jéssica aqui, ó. Coloca essa aqui, querido, ó. Coloca essa aí no som do motel, ó lá. Aumenta o

0: galera do motel. Bimbando e curtindo a massa.
1: E aí, Massudão?
0: E aí?
1: Tamo junto até as 4.
0: É nóis.
1: Oi, Jéssica, delícia. Beijo na sua boca.
0: Muito amor. Não, ela tá no motel, com você respeita, viu?
2: Boa noite, Wesley.
0: Boa noite.
2: Mais uma madrugada, tamo por cá. Fazendo aplicativo aqui na cidade de Americana e Santa Bárbara do Oeste. Manda um beijo pra nós, hein?
0: Um beijo, querida. Bom trabalho, boa madrugada pra você, viu? Ô, Wesley, o cara no motel, é.
3: Porra, Wesley, o cara tá no motel e mandando mensagem no programa. A transa deve tá uma merda, mano.
4: Toda flor que nasce.
0: Interrompi até a abertura pra fazer um negócio legal, né?
5: Alô, Wesley, bom dia, aqui é o Charles Pereira Barreto, padeiro.
0: Ó, padeiro.
5: Bora, bora fazer bagunça que a noite é longa.
0: É longa.
5: A noite é uma criança. Manda um abraço aí pra mim pro Walter, estamos aqui trabalhando na padaria.
0: Valeu, meus amigos da padaria.
6: Principalmente.
0: Mais
7: bom dia, Wesley. Rogério de Timbó, Santa Catarina,
0: ah,
7: motorista bitrenzeiro.
0: Boa.
7: Bora pra mais uma madrugada doida.
0: Simbora.
7: Bora lá até as 4. Minha rádio é massa.
0: É massa!
8: Boa noite, Wesley. Boa noite, galera da madruga. Fer de Curitiba. É nozes.
0: É nóis, ai que beleza. Meia-noite, 15 na massa. Até as 4. Tamo juntos aqui todas as noites. Você pode ligar na massa pra se divertir, pra ligar pra nós aqui, pra desabafar. Tá só começando aqui.
9: Toda noite eu dava uma.
0: Toda noite.

0: Fala, Wesley, bom dia.
1: Bom dia.
0: Wesley, te mandei a foto aí, dá uma olhada pra você ver.
1: Que foto?
0: Depilei os ovos.
1: Ah, não, verá. Retrato rabiscado e achei por todo lado. Ah, você não fez isso, cara. Ah!
2: O que tinha sem rasgar, o carnê para pagar.
1: Ah, que nóia essa foto aqui, ah, meu. Ela mandou pra mim uma foto do partes íntimas aqui, não é possível. Ah, não é possível. Vai começar mal o programa, hein, meu?
2: Toda noite eu dava um.
1: Agora eu vou ficar imaginando isso aqui a madrugada inteira.
2: Dava uma de machão pra cima dela.
1: Pô, véio, manda pras suas mulheres, pras suas amantes, pô.
3: Bom dia, Wes, bom dia, vamos que vamos.
1: Bom dia. Mas,
3: boa madrugada, bora aqui, bora.
1: Bora, rapaz, bora animar aí. Ô, Wes, eu posso te mandar também? Não, não vai mandar nada. Só pode tá louco, né? Vamos lá, vai.
4: Fala, Wesley. Boa noite, boa noite.
1: Boa noite.
4: Eu queria ser que nem esse...
1: Hã?
4: E aí, do motel aí?
1: Do motel?
4: Pegador?
1: Então.
4: Não. Mentiroso.
2: Foi correndo olhar primeiro.
5: E Wesley?
1: Fala.
5: Boa noite, boa madrugada, última sexta-feira pra nós. O Ronaldo Carreteiro.
1: Fala, Ronaldão.
5: Tô aqui em Maelink pra carregar. Quero desejar uma ótima madrugada pra todos aí.
1: Obrigado.
5: Pose. Tá aí na... No QTH do... Das correrias aí no tapetão. Pose.
1: Pose, obrigado.
2: Toda noite eu dava uma.
6: Peraí, Wesley, vou mandar uma da minha também.
1: Não.
6: Tá dando pra fazer uma trança já.
1: Ai, que
6: faz nojo. Mais de meses que eu não depilo. Peraí,
1: ai,
6: vou te mandar.
1: Ai, que nojo. Sai fora.
2: Toda noite eu dava uma.
1: Não manda, não.
2: Toda noite eu dava uma.
1: Agora todo mundo quer me mandar foto, agora não é possível.
7: Alô, Wesley. Tudo bem? Tudo tranquilo?
1: Manoel, na boa.
7: Do Rio Jardim, Curitiba, Paraná. Operador de máquina e não. Gaiteiro e cantor.
1: Oh. Chama gaiteiro. Meia-noite 18. Simbora, gente. Simbora, meu povo. Até às 4. Já entramos na sexta-feira, dia 24, hein? Ai, que beleza. 24 de julho de 2026. Que bom ter você do outro lado do rádio. Bora lá pra mais uma madrugada fazendo a diferença. Alô, você trabalhador. Você da insônia também. Você do aplicativo. Um dia sem sorriso é um dia perdido. Então vem se divertir. Você tá aqui, ó, na

0: Fala, Wesley. Bom dia, bom dia.
1: Bom dia.
0: Ezequiel de São Carlos por aqui.
1: Fala, Ezequiel.
0: Vamos nós na madrugada aí.
1: Simbora.
0: Mais uma madrugada em Bolina aí. A graça de Deus, vamos chegando aqui no tal do Rio Claro, aqui em busca do caçapava.
1: Boa, rapaz.
0: Vamos aí ligadinho na massa.
1: Boa, até as quatro.
2: Nossa, vou mandar da periquita aberta também.
1: Ô, querido, você se controla também. Para com isso.

0: Bom dia, bom dia, bom dia. Aqui é o Alexandre, conhecido como Bahia, no Puxa do Kisuki.
1: Fala, Bahia.
0: É pela primeira vez que eu estou participando aí da Rádio Massa, mas sou ouvinte sempre. Obrigado, bom programa a todos. Um abraço. Galera do Tapetão, chama.
1: Chama, galera do Tapetão, né? Sempre fazendo companhia aos meus companheiros da madrugada.
2: Ô Wesley, se você não quiser foto dessas periquitas aí, Wesley, manda aqui pro Pretão. Ou melhor, fala pra elas mandar aqui pro Pretão.
1: Pode... É mesmo? Você quer as fotos? Mais mensagem chegando aqui, muita gente mesmo aqui na madrugada.
3: Falou,
1: vai.
3: Wesley, boa pra nós, meu patrão. Daqui a pouco é sexta-feira, hein?
1: Já é sexta.
3: Rádio Massa, tamo junto, misturar.
1: Já entramos na sexta.
4: Oi.
3: Fala, Wesley, você gosta da fofoca?
1: Gosto.
3: Pra saber, né? Vini Júnior voltou com a Virgínia.
1: Voltou?
3: Eles estão aqui em Goiânia e já tem treta dele com as mulheres goianas, tá? As mulheres goianas, que é as mais bonitas do Brasil. Minha rádio é massa.
1: Que beleza! Que maravilha, hein? Imagina, meu, tanto de mulher que quer sair com o Vini Júnior, né? Como resistir às tentações?
5: Ô, Wesley, passa meu contato pra essas meninas aí, Wesley.
1: Você quer?
5: Pode passar, passa meu contato pra elas aí, fala pra elas mandar as fotos.
1: Magali de Guarulhos, indo curtir com meu amor Luiz André Cowboy. Aí sim, hein? Ela ganhou até o VIP de motel, Motel Cachoeiras. Vai bimbar, querida! Bora lá, gente, tá só começando. Com

0: começou depois dessa o tema, hein?
1: Boa noite, como é que você está, meu amor?
0: Tô bem.
1: Você acabou de falar no motel.
0: Motel,
1: eu estou aqui no motel esperando você.
0: Ah, não.
1: Você.
0: Não é possível.
1: Ah, Wesley. Ah, Wesley.
0: Nossa, o cara dentro da Hidro me mandando a mensagem. Nossa senhora.

0: sons.
1: Márcia FM, João Mineiro e Marciano, se eu não puder te esquecer. Meia-noite 26. A Silvana falou, é as esquecer nunca, viu? É, esquecer de quem, hein? Quem que você não esquece? Conta pra mim. Conta essa fofoca aqui. Poxa.
2: Ah, Wesley, boa noite, tudo bem, meu amor?
1: Ah, não.
2: Estou aqui na banheira, aguardando você.
1: Nunca.
2: Nesta noite fria de São Paulo.
1: Sai fora.
2: Ah, Wesley.
1: Ah, para com
2: você
1: isso.
2: Estava falando de motel e eu estou aqui imaginando você peladinho, as suas dobrinhas.
1: Ah,
2: que nojo. Ah, Wesley, vem, meu amor.
1: Sai fora.
2: Vem, meu amor.
1: Tira esse cara, É possível, o cara na banheira ouvindo rádio e mandando uma mensagem excitada. Olha, eu falo que a vida do radialista é difícil. Muito difícil, viu? Nossa, meu.
3: Eu fico com vocês até a quarta da manhã.
1: Porra, rapaz, obrigado. Mais um companheiro aqui das madrugadas.
3: Oh, o cara falou que tava na banheira. Do motel esperando o Wesley.
1: Tá louco.
3: E o Wesley já colocou uma música lá, o João Mineiro Marciano, se eu não puder te esquecer.
1: Não, não foi.
3: Pra poder conversar direitinho com o cara.
1: Tava programado.
3: Pra acertar os...
1: Vai fora.
3: Que horas vai chegar e tudo lá.
1: Não. Tava programado aqui.
4: Ô, Wesley. É boiola, isso aí é boiola. Essa voz grossa aí eu já conheço, que é boiola.
1: É.
4: Todos os homens que tem essa voz grossa aí, ô Elis, pode dizer que esse aí queima, viu? Esse aí queima. Queima.
5: O Wesley, a voz dele é mais sensual e melhor aveludada do que a minha, viu? Olha só o convite pra você.
1: Não, o cara na banheira me ouvindo pelado, não é possível, né?
6: Oi. Aqui é a José. Ô Wesley,
1: diga.
6: Olha, ó, o outro lá já te mandou aquele negócio lá do.
1: Raspado, foi?
6: Lá do motel, né? Esse foi. Aí já tá te declarando aí de amores, né? Olha, olha o Wesley, ó. Minha rádio é massa.
1: Sexta-feira, né, querida?
7: Boa noite, Wesley. Cheguei.
1: Oi.
7: Então quer dizer que essa noite é a noite de amor com cheiro de shampoo, é?
1: Não, de jeito nenhum. Eu vou pra minha casa. Dormir. É o que eu faço de melhor. Bom, vamos pro tema. Uma rede finlandesa de supermercado adotou um sistema de solteiro rosa, permitindo que os clientes sinalizem discretamente que estão solteiros e abertos a conversas durante as compras. A iniciativa, que viralizou nas redes sociais, busca fomentar conexões no mundo real em contrapartida aos aplicativos de relacionamento. Então, quem estiver usando um negocinho rosa lá está disposto e aberto a conhecer novas pessoas, né? Viralizou nas redes sociais. E a pergunta de hoje é a seguinte: qual foi o lugar mais diferente que você já se interessou por alguém ou já conheceu alguém? Então, às vezes você tava no açougue comprando frango, viu uma pessoa bonita, começou a trocar ideia e conheceu essa pessoa lá, né? E quando você está interessado em alguém, como é que você faz para demonstrar? E qual foi o maior fora que você já levou? Conta pra gente no 11-3509-9290. Enquanto você vai mandando aí pra gente, qual o lugar mais diferente você já se interessou, conheceu alguém? Eu vou atender esse rapaz aqui, ó. Deixa eu ver o nome dele. O Kaique. O Kaique falou, Wesley, tudo bem? Tô chateado, viu? Por quê, querido? Ele falou, terminei. Não, peraí. Terminei com uma moça, tava saindo com ela há 5 meses. E ela jogou na minha cara que eu só faço uma por fim de semana.
8: Lembro que ela disse.
1: Disse que eu era mulher demais pra. Ah, não, que ela fez isso com você?
9: Rapaz!
1: É que uma no fim de semana é pouco, né?
8: O prazer real.
1: Mas assim, calma, calma.
8: Em caça.
1: Olha, mandou o print aqui, ó. Nossa, querido. Que triste, hein? É, uma por fim de semana. Só o seu programa pra me alegrar, Wesley. Boa madrugada, ô, querido. Aí é duro, hein? Se eu ouvir, sou mulher demais pra você, é duro. Ô Wesley, uma só por fim de semana é muito pouco, viu? E mandou aqui, foi a Paula. Mas querido, olha, eu tenho uma solução pra você. 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
1: Vai ser umas 5 no fim de semana, você vai ver. Em instantes eu volto pra te ouvir aqui na madrugada, Companhia da Massa, até as 4 da manhã.

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Zé Neto e Cristiano, largado as traças na sexta-feira. Estamos de volta com o nosso tema de hoje, que é o seguinte: qual foi o lugar mais diferente que você já se interessou por alguém, né? Uma rede finlandesa, pra você que tá ligando o rádio agora, sinalizou, o cara coloca uma pulseirinha rosa e falou: ah, tá aberto a conhecer gente, entendeu? Então conta pra gente aí, lugar mais diferente. Quando você está interessado, hein? Como é que você faz para demonstrar, hein? Ajude os solteiros de hoje, né? 11 3509 9290.

0: Oi,
1: Wesley, bom dia.
0: Bom dia.
1: Rapaz, o que tá acontecendo hoje com você? Porque só os cabras se declarando pra você, pai. Você
0: viu, mulher não faz
1: e
0: isso.
1: E uma mulher ainda falando assim, oi, Wesley, não sei o que, Wesley, no motel, precisando de você. Oxe, só os cabras
0: só
1: no motel,
0: os caras hoje, meu.
1: Pensando em você. Gente do céu, hein?
0: Não, o cara na banheira ainda mandando áudio pra mim. Isso é um absurdo. A mulherada nada, né? Mulherada nada. Os caras aqui empenhados, né? Vamos lá. Nosso tema de hoje, muita polêmica. Ao longo da madrugada, já vou abrir a linha também.
2: Ô Wesley, boa noite. Jota Santos, Wesley.
0: Fala, Jota.
2: Ah, Wesley, fala pra ele, colega aí, ó. Uma? Casa pra ver se ele vai ter uma.
0: É.
2: Casa pra ele ter uma. Olha lá se ele vai ter uma na semana. Fala pra...
0: Rapaz, que deu uma bimbada só por fim de semana, né? A mulher falou, ó, você não é, eu sou muito mulher pra você. Aí é dolorido. Não liga não, vem dá pra... Mas ele falou, Wesley, já liguei lá. Aí, cara. Depois você me conta. Muito bom, vai.
3: Bom dia, tudo certo? Tudo tranquilo?
0: Na boa.
3: É, agora eu vi que...
0: Ah.
3: Tu é o cara aí no rádio, hein?
0: Obrigado.
3: Pra fazer o jabá aí do negócio aí pra... O rapaz aí dá umas 3, 4 aí, tu...
0: Vai conseguir.
3: Tu leu direitinho aí o script.
0: Ele vai conseguir dar essas bimbadas, ele vai contar pra ele, vai me mandar aqui. E é isso aí, a gente vai um ajudando o outro aqui. Vamos lá, mais mensagem chegando aqui, 11-3509-9290.
4: Fala, Wesley, bom dia.
0: Bom dia.
4: Aqui é o Pedro Henrique, de Pato Branco, Paraná.
0: Pato Branco.
4: Manda um abração aqui para todos os operadores aqui que estão todos ligadinhos aí com você. Valeu.
0: Obrigado. Bom, Wesley, tudo bem? Conheci a minha atual esposa na zona. Que isso, cara? Não, tudo bem, é diferente, tudo bem, é o tema de hoje, né? Lugar mais diferente, você já se interessou. Olá, mais mensagem chegando, vai.
5: Fala, Wesley, boa noite, Rádio Massa, Edivaldo Scooby-Doo na área.
0: Olá, Edivaldo.
5: Ó, o lugar mais inusitado que eu já flertei com uma pessoa, que eu me interessei por uma pessoa.
0: Ah.
5: E acabou dando frutos, assim, de a gente sair pra dar aquela bimbada boa.
0: Onde?
5: Foi no Hospital Santa Maggiore.
0: Não é possível.
5: Do pai ali, que tem ali perto do Morumbi. Meu pai ficou internado lá.
0: No hospital?
5: E aí toda noite um dos filhos ia lá ficar com meu pai. E aí na minha noite, tinha um japonês lá internado no quarto junto com meu pai.
0: Ah.
5: Só que nenhum dos filhos do japonês foi. Aí foi uma cuidadora. Uma japinha também, gata, hein? Você tá doido? Até hoje eu tenho um contato dela. Ô, lugarzinho bom.
0: Pegou a cuidadora, rapaz. Aí sim, ó. Tá aí, ó. Maravilhoso, vai.
6: Bom dia, boa madrugada. E aí, o Edre todo na paz, tudo certinho?
0: Na boa.
6: Tudo escorrendo bem?
0: Tranquilo.
6: Fala boa pra nós, Wesley. Rapaz, será que esse remédio é bom mesmo, Wesley?
0: É bom.
6: Eu só não tô bom, Wesley, porque que eu tô triste, perdi um amigo meu. Ele trabalhava na Gazeta FM aqui de Espírito Santo, Grande Vitória.
0: Uhum.
6: Aí ele pegou, foi amanheceu morto hoje, Wesley.
0: Ih, rapaz,
6: não foi trabalho, a galera foi atrás dele.
0: Pensou
6: lá, encontrou ele morto dentro de casa, no apartamento, Wesley.
0: Pensou valeu, valeu, clima, garotinho. Bom.
6: Mas estamos aí em pé. Firme forte.
0: O primeiro impacto. Pesou o clima, velho. Não é problema policial, velho. Pesou o clima.
7: Fala, Wesley, beleza?
0: Oi.
7: Wesley, o lugar assim mais estranho foi no velório. Foi o pai do amigo meu, faleceu.
0: Ah, não.
7: Aí eu comecei a conversar com uma moça lá e descobri que era a prima do meu amigo. Meu, durou quase 8 meses o namoro, hein? Meu, mas no velório.
0: Velório
7: é legal, cara. É da hora conhecer pessoas,
0: velho. É.
7: A rádio é massa.
0: Aproveitou e enterrou, né, querido? Você é bem danado também, hein? Vai.
8: Fala, Wesley. Boa noite. Tudo bem, Ricardo?
0: Bem. Oi, Ricardo.
8: Tudo bem com você aí? Parabéns pelo programa.
0: Obrigado.
8: Ficou uma dúvida. A gente que conhece você aí, sabe da sua fama. Quero saber se você tá usando esse produto.
0: Tô usando.
8: Ou você continua, mesmo usando o produto, fica com aquela piroca mole.
0: Não, ó, deu 15 dias pra cá que o Marcelo me apresentou. É nítida a diferença, viu? É nítida. Você vê que eu tô até mais animado, né, no ar aqui. Então, assim, é nítida a diferença que melhorou. Dá uma. Você quer conferir? Dá uma conferida aqui, ó. Olha que maravilha, viu? Pode ligar que é bom.
9: Eu, quando eu comecei a namorar e fazer sexo, eu comprava pacote com 3 camisinhas, né? Era uma pra sexta, uma pra sábado e uma pra domingo. Aí, quando eu entrei na faculdade, eu comprava de 6 pacotes. Era 2 na sexta, 2 no sábado e 2 no domingo.
0: Ah.
9: E agora eu casei, eu compro de 12. É uma pra janeiro, uma pra fevereiro, outra pra março, abril, maio. E aí vai. A vida é assim.
0: Bomba, uma por mês. Caramba, hein?
10: Fala, Wesley Garanhão.
0: E aí?
10: Olha só, Wesley, uma vez eu fui pegar uma sauna, rapaz, aí sauna? Saiu todo mundo, ficou sozinho na sauna. Quando pensa que não, rapaz, entra uma mulher pra arrumar a sauna, pra limpar lá dentro, e eu tô lá peladão, rapaz. Pior que a mulher nem ligou, rapaz.
0: Nem ligou?
10: A mulher acabou ficando lá dentro comigo e acabou rolando.
0: Peraí, você pegou a mulher dentro da sauna? Aqui é limpar? Caramba, querido. Vamos lá.
11: Ô, velho. Não vai fazer que nem um locutor antigo aí, não. Apresentava aquele tempão lá e não vale nada.
0: Não, é bom. Esse é bom porque eu tô tomando. Não ia indicar um produto. Amanhã eu vou mostrar aqui na live, inclusive, a nossa live do TikTok. Eu vou mostrar. Você vai ver a maravilha que é, rapaz. Vamos lá.
12: Buenas, Wesley. Aqui é Buenavides, Santiago.
0: Fala.
12: Também estamos ligados aí na Massa FM. Um abraço a todos aí.
0: Um abraço.
12: Baita programa. Gaudério, tchê.
0: Gaudério, tchê, vai.
13: Boa noite, Welles. Bom dia, Welles.
0: Bom dia.
13: Então, cara, deixa eu falar. Aconteceu isso comigo no velório, né? Meu padrinho tinha falecido aí.
0: Caramba.
13: Eu, lá na Bahia, os quartos... Bastante, né? A casa tinha bastante quarto, né? Aí, umas meia-noite, eu dormi um sono. Aí eu deitei. Aí, do nada, uma mina chegou e deitou também, ficou na minha frente, assim, sabe? Deitada. Putz, mano, eu comecei a coçar a cabeça. Falei, cara, o que essa mulher aqui tá querendo comigo, mano? Aí eu passei a mão, deixou. Falei, vamos, ela vamos. Aí, ela rolou. E é isso aí, minha rádio é massa.
0: Olha que calma. Passei a mão, não reclamou. E foi, né?
14: Bom dia, Wesley.
0: Bom dia.
14: Cristiano Laje, Santa Catarina. Dudadinho na massa.
0: Boa.
14: Toca uma pra nós aí. Toca o Marquito aí pra nós aí.
0: Marquito é bom. Marquito eu vou tocar.
14: Forte abraço a todos, hein?
0: Mais pedido aqui na madrugada, Marquito, né? Vai.
15: Fala, Wesley. Como é que você tá, meu queridão?
0: Bem.
15: Tamo aí na madrugada aí, na correria aí. Levando o pessoal aí da Volkswagen aí. Vans Tour. Beleza? Manda um abraço pra todos aí. Só não deixa o meu nome, deixa meu nome em stand-by aí, beleza? Ele abraço, até mais.
0: Um abraço.
15: Primeira vez aí.
0: Olha,
15: entrando em contato aí com a rádio aí. Tamo curtindo aqui, valeu.
0: Mais um ouvinte novo aqui na madrugada, hein? Que beleza. Chegando cada vez mais gente, espalha pra todo mundo aí. Madrugada só da Massa FM, hein? Que maravilha, vai.
16: Boa noite, Wesley. Aqui é o Ronésio.
0: Ronésio?
16: Paranaguá, no Paraná.
0: O Ronésio.
16: Ei, meu amigo, o lugar mais inusitado que eu já fiz. Foi em casa, faxineira. Eu sou solteiro, paga faxineiro, vai perder lá em casa na semana. Ela foi lá, eu também peguei ela. Peguei ela quando ela tava limpando o banheiro.
0: Que isso, cara?
17: Bom dia, Wesley, tudo bem?
0: Bem!
17: Ô, Wesley, ultimamente você é melhor no velório que nas horas, pô.
0: Você viu, o velório aqui tá em primeiro lugar, onde o pessoal conheceu gente. Tô impressionado, o pessoal chorando lá. E os caras com consolo, né, rapaz? Que coisa.
18: Wesley, em 2002 eu trabalhava no terminal rodoviário Tietê. Eu tava indo pro ponto de ônibus, aí do nada parou um carro do meu lado, era um senhor de idade, falou, tá indo pra onde? Eu falei, tô indo pro ponto. De ônibus, aí ele, entra aqui que eu te deixo lá. Aí pra você ver a história. Aí ele perguntou pra onde você tá indo. Eu falei, tô indo pro trabalho, trabalho no Tietê. Ele falou, eu posso te deixar lá no metrô? Eu falei, pode. Aí ele começou a história. Minha mulher tá em casa no apartamento e tal. Vamos passar no meu apartamento? Eu falei, eu tô indo trabalhar. Aí ele, eu pago tua noite de trabalho. Aí acabei indo. Você acredita que ele fez eu bimbar na mulher dele pra ele ficar olhando? Esse foi o lugar inusitado que eu já peguei uma mulher.
0: É, meu, sem condições.
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0: Sem condições, né? Já já mais respostas aqui. 11-3509-9290, Madrugada Massa FM.
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Hits FM, Chico Rei Paraná, amor com amor se paga. 1:20, tamo de volta, hein? E o nosso tema de hoje é o seguinte: qual foi o lugar mais diferente que você já conheceu alguém, hein? Manda pra nós aqui no 11-3509-9290. Até agora, cemitério liderando.

0: Oi!
1: Bom dia, rapaziada da massa. Beleza?
0: Ô, oh, tá ruim seu ar, manda de novo aí. A gente coloca, tá bom?
1: Ô, Wesley, olá. Boa noite.
0: Aqui boa noite.
1: Eduardo de Minas. Como todo mineirinho, como quietinho.
0: Come quietinho, hein?
1: Eu saí com a minha prima, nós andar a cavalo. E o bimbei foi lá no pasto mesmo. Ô, treinador.
0: Caramba, no pasto, querido. Caramba. Oi.
1: Bom dia, Wesley.
0: Bom dia.
1: Roberto aqui de Barueri, trabalhando aqui no Parque Novo Mundo. Meu amigo, eu vou te falar uma coisa, hein? Na terça-feira, a mulherada tava tudo livre, leve e solta, tudo querendo levar porrada na hora do sexo. Ontem...
0: É verdade, ontem sumiram, verdade.
1: Você influenciou um monte de viado tá ligando aí. Hoje só tem comedor, cara. Daqui a pouco vai aparecer um cara aí que não é mulher na rua também, amigo.
0: É, hoje a mulher na terça-feira se abriu uma coisa que eu nunca vi na vida.
2: Boa noite, Wesley. Tudo certo, viu? Manda aquela música do Panda lá pra nós, tá? Mandar pra minha esposa lá.
0: Olha!
2: Pra minha esposa lá, a Rubi, ela gosta muito. E avisar que amanhã eu tô chegando em casa.
0: Aí, beleza? Boa!
2: Um abraço. Minha rádio é massa.
0: É massa! Vai!
3: Bom dia, Wesley. Aqui é o Claudinei.
0: Ô, Claudinei.
3: Um ótimo programa aí, uma ótima madrugada. Você e a todos os ouvintes.
0: Obrigado, Claudinei. Tamo junto.
4: Fala, Wesley. Boa noite, tudo jóia, cara? O meu lugar mais visitado foi num navio, cara.
0: Hã?
4: Fui fazer...
0: Navio?
4: Um cruzeiro com a minha ex. Eu peguei... Dei uma catraqueada com uma outra mulher dentro do banheiro, cara. Você acredita?
0: Caramba! Olha, não sei porque eu nunca fiz um cruzeiro. Um monte de vontade de fazer, inclusive. Mas dizem que no navio... Tem umas besteirinhas. E agora o cara me contando do banheiro do navio, eu começo a acreditar, né? Dizem que à noite, lá nas baladinhas, os solteiros se dão bem. Não sei porque eu nunca fui, né? Você que já fez navio aí, você pode comprovar aqui. Manda mensagem 11-3509-9290. Conta essa fofoca pra gente aqui.
5: Bom
0: vai.
5: Dia, Wesley. Bom dia, bom dia, bom dia. Saindo aqui com destino a Uberlândia.
0: Uberlândia!
5: Olha, conhecer assim no lugar de frente com alguém eu nunca conheci, não, mas tem uma história meio estranha aqui. Eu tava no cemitério, velório da minha avó. E eu tava na lateralzinha de vendo descolocar o caixão dentro, quando de repente afundou tudo e foi buraco adentro, fui cair dentro do túmulo da véia. Valeu, nossa rádio é massa!
0: Valeu, rapaz! Tá todo mundo aqui na madrugada, hein? Bora lá!
6: Fala, Wesley, boa noite, tudo bem? Toca o Panda aí, toca eu aí, toca o Panda aí. Panda do Bailão, aquele abraço, de Francisco Beltrão, Paraná.
0: Valeu, Panda.
6: Guarda patrimonial do Francisco Beltrão aí, fazendo serviço. E toca o Panda pra nós aí. E o Piazão aí que avisou pra esposa que vai chegar amanhã. Pode ficar tranquilo, o corno vai cuidar dela até hoje.
0: Tá bom, obrigado. Wesley Castelo Branco é o que liga o Danilo de Botucatu. Puta, meu, faltou luz aqui na rádio, que porra é? Cacete, meu. Apagou tudo aqui, ó. Caramba. Que susto, meu. Voltou. Caramba. Madrugada assombrada aqui, ó. Vai.
7: Fala, Wesley, pretão. Ô, Wesley, inusitado não foi... É, era pra ser inusitado, né? Era pra ser inusitado, sim, você entendeu? Porque eu saí da baladinha, fui pra rua de trás da balada com uma gata, você entendeu? Nós tava no tesão tão fila da puta e a gata, quando nós ia concluir o bagulho, começou a aparecer carro de nada, do nada, buzinando. Ah, filho, falei, vontade não vou passar, não. Abaixei, velho, a baguia, filho. Tirei o King Kong pra fora, filho.
0: Pelo
7: ela trocou aquela franta com o King Kong, viu?
0: Que King Kong?
7: Aquela franta, viu?
0: Essa micharia aí, King Kong o quê? 1h26 da madrugada. Hoje o nosso tema, o lugar mais diferente, você já conheceu alguém? Vamos lá, muita gente participando aqui, quero te ouvir, vai.
8: Bom dia, Wesley.
0: Bom dia, obrigado. Mais gente aqui, bora.
8: Fala, Wesley. É o Luciano aí do Rio Grande do Sul aí. Um abraço aí. Deus abençoe.
0: Amém.
8: Toca aí um panda pra nós aí na rodagem.
0: Porra.
9: Ô, Wesley, que porcaria é essa aí, velho? Acabou a luz e você ficou com medo?
0: Fiquei com medo.
9: Ah, vai dizer que você tem medo do escuro?
0: Pô, ficou escuro.
9: Bicho papão. Ah, não acredito. Menina de rua de Londrina saindo de Paranaguá.
0: Pô, tô sozinho aqui, velho. Você não tem empatia?
10: Boa noite, Wesley.
0: Boa noite.
10: Beleza, meu amigo?
0: Boa noite.
10: Neto aqui em São José do Rio Preto.
0: Ô, Neto.
10: Ô, Wesley.
0: Diga.
10: Esses mal acabados hoje, tá saindo um monte de mentira aí, hein?
0: Tá.
10: Nada mentira, hein, Wesley?
0: Verdade.
10: Tem que ter participação das mulheres. Hoje as mulheres estão tudo sumidas. Cadê as bonitonas, as maravilhosas?
0: Aqui, ó.
10: Tem que
11: participar. Ô, Wesley, vai pagar a conta de luz, cara.
0: Não, que pagar a conta de luz?
11: E aí, a menina da viatura.
0: A menina da viatura?
11: Eu acho que não vai mais no estado. É... Na delegacia, né?
0: Delegacia.
11: Respondendo um B.O.
0: Ah.
11: O delegado começou a dar em cima de mim, mano do céu.
0: É.
11: Não deu bom, né?
0: Ah.
11: Mas é isso. Eu acho que foi o lugar mais inusitado.
0: Ah.
11: Tamo junto, Wesley.
0: Obrigado, querido.
11: O pessoal aí que ficou falando de mim na semana. Pô, Wesley, posta aí meu número aí.
0: No
11: Instagram
0: número?
11: Pra galera.
0: Olha.
11: Conheci a menina da viatura, poxa.
0: Manda uma foto aí que eu vou postar lá.
11: E, ó.
0: Olha, a mina da viatura foi que o delegado se interessou por ela. É, querida, o seu negócio é com polícia mesmo. A lei.
12: Ô, Wesley, toca aí dentro da Hilux pra gente.
0: Que beleza.
13: Wesley, boa noite. É, eu queria saber onde é que tá o Trucão. Porque eu tô ansioso pelo programa dele. Tô ansioso, ansioso, ansioso.
0: Olha, eu vou avisar.
13: Solta aquele fonfon pra eu lembrar do meu Trucãozinho.
0: Olha, eu vou avisar o Trucão que você tá stalkeando ele, viu? Quando ele estacionar o caminhão dele aqui, eu vou falar pra ele. Você fica perguntando dele a madrugada toda aqui. Isso aí é hiperfoco que chama, viu? Por favor, vou contar pra ele.
14: Ô, Wesley, a coisa tá feia pra ti, hein? Não sabe trocar o pneu, não sabe trocar o chuveiro, não sabe fazer nada dentro de casa, nem um café. E agora tem medo de escuro? É, os carinhas têm que te chamar mesmo pra intro mesmo. Tá doido, tu, hein? Vai te criar, homem.
0: Ô, sua mocreia. Você me respeita que eu sou um homem... Eu tô virando um homem bruto, viu? Não é porque eu não sei fazer... café, não sei trocar chuveiro, não sei trocar pneu. E me assustei com a queda de energia, que eu sou menos homem, tá bom? Vai te catar você. Vamos lá.
15: Ô Wesley, cada um chama o seu brinquedinho do que quiser, ué. Se ele quiser chamar de King Kong, ele vai chamar de King Kong. Vai saber se é um mico leão dourado.
0: O cara chamou o negócio dele de King Kong, vai.
16: Bom dia, Wesley. Vicky aqui novamente participando aí do programa. Eu, DG.
17: É nóis, Wesley. Bom dia, meu camarada.
0: Bom dia.
16: Estamos ainda rumo a Joinville.
0: Uhum.
16: É a ultiminha da sexta pra nós descansar, ficar de boa. E qual que é o tema de hoje, Wesley?
0: Hoje,
16: fala pra nós.
0: O tema é o seguinte: qual foi o lugar mais diferente que você já conheceu alguém? E qual foi o maior fora que você já levou, né? Conta pra gente aqui, 11-3509-9290.
18: Boa noite, Márcio. Boa noite, Wesley.
0: Boa noite.
18: Wesley, não quer vir aqui em casa, não. Eu te ensino a trocar o chuveiro. Beijo, beijo.
0: Aí, ó. Tá vendo? Mocreco falou que não sabe, que eu não sei fazer nada lá.
14: Wesley, aquele carinha lá que te chamou pra hidro, ele também tem um King Kong pra te mostrar.
0: Ah, não, olha lá, você falou dele, ah...
19: Ô, oh, bom dia, Wesley, que é Marcos do Rio de Janeiro. Tô navegando neste momento no meu barco, tomando um vinho.
0: Vinho.
19: E sem querer, passei pela sua rádio. Você não leva mal, não? Não consigo ouvir sua rádio. Música de pobre, um monte de ouvinte pobre falando no ar. De pobre eu tô fora. Então, bom dia.
0: Ô, Marcos.
19: E Até nunca mais.
0: Ah, só porque você é rico, você não vem ficar tirando nós, não, viu? Seu palhaço. Hã? Qual que é o problema? Programa popular. O cara chama no bar. Que barco que você tem, seu vagabundo? Hã? Vamos ver.
12: Falou o príncipe Charles, né?
0: É.
12: Eita, milionário.
0: Ô, realeza, desculpa aí.
9: Só pra ser rico, você... Já vai tarde, Lazareto, manche fruto, cheio de ganho. Por que que parou? Perdeu tempo? Bate embora, nojento. Ninguém quer ser aqui não, rapaz.
0: Tá vendo?
20: Ô, Wes, a mulherada resolveu pegar no seu pé agora, hein,
0: mano? Você viu?
20: Será, Wes? Você tá batendo fofo, velho?
0: Não tô, não.
20: Ei, não, hein? Você tá tomando amaciante, batendo fofo, hein, Wes?
21: Deve estar tomando suco de groselha com água com gás. Ah, rico bastardo.
0: Tá no barco dele.
22: Esse diabo aí tá remando uma canoa furada no meio da lagoa. Esse é o barco dele. Vai com Deus, desgraça. Deixa nós pobres em paz.
0: Vamos lá, mais gente aqui, bora.
23: Esse Wesley queima muito é na ré.
0: Não.
23: Alô, sapururu.
0: Sai fora.
24: Ô Wesley, não liga pra esse pessoal aí não, tá?
0: Obrigado.
24: Mais tarde tem GTA e hambúrguer.
0: Aí.
24: Espero.
0: GTA.
25: Fiquei com inveja do cara que chama a bilula dele de King Kong. Eu chamo o meu de Sagui.
0: Vamos lá, mais mensagens da madrugada, 1h33.
26: Esse daí, Wesley, tá pensando que aí nós acreditamos no Titanic ainda.
0: É.
27: Wesley, seu ouvinte tem razão.
0: Quê?
27: Tenho R$30 aqui na conta. Você podia me emprestar e 600, te pago com juros aí, 30%. É, semana que vem.
0: Tem um cara de agiota, velho. O final do mês você me pedindo R$600, você é louco? Nunca. Cê... Onde eu vou tirar R$600? Se eu tivesse R$600, eu tava na praia. No frio e tudo, tomando uma caipirinha lá. É louco?
28: Bom dia, bom dia, bom dia, Wesley. Bumbum guloso. Viu? Fale pra esse velho, filha da puta.
0: Não, sem palavrão. Já falei, no... sem xingamento. Vai.
29: Bom dia, Wesley, meu gordinho gostoso, Paraíba da Bahia na área. Rapaz, lugar mais diferente aí aconteceu ontem, 10 horas da noite aqui na minha padaria, né?
0: O quê?
29: Que eu tracei a menina do caixa e a menina da limpeza aqui no depósito de farinha aqui.
0: Ah, mentira.
29: Né? Não tem câmera aqui mesmo, mas se tiver, só quem acompanha sou eu mesmo no meu celular.
0: Mentira.
29: Entendeu? Só que é lugar diferente pra vocês, pra mim isso aí já é normal.
0: Normal.
29: Quase todo dia acontece isso aqui.
0: Tá bom.
29: Tá bom? Valeu, forte abraço, Paraíba da Bahia, o Ricão da Bahia, e chupa concorrência.
0: Você é bem mentiroso, né, cara? Entendeu? O cara nem ferve, né?
30: Esse cara é um mentiroso, ele não tá navegando no rio, em lugar nenhum, no barco, ele tá tirando onda de nós pobres, sem vergonha.
0: É, só porque eu tô no cheque especial, ele acha que pode humilhar os outros. Hã? Vamos lá.
31: Quem é que tá dizendo aí que o Wesley gosta de mulher? O Wesley gosta de homem, rapaz.
0: É louco.
31: O Wesley faz a mesma profissão do nosso amigo, da nossa amiga Catrícia.
0: Não é, não. Que é macho, rapaz. Aqui, ó. Macho pra caramba.
32: Falou o garanhão da padaria. Bah, mentiroso.
0: Mentiroso. Falou que pegou as duas funcionárias, né?
33: Sim, beleza? Tudo certo? Marcelo, do Veranópolis, Rio Grande do Sul. Primeira vez.
0: Primeira vez.
33: Que falou que tem a...
0: Ah.
33: O King Kong dele aí, acho que ele escorrega o macaco. Isso sim, quase certo. Valeu.
0: Obrigado, bem-vindo aqui,
19: ó
0: lá.
19: Ô Wesley, olha, em sua homenagem, eu aqui no meu barco, eu tô abrindo um vinho de R$3.000.
0: Ah, não é possível.
19: E vou comemorar, mas realmente eu ficar ouvindo esse pessoal de baixo nível não tem nada a ver. Vou continuar tomando meu vinho que eu acabei de abrir de R$3.000 aqui no meu barco.
0: Ah, não é possível.
19: Nesta noite incrível. E vou. Não vou ficar ouvindo você porque é muito pobre. É muito pobre.
0: O vinho de R$3.000, meu. Você é um palhaço, né, querido? Tá vendo? Jogou na cara aqui. Ele mandou uma foto, um vinho. Deixa eu ver quanto custa. Deixa eu ver. Isso aí custa R$50, deixa eu ver. Ah, ó. 2.933, é, realmente. É, tá tomando um vinho de 3 mil mesmo.
1: Rapaz!
0: É.
2: Wesley, o que que eu faço? Sou motorista de aplicativo, as mulheres ficam dando em cima toda hora, toda hora. Rapaz, assim não rende não, hein?
0: Deixa o dinheiro tudo no motel, né?
3: De bola murcha aí pra ele parar de mentir. Tá escutando a raio, maior fã de você, Wesley. Escuta todo dia esse bola murcha aí.
0: Calma.
4: Toma uma garrafa não, toma três garrafas de vinho, moço. Toma três, depois sabe o que você faz? Depois você vai dar uma nadada, pula dentro d'água. Tá bom?
0: Vou manter a calma, olha, o cara é muito rico, né, mandando que foi, vai abrir um vinho de 3 mil.
3: Esse bola murcha.
5: Ô Wesley, esse cara aí é um pescador, rapaz, tomando vinho nada, é um pescador.
0: Será?
5: Tá pescando de madrugada e a mulher dele metendo chifre nele, esse corno.
0: Calma, gente, vamos lá.
6: Ah, vai dormir, ô 71, tá tomando vinho campo largo aí, sangue de boi, já agora.
0: Vai lá, vai ver.
7: Pô, Wesley, esse cara aí, pelo jeito, ele gosta de dar ré no quibe.
0: Olha, o cara só veio pra tumultuar, né? Falou que abriu um vinho de 3 mil, tá num barco.
8: Bom dia, bom dia, bom dia. Alguém quer comprar mais chifre?
0: Pô, meu, todo dia você manda... 1h37, todo dia, 2 da manhã, 3 da manhã, ele manda esse mesmo áudio.
8: Bom dia, bom dia, bom dia. Alguém quer comprar mais chifre?
0: Todo dia, velho. Vai.
6: Wesley, se esse cara fala que tá no barco dele lá 10 horas da manhã ou meio-dia, todo mundo acreditaria, mas como ele tá na madrugada, isso só confirma que somos todos fracassados. É. Trabalhador da madrugada, gente, somos todos fracassados.
0: Fale por você, teu nariz que é todo fracassado. Vai te catar você.
10: 3 mil. Bom dia, Wesley. Bom dia, querido. Como é que tá? Beleza? Luciano por cá, tá bom? Direcionado é o tal do Rio Grande do Sul, beleza? Mas esse cara se lascar aí, esse vagabundo, chinelo, você tá mentindo? Você deve estar numa caixa d'água atravessando, tentando atravessar o Rio Tietê. Ah, se lascar, ô seu gordo.
0: O cara provocou a ira dos trabalhadores da madrugada, que vai.
11: Bom dia, Wesley. Vou falar pra você. O homem que se dá o trabalho de abrir um vinho de 3 mil reais pra tomar sozinho, ele não é um homem, é uma bichona.
0: Vamos lá, muitos áudios chegando aqui, importante ouvir. Estragou o nosso tema aqui, o tema tava indo bem. Aí ele vai falar do vinho.
13: Bom dia, Wesley, beleza? Wesley, eu tenho uma história, não é sobre o tema, não. Mas, vai vendo, uma vez, né, quando eu tinha uns 19 anos, fiquei com uma moça lá, que ela já era mãe e tudo, né? Ela tinha filho pequeno, aí fui dormir um dia na casa dela lá, beleza. Daí, acordei no meio da noite, fui lá na geladeira dela, falou assim, podia ficar à vontade, tá? Fui lá na geladeira dela, peguei um vidro de iogurte, assim, daqueles de 1 litro, sabe? Aí peguei e fui bebendo bico mesmo, né? Bebi assim, cara. Acredito que era leite materno, cara. Fui colocar leite materno dentro do iogurte, cara.
0: Mamãe ama, mamãe cuida! Vamos aqui pro telefone, tá tocando aqui. Eu nem divulguei, mas a pessoa tá ligando aqui. 11-4369-9290, Massa FM, alô. Caiu, vamos pro próximo. 11-4369-9290. Vamos lá, mais áudio aqui. Deixa eu ouvir.
15: Boa noite, aqui é o Mickey. E eu vim aqui só pra dizer que eu estou com muito tesão na sua voz, Wesley.
0: Ah, não.
15: Eu quero muito ir no banheiro da massa com você e fazer aventurinhas. Ai, que delícia.
0: Pô, cara, já deve ter mais de 40 anos. Mandar uma porcaria dessa.
15: Wesley, por favor, deixa eu te mamar.
0: Não,
15: eu quero muito te...
0: Sai daqui. Sai daqui, você tá acabando com a minha infância. Sai daqui. Vagabundo, sai fora. 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
16: Oi, Wesley.
0: Olá, quem fala?
16: Ivaneres, Wesley, bom dia.
0: Bom dia, Ivaneres, tudo bem?
16: Tudo, Wesley. Esse Marcos é mal mentiroso, Wesley. Primeiro ele falou que eu tô aqui no hotel. Aí depois fala que tá num barco.
0: Ele pode ser muito rico, ele tava no hotel e depois foi pro barco.
16: Ah, que rico que nada, Wesley, pelo amor de Deus.
0: Ele acabou de mandar, você falou, ele mandou mais um áudio, vamos ouvir.
17: Wesley, aqui é Marcos e, olha,
19: Eu tô vendo aí que muita gente, esses pobres, ele, pobre é pobre, pobre não sabe nem o que é vinho. Em sua homenagem, eu tô mandando uma foto pra você ver que é verdade.
0: Deixa eu ver.
19: Um vinho de 5 mil reais que eu vou abrir já já. Vou mandar o vídeo pra você. Vou mandar o vídeo do meu barco. Eu estou neste momento parado no mar, curtindo a lua maravilhosa e ouvindo esses pobres, pobres coitados aí que estão trabalhando na madrugada enquanto eu estou aqui me divertindo com a minha gata. Fala boa noite, gata. Fala boa noite.
1: Boa noite.
0: Peraí.
1: Boa noite.
19: É, pra você ver, ó. Tô com uma gata aqui do lado, entendeu? E esses pobres aí enchendo o saco.
0: É, será que quando eu ficar rico eu vou ficar assim? Fala, Ivaneres, fala.
9: Nem sotaque. Wesley, tá me ouvindo?
0: Tô ouvindo, vai.
9: Vamos lá. Primeiro, nem sotaque carioca o cara tem. Já começa por aí. Segundo. Né, todo dia ele te liga. Como que uma pessoa que fala que é rico liga todo dia? Nem eu, que, né, que o povo me adora aí nessa. Eu ligo todo dia, entendeu? Falando que eu tenho isso, que eu tenho aquilo. Aí o cara vem querer, ah, pelo amor de Deus, gente. Não.
0: Olha, o Wesley, esse cara com certeza já foi pobre, sofreu muita humilhação, então eu também acho. Que assim, ele. Ele esnoba muito, né?
12: Ô Wesley, pela voz é a voz do Lau Lau, aquele viadão.
0: Não, acho que não é, não. Colocou até a mulher pra falar.
14: Ah, Wesley, essa gata tá mais pra gato, hein?
0: Será? O Ivana, ele não para aqui, meu. Não para de mandar. Ele não para de mandar, ó.
19: Olha, estou abrindo neste momento um vinho italiano Barolo Monfortino. Italiano. Um vinho maravilhoso. Estou mandando para você o vídeo, eu abrindo o vinho, para você mostrar para esses pobres que estão nos assistindo, ouvindo melhor. Ouvindo, eu estou acostumado sempre a brilhar nas telas. Ouvindo para você ver que é verdade. Estou te encaminhando este vídeo.
0: Aí, Ivaner, falou 25 mil agora, italiano, viu?
9: Você acredita, Wesley?
0: Ele mandou o vídeo aqui, Ivaner. Vou te encaminhar pra você ver também. Caramba, Ivan, o cara é rico mesmo, mas ele já foi pobre. Pra humilhar a gente assim, ele já foi pobre, viu? Já foi pobre. Oi, Ivaneres, um abraço pra você, viu?
9: Tá bom, Wesley, um abraço, tchau.
0: Tchau, querido. Ivaneres, chateadíssimo com o cara do vinho, hein?
17: Ô, Wesley, Deus abençoe a riqueza desse cara aí, viu? Todo mundo queria ser igual ele aí, fica falando mal do cara. Parabéns, guerreiro.
18: Ah, Wesley, manda esse cara abrir esse vinho e socar essa rolha no buraco dele. Saca?
0: É, o pessoal é irritadíssimo aqui. Olha, o programa tomou um rumo inesperado hoje.
20: Pois é, eu queria levar o Wesley pra minha casa fazer com ele um misca, musca, me queima.
0: Olha, não tô aguentando o WhatsApp hoje. É o cara do 25 mil. Aí esse Mickey drogado agora. Olha, o WhatsApp não, sem condição hoje aqui.
14: Ô Wesley, então fala pra ele convidar a gente.
0: Ó, você quer ir, querido? Olha!
21: Ô Wesley, esse cara tá abrindo vinho italiano Barolo do meu saco. Isso sim.
0: Calma! Vamos lá, mais mensagem aqui, vai.
22: Você combina esses negócios, né? Não é possível. Não é possível. De onde que sai um trem desse, gente?
0: Você não viu, lembra? Você não... Toda madrugada aparece uma figura diferente. Era o Peludinho, semana passada. Aí hoje, o cara do vinho, Mickey Mouse drogado, me chamando pra ir pro banheiro. Olha, madrugada tá me impressionando aqui, vai.
23: Ei, acabei de chegar, meu truta. Acabei de botar um C. O que que tá pegando aí? Se eu escutei a voz do Mickey Mouse, vem impressão minha.
24: Esse não queima, esse torra.
0: E o tema foi pro saco, né?
25: Caramba, velho, que inveja esse cara, tomando vinho Barolo. E eu aqui na madrugada, aqui até às 6 da manhã. Nossa, faz inveja em nós mesmo, vagabundo.
0: É, rapaz, dá uma inveja, né? A gente trabalhando aqui pra... E o cara falou, não, ó, tô abrindo um vinho de 5 mil reais, como se fosse um vinho de 20 reais, né? 5 mil é um vinho. Não é possível, né, cara? Dá raiva.
25: Pronto, Wesley. Agora apareceu o Bill Gates da massa agora. Você tá doido.
0: Olha, ele mandou o vídeo mesmo aqui, ó. O cara, puxa a vida, meu. 5 pau vinho aqui.
2: Ô, Wesley, bom dia.
0: Hã?
2: Deixa eu te falar, vocês estão parecendo petista, pô. De um lado, um milionário, ó, tentando riqueza e humilhando. Do outro lado, um monte de bobo dando risada.
14: Oi. Só porque me chega 3 boletos pra pagar hoje, tomo vinho em Campo Largo, já fico feliz, ele fica fazendo essa inveja.
0: No barco, ainda com a mulher do lado, hein? Desgraçado, vai.
3: Olha, esse prego aí deve estar tomando aquele vinho da Serra, aquele vinho brabo. Aquele vinho de 10 reais. Aí ele põe na garrafa de 5 mil reais aí e tá tomando, falando que tá tomando. Mentiroso.
0: 1h47 aqui na madrugada, hein? Já o segundo tema, hein? Que o primeiro já foi pro saco.
4: Ela pegou meu Chico preto, ela beijou, ela alisou e ainda quer levar.
5: Ué, você quer que eu leve um vinho de 5 conto, de 10, um dia que eu vou pegar seu caneco?
0: Não, só não.
4: Pegou meu Chico preto.
0: Você fica me lembrando isso aí.
4: E ainda quer levar.
0: Mas a gente fez uma aposta, dobrou nada.
4: Por isso, meu Chico.
0: Pra quem não sabe, tá por fora aqui da madrugada, eu fiz uma aposta com essa moça. Na final. Na final, Argentina e Espanha. Como a Argentina tava virando muito jogos, eu falei, olha, a Argentina vai ser campeã. Aí ela falou, negativo. Você aposta o boga? Né? Falei, aposto. E a Espanha foi campeã, mas assim, o dobro nada.
4: Chico preto é preto, quem disse que o bico do peito de Chico preto não é preto, tem o bico do peito mais preto que o bico do peito do Chico preto.
0: Vamos lá.
25: Ô Wesley, esse aí no mínimo ele pegou foto aí na internet.
0: Na internet, é. Pode ser.
25: No mínimo tá na canoa, né, furada, hein, tomando mijo de égua.
0: Massa, firme, alô.
7: Alô.
0: Quem fala?
7: Sandrão Carreteiro, pô.
0: Tudo bem, Sandrão?
7: Como é que tá de pegada aí?
0: Por que, Sandrão? Você parece aquela do Tremembé?
7: Sai fora, velho.
0: Não parece, não? Ô, Sandrão, qual foi o lugar mais estranho que você conheceu alguém, hein? Pra gente voltar pro tema que hoje tá difícil aqui.
7: O mais estranho é que nem o que tá ganhando no ranking aí. Eu já conheci uma menina no velório, mano.
0: Ah, no velório, Sandrão?
7: Ué. O que é que tem? O defunto tava lá e... Aí o cara ainda era parente do defunto aí.
0: Era parente do defunto, você pegou aí e chavecou?
7: Eu não peguei ela no mesmo dia, mas a gente já conheceu lá, né?
0: Conheceu lá e depois chamou. Ideia. Chamou pra sair.
7: Oxi, na hora.
0: Que... Você não perdoa nem a mulher que tá sofrendo, hein?
7: Não, mas ela era parente distante do defunto, acho que era prima.
0: Ah, então foi só por conveniência, só pra fazer a presença.
7: É, ué.
0: E
7: o cara do vinho aí? O
0: que que tem?
7: Você vai tomar um vinho com o cara em alto mar?
0: Eu não.
7: Apenas o barco balançar?
0: Meu, pra mim, eu tenho paladar de pobre. Pra mim, um vinho de 10 e um de 1000 é a mesma coisa.
7: Oi, deixa eu falar pra você que eu tenho alergia a vinho, mano. Você acredita?
0: Tá vendo? É pobre, tá vendo? Pobre, alergia
7: pobre,
0: a vinho.
7: Pobre,
0: eu nunca
7: pobre.
0: Vi alguém com alergia a vinho.
7: Toda pergunta eu falo, é a mesma palavra que eu escuto. Eu nunca vi ninguém ter alergia a vinho.
0: Ah, pois nunca vi tenho. Você, por quê? Você toma um vinho de 5 mil, morre, tá vendo aí, ó?
7: Ave Maria.
0: Tá vendo? A gente não nasceu pra isso. É um outro mundo, é uma realidade diferente da nossa, entendeu?
7: Mas eu acho que é o vinho que é ruim, porque eu tomo aqueles cantina da serra.
0: Não, isso não é vinho, isso é açúcar fermentado. Isso aí.
7: Tem que tomar esse vinho desse cara aí, como é o nome do vinho? O que ele falou aí? Bombom,
0: Barolo,
7: não sei o quê.
0: Barolo, não sei o quê.
7: Ei, cara.
0: Mas também o cara que é rico paga 5 mil num vinho, meu. Pelo amor, eu sei que o dinheiro é seu, você faz o que você quiser. Mas 5 mil num vinho eu não pagaria nem se eu tivesse muito.
7: É só os magnatas, hein?
0: É, já fui numa reunião que tinha uns vinhos caros, tomei, achei uma porcaria. Né? E uns vinhos de 2 mil reais, eu falei, nossa, que bosta.
7: E esse vinho, cara, é tudo vinho seco, pô.
0: Então, horroroso. Mas é por quê? Porque eu sou pobre. Tem cara que cheira o vinho, fala, nossa, que delícia. Que gostoso.
7: Dá aquela gargueira. Como é que é?
6: põe na boca lá, dá uma chacoalhada.
0: Isso, pra degustar aí, exatamente. Entendeu? Mas é porque a gente não tem esse paladar refinado. A gente come salsicha, essas coisas. Pra comprar nuggets, entendeu? Então a gente não tem esse paladar mais refinado.
6: Aí, ô, velho, e aquela mina louca lá que ligou pra você aquele dia lá do trailing
0: da. Ó, ela acabou de mandar uma mensagem, vamos ouvir? Alô?
6: Oi,
0: vamos ouvir o áudio dela aqui então, vai.
8: Ô Wesley, esse cara é um duro, isso é verdade.
0: Vamos lá.
8: Tá querendo chamar a atenção. Tá, é fim de te pegar que você é mó gato, você é louco, hein?
0: Nossa.
8: Sai dessa, um duro.
0: Tá muito louco,
8: hein?
0: Já.
8: E tá aí ouvindo, né? Falou que não ia ouvir mais. Pô, Wesley, eu saber trocar um pneu, um chuveiro, fazer café. Tá complicado, hein? Me chama aí que eu te dou umas aulas, beleza?
0: Que danado, louco por um polícia. A primeira ela entra no ar aqui, dentro de uma viatura policial. Aí me conta sobre o tema de hoje, o lugar mais estranho que ela conheceu. Alguém na delegacia, o delegado deu em cima dela. Maria Polícia é o apelido dela, viu?
6: É, Maria Batalhão.
0: Maria Batalhão. Ô, Sandrão, obrigado pela companhia aqui nas madrugadas, viu?
6: Alô, filho, nós estamos até as quadras aí na escuta.
0: Boa, então, Sandrão.
6: Maria ali, indo ali no Mercado Livre de Extrema.
0: Vamos tomar um vinho.
6: Ó, lá em Extrema tem muito vinho, hein?
0: Traz um pra mim.
6: Traz aquele vinho de R$5 lá. Não, esse... Um gole é um gole.
0: Aí você vai pro inferno que vocês viram.
6: Um gole é uma torcida.
0: Valeu, Sandrão!
6: É nóis!

0: Faltando 7 pras 2.
1: Vida, por favor.
2: Ô, Wesley, por favor, vem aqui pra minha casa. Eu tô falando baixinho aqui, porque a Mini já pegou no sono. Mas, por favor, vem pra cá, vem pra minha cama. Vem comigo, Wesley.
0: Meu, você acha que é o Mickey mesmo? Sério mesmo, você tá passando... Olha, o cara... Tô falando baixo que a Mini vai acordar. Olha, você tem a vergonha na cara, rapaz. Que Mini vai acordar?
3: Você me entende. O vizinho tá reclamando do volume do meu...
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4: Boa noite, meu amigo.
0: Boa noite, quem fala?
4: É o Alex, aqui de Londrina, você tá bem?
0: Tudo bem, Alex, tranquilo. E como é que tá a madrugada aí?
4: Agora já tá boa, já encerrei por hoje, só amanhã.
0: Só amanhã agora?
4: Graças ao bom Deus, vamos descansar, né?
0: Você faz o que aí?
4: Estou supervisor operacional, lembra de mim? Que você mandou a sexta-feira passada?
0: Supervisor, verdade, que manda nos outros aí, né?
4: Para de treta.
0: Você humilha os outros igual esse cara do vinho também ou não?
4: Não.
0: Não, né?
4: A gente tem que ser humilde, né?
0: Ó, ele mandou aqui...
4: Pra você ter equipe na mão, tem que ter humildade.
0: Ó, esse cara é super humilde, ó.
5: Ô, Wesley Marcos.
0: Olha lá.
5: É, você vê que coisa incrível, né? Eu estou ouvindo o seu programa aqui agora, neste momento, no meu barco. E tá sendo aprendizado pra mim.
0: Por quê?
5: Porque eu não sabia que existia vinho de 20 reais. 20 reais? Não é possível. Não faz sentido. O vinho mais barato que eu abro é de 3 mil reais.
0: Aí, ó. Tá vendo? Ele falou assim, ué, tô tomando, mandou a foto aqui, ó. Barolo Monfortino. Tá bom. Você não toma vinho caro não, rapaz?
4: Sim.
0: Você é supervisor, você tem dinheiro.
4: Ah.
0: Hã?
4: Não, meu é de 20 reais.
0: Ele falou que nem sabia que existia vinho de 20.
4: Eu nem sabia que existia 20 de 2 mil.
0: Olha, realidades diferentes, tá vendo? Que legal. Olha, o encontro de dois mundos. Um não sabia que existia vinho de 20 e o outro que não sabia que existia vinho de 3 mil reais. Tá vendo? Que maravilha, gente. Esse programa é o encontro... De todas as classes, né? Ô, rapaz, e qual lugar mais diferente você encontrou alguém, hein? É, morreu. Morreu, morreu.
4: Não, quando aonde? Eu trabalhava lá, uma enfermeira.
0: Ah, você traçou uma enfermeira?
4: Não, não fala assim. Foi só uns pega.
0: Ah, uns pega dentro do hospital?
4: Lógico.
0: Ela trabalhando?
4: Nós trabalhando.
0: Ah, você também trabalhava lá?
4: Nessa época, sim.
0: Ah, tá vendo? Eu não vou mais no hospital de madrugada. Os enfermeiros se pegam e vai dar injeção com você com cheiro de pinto, tá vendo? Não vou mais. O hospital me traumatizou. Traumatizou. Você é bem vagabundo, né, rapaz? Fazer isso no trabalho também, hein?
4: Não fala assim.
0: Falo sim, você precisa. No horário de serviço.
4: Madrugada, né? A madrugada serve
0: essas
4: coisas.
0: Tá bom, então. Olha, tudo de bom aí, bom término pra você, viu?
4: Ô, Peludinho, toca uma pra mim?
0: Nunca! Isso nunca, tá? Só porque você é supervisor, você acha que eu vou tocar as coisas pra você aqui?
4: Pode leve!
0: Qual? Ah, você tá ouvindo pelo rádio, tchau, vai.
6: Bom dia, Wesley. O lugar mais inusitado que eu já conheci uma pessoa foi aqui no Companhia da Massa. E ainda não desisti de fazer dela a minha segunda esposa. Então, Wesley, me desculpa por isso, mas Fer, vem pra eu te fazer feliz com o meu amor. Entre os sonhos, o sonho mais lindo é viver esse amor. Dedica pra ela, Wesley. E a rua, amor escondido.
0: Amor escondido? Deixa eu ver se é essa aqui, ó. Só tenho com o Fagner, deixa eu ver. Essa aqui, rapaz, ó.
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0: Nossa, aquele que romântico.
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0: Olha, ele tá empenhado em conquistar a mulher.

0: Ô Wesley, agradece ele. Se fosse menina veneno, né? Ele tá aqui nem a seleção brasileira, né? Não consegue, mas não desiste do Hexa.
1: Bom dia, Wesley, tudo
2: Bom
1: bem?
2: dia!
1: Oi, meus maçudinhos, como vocês estão? Tá tudo bem?
2: Bem.
1: Então, sobre a enquete, o encontro mais inusitado que aconteceu na minha vida foi quando eu fui reconhecer o corpo de uma amiga, entendeu?
2: Ah, não.
1: Foi no IML. Aí eu
2: Não.
1: acabei conhecendo um rapaz lá bonito, entendeu? Eu gostei dele.
2: ML.
1: Aí eu perguntei pra ele onde tinha um banheiro, entendeu? Eu tava apertada pra fazer xixi. Aí ele pegou, vem aqui, ele pegou, me levou e ficou me aguardando. Aí depois ele pediu para me conhecer um pouco do ambiente onde ele trabalhava. Aí acabou acontecendo, entendeu?
2: Banheiro do IML. Olha, eu fico impressionado aqui com as respostas, né? Hoje o nosso tema foi qual o lugar mais diferente que você já conheceu alguém? Um banheiro do IML.
3: Olha que curioso, a Catrícia foi lá pra reconhecer um corpo e conheceu só um pinto.
2: Ai, 12 em ponto, tem que ir pro intervalo. Ah, não vou pro intervalo, não. Quem que colocou esse break? Ah, o Ratinho?
4: Ratinho!
2: Então vamos para o break.
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0: 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Nossa, que clima, hein? Agora você que está na sua cama, aproveite essa canção aqui, ó. Ó que clima, ó. 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

FM, Perla, João Mineiro e Marciano, meu primeiro amor, tamo de volta, 12h17, beleza, hein, na madrugada aqui da Massa FM, até as 4, tô contando com você, hein, 11 3509 9290.

0: 11:18, todo mundo ligado aqui na Massa FM. Que coisa boa ter você do outro lado do rádio. Você que tá trabalhando, você também da insônia. Olha quanta gente da insônia aqui curtindo, né? Ah, o sono não vai vir. Então vem se divertir até. Até ficar sonolentinho assim você conseguir ir pra cama, tá bom? Vamos lá, 11-3509-9290. Olha quanta gente aqui participando. Quero lhe ouvir, pois não?
1: Galera, tô meio sumidinha aqui hoje. Porque estou preparando bolo pro meu namorado maravilhoso.
0: Ah, não.
1: O aniversário dele é hoje. Estou trabalhando, fiz um bolo.
0: Bolo?
1: Queimei minha mão. Pena. Mas tá tudo bem. Daqui a pouco, às 4, okay. E lá acordar ele com um bolinho bem Nossa. Gostoso. Um bolinho de cenoura com uma calda de chocolate. E acordar ele daquele jeito.
0: Nossa! Ah! Olha que bolinho gostoso! 4 da manhã, hein? Caramba, que mulher que acorda o homem 4 da manhã pra comer um bolinho, hein?

0: Oi.
1: O gordinho agora ficou sonhando com esse momento pra ele.
0: Bolinho. Eu fiquei sonhando com bolo. Mas esperado. Pensou 4 da manhã você comer um bolinho quentinho? Eu acho. Nossa, adoro um bolinho.
2: Ô Wesley, a impressão minha ou depois das duas você coloca o Paulo pra fora?
0: É o Paulo fora. O Paulo tá fora, né? Tá lá em Guarulhos. Vamos lá.
3: Bom dia, Wesley. Eu acho que esse cara não vai comer só bolinho. Acho que ele vai comer uma rosquinha também.
0: Ah, será que ela preparou também um café da manhã reforçado? Com rosquinha? Ou queria dizer, preparou rosquinha também de café da manhã?
4: Ai, um bolo de chocolate.
0: Isso.
4: Sacoque é Fanta, hein? Sacoque é Fanta.
0: Bolinho.
5: Ah, namorando é fácil, né?
0: É.
5: Depois que casar, a mulher nem lembra que você fez aniversário.
0: Ó, o cara revoltado aqui, porque falou que depois de casada a mulher não lembra mais.
6: Algo me diz que vai ter frango assado nesse café da manhã, hein?
0: Ah, mas é muito pesado um frango assado, né? Vamos lá, 11-3509-9290. Ô, Eze, pra que bolo, viu? O cara não vai nem ligar. Ele vai ligar pro pós. É, também acho.
7: Como é que é a história aí? Vai acordar o homem com a cenoura de 4?
0: Não, que cenoura... Às 4 da manhã.
8: Oi, Wesley, boa noite. É, o Trucão já chegou.
0: Ah, não acredito.
8: É, que eu tô muito preocupado com a demora dele. É, ele já estacionou o caminhão aí na porta fazendo fom-fom.
0: Não, ainda não.
8: Fom-fom.
0: Querido,
8: ele cadê meu truque? Truque é o apelido que eu dei pra ele. Eu sou tão íntimo dele. Truque, olha, truque.
0: Eu vou falar truque. Pro Trucão que você tá perseguindo ele, que isso aí é doença já. Tá? É doença já. Chamar o cara de truque... E perguntar se ele já estacionou. Ainda não, cara. Não deve nem ter acordado ainda. Mas já às 4 horas, ele tá por aqui. Ó, inicia a nossa live lá também no TikTok, Wesley Oliveira Rádio. Você pode conferir lá. Entra pra dar aquele alô, né? Tô te esperando, vai.
9: Eu vou levar o bolo, mas o docinho sou eu.
0: Nossa, querida. Realmente, só quando namora mesmo, ó. Ó isso aqui. Você acha que se fosse casado, ia ter esse áudio aqui, ó?
9: Eu vou levar o bolo, mas o docinho sou eu.
0: Não ia ter. Isso é só pra conquistar, e o cara casa, depois, né? Depois já era.
10: Acho que vai ter bolinho, mamão, beijo grego. E acredito que vai ter um frango assado também. Eu não ia nem olhar pro bolo. Já falei que hoje minha netinha nasceu, né? Meu pai na funerária. Comeria esse bolo até chegar no pote.
0: Obrigado, querido. Tudo de bom, hein? Tudo de bom. Vamos lá, mais mensagem chegando aqui. 11-3509-9290.
6: É, namorando faz bolinho, isso bolinho. E aquilo, né? É. Quando eu namorava minha atual mulher, Wesley... Ela falava que a parte do corpo mais bonita em mim era meu pé. Hoje, depois de 10 anos de casada, ela me chama de barriga verde, me chama de trouxa, só me chama por apelido.
0: Tá, só quando namora lá.
9: Mão leva a outra e as duas corta o bolo.
0: Não entendi.
9: Mão leva a outra e as duas corta o bolo.
0: É, ainda não entendi. Vamos lá. Vamos seguir, daqui a pouquinho tem a nossa disputa musical, hein?
11: Bom dia, Wesley. Aqui quem fala é o Vigilante Isaías, falando aqui diretamente de Curitiba. Um frio dos janhos, rapaz.
0: Tá frio aí, querido.
11: Mas sempre ligadinho na massa, né? Fazendo as rondinhas necessárias aqui, que é a P Total, e ligadinho na massa. E a respeito da sua enquete, hein, meu amigo, olha... O lugar mais inusitado que eu conheci uma pessoa foi no depósito de um supermercado. A gente depósito. Trabalhava junto e tinha uma garotinha lá que dava mole pra todo mundo. E nesse dia ela foi dar mole pra mim e eu peguei e tracei ela, sem dó. Beleza? Um abraço aí, meu amigo. Até mais.
0: Obrigado, querido. Tudo de bom pra você. Obrigado. Boa madrugada aí. Wesley, tá frio mesmo aqui, viu? É. Vai.
12: Bom dia, Rede Massa, bom dia, Wesley. Rapaz, teve mão queimada. Esse negócio aí vai ter rosca queimada também. Vai esquecer a rosca no fogo. Certeza.
0: Obrigado,
13: cara. Tô achando que essa garotinha aí que deu mole pra ele foi outra coisa.
4: Depois ficou dura. Sei não, hein?
0: Esse cara, ele duvida da sexualidade de todo mundo que manda mensagem aqui. Todo mundo, ele duvida, vai.
13: Ô, Wesley, bom dia. Ô, tem uns camaradas aí que tem parado de beber pra mandar mensagem na rádio aí, pô.
0: É, então, mas na madrugada, já chegamos na sexta-feira, eu até compreendo.
14: Wesley, deixa o cara ser feliz, pô. Na minha vez, ninguém avisou?
0: É verdade. Ô Wesley, tudo bem? Boa madrugada, me divertindo pra caramba aqui. Parabéns pelo programa, viu? É o Edgar da Portaria. Valeu, Edgar.
15: Fala, Wesley. Oi. Olha, empolguei aqui, ouvindo a massa, né? Faltou energia aquela hora, forno desligou. Eu não prestei atenção. Agora eu fui olhar.
0: Olha
15: o tanto de tempo que já passou. Os panetones estavam aqui dentro. Vai tudo pro lixo. Que bosta.
0: Não! Eu ainda avisei que acabou a luz, tá vendo? Falei que não foi Miguel, apagou tudo aqui os estúdios da massa. Eu ainda falei, que susto. Olha lá, ela ouviu, forno desligou, panetone vai pro lixo agora. Ô, querido, traz pra mim aqui mesmo cru. É ruim, né? Dá uma dor de barriga, né?
4: Pô, às 4 da manhã, o instrumento levanta? Hã?
0: O cara se diverte só assim. Cara, se diverte, hein, vai.
4: Eu acho que esse cara tá mais ansioso é pra depois do café da manhã, viu, Wesley?
0: É.
4: Deve tá muito ansioso pra isso.
0: Ô, Wesley, o que, que você vai fazer fim de semana? Interessa. Então, fim de semana eu vou pro interior de São Paulo. Perto de Ourinhos. Adivinha pra quê? É. E lá é... perto de Santa Cruz do Rio Pardo, alguma coisa assim.
16: É, Wesley, o bolo sempre é a sobremesa, né? Mas acho que tem a sobremesa aí também depois, hein? Eita!
0: Eita! Ó.
17: Às 4 da manhã o bambu tá gemendo. O bambu tá gemendo!
0: Às 4 da manhã! Vai!
18: O Wesley vai lá apagar o caneco.
0: Não, isso nunca. Ô Wesley, bom dia, sempre ligado na massa. Fernanda Souza, Van Palestra também na nossa live, falou hora do lanchinho, mandou uma fatia de bolo, né? Obrigado, Van Palestra, tudo de bom pra você. Bom dia, estamos ligados por cá na colheita do palito doce. O Anderson na nossa live do TikTok, você pode entrar aí, viu? Ô Wesley, se você não lê minha mensagem, você é um viado. Ah, agora eu já li. Droga. Vamos lá. Vai a mensagem.
19: Fala, Wesley. Ah, que proposta, hein? Deixava o bolo de lado e ia direto no cuscuz. Você tá doido?
0: Eu também, direto no cuscuz.
20: Ô, Wesley, você vai lá pro interior lá fazer o quê? Cardiologista? Não. E a última vez que você foi pra Tatuí foi por causa de um dentista.
0: Não, agora eu vou por outros motivos que não vem ao caso, né? Eu vou, se chama São Pedro do Turvo. Fica perto de Santa Cruz do Rio Pardo. Eu vou pra lá. Quantas horas de viagem dá, hein? Será que é muito longe? Hoje? Eu vou sair daqui, eu vou direto. Ô Wesley, tudo bem? Tamo na escuta aqui, viu? Boa madrugada, obrigado.
21: Fala, Wesley, boa noite.
0: Boa noite.
21: É Vicente aqui do Mato Grosso do Sul. Gostaria que você mandasse aí um abraço aí pra uma amiga aí. Eu já sinto o pinga aqui no rego. Viu? Mas você manda um abraço por aí. Eu e o lugar mais inusitado foi dentro do avião, viu? Cuida.
0: Que foi, rapaz?
21: Eu já sinto o pinga aqui no rego.
22: Uma bicha foi detectada.
0: Ó, o cara!
21: Eu já sinto o pinga aqui no rego.
22: Uma bicha foi detectada.
0: Ó, o cara aí, ó.
21: Eu já sinto o pinga aqui no rego.
0: Mais áudio chegando aqui. Vamos lá, vai. Diga.
4: Ô, mas o cara é tão besta, rapaz. O cara é besta. Ele mesmo se entregou aí, ó. Oh, meu Deus do céu. No mínimo é motorista de Scania. Só pode.
23: Ah, aqui é o Eduardo de Marília. Ah, você falou que tá indo pro Ourinhos.
0: Perto.
23: Eu achei
0: aí,
23: que você ia vir pra Marília. Tá não. Pertinho aqui, hein?
0: É perto, hein?
23: Tamo junto, minha rádio é massa.
0: O que a gente vai almoçar, hein? Você vai pagar o almoço? Ó, Ah, tem Massa FM em Ourinhos, né? Olha, alô Massa FM Ourinhos. Tudo bem, Ourinhos? Vou serrar na cara de alguém. Vou economizar no amor, final de mês. Tô nem aí.
1: Não tem encontro. Conta pra nós.
0: Você é bem curiosinha, né, querida?
2: Esse cara é uma bichona, Wesley. É uma bichona.
0: Vai.
3: Lá ele
0: mil vezes.
5: Bora vir aí, vamos almoçar lá no Chiesa, lá, tem o Baliana também, tem várias churrascarias boas aqui, olá, em Marília, hein? Tá tamo vendo? Junto.
0: Tamo junto, aí, vamos... Uma churrascaria do interior lá, né?
24: Fala direito, no Massa FM não é Ourinhos, é Jacarezinho.
0: Não.
24: 96.5.
0: Não, mas tem lá em Ourinhos.
24: Você vai pro São Pedro de Turvo, tem uma ponte caída lá, viu? Cuidado.
0: Ah, tem uma ponte caída lá? Me conta mais sobre isso. Que ponte? É que eu vou passar, vou cair dentro do negócio. Que ponte que é? Ah, me conta aí. Essas coisas ninguém me conta, tá vendo? Ponte caída, ué.
25: Bom dia, Wesley.
0: Oi?
25: E hoje ela leva um bolo.
0: Bolo?
25: Aí 4 horas bate um bife.
0: Exato.
25: Aqui mais tempo ela leva o carro, leva a casa, leva a paz.
0: O cara traumatizado, hein? Ô, Wesley, você vai pro interior, vai ter que matar um boi. Cala a boca. Chama no PV, não, quero que você fala no ar que ponte que tá caída. Não vou chamar em PV nenhum. Quero que você fala no ar que ponte que caiu, hein? São Pedro Turbo. Vamos lá, mais mensagem chegando aqui, bora lá, quero te ouvir, vai.
24: Wesley, o cara quer te levar pra comer fora, Wesley. Cuidado, Wesley.
0: Será? Wesley, tudo bem? Quer pescar? Olha, nunca pesquei, querido. Manda um abraço pro Djalma. Está escutando aqui no Beto Carreiro. Alô, Djalma! Beto Carreiro aí, hein? Nunca fui no Beto Carreiro. Eu acho que minha vida é uma porcaria, que eu nunca fiz nada. Eu nunca fui no Beto Carreiro, nunca fiz nada. Daqui a pouquinho a nossa disputa musical. Daqui a
24: toma
0: pouquinho.
24: Aqui ligado, velho. Ligado, ligado. A minha rádio,
0: Massa! Aí, rapaz!
26: Massa FM! Cuidado com esse cara, acho que ele quer passar a língua em você, cara. Ele quer dar, será, uma animada em você.
0: Hein? Não.
26: Cuidado, ele pode fazer, querer fazer um exame da próstata em você, hein?
0: De
26: cuidado,
0: jeito nenhum.
26: Wesley.
0: Vai fora.
26: Porteiro Roberto, por cá. Primeira valeu, vez no
0: seu programa. Porteiro Roberto, primeira vez. Célio Júnior, César Maia também. Todo mundo na nossa live lá.
27: Ah, Wesley, se tivesse ido pro Rio Grande do Sul, ia te levar você pra comer lá em casa.
28: Bom dia, Wesley, meu gordinho gostoso. Ô, Wesley, você esqueceu que você vai trabalhar direto essa semana?
0: Não vou, não.
28: Você falou, vai trabalhar no sábado à noite também.
0: Não, então sexta não dá pra viajar, sábado. Não. Dá sim. Cala
28: valeu,
0: boca.
28: Wesley. Paraíba da Bahia, é o Ricão da Bahia.
0: Minhas viagens, sexta pra sábado eu tô aqui. E aí eu vou embora. Vou viajar, né?
29: Ô Wesley, você pode se hospedar aqui em casa? Eu te levo no Beto Carreiro.
0: Ô, querida! A gente dá uma montada lá, não tem os cavalos lá? Bem legal, né, querida? Olha, eu ganhei a estadia aqui, né? Wesley, aqui tá chovendo, viu? Aqui parou. Tá chovendo aí? Parou.
5: Esse porteiro Roberto aí, parece que ele é Alberto Roberto. Da Globo, você lembra?
0: Não, Alberto Roberto. Vai.
30: Uma bicha foi.
5: Wesley, não consegue catar mais nada em São Paulo, agora já tá em adjacências, é?
0: Cala a boca. Fica na sua aí. Vai.
27: É, Wesley, porque no Rio Grande do Sul tem bastante lambi-homens.
0: Lambi-homens no Rio Grande do Sul?
31: Ô, Wesley, fala pra ela me chamar, porque você eu sei que não vai mesmo.
0: Olha lá.
31: Você é arregão.
0: Não,
31: fala pra ela me chamar aí, tá? Josias, motorista de APP São Paulo.
0: Olha o Josias aí, vai.
3: Ô Wesley, Luciano por cá de novo. Ô meu, lugar mais inusitado aí. Fui visitar uma tia minha no interior ali de Santo Antônio da Patrulha. Aí tem uma prima muda lá, né? Eu tinha uns 15 anos lá e ela chegou pra mim, é mais velha, mas chegou pra mim toda cheirosinha, rapaz do céu.
6: Que parou.
3: Foi obrigado, né, cara? Tava lá na farinhada lá e ela começou num griteiro, surda, muda, sabe como é que é, né? Fafai! Rapaz do céu, deu um tumulto, acordei todo mundo e a família toda ficou sabendo, rapaz, e até a polícia, cara. Chamaram a polícia lá e disseram que eu tava matando a muda, matando a prima, cara, puta merda. Mas foi uma briga, mas foi bom. Ah, rapaz, pensa no griteiro. Mas se tava carregando um peru, velho. Tá louco?
0: O cara não perdoa nem a muda, né, velho? Ô, essa aqui é mais boiola, né? Se é você ou nós ouvinte, viu? É. Não, eu sou macho. O cara que sai de São Paulo, veja bem, ó, fim do mês, sai de São Paulo. É, deixa pra... Inteiro, dá quantas horas aí? Três horas. Três horas. É.
7: Bom dia, Wesley.
0: Bom dia.
7: Chico de Bauru novamente aqui, ó.
0: Ah,
7: ele falou que o rapaz, que a mulher, muda bem como que a mulher falou. Não entendi porra nenhuma agora. Pai, que coisa que é essa, rapaz?
0: Wesley, boa madrugada pra você. Tô aqui curtindo a Massa FM, viu? Obrigado. Deixa eu ver.
8: Bom dia, Wesley. Somebody love aqui, motorista. Trabalho com Volvo 540 9 eixos. Wesley, sobre a enquete, os lugares mais inusitados. Foi dentro da cabine do Scania Super, do Dafre, até do Mercedão, Wesley. Mercedão. Ai, que tudo, ai, que ódio. Sou motorista de Volvo. E outra, viu, Wesley? Eu sou hétero, viu?
0: Ah, eu tô vendo.
8: É só minha voz.
0: Sim, sim. Eu tô vendo, querido. Ô, Wesley, São Paulo, horinha, 4h30, viu? Ah, não vou mais não, então. Nem ferrando.

0: Wesley, sobre a enquete, um lugar bem inusitado foi dentro do meu Corsa, numa estrada de terra, numa matinha, 11 horas da noite, Wesley. Um lugar que se eu passar lá hoje, eu falo, gente, como que eu tive coragem de parar num lugar desse, uma hora dessa?
1: Ô, Wesley, R$500 de pedaço. Não, não vou. Não vou. Não vou mais.
2: Bom dia, Wesley.
1: Bom dia.
2: Ronilson.
1: Fala, Ronilson.
2: Da Vila Missionária. Wesley, eu te convido para nós jantar fora, Wesley. Quero tomar um vinho, mas você, colocar você bêbado. Você aceita?

0: Você quer me comer? Impressão minha aqui.
1: Essa vida, vou chutando preconceitos.
0: O cara quer me ver bêbado.

0: Ô Wesley, depois do áudio desse cara aí, velho, desliga o estúdio,
1: Não, eu quero ir embora.
0: desliga a rádio,
1: Quero ir
0: desliga
1: embora.
0: tudo e vai embora. Acabou por hoje.
1: O Trucão podia chegar agora, né? Ô, Trucão, você não quer começar mais cedo, né?

0: Nossa, o cara quer me violar lá.
1: Faço isso.
0: Caramba.
2: Porra, Wesley, a ansiedade já tá mil aqui pra ver o meu amor às 4 da manhã. Aí você me coloca essa música. Ai, senhor, segura.
1: Tentou me convencer de me fazer um homenzinho.
0: Ô, Wesley, coloca de novo o áudio dele, não.
3: Wesley, eu te convido pra nós jantar fora, Wesley. Quero tomar um vinho, mas você, colocar você bêbado. Você aceita?
1: Me ensinou a ser machão.
0: É, tá vendo?
1: Que tentei, mas não tive vocação.
0: Ô Wesley, como é que eu faço pra entrar na live? Wesley Oliveira Rádio, muita gente lá, mais de 115 pessoas lá. Bateu 120 agora. Entra lá. O pessoal tá no chat lá. O Wesley responde o cara do vinho, Baruque. Não tem o que falar, cara.
4: Você vê, né, Wesley? Antigamente, as mulheradas que ligavam na rádio ficavam dando em cima dos radialistas, né?
0: Então, é da minha vez.
4: Agora, hoje em dia, olha aí, um macho, velho, desse. Dando em cima de você.
0: Na minha vez.
4: Não querendo te traçar, Wesley. Não querendo te traçar.
0: Olha, todos os caras da madrugada, Diguinho, Marcelo Batista, Anselmo Brandi, todos eles, a mulherada ficava em cima. E na minha vez, o cara me chama pra tomar um vinho e fala que quer me ver bêbado, tá vendo? Não, na minha vez, meu. Absurdo. Na minha vez não tem uma mulher aqui, né? Bom dia, estou curtindo a massa na estrada. Um beijo pro meu amor Alan.

0: passar, ah, se não...
1: Eu não sei não, Wesley. Agora eu desconfiei de ti, cara.
0: Não.
1: Pois o cara falou ali, demorou muito pra responder. Não, que sem pensando, ação. Sei lá. Ele quer fazer ponte contigo, eu acho. Transfusão de carga.
0: Poxa vida, viu? Já servia a pátria amada de todo mundo. Chateado, que na minha vez, né? Minha luz.
2: Ô Wesley, esse cara aí é primo do Milton Cunha, carnavalesco, com a voz dele.
3: Ô Wesley, sinta-se feliz. Pra onde você vai é mais perto do que pra Espanha, né?
0: É verdade. Ai, ai. Olha lá, mais uma vez ela falando do ex, olha lá. Olha os loucos. Tem louco na madrugada. Até às 4 da manhã, obrigado pela
4: mas
0: companhia.
4: Mas eu tô te querendo, Wesley, não, já tá combinado já?
0: Não.
4: Mas já postou, já tá tudo
0: não,
4: certo.
0: Não, não, o dobro ou nada.
4: Então
0: não.
4: Tem uma mulher te querendo, não é do jeito que você quer, mas tem.
0: Não, você quer.
4: Tá bom?
0: Você quer me rabar, você é louco. Sai fora. Sai fora, querido.
5: Mamãe não quer me perder. Ô, Wesley, não tem como você ligar pro Milton Júnior aí, não?
0: Tá bom, tchau. Vem me assassinar, vai.
1: Ô, Ale, bom dia.
0: Bom dia.
1: Rapaz, tu já percebeu uma coisa?
0: Quê?
1: Que depois que tu apostou teu boga, que a Argentina perdeu, todo mundo quer te traçar.
0: Eu percebi. Eu achava que era impressão minha, mas eu percebi. E todo mundo
6: cobra minha luz. Wesley.
0: Diga.
6: Esse programa aqui é o seguinte: 60% quer comer o locutor.
0: Então.
6: 30% quer dar pro locutor. E 10% não sabe se quer comer ou se quer dar ainda.
0: Então. Fico impressionado com essas coisas. Salve, meu irmão Jura de Limeira, na nossa live do TikTok, Wesley Oliveira Rádio.
1: Bom dia, do Wesley, bom dia!
0: Bom dia!
1: É! Ô, do sogrão, por cá, tá bom? Vamos que vamos, Biazinha! Vamos mexer o doce aí, mexer o doce que tá na hora, né? Tá bem na hora, tá bom? Tá tamanho aqui, ó, sobrevoando a 101 em busca do Cotibiriba aí, tá bom? Grande abraço, tudo que é de bom. Manda aquele abraço ali, ó, pra galerinha aqui da Expresso São Miguel. Nosso amigo Clebinho e o Fabrício. Ao Fabiano e a galera. E todos que estão na rodagem aí, Poitiva. E vamos que vamos, ter que dentro de bom, é nóis.
0: Valeu, querido. Ô, Wesley, tudo bem? Na escuta ainda, massa, vem, quero ligar. Então ligue. 11 São Paulo, 43699290. Lembrando que ainda hoje tem o quadro Topê da Vida. Tem a nossa disputa musical também.
1: Ô, Wesley. Ah. Wesley, esse cara... O cara que falou das porcentagens aí, ó, falar pra ele que não é assim não, cara.
0: Não.
1: Porque é o seguinte, eu não quero comer e não quero dar pro locutor, não. Ah. Tô de boa, tô de boa, tô de boa. Tem uma pequena porcentagem aí que só quer ouvir as conversas aí.
0: Ah, só quer ouvir. Então, ó, tem 1% que quer ouvir.
7: Hoje é sexta-feira! Eu sou droga hoje, noia! Noia, sou noiado!
0: Olha, nunca mais mande áudio aqui que eu me assustei. Vai te catar, ó. Tô 12h45, você fica gritando. Você é louco? O que você usou?
8: Wesley, boa noite. Rapaz, haja vinho. Esse cara deve estar com esse barco cheio de rapazes lá.
0: Ah, falando do cara do vinho ainda aqui, né? Vamos lá.
9: Logo com essa viadagem, Eduardo de Interlagos. Cadê vocês, meninas?
0: O cara em busca das meninas. A única menina que apareceu no programa hoje falou que vai estar fazendo bolo pro namorado e às 4 horas vai acordar ele com um café da manhã diferenciado, né? A gente tá aqui só com inveja. O resumo da madrugada é esse, né? O resumo foi esse, vai.
10: Ué, né? Lembrei daquela música assim, ó. Tu tá querendo, tá? Tu tá gostando, tá? Tu quer o velho, né? Tá querendo, né?
0: Vamos lá.
11: Aí, eu te mandei já até o trajeto, quanto que você vai gastar com o seu carro, ida e volta, hein? E quantos pedágios tem, hein?
0: Não vou mais, não. Tudo caro, ó. Uma viagem. 6 horas? Não vou. Não vou. Não vou mais não. 500, não, não vou. O cara calculou tudo aqui, ó. Pedágio, 190, calculou tudo aqui. Tá tudo descrito aqui no print que ele mandou. 140, 190 de pedágio. Combustível 361. Eu não vou. Não vou. Não vou mais.
3: É, meu amigo, tá caro pra se relacionar à distância.
0: Ou você entende as gírias de caminhoneiro? Pose.
12: Wesley, bom dia.
0: Bom dia.
12: Sevilha Uber aqui de Presidente Venceslau. Minha rádio é massa, 95.1.
0: Ô, rapaz, Presidente Venceslau.
13: Ô, Wesley, se você quiser, eu te dou carona. Eu levo você. Bora, na carreta. Você paga com giló.
0: Não. Que paga com giló? Você é louco? Sai fora também, vai, descartar. Olá, mais áudio aqui.
14: Wesley, não é pra você ir mesmo. Analisa bem comigo. Se você vai gastar tudo isto, se você pode vir aqui na Vila Missionária com um bilhete único, você vê e volta.
0: Olha, a análise dele tá certa, mas assim, ô Cris, você não tem o que eu quero, entendeu? Não era nada contra, mas assim, entendeu? Aquele negócio que, entendeu? Pô. É, mas com um bilhete único eu chegava na Vila Missionária, né?

Deus, ele liga pra ele. Só um minutinho. Deixa eu ver. Eu vou comer gostoso. Eu não quero polícia. Falar com meu amigo, né? Quero o Tom, vou comer gostoso. Quero o Tom que eu te dou.

0: Não quer atender.
1: Tudo
0: lá.
1: Bem.
0: Não quer atender. Que pena. Que pena. Não quis atender. A Vila Missionária não atendeu.
2: É, Wesley. É. Esse aí tá querendo mais que eu, hein?
1: Eu vou pagar o resto.
0: Não, ele provou que com um bilhete único eu consigo. Ou é essa pergunta que ele tá vestindo?
3: Que o som é perigoso.
4: Ué, se ele não tem, pega a irmã dele. A irmã dele tem
3: um gostoso. Eu não quero...
5: Ô, Wesley, você não pode falar que não pode se ter tudo na vida. Você é um cara que quer ter tudo na vida, ué.
0: Cala a boca. Ter tudo na vida. Teu nariz.
5: Fala que não é.
0: 11 São Paulo, 43699290. Telefone da massa. Telefone fixo, tá? Será que deu pau o telefone na hora que caiu energia? Ó, 11-4369-9290.
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1: Na lixeira roda, hein? No bueiro, na ladeira.
0: Eu nunca andei de caminhão também.
1: Na sexta, cor-de-rosa.
7: Ô, deixa eu perguntar, você gosta de pau com ovo?
1: Tudo bem.
0: Vem, gosto. Tem sustância, né?
1: Tchau, viu?
8: Tchau, nada, pela da fio.
9: Wesley, abre um OnlyFans.
0: Não, aqui é um OnlyFans. Eu gosto dessa parte da música aqui, ó.
1: Tchau, viu?
8: Tchau, nada, fela da fio.
0: Tchau, nada, fela da. Nossa, vem, alô.
10: Bom dia, Wesley.
0: Bom dia, quem fala?
10: Aqui é o Tonzinho, Lima Nova.
0: Tonzinho?
10: Sim.
0: Tudo bem, Tonzinho?
10: Lima Nova, olha. Wesley, é o seguinte, hoje tem um dia muito massa, né? A falecimento do Azulão.
0: Ah, o Azulão faleceu, né, rapaz? É verdade.
10: É. Viu? Bota a música dele aí pra nós aí.
0: Qual que é a música dele?
10: É, solta o Azulão.
0: Deixa eu ver, Azulão, deixa eu ver se eu tenho aqui. Acho que eu não tenho, mas deixa eu ver aqui. É, acho que eu não tenho, rapaz. Mas eu vou procurar aqui. A gente solta. Você gostava dele?
10: Demais, eu trabalhei com ele. Nós tocávamos a bumba na zona.
0: Você tocava o quê?
10: Nós tocávamos a bumba na zona junto.
0: Olha, que legal, cara. Legal. Infelizmente faleceu o Azulão, né? Fez junto com o programa do Ratinho lá, era bem bacana.
10: Ele era faleceu. Muito divertido, mas também já tinha idade avançada, né?
0: Tava com 90 e tantos, né?
10: É verdade. Viu, Wesley? Parabéns pra você, entendeu? Todo mundo ama você, todo mundo ama a massa. Não esqueça que do Oiapoque ao Chuí, todo mundo tá com a massa aí.
0: Obrigado, ele tinha 95 anos, viu, rapaz?
10: É verdade. É verdade.
0: Caramba, que pena, hein? Mas obrigado.
10: Mas manda um abraço pro pessoal lá do Vale do Ivaí, entendeu? Pessoal de Curitiba. Entendeu? E você, saúde e felicidade.
0: Obrigado, rapaz. Tudo de bom, viu? Vou te emocionar agora, posso?
10: Pode.
0: Olha o que me mandaram aqui, ó. Presta atenção. Depois dos comerciais, peraí. Só um minutinho. É a música. Aqui, ó. Ó. Vê se você lembra, ó. Essa aqui, rapaz?
10: É, exatamente.

0: trabalhador. Você eu tá trabalhava muito na área cultural, né? Trabalhou em circo, né?
1: É.
0: E divertiu esse Brasil aí, entendeu? Sabe? Viu?
1: Hã?
0: Manda um abraço para os plantadores de café do Brasil aí.
1: Plantador de café do Brasil aí, ó.
0: Enquanto você tá escuta aí, preparando as colheitas já, entendeu?
1: Boa!
0: Já, tá... a região de Minas Gerais.
1: Minas Gerais! Você tá chorando, a impressão minha?
0: É, tô mais ou menos, né?
1: Entendi, né? Mais ou não. Matando a saudade. Oi!
0: Bota uma musiquinha do Trio Parada Dura pra nós aí.
1: Pode deixar, eu toco o Trio Parada Dura, tá bom?
0: Um abraço.
1: Eu te amo.
0: Eu também, nós te amamos.
1: Um beijo, querido.

0: Azulão, relembrando, hein, ele que nos deixou hoje aos 95 anos, né? Cara, um grande ícone aí, né? Ficou conhecido no programa do patrão, né? Assistente de palco do Ratinho Livre em 1997 e 98, né? Caramba. Trabalhou 56 anos na Record e foi considerado o funcionário mais antigo da emissora, hein? É, nos deixou hoje o Azulão. Olha, você vai matar o velho, hein? É, o rapaz se emocionou aí com o Azulão, né? Vamos lá, mais áudio chegando aqui. Quero te ouvir.
1: Olha, aí, pessoal, meu, esse velho tá quase acompanhando o Azulão.
0: Não, não tá não. O Wesley Gilberto Barros desligou mais o microfone. Eu lembro do Gilberto Barros, que ele desligava o microfone de quem morria, né?
2: Bom dia, Rádio Massa. É Misael de Amparo. Vamos pra cima. 97.1, Campinas.
0: Campinas!
2: Vamos pra cima, meus queridos. Partiu Bauru.
0: Partiu Bauru.
3: Fala, Wesley. Diga. Boa noite, filho. Boa madrugada aqui. Tô no plantão aqui, pô. Tô esperando a enquete aí que você ia pro propagar aí, que eu pedi pra você do...
0: Qual?
3: Marciano aí, ó.
0: Que marciano?
3: Qual que é pior?
0: Hã?
3: É levar o chifre e ser traído ou amar e não ser correspondido? Fala comigo aí.
0: Nossa, que enquete ruim. Bill da Bahia, tá junto com a gente na nossa live lá. Wesley Oliveira Rádio. Você pode entrar lá, viu? Tô te esperando. 12h57. Já já tem a disputa musical.
4: Fala aí, Wesley.
0: E
4: é
0: aí?
4: O LCR aqui de Santa Cruz do Rio Pardo. Ah, então você vai vir aqui pra Santa Cruz, né?
0: Eu vou!
4: Ah, rapaz, tá pegando a mulherada aí, é?
0: É.
4: vem conhecer Santa Cruz do Rio Pardo.
0: Eu vou.
4: A cidade joia Sorocabana.
0: Boa.
4: Falou, Wesley. Tamo junto aí. Tamo até junto. Às 5.
0: Quem a gente vai almoçar?
4: Não sei até que horas você vai, mas acho que até às 5, né?
0: Até às 4.
4: Deixa um alôzão pro Vamos Palestra que tá na escuta aí.
0: Sim,
4: tamo junto aí, é nóis.
0: É nóis. Quem a gente vai almoçar em Santa Cruz do Rio Pardo, hein?

0: encerrar o almoço na casa de todo mundo. Se lasca, é fim de mês.
1: Ele vai comigo, ele vai comigo, ele vai na minha carreta.
0: Não, que carreta?
2: Ô Wesley, bom dia de novo, hein? Chicão de Bauru aqui, ah, ó. Bauru. Na rodagem. Ô Wesley, tem meu telefone aí, poxa.
0: O que a gente vai comer em Bauru? Ó, oh, não tá tocando não, velho. 4369-9290. Coloca o DDD11 na frente. 11-4369-9290.

0: Bom dia, mano. Ei, mas como é que você quer emagrecer desse jeito, cara? Você quer ir comer na casa de todo mundo?
1: Vou comer.
0: Tá louco?
1: Cala a boca, ó. Vou comer até o cê, se bobear.
2: Cala a boca.
1: Alô, Massa FM. Alô.
3: Alô, Wesley. Bom dia, bom dia.
1: Fala, vagabundo, quem é?
3: É o Chico de Bauru.
1: Tudo bem, Chico de Bauru?
3: Tudo bem, você, meu amigo?
1: Tô bem também. Ô, Bauru é perto de Santa Cruz do Rio Pardo?
3: Não, é longe.
1: Ah, que pena, senão ia almoçar aí também. Pena.
3: Vamos lá, vamos lá.
1: Ô, o que você tá fazendo aí, Chico?
3: Eu tô na rodagem no Bauru, cabeça de São Paulo.
1: Aí, quantas horas? Vamos ver.
3: 5 horinhas.
1: Puta, é muito longe. Longe pra cacete. E você vai chegar lá e vai descarregar isso?
3: Não, eu vou, só encosto lá, só lá e vou embora pra casa, só
1: ah,
3: isso.
1: Ah, boa. Diga, meu amigo.
3: Sorria, sorria, que o dia sem sorriso não é dia.
1: Ai, que gostoso, que é isso. Você já deu risada hoje?
3: Com certeza.
1: Então é isso, então tá concluída a minha missão aqui na madrugada. E quer pedir um modão,
3: Chico?
1: Deixa eu
3: falar uma coisa.
1: Diga.
3: Eu te amo, viu?
1: Também te amo, viu?
3: A Rádio Massa é a melhor rádio do Brasil.
1: Ah, você é maravilhoso, Chicão. Você é maravilhoso.
3: Vocês são, todos vocês.
1: Você faz um favor pra mim?
3: Alegrar a nossa noite aqui. Oi?
1: Quando você for tomar banho, você pensa em mim?
3: Oi!
1: Por favor.
3: Pode deixar.
1: Boa rodagem, hein, Chicão?
3: Valeu, um abraço, boa noite a todos. Bom dia.
1: Vamos pro intervalinho rápido pra não derrubar a rede. Daqui a pouquinho a gente continua aqui a festa na madrugada da Massa FM de sexta-feira, hein? Dia 24. Tô esperando a sua mensagem.
4: Vem pra Curitiba, Wesley, tomar um vinho Campo Largo e um bolo de chocolate com cenoura com a tua amiga Fer.
1: É, melhor ir pra Curitiba, hein? Quantas horas pra Curitiba, hein?
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Continua em instantes a nossa disputa musical. Essa aqui, boi. Se é amor, não sei. 3:03 na madrugada.

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1: Oi, Neto querido, a tia tá aqui, tem peixe, tá? Você vai vir almoçar?
2: Oi, tia. Não, tia, eu já almocei. Deixa pra outro dia, tá bom? Tchau, tia. Fica com Deus.
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demais na madrugada, João Mineiro e Marciano, seu amor ainda é tudo. Wesley, não deixe pra amanhã os beijos que você pode dar hoje. Vem pra cá, gato. Meu corpo está bem quente, te amo, beijo. O Alan Bink mandou.

0: Será que ele vai gostar, Wesley?
1: Deixa eu ver.
0: Que você me diz? Delícia!
1: Querida, parece que tá seco esse bolo, hein? Vou postar no meu Instagram. Tá meio seco esse bolo. Márcia FM, alô.
2: Alô, bom dia.
1: Bom dia, quem é?
2: É o homem mais corno do Brasil. Foi pra ele ter pastor.
1: Quem?
2: É o Vitor.
1: Pois não, Vitor.
2: Quero participar da...
1: Não.
2: Obrigado, viu? Também te amo.
1: Também
2: Mas
1: te
2: eu
1: amo.
2: Quero sim.
1: Não.
2: Por que não?
1: Ele já participou.
2: Mês passado.
1: Não importa. Tudo
3: aquela garotinha me ensinou que é
2: nada mais.
3: Não diga nada.
2: Decida.
1: Não.
2: Olha aí, cacete, seu viado.
1: Essa viado é você!
2: Eu que sou viado, eu que tô tomando cantada de um monte de macho, dizendo, vem aqui que eu tô todo ensapuado, vem aqui que eu vou te pegar, vou te deixar bêbado, eu que sou viado.
1: Cala a boca!
2: Não calo!
1: Me respeita!
2: É duro ouvir a verdade, né?
1: Ah.
2: Aí depois fica falando, ajusto na minha vez, você que fica dando entrada pros caras, os caras te arrebentar.
1: Silêncio!
2: Não põe silêncio, não. Ah, deixa eu dar um recado pra aquela moça do bolo. Ela tá fazendo bolo 4 horas da manhã na casa dela pra chegar na casa do namorado e ele tá sentado em cima do manjolo de outro.
1: Você é bem amargurado, viu? É isso que você é. Hã? Você tem inveja. Que ela vai fazer
2: eu
1: um bolo.
2: Não tem inveja, não.
1: Ela tá fazendo bolo de chocolate, vai acordar o cara com um bolo de chocolate.
2: É. E ele com a cenoura enfiado no...
0: Olha, Wesley, posso te garantir que não está seco.
1: Tá seco.
0: Vai
1: ser
0: uma coisa que vai ficar mais molhada depois desse bolo.
1: Que isso? Que é o amor. Não, vou postar a foto desse bolo. Tá seco. Vou postar lá. E esse recheio aí é bem vagabundo também. Pera aí, vou postar aqui.
2: Ele colocou aquele achocolatado mais barato.
1: Exato. Isso eu queria falar exatamente. Tá com aquele achocolatado. Quer ver? Tá meio feio. É de quê? É que de cenoura isso aqui, não é? Deixa eu ver. Ó.
2: Esse é aquele bolo pronto.
1: Parece mesmo.
2: R$4.
1: Ela queimou a mão ainda, ó. Ó, bolo da ouvinte. Vou postar aqui, ó. Ó, entra aí agora pra você dar uma olhada. @WesleyRadio7. @WesleyRadio7. Entra aí. Acabei de postar aqui, é o último post. Dá uma olhada no bolo da ouvinte. Eu achei horroroso.
2: Se ela não der a rosquinha pra ele, que vai ser o pior aniversário da vida dele, que esse bolo queimado aí.
1: Ô, querido, tá bem feio esse bolo, não queria falar, não. Vamos ver.
4: Isso aí tomou gaia do pastor e tá achando que todo mundo é boi igual ele.
1: Tá vendo? Enigma Leão na nossa live lá mandando bolo. Lobo Guará também. Obrigado, Lobo, tudo de bom, viu? Ó, acabei de postar lá, ó, vamos ver os comentários aqui, @WesleyRadio7. Dá uma olhada no bolo que eu vi. Wesley, bolo de coco de carneiro, viu? Ó, ela mandou aqui mais uma foto. Não adianta querer consertar o ângulo, não, que tá feio.
5: É, não, ela deve trabalhar na escola, Wesley. Pegou aquele chocolate que dá na escola pras crianças. Aquele chocolate bem ruim.

0: Tá perfeito tudo.
1: Ó, outra mulher que nem fez o bolo falou: faça melhor então. Isso é bem bocuda.
2: Aquele achocolatado que tem gosto de canela.
1: Então, é esse mesmo. Ô, querido, coloca um chocolatinho decente, aniversário, tá vendo?
2: Pelo menos um cacau, 30%.
1: É, lá, tá bem feio o bolo. Arroba Wesley Rádio 7 no story. Eu coloquei lá a foto do bolo que a ouvinte preparou pro namorado. Vai acordar ele com esse bolo.
2: É isso que o corno merece, tá vendo?
3: Se essa mulher deixar esse bolo aí em cima da...
1: Hã?
2: Além de fazer as coisas pra ela, dar tudo pra ela, é isso que ele merece.
1: Nossa, a ligação tá horrível. Você tá dentro de um balde?
2: Eu quero ver quando ele casar.
1: Tá horrível a ligação.
2: Você tá querendo desligar? Pode desligar na minha cara que eu aguento, seu corno.
1: Desliguei. Mas tava ruim mesmo. Tava ruim a ligação.
4: Ô Wesley, tá é com inveja, né? Que não tens ninguém pra fazer um bolo pra ti. Mesmo que seja assim. Fica seu invejoso.
1: Invejoso teu nariz, sua mocreia. Tá, sua azeda. Tá? Ninguém tem. Tem ninguém pra fazer bolo pra você também. Tá feio o bolo. Falar o quê?
5: O bolo é só mais de... Desculpa, mas que tá gostoso, tá.
1: Não tá não, tá seco, ó. Arroba Wesley Rádio 7 no Instagram. Postei a foto do bolo, tá horrível esse bolo.
5: Wesley, tá bonitinho até o bolo, sim. Você tá muito exigente, garoto.
1: Tá feio.
5: Depois do cara lá do vinho de 3.000, você tá muito exigente. Agora que os bolos sejam... Tá bonito, né?
1: Tá.
5: Bolo simples, tá ótimo. Tá legal.
2: A cobertura.
5: Ah, meu irmão falou que só não tá com tanta... Oh, como que não? Tem bastante cobertura.
1: Não tem não, tá...
5: Mas tá bonito sim.
1: Ó, tô mostrando na live também, o Wesley Oliveira Rádio, no TikTok, ó, tá... Pouca com pouco recheio, ó. O Wesley virou fiscal de bolo. Não, mas tá feio, ó lá.
0: Será que aqueles bolo podre que compra na padaria, ela só cortou em quadradinho só, mano?
1: Você acha que é bolo pronto? Parece mesmo. Bolo da, né?
4: Eu tenho sim, tenho mamãe que faz bolinho pra
1: mamãe.
4: Mim, seu invejoso.
1: Ah, mamãe faz bolo.
4: É isso aí, amiga, continua fazendo bolo pro teu marido, eles estão tudo com inveja, esses invejosos.
1: Mulher de 50 anos com a mamãe fazendo bolo, vai dormir, querida, vai dormir, tá? Tá encalhada aí, vai te catar, vai.
6: Ô Wesley, eu quero comer esse recheio desse bolo dela. Pediu ela o recheio.
1: Ah, você quer o recheio? Mas tá meio feio o recheio. Ela economizou na cobertura.
7: Não, e eu pensando aqui que ia ser aqueles bolos de panificadora com...
1: Eu também.
7: Confeitaria, né?
1: É.
7: Cereja. Pelo amor de Deus. Esse bolo aí vai matar o cabra entalado.
1: 4 da manhã eu comi esse bolo seco. Lady Dantas, tudo bem, Lady? Olha que nome bonito. Lady. Lady, eu lembro daquela música Lady Laura. Eu lembro. Não é a mesma escrita, é Lady com E, né? E, Lady. Mas eu lembro dessa música aqui, ó. Olha que maravilhosa.
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1: Ou é assim, você mandou Lady Laura. A mulher, que broxante, não, querendo.
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1: É, não foi tão bem assim.
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1: Me faça dormir.
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9: É por isso que nas embalagens agora estão aparecendo sabor chocolate, sabor não sei o quê, porque não é de legítimo.
1: Não é.
9: Chocolate aí. Olá. É só sabor.
1: Sabor.
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1: Valeu, Lady!

0: bando de pobre com frescura. Põe um bolo desse na frente dos seis pra ver se vocês não comem.
1: Não. Tá
0: duvido.
1: Ruim. Tá ruim.
0: Ah, você é pra lá, pobre com frescura, ninguém merece, hein? Wesley, você tá com inveja. Você tá com inveja.
1: Não tô, não. Tá feio,
0: tá
1: o bolo.
0: Com inveja porque não tem ninguém pra fazer um bolinho desse pra você.
1: Não tem,
0: é isso
1: tô.
0: Sim.
1: Horrível esse bolo.
0: É por isso que vocês é tudo corno, ó. Tá vendo? Não dá valor num bolinho simples.
1: Bolinha.
0: Em vez de você chegar em casa e ter uma mulher, fez um bolinho simples desse pra vocês, a mulher tá com outro.
1: Horrível.
0: Por isso.
1: Eu queria, no mínimo, um bolo de confeiteiro. Sabe aqueles bolos bonitos de confeiteiro? Não, tá ruim.
2: Quando eu era criança,
1: isso aí não desce nem com Nescau, não, não vai.
3: Se deixar na pia, nem as formigas comem.
1: Olha lá, viu?
3: Bolo feio da porra.
1: Tá vendo? Tá feio. Aqui a gente não fica, nossa, que lindo. Não, a gente é honesto, né? Olha lá, ó.
4: Pois é, né? O gordinho sempre reclama, mesmo tendo abundância. Isso não é pra um gordinho, isso é pra um magrinho gostoso.
1: Horrível, querido. Olha, melhor.
4: Tá todo mundo é com inveja, porque ele vai comer bolo e ainda vai ter presente depois. Vocês não vão ter.
1: Olha que ele melhore, viu? Tá horrível esse bolo aí. Melhore, tá? Vai fazer um curso de culinária. Tá horroroso esse bolo.
5: Você tá morrendo de inveja, isso sim. Vai ter que sair daí pra ir no cu do mundo comer alguma coisa e ir reclamando do bolo da mulher.
1: Horroroso, gente. Aqui a gente fala a verdade.
6: Ô, Wesley, prefiro estar encalhado do que um monte de macho querendo comer teu tobas, hein? Ô, abre o olho, seu viado.
1: Olha, viado é você, querida. Sua azeda. Vai, ô. Hã? Bocuda.
7: Tô achando que é muita viadagem isso aí. Se minha mulher dia do meu aniversário me acordasse 4 horas da manhã, podia ser um tijolo com ketchup por cima.
8: Moça, esquece o bolo e dá pra ele direto, porque se você oferecer o bolo, ele vai separar.
1: Olá, a Catrícia fez um bolo melhor. A Catrícia falou, Wes, acabei de fazer um bolo vulcão de chocolate. Vendo? É isso que é um bolo. Olha, eu vou até mostrar aqui, ó, que é um bolo, tá vendo? Bolo vulcão ainda. Ô, Wesley, fiz esse bolo pra você, viu? Beto Carreiro e bolo aí, ó. Aí sim, tá vendo? Aê! Bonito esse bolo, ó. Bolo com morango. Olha lá, 4 leites o bolo e morango. Eu nunca comi um bolo 4 leites, tá vendo? Maravilhosa.
4: Sim, meninas. O Wesley tá com inveja porque o gordinho sempre reclama quando tem pouca comida. Ele tá reclamando que tem pouca calda, né?
1: Não. Pouca calda, seco, né? Você pode entrar aí e ver.
6: Ah, azeda eu não sou não, querida. Eu sou bem docinha.
1: Bem amarga, viu? Bem chata também. Você tá sozinha porque você é chata, viu? Ou é, às vezes você virou confeiteiro. Não, aqui a gente fala a verdade. Ela quer agradar o cara... Se fosse comigo, eu falaria assim, ó, faz de novo, que eu não gostei. Porque aqui é macho, aqui tem café no bule. Aqui é bigode grosso. Faz de novo aí, que eu não gostei.

você pode chorar. Bom, Wesley, eu tive um sonho saboroso com você. Estava só nós dois em uma banheira completamente cheia de chocolate e uma loucura de amor. Eu tô na lanterna. O Alan Bing mandou.

0: Se a mulher vai servir o bolo pro homem de perna aberta, ele nem vai ligar pro bolo. Para de jogar o bolo!
1: Mas não me importa. Ai, caramba, só tem mestre. Bom, vamos pra nossa disputa musical. Você pode ligar aqui. Se você ainda não me desafiou, você liga 11-4369-9290. Vamos dar chance pra quem ainda não participou desse quadro. O maior sucesso da madrugada aqui é a nossa disputa musical. Vai.
2: Aí se eu faço um bolo e o cara fala assim, igual você, Wesley.
1: Faz de novo.
2: Aí faço um outro, por favor, eu já falo. A padaria é logo ali,
1: não,
2: querido.
1: Não, por favor, não. Faz outro agora. Não tem nada de por favor.
3: Ô, Wesley, esse alambique tá querendo te traçar ou impressão minha?
1: Eu acho que sim também. Terceira mensagem que ele manda seguida. Diga.
2: Se eu fizesse o bolo pra ti, tu falasse isso, eu dava era com o bolo na tua cara. Seu viado, falar mal de bolo. Quem fala mal de bolo que a mulher faz é viado. Homem de verdade come qualquer bolo que a mulher botar na frente.
1: Falo na hora. Falo assim.
2: É por isso que tá encalhado e um monte de homem querendo comer teu toba, seu viado.
1: Eu ia falar assim, ó, faz essa porra direita. Volta pra cozinha agora. Você ia se endireitar na minha mão, viu, querida? Eu ia falar, ó, volta pra cozinha, prepara novamente, aqui não tá bom, não.
4: Ô, Wesley, o que tá acontecendo com você, hein?
1: Sou bruto.
4: Você tá meio que destruindo a mente de uma mulher, tá chamando ela de feia, de chata e tudo mais.
1: É que me ensinaram.
4: Tá acontecendo, hein? Aí você tá pedindo pro cara tomar banho,
1: não.
4: Pensando em você.
1: Não.
4: Sei lá. Tudo bem, todo mundo tem suas preferências, mas você não precisa menosprezar a gente que é mulher, não, tá?
1: Não.
4: A gente te aceita do jeito que você é.
1: Na terça-feira, falaram que eu fiz uma enquete aqui. O que as mulheres preferiam, bruto ou romântico? A maioria, 90%, falou bruto. Tô sendo. Agora você para de mandar áudio e vai lavar a louça. Tá vendo? Olha que maravilha.
5: Perde as consequências.
1: Eu sou bruto agora. Alô?
6: Alô?
1: Quem fala?
6: Cowboy.
1: Olha o Cal. Você é bruto, cowboy?
6: Bruto, rústico e sistemático, cara.
1: Aí, bruto, rústico e sistemático. Maravilhoso. Cowboy, que bom que você me entende. Tudo bem, cowboy?
6: Fique bacanizado, meu querido. Satisfação imensa aí falar contigo, viu? Oh, primeira vez,
1: bem-vindo, cowboy. Agora tô adestrando essas mulheres aqui, viu? E quando eu era bonzinho, falava, não, eu gosto de homem bruto. Tem uma mulher que falou assim, eu quero que me enforque. Então tô sendo bruto, vamos ver, né?
6: Bom, mas o bolo aí tá legalzinho, cara. Com café preto, vai que vai.
1: Você gostou?
6: Pô, não dá pra rejeitar, não, cara.
1: Não, mas acordar meio seco, você não achou, não?
6: Não, cara, eu acho que é só impressão aí.
1: É impressão?
6: Só questão ótica.
1: Tá bom. Ô, cowboy, você vai escolher qual música hoje, hein?
6: Tem as opções?
1: Não, você escolhe, a disputa é a seguinte, eu escolho uma música, você escolhe a música que você quiser, de preferência sertanejão, e a gente bota certo aqui na votação.
6: Positivo. Então eu vou querer Meu Reino Encantado.
1: Meu Reino.
6: Daniel.
1: Meu Reino Encantado. Daniel, deixa eu ver. É, Daniel, aqui. Meu Reino Encantado é a música 1. Cowboy escolheu essa aqui, ó.

0: Figueira.
1: Daí a música 1, Daniel, meu reino encantado. Já eu escolhi essa aqui, ó.
2: Quero uma mulher que saiba lavar e cozinhar. E de manhã cedo me acorde na hora de trabalhar.
1: Brincadeira. Brincadeira.
3: Ela não tinha uma opção melhorzinha, não.
1: Brincadeira, brincadeira. Minha mãe, que eu escolhi essa aqui, ó. Jane do Boque, sonho.

0: voz, Jane do Bock. Sonhos. Agora é com você. Qual que você quer ouvir inteirinho, hein? Ai, que beleza. Ô, Calbai, tá preparado aí pra votação?
1: De boi o aço, hein, meu querido?
0: Vambora. Ô, a Natural OS vai ser cancelada. Vamos lá. Votação 11, São Paulo, 3509-9290.
2: Ô Wesley, aí foi golpe baixo, hein? Eu vou com a número 2, Jane do Bock.
0: Jane do Bock.
2: Do fundo do baú!
0: Do fundo do baú!
3: Seu viado, número 1.
0: Número 1, cowboy. Recebe o primeiro voto.
4: Wesley, Daniel, meu rei encantado.
0: Daniel...
5: Wesley, aqui é Leandro de Vitória no Espírito Santo e a música é a número 1, Daniel.
0: Ok.
6: Opção 2, Brutão.
0: Muito obrigado, querido. Que bom que você reconheceu.
7: Daniel, Wesley, Daniel, reino, meu reino encantado.
0: Reino encantado.
8: Seu corpo, seu viado, número 1.
0: Já que eu não consegui ouvir, vamos lá. Vamos lá, o cowboy tá indo bem, hein?
1: Opa, tá legal, tá legal.
0: Bem, vamos lá.
9: Eu vou escolher a música 1, viu? Mandei um vídeo da minha mãe que é confeiteira fazendo bolo. Se quiser, aí eu falo pra ela fazer pra você, tá bom?
0: Tá bom, querida. Aí sim, confeiteira, entendeu? Aquela coberturinha, bom.
10: Agora você tá indo pra Ourinho atrás de um urologista. Pra o botão dele.
0: Que urologista? Cala a boca, vamos lá. Mais áudio aqui.
11: Oi, meu gostoso.
0: Olha!
11: Infelizmente, hoje eu vou escolher meu reino encantado, porque quem hoje indicou essa música, eu tenho certeza, pela voz, é o Júnior Cowboy, meu colega de estrada e profissão. E aí, errou. Cowboy?
1: Errou! É o Anderson Cowboy, puxador do Mercado Livre.
0: Ah, errou! Aí, querido, nem seu amigo, a trouxa, também não. Nem o seu vai.
12: Música 1, você acha que eu vou ficar votando? Não sei por quê. Você quer uma bruta, você vai ter aqui, hein? É.
0: Lavar a casa, nada, né? Tirar a poeira.
1: Muito menos.
13: Ô, Wesley, André de Mujimirim. Ô, Wesley, eu sou a favor das mulheres servir nós homens mesmo. Tá certo você. E eu voto na música número 2.
0: Número
13: muito
0: dois.
13: Melhor.
0: Muito obrigado. Vamos lá, mais votos. Placar Van Palestra tá anotando aqui, vamos lá. Vai.
14: Ô Wesley, bom dia. Que hora que vai começar o concurso de piada ruim aí? Minha rádio é massa.
0: Aqui nunca. Olha, se depender de mim, enquanto estiver nesse programa, nunca vai ter piada aqui. Vamos lá, mais mensagem chegando aqui, bora.
15: Ê, cowboy viado. Ele senta.
1: Vai fora, louco.
15: Eu sei que senta.
0: Ele senta.
16: Wesley, você tá tão bruto hoje que eu vou votar na música 2, cara. E viu, tu tá me ignorando a noite inteira, o que que é? Te mandei a periquita aberta, tu não viu? Te mandei o bolo, tu não falou nada?
0: Que é isso?
16: Desse jeito não dá, né, Wesley? A gente falou que, né, a gente gosta de bruto, porém romântico, atencioso. Mas é a música 2.
0: Música 2. Vamos ver quanto tá o placar aqui, o Van Palestra vai mandar pra gente. Vamos ver aqui, ó. A música 1 tem 7 votos. A música 2 tem 6 votos. Vamos lá.
17: Wesley, hoje eu vou voltar na música 2, viu?
0: Pois. Olha, 7-7 no placar. 7-7.
1: Certo?
0: Vai a 10. Sequência frenética agora. Vamos lá.
18: Meu voto vai na música 1. Lembra muito, papai.
0: Música 1, então, 8-7.
19: É, depois não gosta de chamar a mulher de fogão, né? Olha o que ela mandou pra você aí. Com a periquita aberta. É vagabunda.
0: Esse aqui não votou, ele só fez uma constatação. Vamos lá, mais votos.
20: Que música bosta que você escolheu, viu? Número 1, a música do cowboy aí.
1: Show, show de bola.
0: 9, cowboy chega a 9 votos. Eu voto pra acabar com o machista escroto, a Ana mandando. Levou pro coração. Vamos lá. Cowboy tem 9. Se ele receber o próximo voto, ele ganha.
2: Boa noite, Wesley. Ouvindo o programa, nota 10. Aqui pelo Rio Grande do Sul, 6 graus. Jane Dubó.
0: Jane Dubó. Comendo pelas beiradas, 9-8.
21: É possível, cara.
0: 9-8.
22: Peludinho, meu voto vai música 2.
0: Não entendi.
21: Tá tendo um xoxo essa votação aí, cara.
0: Não tem.
21: Eu não sei se é verdade, não, mas tudo bem.
0: É verdade, olha lá, ó.
22: Peludinho, meu voto vai música 2.
0: 9-9.
21: Aí eu tô falando, cara.
0: Olha, o próximo voto decide. 11 São Paulo. 3509-9290. Quem será que vai faturar hoje aqui? Ô, Cowboy, eu vou clicar, hein?
21: Manda ver.
0: Eu vou clicar. Vou apertar. Posso apertar?
21: É perigoso, não?
0: Posso colocar?
21: Lá ele. Você gosta de posso apertar, posso colocar. Vai, cara, desenrola aí.
23: Bom
21: então,
23: dia.
21: Pô.
23: Tinha um cara que chamava Zé, né?
0: Não, você vai contar piada na cara do cacete, cara. Votação uma super séria, uma piada, piada na cara do cacete, ó. Porra, meu. O Cowboy tá quase infartando aqui, o cara quer contar piada.
21: Ah, pensa, né, cara? Uma hora dessa vai contar história triste.
0: Vamos lá. Votação. Não dá nem pra clicar, tanta mensagem. Vamos lá. Vou clicar!
21: Vai.
22: Reino Encantado.
0: Não votou.
21: Porra, cara. Vai ficar não no votou. Empate.
0: Vai ficar
21: hoje,
0: no empate.
21: É mesmo?
0: O próximo vai decidir. Vai.
24: Número 1, Cowboy. Cowboy.
0: Ah, não. Cowboy é o campeão.

0: chegado.
1: Vou acordar a cidade de São Carlos, hein? Tô chegando.
2: Parabéns, cowboy.
1: Valeu, querido. Satisfação imensa em participar contigo, hein, cara?
2: Obrigado, querido.
1: Você tá fazendo a diferença aí nas madrugadas aí pra gente, hein?
2: Mesmo você ganhando de mim, eu te amo, tá bom?
1: Opa, te amado também, meu querido. Um abraço aí, um beijo no coração, meu querido.
2: Um beijo, querido. Ouça sua música aí.
1: Com certeza.
2: Tchau, cowboy.
1: Tchau, meu querido. Com Deus, com os anjos.
2: Valeu. Cowboy com a campeã. Meu reino encantado. Perdi de novo, hein?

0: 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Reta final já aqui do nosso Companhia da Massa. Das 4 da manhã, hein? Trucão vem aí, com o pé na estrada, acordando o Brasil, hein? Com o seu programaço, é na sequência aqui na Massa.
1: New Iguaçu.

0: Bem que eu lembrei de ti, né, gordinho? Liguei que? Lá pra você, né?
1: Que?
0: Se não, se ficar dormindo até o trucão chegar, né? Já ia dar B.O., né? Obrigado por ter deixado ligar pra você.
1: Aqui ligar gostoso. Pra mim. Sai fora, rapaz. Vai.
2: Ué, você tá ligado que o endereço que você trabalha é o lugar propício pro pessoal fazer protesto, né?
1: É.
2: Quando você sair, vai ter um monte de mulher aí do cabelo pintado, bracinho peludo, fazendo protesto aí contra a sua fala, viu?
1: Não, mas eu tô brincando, eu não consigo ser bruxo, né? Você vê que não dá certo, ninguém... Uma moça só levou a sério o que eu falei, o restante falou, ah, você é baitola, né? Ninguém me leva a sério, vai.
3: Bom dia, Wesley. Uma ótima sexta-feira pra nós aí, que obrigado. Deus abençoe, tudo de bom. Wesley, manda um abraço pra turminha da transportadora JJC, aqui é o Marquinhos de Concha, caçambeiro.
1: Valeu, Marquinhos de Concha. Ai, ai, reta final, hein, reta final. Você, hein?
4: Ah, é, gordinho, você tá bem afogado, hein, gordinho? Fica falando aí, ó. Eu não quero
5: você
4: piada.
5: Trabalha no lugar propício.
4: É que onde você vem, meu filho? Essa piada com a Mia.
1: É verdade, eu vim de lá, né? Eu comecei num concurso de piada, né? Verdade, tem razão. Mas eu acho muito chato. Então,
6: não dá pra entender, né, Wesley? Se você é bruto, a mulher fala que você é machista. Exato. Se você é bonzinho, fala que você é viado.
1: É. Aí eu fico no meio termo. Machista ou viado? O que você prefere, entendeu? Ele fica nessa. Então, muito ruim.
7: Ô, Wesley, você tá que nem o sol das quatro, né? Você acha que não queima, mas queima.
1: Não, isso nunca. Isso nunca, vai.
8: Ô, Wesley, é da história do vinho lá, do ouvinte, que você falou que a gente gira, né, pra sentir... lá o aroma do vinho.
1: Sim.
8: Eu fui tentar dar uma de chique, fazer isso uma vez com uma amiga minha que era chique, né? Eu derrubei tudo no meu vestidinho branco.
1: Nossa,
8: é pobre mesmo.
1: É pobre, tá vendo? Ô, querido, não queria falar não, mas você é pobre, tá vendo? Foi degustar o vinho, escapou da boca no vestido. Ô, querido, vestido branco ainda. Que pena, hein?
7: Ah, Wesley, mas eu acho que você encaixa mais no grupo dos viados, entendeu?
1: Ah, é?
7: Seu jeito é meio esquisito.
1: Você acha?
7: Ah, falando nisso, tô te esperando aqui naquele mesmo motel daquele dia, tá, bebê?
1: Boa palestra que mandou. Bora lá pro último quadro do programa Tô Pé da Vida. A partir de agora você vai se abrir pra mim e contar por que que você tá pé da vida. É no trabalho, relacionamento.
9: Tô pé da vida.
1: Se abre pra mim aqui, 11-3509-9290.
10: Tu acha que eu ia votar em ti, seu escroto?
1: Olha, escroto é você, querida. Tá? Sou encalhada, tá? Você vai morrer sozinha, tá? É muito chato, viu?

0: Wesley, me tira uma dúvida, deixa eu ver.
1: Wesley! Deixa eu tirar uma dúvida pra mim, Wesley.
0: Diga.
1: Você que é um cara entendido, ó. Wesley, o cara que toma uma cervejinha final de semana.
0: Tá.
1: É, sei lá, na folga, toma uma dosinha, toma cachaçinho, um vinhozinho, um vinho de 3 mil é complicado, né? Mas toma uma dosinha de vez em quando, assim. Você acha que é considerado um alcoólatra? Você acha que é considerado um alcoólatra?
0: Acho que não.
1: Wesley, fala pra mim, sei que é um cara entendido.
0: Acho que não.
1: Provavelmente não, né?
0: Não.
1: E agora você tira outra dúvida, então. Se você acha que não, e o cara que dá o bumbum uma vez só, ele já é considerado gay?
0: Um bom questionamento, hein? Bom questionamento, querido.
2: Mas não é bruto assim não, Wesley. A gente gosta de um bruto na pegada, entendeu?
0: Ah, na pegada.
2: Um dia é, tem que ter carinho, entendeu?
0: Carinho, entendi.
2: Agora, na hora de dar aquela pegada no pescoço, no cabelo,
0: aí...
2: O sistema é bruto.
0: Ah, e o sistema é bruto, tá vendo?
3: Wesley, mesmo você não gostando do meu bolo, eu não vou deixar de gostar de você e dessa madrugada maravilhosa.
0: Obrigado, querido. Olha, mesmo você fazendo esse bolo feio... Também te considero aqui na madrugada, viu?
4: Claro que não, Wesley. Pra você ser considerado gay, você tem que dar de 3 a 5 vezes.
0: As teorias. Vai!
5: Sextou! Bom dia, Wesley!
0: Bom dia
5: a todos aí. Wesley, eu tô pé da vida com essa Uber.
0: Por
5: quê? Que tem que pagar agora taxa pra ele de R$40. Isso é um absurdo.
0: Absurdo.
5: Edson Carioca por cá.
0: Valeu,
6: um
0: Edson.
6: Aquele
0: abraço. Tudo de bom.
6: Ah, Wesley, tô pé da vida. Porque todo mundo que liga aí, você fala que ama. Ontem liguei, você nem falou isso pra mim. Será que tem algum preconceito?
0: Não, nenhum. Quer ver? Vou ligar, peraí. Sem preconceito aqui o programa, peraí. Um minutinho. Resolver isso já, né? Ou essa pessoa tá carente. Não, mas a gente resolve. É justo, questionamento é justo.
7: Oi.
0: Oi, querido, tudo bem?
7: Melhor agora.
0: Ô, querido, olha, realmente, eu falo que amo todo mundo aqui e pra você nunca falei, né?
7: Sim.
0: Eu te amo, viu?
7: Olha, o Wesley, deixa eu te falar, isso não é carência não, viu?
0: Não, eu sei, mas é sem distinção de ninguém. O Trucão tá aqui também. O Trucão, ela eu falo eu te amo pra todo mundo, pra ela não falei. Você pode falar eu te amo pra nossa ouvinte Catrícia também?
8: Ô, Catrícia, eu te amo.
7: Oi,
0: aí,
7: eu também te amo.
0: Aí.
7: É Trucão, tem um ouvinte que tá ligando direto, perguntando por você.
0: É, a madrugada inteira o cara fica falando, cadê o Trucão? Ele já estacionou o caminhão? É,
8: deve ser algum fã aí, né?
0: Um fã, é.
8: Alguém que admira.
0: Mas ele...
7: Eu acho que é um fã apaixonado.
8: É. Que pena, se fosse uma fã apaixonada.
7: Verdade.
0: Ô, Catrice, então tá resolvido agora, viu?
7: Tá bom, meu amor, beijo.
0: Um beijo, te amo.
7: Te amo.
0: Aí, tá vendo? Pronto, resolvido. Pronto, ela falou que não fala o te amo pra ela. Pronto, tá resolvido. Vamos lá, 11-3509-9290.
9: Bem feito. Tomara que aumente as taxas. Pararam de dar água, balinha.
0: É.
9: Só trampa de bermuda e chinelo, seus arrombados.
0: Nossa, hein?
10: Ô Wesley, então o nosso querido Trucão já chegou por aí?
0: Já
10: chegou. E a Pula Toco também já tá por aí?
0: Já chegou. Não, ela hoje não. Já tá viajando. Vamos lá.
11: Ô Wesley, a Catrice eu amo. Agora o Trucão eu desejo, mano.
0: Bom, depois dessa eu vou embora. Ô Trucão, bom programa. Olha, você ouviu essa mensagem aqui?
8: É, assim, são coisas. As coisas da madrugada, né?
0: Bem-vindo à madrugada, viu, Trucão?
8: É, toda madrugada. Paula Tuco tá lá no Maranhão hoje.
0: Tá no Maranhão?
8: É, foi pra lá pra São Luís Maranhão.
0: Aí sim. Trucão e o pé na estrada! Na sequência aqui na Massa FM, eu tô de volta na próxima madrugada, 12:30, a gente volta a se falar aqui pra todo o Brasil. Aproveite bem a sexta-feira, hein? Até lá, tchau!

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1: E aí, turmada, tudo bem? Bom dia, bom dia, bom dia. Bora que bora desativar o pernoite, bora desativar o cochilômetro. Você que veio até agora na pegada aí na companhia da Massa com Wesley, bora comigo a partir de agora, hein? Que legal. Você que tá despertando com a gente nesse momento, muito bom dia, seja bem-vinda, seja bem-vindo. Vamos fazer até às seis? Então bora acelerar.
2: Tá no dia

0: Seja bem-vindo. Opa, quem vai comigo por aqui é Marcos Molange, todo colorido. Molange, que camisa diferente isso aí? Flores pra cá, flores pra cá. Molange, você conhece de botânica? Bom dia, Molange.
1: Bom dia.
0: Ah, bom dia. Então, já que você conhece botânica, essas folhagens da sua, do seu tecido aí, da sua camisa, que é isso aí? Não, não é maconha, não. Que maconha? Isso é outra coisa. Maconha não tem florzinha vermelha, eu acho. É outra coisa. Que é? Ah, como é que é? Seu claro? Cactos do Egito. Ah, Silda, nem sabia que tinha cactos no Egito. É, tem umas coisas diferentes, né, gente? Ele não conhece, mas ele tá ali todo enfeitado hoje. Tá ali todo enfeitado, é bom. Bom dia pra você mais uma vez.
1: Bom dia.
0: E olha, quero lembrar que hoje é dia 24 de julho, hein? Amanhã é dia do caminhoneiro, dia de São Cristóvão, na verdade, né? É dia de São Cristóvão, padroeiro dos motoristas, envolvendo os caminhoneiros, caminhoneiras, carreteiros, todo mundo. Tem muita festa rolando. Tanto é que a Paula Tocoche está no Posto Valen, lá em São Luís do Maranhão, porque lá também rola uma festa de carreteiro, de caminhoneiro, de carreteira, caminhoneira. Lá é aquele posto enorme, né? Tem muita gente por lá hoje. E ela tá por lá também. A ela lá e o Peter, e vamos gravar por lá. Cheguei ontem à noite, ela já partiu ontem pela manhã. Então bora que bora, hein? Um pro lado, outro pro outro, e não para não. Bora comigo de cabo a rabo, direto e reto. Epa, lembrando, hoje é dia 24 de julho, comemorado hoje o Dia Internacional do Autocuidado. O que é o autocuidado? Você que se cuida, é? Saúde, enfim, tudo. Você faz isso? Toma remédio adoidado por conta? Também são perigos gramados. Aquelas coisas, tá, tô com uma dorzinha aqui, o que é que eu tomo? Aí vem lá alguém, um amigo, um vizinho. Ah, toma isso. Aí você tá com um problema na garganta, te dá uma trolhinha, você manda bala, vai tomando tudo. Aí você vai desatar, como é que é, mano? Vai desatar achando tudo quanto é parafuso, né? E aí vai que vai, aí o bicho pega. Então vai cuidado com o autocuidado, viu? Hoje é aniversário da cidade de Itatinga, São Paulo. Vem vereador, gente, Chão Mineiro, lá em Frei Gaspar. No Piauí hoje, dá de boa, Angical do Piauí. E boa também lá no Amazonas, cidade de Itapiranga. Conhece alguém lá? Eu não conheço, não. Bora que bora, dele que dele.
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0: E vai abrindo. Já Giovanni, 4x4 agora, 1, 2, 3, bora comigo. E a rodovia Régio Bittencourt foi leiloada ontem. Já uma empresa ganhou, já falou.

0: trapeze.
1: Eita, Toniquinho, Tonicão, pediu a moda, 1, 2, 3, tem pra vocês, viu? Já vem abrindo o programa de hoje, você pode pedir também, você que faz a programação do Pé na Estrada aqui na Massa, legal? 4h08, agora 4h08, minha rádio é Massa.
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1: Bom dia, bom dia, bom dia. 4h08. E a rodovia Regis Bittencourt, né? Que foi para leilão ontem, outra vez. E no leilão ontem, essa rodovia até então, até agora, né? Ela está sendo operada pela Arteris. A Arteris agora vai ter um tempo para entregar, porque ela tentou ganhar novamente no leilão, ela caiu fora. E quem ganhou foi a EPR. E estava aí no embate para poder, disputando a própria Arteris, a Motiva e a EPR. E a EPR ganhou aí, né? O leilão, venceu o leilão da rodovia Regis Bittencourt. E vai pegar e vai administrar todo o trecho entre Curitiba, São Paulo, São Paulo, Curitiba, direto e reto, né? E agora, segundo informações do próprio leilão, veio com deságio sobre até o pedágio de 22.52,53%. E aí, alguém vai perguntar de cara, né? Quer dizer que agora, então, vai ter um pedágio mais barato, é isso? Olha, ainda não sei se vai ter um pedágio mais barato. Mas que vai virar free flow, vai virar também com o tempo, né? Ainda não vai ser tão imediato. Primeiro, vai ter um período agora, como ela ganhou o leilão ontem, até setembro, ela deverá, setembro ou outubro, ela deverá, essa IPR deverá assumir a rodovia, a Arteris entrega, até lá, a Arteris é que tem que tocar, então, eu imagino como é que vai ficar a situação da pista até lá, né? Se já tá ruim hoje. Então,

0: Bem, terceira parte, a parte estrutural tem que rolar, apesar que ela já está toda duplicada, né? E aí, também nesse meio tempo, o pedágio já existe, vai continuar sendo cobrado normalmente, depois vem aí a mudança para free flow, eu sei lá quando é que vai acontecer, ainda não tem isso bem certinho. O que está pendurado, ainda não consegui levantar, pois se vai ter e onde os pontos de parada de descanso. Isso eu ainda não consegui levantar com eles, se vai estar contemplado ou não. Vamos dar uma fuçada em todo o leilão para ver onde é que tá e se vai ter e onde vai ser. Bora que bora, dele que dele, vamos ver se a coisa muda, né? Bora comigo, confere Massa pela estrada 4 e 11.
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0: Galo tá cantando, você tá rodando por onde? Como é que estão as rodovias por aí? Você que tá trabalhando no mercado, trabalhando na indústria, como é que tá o seu trabalho por aí? Conta pra nós. Eu cheguei ontem de viagem, ontem à noite, né? Eu tava pela região de Antônio Dias, passei lá pelo Poço Veraneio, na 381. Registrei toda a 381, conversei com uma pessoa, gente, trouxe entrevista pra cá também. E muita matéria pra TV e internet. Então você vai acompanhar muita coisa da 381, do trecho de Belo Horizonte até as bandas de Antônio Dias, até onde eu pude ir. E de lá pra cá e de volta. Tá legal? Vem cá, chegando aqui, Manoel, já pedi comigo.
2: Bom dia, Trucão. Bom dia, Morange. Minuí da Cegonha de novo por aqui, hein?
0: Tá bom, Minuí.
2: É, contrato assinado ali no Gravataí.
0: Gravataí.
2: O destino aí vai ser na 8ª parte aí.
0: Opa.
2: De novo, vamos
0: de
2: lá.
0: De novo.
2: Balsas e Imperatriz.
0: Eu carreguei
2: essa viagem lá em Suape. E agora carreguei em
0: Gravataí.
2: Gravataí.
0: Você vê, agora você tá carregando em vários lugares, né? Uma coisa boa dos ricos importados é como eles acabam, em muitos casos, em vários portos, e aí também diversificou as fábricas em lugares diferentes do Brasil, então o segureiro agora bate e volta, sempre carregado, né, cara?
2: Lembrando aí, galera, aí, ó, o palco do momento vai ser no BR-101, Pista Norte, KM-84, entre 83 ali e 84, um pé de breque ali e saiu da pista principal, caiu pra lateral ali, de frente à van.
0: Entendi.
2: Barra Velha.
0: Não tá ali, Barra
2: Velha. O resgate já tá por lá, não tem congestionamento. E de restante, tudo abandonado.
0: Valeu, brigadão. Boa tocada pra você, viu?
3: Bom dia, Trucão. Manda um abraço aí pra mim, pro Link Evangelista de Garuva.
0: Eba!
3: Chegando em São Paulo aí, na rodagem, pra descarregar em Itaquaquecetuba.
0: Beleza.
3: Hoje pela manhã, positiva.
0: Hoje, meu amigo.
3: Abraço.
0: Dois. Valeu e boa tocada a você. Bora direto. Guilherme Santiago chegou. E daí? 4:13 agora.

0: 4h15 agora, gostou? Pede mais de Guilherme Santiago, que a gente vai programando e a gente toca. E a Rádio é Massa, e o que liga é o pé na estrada.
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0: E a Rádio é Massa, e aí você, tudo bem também? Abração, estradeiro, muito obrigado. Daqui a pouquinho tem café, pé na estrada, em dose dupla, caixa cozinha, que preparada com o Duque Dalvão. Fizeram duas músicas deles aí, né? E vai tocar daqui a pouquinho, a Mulher Maravilha, o Raça na Areia também. Daqui a pouquinho, mas ainda tem música chegando por aqui. Bora comigo aqui, Manoel, ver quem tá por cá. Alô, câmbio.
2: Bom dia, Pedro Cão.
0: Bom dia.
2: Bom dia,
0: bom dia. Direto?
2: É. Acredito que diminuir o preço do pedágio não vai, não. Se vai passar para free flow, pode crer que eles vão aumentar até as praças de pedágio. Entendeu?
0: Então, não, dizer, não é assim.
2: Onde se tem duas, vai aumentar para 3, 4. Entendeu? Vai arrecadar mais.
0: Não, eu vou te colocar uma coisa.
2: O valor continua o mesmo, abaixa um pouco, mas a quantidade de pedágio vai aumentar, com certeza.
0: Entendi. Entendi. Mas não é bem assim, não. É, por lei, não pode. Não pode. Ele pode aumentar o volume de free flow, que é o número de pedágio. Quando cobrava, por exemplo, só de um lado, cobra dos dois, que vai acontecer a partir do dia 1º agora, na Anchieta e na Migrantes, né? Então, quem pagava, sei lá, 37 e pouco no carro de carro, para descer, aí de volta. Agora vai pagar metade, metade. Então, metade, metade vai. Que, na realidade, é para ser até um pouquinho menor. Mas o pessoal tem feito por igual, tem sentido isso, né? Agora, aumentar por lei, não pode. Aumentar o valor. Então, quem tiver dúvidas, quando estiver funcionando o free flow aí, onde você roda, se antes tinha pedágio, só fazer o cálculo. E se por acaso tiver mais, é hora de brigar mesmo, né? Eu estava vendo aqui, inclusive, no contrato, eu consegui levantar aqui a informação, e agora o pedágio que era cobrado até então, 0,059 centavos por quilômetro rodado, e uma rodovia, uma dupla direção, que é o preço geral. E no caso de duas pistas, é 0,50 centavos de real. E aí sim, aí eles vão cobrar, é para ser cobrado dessa forma, né? E para quem não sabe, a EPR, que é uma concessionária que já está hoje, ali pegou um trecho entre o Paraná, Curitiba, né? E também Paranaguá, acho que tem um trecho lá que eles estão tocando. Agora pegou também a rodovia aqui, então eles estão no Paraná, Foz do Iguaçu até Guarapuava. Eles estão em chão mineiro entre Juiz de Fora e Belo Horizonte e agora assumindo a rodovia Regis Bittencourt. E aí eu quero ver, eu quero ver uma oportunidade para entrevistá-los, trazer aqui o programa. Vou tentar fazer isso para eles colocarem para nós e todo mundo ficar à vontade para fazer as perguntas que precisarem para as concessionárias. É quando logo que eles ganham, eles não costumam dar entrevista, não. Mas vamos tentar, né? Agora, 4h19.
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0: E aí, aquele café qualificado pela estrada, bora tomar comigo? Então tá bom. E hoje, na caixa cozinha do Duque Dalvão, pra matar saudades. E muita gente que me deram rastros na areia, principalmente, né? Obrigado a todos vocês aí. Enquanto o Monange passa café ali, direto aqui, tem informações chegando. Onde você encontra também na página pelaestrada.com.br. Eu falei agora há pouco da EPR, tem uma matéria completa sobre esse assunto, da concessão da rodovia Regis Bittencourt e o que vai mudar na segundo leilão, né? Então, se você tiver a oportunidade, além do que eu já falei aqui, você pode acompanhar mais na página pemaestrada.com.br. Vamos preparar o café, deixa eu ver quem tá ali, quer ser cobaia. Andréia Marciano tá ligada com a gente. Andréia, um beijo pra você. Ela vai esquentar o nosso cafezinho, né? Aí, água ferveu. Pode café pé na estrada no coador. Bora passar o café. Aí, 4h20 agora. Bora encher esse bule e depois passar pra garrafa térmica. Pronto. Monange, pega aí um copinho pra dar um cafezinho pra ela. Café puro, Monange. E sem nada. Ah, põe rapadura, põe espenta a rapadura. Raspadinha. Pronto. André, experimenta, menina. Gostou? E ela mandou aquela pra nós aqui, maravilha.
3: Bom dia, Pedro Lucão. Bom dia, Monaco. Bom dia, Monaco.
0: É o nome dela.
3: Bom dia a todos da rádio aí. Bom dia. Olha o Fernandinho transgoçando por cá.
0: Eu não entendi,
3: bota
0: não.
3: Bota um café pra nós, um pouco serrote, toda a galera transgoçoando e pro meu amigo Renato Casaroto.
0: Valeu.
3: Bora, bora,
0: beira
3: que
0: beira. Aí agora
3: aqui, hein?
0: Fernandinho. Eu não entendi nada, porque veio como Andréia, Marciano e você, Fernandinho. Virou Andréia também? Como é que eu não entendi, cara?
3: Pedro Cão, quem que é essa Andréia Marciano aí, que não tem o mesmo nome da minha esposa?
0: Sei lá.
3: Que ela era a única?
0: Ah,
3: vai mesmo.
0: Agora entendi.
3: Vai mesmo. Tô na Anguera aqui, hein? Ficou top a concessionária nova da Scania aqui, hein?
0: Ficou bom?
3: Você tá doido. Jundiaí é o pau.
0: Cara, agora, você viu aí o que você fez? Você tá usando o telefone da manhã, né, meu? Pronto, pronto. Aí denunciou. Caixa Cozinha, bora aí, eu vi. Tocar e pedir pra nós. Mulher Maravilha. É, do Duque Dalvão aqui na massa. Ô, gente, bom dia, turma.

0: Maravilha, Dudu, que tava marcando presença aqui agora, 4h25. Café Prestado em dose dupla, volta já, já. É lá, outro cara.
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0: Painel do Bruto marcando 4h26.

0: canção aí, bom dia. Mandar aqui um abração pra aquela galera toda, encontramos muita gente. Vai pra estrada aí, né, no dia a dia, que a gente encontra de gente que nos acompanha no rádio, na televisão, na internet, não é, pastor? A gente tá trabalhando, hoje até é uma coisa até difícil. A gente vai gravar isso na beira da estrada, você pegar o nosso programa de televisão, a gente assume todas as buzinas que passam, porque olha, e eu estava gravando agora anteontem, num trecho ali da BR 381, região de Nova Era, e pra falar de uma ponte estreitinha que tem lá, né? Perigosa pra caramba, na rodovia. Camarada, eu, como tá muito próximo à rodovia, eu quase não conseguia gravar, cara, não dava. Era gravar, era buzinão, era muito colado, aí cobria tudo o áudio. Outra vez, mais uma vez. E olha, mas acabou, sabe? Valeu essa galera toda que buzina pra lá, fico muito feliz. E pode continuar buzinando, viu? Essa buzina faz muito bem pra gente também. Lembrando que agora a massa tá presente em Goiânia, viu, gente? Você que passa por Goiânia aí, região de Goiânia, ali a presidente Taboado, senador Canedo, ali em Trindade, Goianira, própria Goiânia, enfim, um raio ali de uns 80 quilômetros de Goiânia. Agora nós temos a nossa massa Goiânia lá, 103,7. Então você que pega aí, a rodovia vai rumar pra Goiânia? Ou vai passar por ela? Sintoniza a gente também. Bora que bora, dele que dele. E a Rádio Amassa tem a casa chegando. É o Pernindo, justificando aqui o telefone da manhã.
1: Agora, você viu o que você fez? Pronto,
2: ô Petrucão, é que quem não tem nada a esconder, né?
0: Perfeito.
2: É o mesmo e-mail dela, eu não tenho e-mail, não tem nada, eu sou de gingente.
0: De gingente?
2: Fica tudo num só.
0: Entendi.
2: É o telefone.
0: Eu
2: pus as linhas, tudo no nome dela, que nós só vim viajando, né?
0: Entendi.
2: Pelo menos resolve as coisas.
0: Tá certo.
2: Obrigado!
0: Valeu!
3: Fala, Trucão, bom dia. Bom Daniel dia. De Blumenau, Santa Catarina, motorista de APP, respondendo ao nosso colega ali, né? Que antigamente Uber dava balinha, dava água. Que é balinha, que é água? Meus ovos. Vai na padaria, porra. Tá achando que isso aqui é o quê? É centro de caridade pra ficar dando doação agora?
0: Pô, mas
3: E aí, assim, a gente trabalha da forma que a gente quer. Se quer motorista de terninho e gravata, contrata um motorista particular.
0: Orra.
3: Quem quer trabalhar. Se não gosta de trabalhar, então não reclama.
0: Orra.
3: Ou vai a pé, né? É mais rápido, né? Pelo jeito. Bom Orra. Dia, vamos lá. Tamo na massa, ligadinho.
0: Agora, é verdade, tinha mais água, tinha galinha, isso é verdade. E aí, eu acho que a margem vai diminuindo cada vez mais, bicho, cada vez mais, o cara não tem mais essa grana. Que nem antigamente, o posto tava um monte de brinde pra caminhoneiro, acabou também. E uma postinha festa caminhoneiro, tinha cada baita brinde, até caminhão sorteava, acabou também. Tudo isso vai acabando porque vai diminuindo margem, o pessoal vai não conseguindo tocar mais, é bravo. Mas entendo, valeu, viu, obrigado. Tem mais?
4: Outro cão, beleza? Castelo Branco, sentido São Paulo, ali logo no finalzinho já.
0: Hã?
4: Tem aquele viaduto lá?
0: Sim, Osasco.
4: Antes de chegar ali. Eles estão fazendo reparo no viaduto, só tem uma faixa.
0: Ah, travou.
4: De lá pra trás tá tudo parado.
0: Eita,
4: Castelo Branco. Isso é terror, hora de fazer obra.
0: Você
4: é proibido passar depois das 5 das marginais.
0: Então, pela... né, cara?
4: Então vem pela lateral, não vem pela expressa.
0: Aí, entendeu? Vai pela lateral porque a expressa tá travada. Se você estiver ali, se tiver que entrar na marginal do UTT, o Pinheiros, depois assim que é travado, não pode que é proibido, você vai tomar multa. E é verdade, quando alguém programa uma obra na boca de uma entrada e vai atrasar e tem multa depois disso, acho que devia repensar a situação de quem tá entrando para aquela rodovia que tá enrolada, né? Mas valeu, viu? Tá registrando aqui. Obrigado e boa tocada. Agora 4:30. Bora, Monange. Pediram? Astros na areia. Do Guidovan, café pela estrada em dose dupla. Aqui na massa tem. Bom dia!

0: legal. Gostou também? 4:34 agora, você tocou e pediu Raça na Areia, hein? Muita gente tá pedindo essa música, tá aí pra você que pediu, ou vocês que pediram, né? Aqui no nosso Café para a Estrada em dose dupla. Gosta do cafezinho? Gostou? É 0800 até as 6 horas da manhã, tá bom? Com 30 pontos de rock e adoçado da forma que você quiser. Se você quiser saber um pouco mais do nosso café Pé na Estrada, é só entrar na página penaestrada.com.br. Lá você vai encontrar o Café para a Estrada e vai saber um pouco mais do nosso café. Beleza? Obrigado pela beira. Agora 4:34, minha rádio é
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0: Olha, a partir do dia 1º de agosto, agora você, hein? São mais de 100 mil motoristas, 100 mil veículos, né? Que utilizam o sistema Anchieta Imigrantes. Todo dia esse volume é grande, hein? É grande pra caramba. E aí, o que vai acontecer a partir do dia 1º de agosto? Começa a funcionar o Free Flow, ou a passagem no pedágio eletrônico. E o que é isso? Você vai passar, aquelas praças de pedágio que você conhece hoje, vai acabar tudo, e aí você vai passar naqueles pórticos, e os pórticos é que vão detectar a passagem dos veículos. Quem tem o tag, vai passar pelo tag, o tag como você quiser. Paga por ali. Quem não tem, vai ter que entrar na página da concessionária para efetuar o pagamento. Mas estou sabendo também que vai ter alguns pontos de parada, aquelas paradas de descanso, parada para né, emergência ou coisa assim, que tem nas duas rodovias. Você pode passar por lá também, que lá vai ter um totem físico, e ali você também pode efetuar o pagamento. Vai entrar só com a placa do veículo, vai mostrar se você está com débito de pedágio, e você pode efetuar o pagamento na hora ali, através de Pix, cartão de débito e cartão de crédito, pelo que eu estou sabendo. Então isso vai rolar. Me perguntar, trocar mais, e o pedágio, aumentou o preço? Olha, eu já até gravei um trabalho lá sobre isso lá com o pessoal da Ecovias, né? Porque ali é Ecovias, e ali está bem claro que não. Não haverá nenhum subir de forma nenhuma a aumentar o valor de pedágio. O que vai acontecer é que quem desce paga 50% que paga hoje, quem só paga os outros 50%. Se por acaso você descer e na volta não vier para aquela rodovia, você vai pagar os 50%. Que hoje tem, se você vai, paga ida e volta. Se por acaso você voltar por outra via, vai pagar outro pedágio. Aquele de volta que você já pagou, dançou. Agora não, você vai pagar a ida e vai pagar a volta. 50% do valor. Isso vai valer para muitas e muitas rodovias que vão adotando aos poucos o Free Flow. Agora, comecei a fazer um trabalho a respeito de veículos locados. Aí vale para carro, caminhão, picapes, enfim. Você que loca um veículo. E o veículo já vem, porque as locadoras Localiza, Unidas, Movidas, entre essas três, que são as três principais do Brasil, eles já têm um tag ali no para-brisa. Porque eles têm um acordo entre eles e a concessionária de rodovia, ou não é concessionária de rodovia, mas sim com a operadora dos tags. É um trabalho que tem em conjunto, que aí, se você passa, já cobra. Então, quem vai cobrar de você é a própria locadora de veículo. Agora, cuida, porque eles estão ganhando dinheiro em cima disso. A Localiza está cobrando 15% no valor do pedágio, é acima, é um absurdo. Agora, peguei um veículo da Unidas para gravar agora nessa tocada que eu fiz ali da 381, que já tem Free Flow também. Eles estavam cobrando 9,9% também em cima do valor. E a Movida, então, acho que é 13%. Então, esse valor, segundo a concessionária, não é para a concessionária cobrar taxa nenhuma em cima. Porque é um serviço que eles prestam para ter um serviço a mais dentro do que eles fazem. Já o negócio deles é a locação. Você vai pagar a locação e o seguro, aquelas coisas todas, que é um monte de coisa também. Agora, se você for pagar mais o valor, uma taxa em cima do tag, é um valor muito alto. Então, não permita. Agora, o problema é não permitir. Porque a hora que você pede no balcão, olha, eu não quero que acione o tag do veículo locado. E eles falam, olha, tá bom. Só se você passa em Free Flow, você é cobrado. Aí você vai perguntar, mas Free Flow não tem como. Como não tem como? Então, cuida, viu? Cuida, porque estão te cobrando uma grana alta pra caramba em cima disso. E vale para as três locadoras. A Unidas, eu reclamei agora na volta, entreguei um carro ontem. E quando eu entreguei, falei, olha, eu não quero pagar isso aqui. Porque é uma taxa de vocês que eu não sou obrigado a pagar. Isso é opcional. E é opcional. Aí eles deram um desconto no valor da taxa. E paguei só o valor do pedágio. Tem que cobrar, senão você dança. Agora, 4:38.
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0: E é direto, é, você tá com o pé na estrada. Bom dia, bom dia. É, cala por aqui, Manoel. Bora ver aqui. Alô?
3: Bom dia, Trucão.
0: Bom dia.
3: Bom dia, Monange. Raporé Cortá.
0: Bom dia. E aí, galera?
3: Dia sonato do Mato Grosso do Sul aqui. Raposo Tavares, palco do momento aí. Temperatura com 8 graus aqui.
0: Boa, tá boa.
3: Positiva. Bastante H2O aí na tapete preto. Deus abençoe aí.
0: Tudo boa bem. Viagem pra você. Obrigado.
3: Bom dia, Pedro Cão.
0: Bom dia.
3: Bom dia, Monange. Aqui é o Henrique Tadeu de Balneário Rincão, Santa Catarina.
0: E aí, Henrique?
3: Aquele cafezinho com o Serrote pra nós aí.
0: Saindo.
3: É, transportadora Tramontinho.
0: Tramontinho.
3: Um abraço pra todos os motoristas da transportadora Tramontinho.
0: Valeu.
3: Destino Florianópolis, em Porto Belo ali, pra descarregar areia.
0: Boa. Valeu.
3: Um abraço pro motorista Ivo também, é o fã de vocês aí.
0: Opa!
3: Beleza? 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
0: Direto e reto, obrigadão, viu?
4: Pedro Trucão, bom dia, Marcos de Criciúma, Santa Catarina.
0: Tá bom, Marcos?
4: Palco do momento agora, Florianópolis.
0: Opa!
4: Deixando Curitiba pra trás.
0: É.
4: Ô, Pedro Trucão.
0: Diga.
4: Essa artéria.
0: Artéries.
4: Fazer reparo de madrugada.
0: Mas é.
4: Ô, nesse trecho de Curitiba a Criciúma. Nossa, tá complicado pra andar.
0: Por quê?
4: Já não basta a ponte da Anitta Garibaldi, que vou atingir ela daqui a pouco.
0: É.
4: Tá complicado o trânsito ali, só tá numa mão única.
0: Continua.
4: E olha, tá difícil, né? Os caras fazer manutenção durante a madrugada, né?
0: Mas é de madrugada, melhor. Imagina durante o dia, cara. Sabe por quê? Vou te falar uma coisa. Na madrugada, o movimento de uma rodovia não ultrapassa 20% do que ela é normalmente durante o dia. 20%. E se complica na madruga, imagina durante o dia, cara. Aí o que é pra demorar meia hora, demora 3, 4. Não é brincadeira, não. E a opção melhor é na madrugada mesmo. Não tem outra opção melhor pra dizer. É. Aí quem roda na madrugada é que vai penar. Mas aí não tem muita alternativa, não, cara. Mas de qualquer maneira, tá registrado o seu alô aqui, viu? Valeu, obrigado e boa tocada.
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0: Você pediu o Mocoque Paraíso? Saco de ouro? É, a gente mata muita saudade aqui da turma do trecho, viu? Bora ouvir então. 4h41. 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

0: Eita, também no fundo do baú, mais uma que você tocou e pediu. Deve buscar, viu? Mas outro cão, dá pra tocar uma música aí nova aí, das novas sertanejas? Dá também. Só você tocar e pedir, que a gente vai programando e a gente toca. E vale essa e vale outras antigas também, tá bom? 4h44.
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0: E aí, Trucão, você tá bom? Bom dia pra você. Se você puder, manda aí pra mim um alô, tô aqui no Espírito Santo, só que não falou quem. Mas tudo bem, tá recado dado aqui. Um abraço pra você que tá no Espírito Santo, mas não se identificou. Recado chegou.
2: Bom dia, Pedro Trucão. Bom dia. Ronaldo. Emerson, Itapeva.
0: Itapeva.
2: São Paulo, capital do minério.
0: Você tá bom?
2: Então puxa do Roro Caçamba aqui. Puxando ali um talco ali pro Rio Claro.
0: Opa!
2: Deus abençoe a todos da rodagem.
0: Valeu, tudo cara. Obrigado, Eva. Falei minério ontem. Eu gravei um material, até botei já na internet, no Instagram, nos caminhões que eu encontrei lá em Chão Mineiro. Tava lá na Minas Máquina ontem à tarde, né? E aí eles estão lá trazendo agora os caminhões da China para minério, cara. Caminhão com potência de até 770 cavalos. Cara grande pra cá, leva 70 toneladas de minério em cima das caçambas. E olha, um caminhão motor chinês, câmbio chinês, olha, um caminhão pesado pra dedéu, que estão começando a colocar agora as concessionárias no Brasil também. Vamos mostrar essa matéria logo, logo no programa de televisão, viu? Muito aí, na internet. Acompanha a gente. Bora que bora, 4h46.
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0: E dentro do agro em movimento, fica aqui uma pergunta, pessoal. Na verdade, também ontem, entrevistei alguns caminhoneiros de Gaiola lá boiadeiro e perguntei se estavam mexendo com eles aí na tocada forte do transporte de bois, né? O boi pra corte, o boi que vai pra frigorífico, o boi de engorda, o garrote, enfim. Encontrei vários estradeiros ali na 381, também puxando bois. E um deles me perguntou, eu perguntei pra um deles, Trucão, perguntei pra ele, cara, você tá sentindo alguma coisa com essa pegada da China aqui no Brasil? Fala, pra lá não mudou nada, não, tá igual. E aí hoje tem uma matéria que saiu também no canal Rural, sobre justamente isso, né? Que a carne bovina brasileira, assim como couro aqui no Brasil, peles em geral, e alguns subprodutos, né, de origem animal, não foi incluída nessa sobretaxa dos Estados Unidos aqui no Brasil, o tal do tarifaço, que vai batendo 12,5% que é a aplicação agora, né? Isso no âmbito das medidas relacionadas às investigações e aí também a tocada forte que os Estados Unidos têm dado a espremer em alguns países e o Brasil não está fora disso, não. Mas carne bovina não tá, couro não tá, peles não tá. Agora veja o que geralmente não tá. É justamente quais produtos que geralmente não estão incluídos em grandes taxações. São as matérias-primas. Você fala aqui. Todo mundo que tem interesse em comprar matéria-prima do Brasil, geralmente a taxa é pequena. Por quê? Porque você tem muito interesse mesmo na matéria-prima ou alimento. No caso, carne bovina. Sai pra lá. Agora, a carne bovina que vai pra lá, além de vender lá, né, a carne bovina, eles industrializam muito e muita coisa volta para outros países que são carne bovina no Brasil. Couros, imagina o que fazem com couro, com pele e outros subprodutos. E assim vai. Então, no Brasil, esses produtos não sofrerão taxa, pelo menos até agora, né? De 12,5% aplicado pelos Estados Unidos. Então, a turma que está na produção e no transporte de bois e tudo que é derivado do boi, ainda como matéria-prima, pode contar que não vai ter nenhum tipo de intersecção sobre quando se trata de taxação. E agora, por outro lado, a gente vai saber de uma coisa: deverá aumentar a procura desses produtos aqui, porque a China também tem muito interesse. 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
0: E para a turma do trecho, lembrando que a NTT, que é a Agência Nacional de Transporte Terrestre, ela publicou ontem uma nova atualização dos pisos mínimos do frete. e teve um aumento agora, o piso mínimo do frete, de mais 3,54%. A nossa tabela vai ser feita hoje, né? Que tá na página penaestrada.com.br, nossa calculadora, e vai também buscar esses 3,54% de aumento por conta de preço do diesel e aumento da inflação também. Então, como houve esse aumento, haverá sim um reajuste da tabela. Já aconteceu, né? E olha, brigue por ela, brigue pelo preço mínimo. Que a empresa que pagar abaixo do preço mínimo tem que pagar multa. E as empresas transportadoras, juntamente com alguns embarcadores, estão buscando tudo quanto tem maneira para tirar, para mudar novamente a lei do piso mínimo, que para eles não está sendo bom por conta das multas que são obrigados a pagar. 4,50 agora.
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0: Bom, nós vamos ter uma música na primeira hora da Bruna Viola. Já que tem um moradia programado, bora colocar ela, tá legal? Bora comigo então, você tocou e pediu? Então na primeira hora tá aí, ó, pra você que tocou e pediu Bruna Viola. Bora que bora, 4,50, bateu 51 agora. Você tá na massa, minha rádio é massa. Toca pra cá, o WhatsApp está aberto. É o 92.5454, 92.5454, 11 DDD. Pode dar e-mail também, trucão@trucão.com.br, tá bom? Bora aqui com a Bruna Viola, bora lá. Tu quem pediu? Tá aí dentro da primeira hora que você pediu. 4,51.

0: E aí, gostou? Já perdeu na primeira hora? Cumprimos, hein? Cumprimos. Muito bom dia a você. Agora são 4 horas e 53 minutos. Tem mais um cara chegando por aqui. Bora vir comigo aqui.
1: Oi. Bom dia,
0: Pedro
1: Trucu. Bom dia.
0: E aí?
1: Estamos aqui finalizando mais uma madrugada aí.
0: Boa, boa.
1: KM39 aí, Raposo é o palco, hein?
0: Ah, em São Paulo.
1: Chovendo aí na Raposo, hein, galera?
0: Chovendo, eba.
1: Cuidado aí.
0: Alerta.
1: Bora que bora.
0: Bora que bora.
2: Bom dia, Pedrucão. Bom dia, família da massa.
0: Bom dia.
2: Bom dia, caminhoneiro de todo o Brasil.
0: Valeu.
2: Um grande abraço pro Caio, seu amigo de sempre, Raimundão. Tá bom, Trucão? Raimundão aqui por Itanhaém. Grande abraço.
0: Itanhaém. Valeu, obrigado. Viu, abração pra você também.
3: Bom dia! Bom dia, Trucão.
0: Dia.
3: Bom dia, Monai. Bom dia toda a galera da Otagem. Aqui é o Edson, Carioca.
0: E aí, grande Edson?
3: Vizinho para Camboriú.
0: Camboriú. Monai,
3: Camboriú, Santa Catarina.
0: Bora acelerar.
3: Trucão, hoje é um dia especial.
0: Por quê?
3: É o aniversário do meu amigo e cunhado. Rony.
0: Rony?
3: Né? Carioca também, que mora aqui em Santa Catarina.
0: Perfeito.
3: Então, é mais de 2 anos de amizade.
0: Que então. Bom, hein, cara?
3: Além disso, o cara da recadou da minha irmã. Ficão, manda aquele cafezinho com o Zé Rod pra toda a rapaziada aí.
0: Pronto.
3: E um abraço pra galera da Giaço, Ferraço.
0: Perfeito.
3: Não podemos esquecer dos companheiros aí, os tubarões aí, da Uber.
0: Uber.
3: Carioca versus Criciúma, nosso amigo Silvaninho, a minha rádio.
0: 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Massa. Valeu. Também nós vamos dar um cafezinho lá para Nelma Alves e para nossa amiga Carla, são lá de Blumenau, sempre ligadinhas com a gente, na tocada logo na madruga. Agora rapidinho, um Pelé e outro K4:55, é rápido 10.
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0: Opa, confere mais agora, 4:56.

0: Direto e reto, minha rádio é massa. Tudo bem contigo aí também, de boa? Olha, tem uma matéria na página palestrada.com.br sobre uma PEC, que é um projeto de lei, na verdade, né? Que pode fazer caminhões pagarem mais que carros no caso de IPVA. E aí, mas como assim? Existe um projeto de lei. Esse projeto de lei está dentro da Comissão de Constituição, Justiça e Cidadania, lá na Câmara dos Deputados, e ela já aprovou essa proposta, viu? É uma proposta que chama proposta de emenda à Constituição do Brasil, que altera a base de cálculo do Imposto sobre Propriedade de Veículos Automotores, IPVA. Pela proposta, o imposto passará a ser considerado o peso do veículo e não mais o valor de mercado do veículo. Por isso que o pessoal fala assim, ó, então o caminhão vai ficar caro pra caramba. O texto de autoria do deputado Kim Kataguiri, ele que é do Missão de São Paulo, também estabelece que o IPVA não poderá ultrapassar a 1% do valor de venda do veículo. Então aí, esse projeto é um projeto longo, né? Que tá dando um bate-boca danado entre quem tem automóveis, ou quem tem compra grande volume de automóveis, e quem compra caminhões. Porque para quem compra caminhões, vai ficar muito mais caro. O pessoal diz que não, porque não pode passar 1%. Eu não sei hoje se passa 1% de IPVA o valor de um caminhão. Acho que não. Mas, de qualquer maneira, vai ter muita discussão. Se você quiser acompanhar um pouco dessa matéria, vai na página penaestrada.com.br/IPVA/peso/PEC-caminhões. Tá tudo lá. 4h58.
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0: Rapaz, ontem, anteontem também, encontrei um parceiro do Nordeste no caminho. Ô, Trucão, você lembra daquela música do Luiz Gonzaga? Ele fez aí um tipo de um retorno para uma crítica do Roberto Carlos. Eu não tinha nem ideia do que ele estava falando. Eu não ouvi, não conheço, eu não conheci. Mas aí aquilo chamou a atenção, foi levantar. Aí no levantar, descobre-se que o Roberto Carlos, há um tempo lá para trás, ele fez uma crítica numa entrevista que ele deu para alguém, uma crítica em cima do Luiz Gonzaga na época. Ele também fazia o sucesso dele, danado, era forte pra caramba, né? E aí chamou o Luiz Gonzaga de quadradão, sabe, assim, arcaico, coisa do gênero. Aí o Luiz Gonzaga criou uma música que chamou de Shot dos Cabeludos. Já ouviu essa música alguma vez? Eu também não conhecia, não. Mas nós levantamos aqui, pedir, toque essa música pra nós, Trucão, que você aí pega na cabeça e não larga. Virou um chiclete. Será que é? É um shot. Mas é sertanejo lá do Nordeste. Bora com ele, então. No retorno ao Roberto Carlos, pela crítica que fez pro Luizão. Bora ouvir, Luiz Gonzaga.
2: Cabeludos.

0: Gonzaga, é o shot dos cabeludos, né? Luizão, que ele não tá por aí agora, mas que já mudou por lá também, mudou, viu? É, já não é tão igual como foi quando você fez essa música, não. A coisa mudou muito. Bora que bora, dele que dele, 5 e 2. 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Recado chegando, Trucão. Quatro irmãos na tocada aqui. Pessoal de Jaú, obrigado, viu? Pra você, galera toda aí que tá acompanhando a gente sempre aqui na massa. Agora tem Goiânia também, hein? É, nós temos a nossa 103,7. Nossa massa Goiânia, de Goiânia para toda a grande Goiânia. Ricardo chegando.
1: Bom dia, bom dia, bom dia, Pedro Trucão.
0: Bom dia.
1: Haroldo Pontaria por aqui.
0: E aí, Haroldo?
1: Acabando de sair da Raposo, pegando a rodovia Laurice Simões de Barros.
0: E para onde?
1: Para chegar em Buri carregado.
0: Buri.
1: Madeira vindo do Pederneiras, muita chuva, câmbia.
0: Tá chovendo lá, hein, gente.
1: Sexta-feira abençoada para todo mundo. Ai, um bom dia pro Monange.
0: Campejado. Monange agradecendo. Bom dia aqui, valeu. Mais um recado para não atrás do outro.
2: Bom dia, Trocão. Bom dia, Monange.
0: Bom dia.
2: Por cá, motorista de 40 janelas, viu?
0: E aí, cara?
2: Sobrevoando a tal da rodovia dos Playboys.
0: Playboys.
2: 280, Castelo Branco.
0: Castelo Branco.
2: Quadra já vai ser na paisagem do momento.
0: Quadra.
2: Trucão, garoinha boa aqui na Castelo.
0: Caruana.
2: Suave na nave, tudo libertado até
0: direto
2: agora.
0: Direto, valeu.
2: A parada foi dada ali em Araçatuba. 21:35.
0: Beleza.
2: Se Deus quiser.
0: Beleza.
2: Carregamento dos bonequinhos ali na tal da Barra Funda. 6:30, viu? Valeu, Trucão. Manda um abraço pra galera dos 40 janelas toda aí.
0: Fechou.
2: Inclusive a galera aqui da Reunidas Paulista.
0: Pronto.
2: Valeu, Trucão. Um abraço.
0: Dois.
3: Bom dia, Trucão. Sexta-feira abençoada aí, Sérgio Carreteiro por cá.
0: Bom, Sérgio.
3: Essa empresa que ganhou a concessão da Hertz aí, ó.
0: Ah.
3: Onde tá no lugar da Artesa.
0: É bem, é.
3: Eles deviam tentar dar um jeito naquele trecho ali do Rodanel, ali em Budas Artes, ali, ó. Tanto indo como vindo, sentido Curitiba, sendo São Paulo.
0: Uhum.
3: Rapaz, parece que tem uma cabeça de bode enterrada ali, velho. Aquele trecho ali não tem dia, não tem hora. Para tudo ali, viu?
0: Trava, né, cara?
3: Ali, Trucão?
0: Trava. Ó, vou te colocar uma coisa, tem sim. É, dentro do projeto ali, já se ficasse mesmo a artéria, segundo o projeto que já tem algum tempo, eu já te comentei aqui. É para mudar toda a entrada e saída da rodovia Hertz para acessar o Rodoanel. Tem um projeto que eu acho que eles vão ser obrigados a colocar. Vai fazer parte do que eu chamo da estrutural. Você tem que entrar com o lado estrutural, que é criar novas alças. E essa alça é uma alça que deverá sair lá da região de Itapecerica da Serra para pegar o Rodoanel bem numa outra posição, não a que está hoje. E aquela alça que está hoje, que entra por Embu, talvez nem exista mais da forma que tá, porque realmente ela tá travando tudo pra entrar como pra sair. Acá, ô parceiro, recado dado, viu? Valeu, obrigado. Bora que bora. Com o Pé de Massa e Pé na Estrada, 5:05.
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0: Sempre no trecho, no dia a dia da turma que transporta o progresso desse Brasil. Bora ouvir mais um. Continua no texto, lá de um parceiro. Já nos vimos, acredito. Como é que você chama?
5: José.
0: Qual é o nome, Zé?
5: Sou de São Roque.
0: São Roque. Tem apelido na estrada?
5: José Barulho.
0: Zé Barulho é bom. Porque faz muito barulho no caminhão, não?
5: Pior que eu não faço. Apelido que é do meu avô, do meu pai.
0: Eu pensei que você tem escapamento aberto, música lá nas alturas.
5: Não.
0: Você trabalha com, puxando no que não? Que tipo de
5: eu
0: configuração?
5: Com o baú, Vanderlei, no 112.
0: Você veio lavar o carro aqui, você falou, né?
5: Lavar.
0: Porque tem que lavar o baú também, normal?
5: Ah, é bom, né? Pro cliente
0: não... Por dentro, por fora?
5: Sim. Pra carregar o produto, ou sempre em ordem, né?
0: É, tá. Quando você lava o caminhão, é porque tá muito tempo precisando lavar ou porque você colocou um produto e agora precisa lavar?
5: Não, hoje é porque faz tempo que eu não lavo mesmo.
0: Ah, entendi. É. E quanto você paga aqui numa lavagem hoje?
5: Hoje tá caro, 480.
0: É caro. Pro bolso do caminhão tá caro hoje, 480.
5: Ah, eu tô achando caro, mas o serviço do menino é bom, então
0: vale.
5: Vou lavar.
0: Você vale. Uma pergunta. Na sua visão, por que acontece muito, tem acontecido muitos acidentes aqui hoje no Brasil?
5: Cara, eu tenho visto, acompanhado, eu acho que é por excesso do trabalho, eu acho.
0: Excesso de trabalho?
5: Cansaço, sono, E o pessoal toma um negócio pra ver se se mantém acordado, mas não adianta nada. Quando vem o sono, não tem negócio. Parar e dormir, né?
0: Parar e dormir.
5: Eu acho que raramente é falha mecânica.
0: É mais por conta de cansaço.
5: Excesso do cansaço.
0: Perfeito. Tá. Tá indo pra onde aqui depois que terminar aí?
5: Lava. Hoje eu encerrei o dia, já descarreguei, agora é só amanhã. Lá vai e dá uma descansada.
0: Então tá bom. Obrigado e boa tocada, viu?
5: Opa, valeu.
0: Aí essa pergunta a gente tem feito aí pra vários estradeiros e estradeiras também. Só que fica aí 2, 3, 4, 5 dias, uma semana viajando, até mais, pra saber na visão deles por que que tem acontecido tantos acidentes. Por enquanto, a maioria tá dizendo o que ele acabou de falar. Cansaço. Papo de bola aí.
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0: Direto e reto, minha rádio é massa. Bom dia, 5:08 agora. E olha, o Brasil tá numa tocada boa quando se fala de reciclagem de pneus. O Brasil até pouco tempo atrás jogava pneu, ainda joga muito pneu dentro de lagoa, digo o Brasil, que eu digo as pessoas, né? Dentro de córrego, dentro de rio, lá no meio do mato, debaixo de viaduto. Você vê pneu largado de monte, na beira da estrada, né? Resto de pneu de monte, né? Pneu que não deu mais recape, aquele que estragou, a capa saiu, ou aquele que rasgou pelo caminho, tem, o pessoal vai largando. E aí tem gente recolhendo, né? Porque até há pouco tempo ninguém recolhia. Agora tem muita gente recolhendo porque tá valendo uma grana. Porque o pneu, uma boa parte do pneu agora tá sendo triturado aqui no Brasil. Isso já acontecia em países da Europa, já acontecia nos Estados Unidos, já acontecia também no Japão e agora também ultimamente na China, mais do que nunca. E o Brasil entrou nessa de reciclar mesmo pneus. E o pneu vai virando um tipo de um produto em pó que tá entrando na composição de asfalto, pavimentação. E um pavimento que tem a mistura também com borracha, ele fica um pavimento muito mais silencioso e muito mais macio para rodar, porque uma parte do pavimento que tá ali, e como ele é composto de borracha também, então é borracha com borracha, muda muito, muito mesmo, até o barulho e a pegada. Eu senti isso pela primeira vez que eu estava fazendo uma matéria na Alemanha, nessa tocada tinha lá um primeiro trecho de pavimento com borracha, né? Então tinha lá um composto de borracha junto daquele piche. E quando eu passava por cima daquele trecho, você sentia a diferença muito grande na maciez e no barulho, que praticamente não tinha, por conta de atrito entre pneu e pavimento. E o Brasil está crescendo muito, tanto que bateu aí a marca de 30 milhões de pneus reciclados, e esses pneus, praticamente 100% foi para fazer o quê? Entrar numa composição de pavimentação de rodovias no Brasil. Então, algumas concessionárias que estão usando, não, a empresa pública não utiliza praticamente nada, poucas, no caso, alguns casos de DENIT, mas são rodovias, são algumas concessionárias que estão fazendo recapagem na etapa buraco, que faz recapagem e estão utilizando cada vez mais o composto de borracha. Geralmente tem lá a informação, olha, pavimento com composto de borracha. Se você passar por um desses, sinta-se muda alguma coisa na sua tocada no dia a dia. É só pra gente fazer o registro que isso está acontecendo no Brasil. Bora que bora, 5:10 agora.
4: Motorista, quer mais liberdade, autonomia e tempo para estar com a família?

0: Ativa.
1: Opa.
0: Excelente dia aí pra todos.
1: Valeu, obrigado e boa viagem pra você aí, boa tocada. Bom dia, Cátia Grande, que mandou de bora com mais um. Câmbio, alô.
2: Bom dia, Tucano.
1: Bom dia.
2: Bom dia, Bonifácio pro carro.
1: Bonifácio.
2: Ali do Goiânia, Pernambuco.
1: Opa.
2: Carreguei ali no Goiás, ali no Friboi. Tô por cá, chegando no Guarulhos.
1: São Paulo.
2: A Dutra aqui tá tudo abandonado.
1: Valeu. Fazer
2: um carregamento ali no Guarulhos, ali pra João Pessoa. Manda um alô aí pro meu amigo aí, Silvio de Sapé.
1: Ô, Sapé.
2: Meu amigo Danilo, Cheira Cassinha.
1: Ixi.
2: Ixi. Um bom dia, um abraço.
1: Dois, obrigado pela tocada e boa tocada pra você. Valeu, Bonifácio. Bora, Monange. Olha aí, eu sei que vai lá pras bandas do Goiás aí, vai pra Goiânia. Agora tem massa lá, viu? 103,7, tá bom? Sintoniza a gente ali também de Cabarrabo. Bora com eles, Leandro Leonardo.

arrepia muita gente que tá no trecho, não é? Aí, Osimar, você tá bom? Um abraço pra você, viu? Ele tava comentando aqui rapidinho, a respeito do pessoal que chia pra caramba. Faz obra durante o dia, trava tudo, pessoal chia. Faz obra na madrugada, a turma chia. Não tem jeito, não. É, Osimar, assim mesmo. 5h16 agora.

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19: Bom, Verino Massa, agora 5:18.

0: participar direto e reto, sou eu, bom dia. 5h18 agora, você tá na massa? Já entramos na segunda hora, já vamos lá para 5h18, já passa rapidinho. E hoje, dia 24 de julho, amanhã, dia do de São Cristóvão, padroeiro dos motoristas aqui no Brasil, caminhoneiros e caminhoneiras, carreteiros e carreteiros, motoristas em geral, né? E amanhã, com certeza, entre hoje e amanhã, muitos eventos acontecerão aí pelo Brasil afora, né? Eu fui convidado para vários deles, infelizmente não dá tempo, ele tem muita coisa para fazer, não dá para ir para todo lado. A Paula Toco tá lá em São Luís do Maranhão, no posto Valen, e vai acompanhar também lá um pouco do evento que começa agora de madrugada, tá acontecendo agora, hein? Vai começar a fazer barulho agora de madrugada, vai ao longo do dia todo no evento lá no pátio do posto Valen. Passa pra turma do posto Valen. Paula Toco tá por lá e vai gravar matéria pra nós aqui pro rádio, pra televisão também, não para não. Então, você que nos acompanha logo, logo, vai sentir isso bem de perto, hein? Tem a cara chegando, muita gente mandando alô e recado, bora ver com mais um.
1: Bom dia, Pedro.
0: Bom dia.
1: Bom dia. Aqui é Alexandre.
0: De onde, Alexandre?
1: Chegando em Barueri, carregar um combustível aqui.
0: Perfeito.
1: Perdão.
0: Oi.
1: Esse rapaz reclamando aí de fazer manutenção na rodovia de madrugada.
0: É.
1: Aí a gente começa a pensar, a gente vê como que é o povo, né? Ele tá pensando em si próprio, né? Só porque ele anda de madrugada, ele não quer que tenha trânsito de madrugada. É que nem se falou. Se fizer isso durante o dia, você imagina o quanto não vai demorar, né?
0: Complicado, complicado.
1: Mas tá bom. Fazer
0: faz parte,
1: todo
0: faz
1: mundo,
0: parte.
1: Acho que cada um devia pensar no todo, nas outras pessoas também, não pensar em si próprio, né?
0: É, mas cada um é aquilo, né? Aperta o pé, eu vou mexer aqui, tá? Tem uma pedra no sapato, vou lá mexer o que quer. É sempre assim. Mas uma coisa a gente sabe também, todo o trabalho que o defesa é capaz de... a maior parte, tá? Claro que tem alguns aí que o pessoal vai na galega e erra tudo. Mas há sempre um trabalho de justamente impacto de trânsito. Geralmente é assim. E se busca fazer, assim, obras maiores e tal, no momento que não há impacto. A não ser que não tenha jeito. Quando estou construindo alguma coisa, aí trava durante o dia. Onde, por exemplo, eu peguei... Foi ontem? Então, antes de ontem à noite, eu peguei um trecho de Antônio Dias, lá na 381. Para eu chegar a BH, foram 5 horas. Por quê? Muito parecida, porque tinha obras na pista e não tinha por onde andar. De vez em quando pintavam um desvio, mas era desvio pior ainda. Então, eu ficava ali parado mesmo e não tinha jeito. Mas sabendo disso, a gente, quando sabe que tem obra no caminho, não tem como fugir daquilo, é já se programar para encarar aquilo. Empresas têm que pensar a mesma coisa, têm que se programar para poder encarar aquilo de boa. Vai parar? Para. É a melhor coisa, né? Abraço para vocês, viu? Obrigado pelo carinho e pela participação. Alô?
2: Bom dia, Trucão.
0: Yeah.
2: Bom dia.
0: É isso, meu? Voltou? Desapareceu.
2: Camarange. É o Renato aqui do Espírito Santo,
0: yeah,
2: morador ali do Venda Nova do Imigrante.
0: Você tá bom?
2: Puxador aí do sabonete do elefante, tá?
0: Hã?
2: O tal do bloco de granito, tá bom, Trucão?
0: Entendi.
2: Trucão, eu aqui pela BR-262.
0: Hã?
2: Sentido Vitória, tô indo no tal do Colatina ali fazer o carrego hoje mais cedo, se Deus permitir. Do bloco de granito.
0: Perfeito.
2: Do tal do Cachoeiro de Itapemirim, tá?
0: Valeu.
2: Se Deus abençoar aí a pá da tarde, tá encostando ali no QTH.
0: Opa,
2: ali,
0: vai com, chegar em casa, de
2: passar
0: boa.
2: O final de semana mais tranquilo com o kit família ali.
0: É
2: ó,
0: muito
2: tá?
0: importante. Obrigado, viu? Boa chegada pra você também. Viu só que ele tá levando? É, sempre tem uma novidade pra gente, né? Para onde? Travesseiro de elefante é bom. 5h22 agora. Você tocou pra nós, pediu, não foi? E a gente toca pra você, o César Menotti e Fabiano. É uma paixão mineira.

0: você toca aqui, pelo menos pede a moda, a gente vai programando e a gente toca. Você ouviu agora? Eles, né? O César Fernando Fabiano, na pegada com Paixão Mineira, com a Fere Massa, pela entrada, 5:25.
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0: 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Então, você que pega 381, lá no posto veraneio, fica ali Antônio Dias. 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Dá pra entrar. Passa ali pro PIB e já procura o almoço. 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
0: Na tocada legal, minha rádio é massa. Bom dia, bom dia, bom dia. Indo pra onde, vindo de onde, qual é a passarela e qual é o palco do momento? Conta tudo pra nós. É cá chegando por aqui. Deixa eu ver quem foi que mandou pra nós um alôzinho. Opa, tá no trecho? Boa, bora ouvir.
3: Bom dia, Trucão. Bom dia, bom dia. Morange, tudo certo por aí? O Edmar que tá falando aqui.
0: Bom dia, tá bom?
3: Ia mandar uma alusão pra minha família no Jaborá, Santa Catarina, aí,
0: Trucão. Jaborá, legal.
3: Pra toda a galera da maleta de navio também, especial da Henrique Transportes aí.
0: Perfeito. Estamos
3: no Chapecó fazer um carregamento aí da maleta. Eu que liga Itapuá. Trucão, podia cobrar esse pessoal aí do governo federal aí, ó. BR-153, Trucão. Do entroncamento ali do popular Trevão do Irani.
0: Eu conheço.
3: Até Porto União, tá intrafegável, Trucão. Não tem mais quem anda ali, tem buraco fora da pista esperando pra entrar pra pista, sem contar o solavanco que tem ali. Não tem mais quem anda por ali, Trucão. O principal corredor rodoviário nosso pra chegar pros portos de Itapuá, Paranaguá, pra ir pra região do Nordeste aí, ó. E ninguém faz nada, Trucão. Ninguém faz nada ali. Tá triste andar ali, Trucão. E perigoso.
0: Aí, olha, bom, é o debulha famoso, debulha caminhão, né, mano? Debulha caminhão ali, ó. Aquele que o caminhão passa, é a barulheira e vai afrouxando tudo. Não é fácil, não. E olha, a informação que eu tenho, esse trecho aí da 153 também deverá passar por, acho que um novo leilão ali, viu? E se tiver, pode ser que melhore por conta de concessão. Gosto de deixar por conta do Denite, meu amigo. Vai demorar mais um outro tanto, viu? Recado dado, parceiro, agora 5:28.
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0: E a pergunta no quadro na estrada com a DAF veio do Jurandir. Jurandir, ele tá ali nas bandas, eu acho que é Lapa, pelo jeito, no Paraná, que o DDD dele é daquela região. 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
0: Minha rádio Massa Galo vai cantando, vai marcando no painel do Bitelo. Agora 5 horas e 31 minutos. Você vai pra onde, vem de onde, qual é a passarela e qual é o palco do momento? Vai contando pra nós, tem mais recado chegando por aqui, Monange, bora conferir comigo. Alô?
5: Bom dia, Pedro Trucão.
0: Bom dia.
5: Guilherme por cá.
0: E aí, Guilherme?
5: Coxa do couro bovino aqui na região de
0: couro bovino. Pedro.
5: Ô Pedro, eu ouvi aí agora você falando aí dos derivados do...
0: De boi?
5: Dos frigoríficos aí, isso, né? Couro e outros derivados.
0: Verdade.
5: Gente que puxa muito essa região aqui, Barretos, Araguari, Ituiutaba, Mineiros ali, Goiás, Rancharia, inclusive eu tô a caminho de Rancharia aqui agora. É, tem alguns frigoríficos aí que estão dando férias coletivas pro pessoal.
0: É?
5: Não tá encontrando boi para comprar.
0: Ah, tá, é o contrário.
5: Barretos, por exemplo, acho que vai dar 15 dias de férias coletivas agora.
0: Oi.
5: É, Mineiros lá diminuiu a metade do abate.
0: Oi.
5: Araguari também.
0: Oi.
5: Não tá conseguindo encontrar boi para o abate.
0: Deve, hein?
5: Não sei se
0: é
5: alguma jogada de da China aí com eles.
0: Pode ser.
5: É, você tá sabendo de alguma coisa?
0: Olha, o que eu tô sabendo é que o mercado externo tá bom pra caramba, tá bombando. Agora eu tô sabendo também que tem muitos produtores que, como tá bombando, geralmente o preço internacional cai. E quando o boi cai, o pessoal segura um pouco para poder ver se sobe. Falta boi no mercado, aí é oferta e procura, sobe o preço do boi. Aí sobe o preço da carne, sobe o preço do couro, sobe o preço de tudo. Muito provavelmente é por isso, muito provavelmente, viu? Obrigado e boa tocada para você e boa pegada. Obrigado pela beira. Conferindo Massa e Pé na Estrada agora, 5h33.
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0: Aí, bora pegar uma dica aqui hoje? Olha aqui comigo, gente, atenção. Ó, se você é estradeiro, tá indo pra Nobres ali no Mato Grosso, quem tá soltando carga de lá, tá o cara saindo de monte de lá, e o pessoal da Fibra Forte, transportes. Tá legal? Pessoal, o Thiago Henrique lá do Operacional, deu balanço e trucão. Estão procurando um cargueiro que faz o puxa de calcário, vale todo tipo de caminhão. Quem tiver interessado, ligar para nós aqui. Tem uns cargas de Nobres, aqui Nobres no Mato Grosso, para Campo Novo no Mato Grosso, e estão pagando 88 a tonelada. Tem carga de Nobres também lá para Bria Norte no Mato Grosso, 114 a tonelada. Tem carga de Jangada, Mato Grosso, para Sapezal, Mato Grosso, 105 a tonelada. E de Nobres outra vez, para Marcelândia, tudo Mato Grosso, a 155 a tonelada. Se interessou você aí, dá uma ligadinha, procure o Thiago Henrique. Fica lá em Nobre. 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Outra dica vem do Porto Paranaguá. Paraná. Quem tá indo pro Porto Paranaguá, atenção. Fabrício, abraço a você. Ele é da Tindiana Transportes. E tá procurando cargueiro pra fazer o posto aí de muitas cargas saindo tudo do Paranaguá. O Maldo pra Nova Santa Helena, no Mato Grosso. Tem para Feliz Natal, no Mato Grosso. Ponta Grossa, no Paraná. E Canitá, ali perto de Ourinhos, em São Paulo. Saindo do Paranaguá. Se interessou você, procure o Fabrício. 41-DDD-99703-7374. 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
1: E no Egg foi? 5h37 agora. Ô Madrucão, dá uma olhadinha aqui, ó, Free Flow. Aqui nas bandas do Sul, quem sabe, do Sul, Porto Alegre. As bandas de Caxias do Sul. Manda um áudio aqui, um vídeo no sábado, deixa eu ver aqui. Tem áudio aí, mano? Não tem áudio, não. Acho que eles estão mandando um vídeo. É, acho que ele não mandou. Ele mandou um vídeo dizendo que tem um Free Flow lá no trecho entre Porto Alegre e Caxias do Sul. E tá cobrando o Free Flow, trocão aqui da, na rodovia da. Ele não falou qual, da RS-122. Eu não sei se já tá cobrando não, mas ele mandou um áudio aqui.
2: Bom dia, Pedro Trucão.
1: Bom dia.
2: Motora Evanir aqui, rumo, saindo da capital da Bombacha, rumo a Caxias do Sul.
1: Boa tocada.
2: Por cá, tudo tranquilo, tudo belezinha, 116, tudo liberada. 15 graus a temperatura. Um forte abraço aí, toca um modão bom pra nós aí. Um João Mineiro e Marciano. Minha rádio é massa, Pedro.
1: Valeu, brigadão. Tá direto, vou ficar devendo a música, viu?
3: Bom dia, seu Trucão.
1: Bom dia, seu
3: Moço. Paula Toco.
4: Bom dia.
3: Manda um alô aí pra nós.
1: Donde?
3: Por aqui, Balancinha, juntamente ao Boc.
1: Boc.
3: Cargueiro Pesado, Transporte Civarde. Bento Gonçalves, Rio Grande do Sul, embicado para Rio Branco do Acre, Trucão, bom dia.
1: Um
3: cerote e um cafezinho para todo mundo, bom dia.
1: A puxada dele vai saindo agora do Rio Grande do Sul, tá? E vai embora lá de Caxias do Sul e tá indo para Rio Branco no Acre. É aquelas tocadas nervosas, longa pra dedéu, no mínimo 15 dias entre um bate e volta, viu? Mais um rapidinho.
5: Bom dia, Pedro Trucão. Aqui é o Michel do Laranja Paulista.
1: E aí, Michel?
5: Porque na SP-101.
1: E aí?
5: Sentido Campinas. Manda um abraço aí pra galera da rodagem.
1: Alô.
5: Toca pra nós aí, John Carreiro e Pardinho.
1: Beleza, hoje não vai dar tempo, tá legal? E pediram um baitaca aqui, ó. E quando pede baitaca, aquela Serginho toca, no dia seguinte a gente recebe uma pancada de monte, uma atrás da outra. Bora ouvir então, 5h40.

0: gostou dessa música, Fernando? E pede aquilo que eu falei. Se não tocar, a pessoal cruza a gente no caminho. 5h44 agora.
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0: E aí, você tudo bem também? Opa, pode perguntar, trocar aquele caminho que você falou mais cedo, é o LGMG? É o próprio LGMG, sim, que é um caminhão fora de estrada, que será vendido no Brasil, na verdade já está sendo já testado e vendido também. A Minas Máquina lá, de Belo Horizonte, foi lá que eu encontrei, que eu vi o caminhão. A esposa, quem passa lá na 381, vê ele lá na própria, no pátio ali da Minas Máquinas, no lugar mais alto, você vai acabar encontrando lá esses caminhões, são os caminhões diferenciados que estão vindo. E quando eu falo que as concessionárias aqui no Brasil, das empresas transportadoras, das empresas de montadoras, começam a colocar veículos também chineses ao lado já do Brasil, é que estão montando concessão de veículos chineses. E a mesma coisa acontece com caminhões, não será diferente, porque uma coisa a gente sabe, concessionárias, eles querem vender veículo, quer vender veículo, não importa a marca, de onde vem, não importa. Aí a briga de produção brasileira com o importado aí é por conta de Anfav, associação do importado, é outra conversa. Agora, concessionário quer vender, e esses caminhões estão chegando. Perguntei lá pro pessoal da Minas Marco Hernani, que me deu uma atenção muito especial lá, me dá uma ideia de quanto custa um caminhão desse com caçamba e tudo, que ele tá implementado, em torno de R$1 milhão, um caminhão que vai de 530 cavalos até 770 cavalos para fazer o trabalho de mineração. Tá lá, né? A coisa vai pegando, é o LGMG, que até então eu não conhecia. 5h46 agora.
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0: E aí, trucão, Daniel por cá, tudo bem, tudo? Fala pro Monange que eu quero tomar aquele café especial de vocês aí. E o meu é com açúcar. Bota lá, Monange. Ele aproveita que é um pedacinho de pão de charrote e manda pra toda a turma dos aplicativos que nos acompanham em Blumenau, Santa Catarina. Valeu, cara. Obrigado, viu? Prazer de trazer pra você e boa tocada. Mais um caso rapidinho.
3: Bom dia.
0: Bom dia,
3: galera.
0: E aí?
3: Aqui sentido Porto Velho, saindo da tal da Vilhena.
0: Boa. Aí ouvindo a nossa massa, quem vai cortando o trecho da 364 em chão de Rondônia, nos acompanha de cabo a rabo ali pelas nossas massas, hein? Porto Velho é 95,1. Se você vai lá no extremo, que é Vilhena, a entrada da 364, aí já muda um bocadinho e a 91,3 é só ouvir a gente tocar pra cá e participar.
3: Bom dia. Trucão. Vamos que vamos, galera. Minha rádio é massa. Então, é realmente, comentaram aí sobre os acidentes nas rodovias. Eu também acredito que é por conta de excesso de trabalho.
0: É, né?
3: Porque ontem mesmo eu tava subindo de Sumaré aqui pra Bauru, Marília.
0: É.
3: Eu passei dentro de Jaú que eu nem vi.
0: Eu nem vi. Tá cansado.
3: Era pra mim entrar no trevo ali sentido Bauru, passei direto. Eu acordei.
0: Putz.
3: Uns 8 km depois, fazer um retorno pra voltar. Botava GPS pra ver onde eu tava acordando.
0: Cansado.
3: Então eu andei vários km com o veículo ativo aí dormindo. E eu não tomo nenhum tipo de medicação ou alguma coisa do tipo pra manter acordado. Eu não.
0: Entendi.
3: É no máximo um cafezinho e tchau, obrigado.
0: Olha lá, né?
3: E ontem aconteceu isso comigo, né? Foi um livramento, graças a Deus não aconteceu nada, não bati o carro. Mas eu acordei, eu já tava fora do. Já tinha passado a entrada minha, sentido ali, Pederneira Bauru.
0: Perfeito.
3: Então eu retornei pra frente de Jaú lá. Ah. Piracicaba, já voltei e entrei. Então é isso aí, galera.
0: Aí, né? E aí pega, meu sono pega mesmo, cansaço pega. Já aconteceu comigo também? Viajando aí, direto cansaço pega. Eu sei, opa, o que aconteceu? É, ninguém na tua placa? Bora que bora. Daqui a pouquinho tem aí Cacequeira na pegada. Daqui a pouquinho. Bora que bora em São Paulo. Bora ouvir que Monange. Agora 5h48. 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Confere massa, 5h48, pessoal.
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0: 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A dica é você que tá na estrada, vai pra casa, passar o fim de semana em casa. Ou você que não tem nada a ver com a estrada, final de semana tá em casa, vem de boa. Então tá bom. A dica é, acompanha a gente no SBT. 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Tem muitas dicas interessantes. A gente tá sempre no trecho trazendo o dia a dia da turma da estrada. 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Acompanhe lá de cabo a rabo e depois da segunda-feira, diga o que você achou. Bora que bora!
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0: Indo já pra reta final, daqui a pouquinho tem microfone aberto em todas as emissoras, acompanha a rede, hein? Ô Trucão, dá uma pra nós aqui em São Paulo, capital. Um abraço pra galera toda do aplicativo. Muita gente mandando recado, não vai dar tempo de atender todos. Mais um rapidinho, Monange, vem comigo aqui, rapidez. Já tem mais a última, fechando o programa.
5: Bom dia, Trucão. Bom dia, Monange. Bom dia, bom dia.
0: Bom dia. Bom dia.
5: Amor da Lapa Paraná.
0: Ele tá bom? Estou
5: passando agora pro Presidente Prudente.
0: Boa, boa.
5: Sentido Lapa.
0: Boa tocada,
5: ouvindo aqui a 106.7.
0: É a nossa Massa Prudente.
5: A emissora da Rádio Massa. Presidente Prudente, abraço.
0: Valeu, cara. 106.7 é a nossa, uma das caçulas, né? Porque é a Massa Presidente Prudente. Bora, Monange, pediram. Borbolitas, pegada com Vic de Léo, na tocada aqui na massa. Agora 5h51, já tem microfone aberto. Bate estrangeiro, obrigado, bora que bora.

0: banda do posto Valen, esse posto enorme que tem ali no porto de Itaqui, São Luís do Maranhão, ali na BR-135. Se você tá por lá hoje, eu tenho uma festa muito boa pra tomar do trecho. Então se você vai descarregar, qualquer coisa, vai parar por lá, vai lá, já encontra a Paula Toco, bate papo com ela, traz matéria com a gente, que ela vai gravar muita coisa pro rádio, pra TV e pra internet, tá legal? E tá lá esperando você passar por lá. Paula Toco, boa tocada por aí, beleza? Boa, comandante, tá na hora de ir embora. É verdade, vamos embora lá pro Goiás daqui a pouquinho. Bora que bora, dele que dele, amanhã tem mais. Fica com o microfone aberto, eu tô no trecho, amanhã eu tô de volta. Amanhã vai ter Paula Toco no tocado. Tchau, tchau.
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0: Gente, massa, começando mais um Microfone Aberto, hoje, sexta-feira, 24 de julho de 2026. Seja bem-vindo, bem-vinda. Vamos ao primeiro destaque de hoje: Mega Sena acumula e o prêmio vai a 70 milhões de reais.
1: Olha!
2: Bom dia, olha só. Famosa passa por cirurgia.
0: Nossa,
1: você tá tão sério hoje.
0: É sexta-feira.
2: Mexeram com meus sentimentos.
0: Ah, não.
3: É ruim, hein?
0: Depois você conta detalhes, hein?
4: Do Zé Coió.
1: Zé Coió! Pensamento do dia. Olha só, minha vida se resume em pagar boleto, comer, dormir e trabalhar. E mesmo assim eu vivo com fome, endividado e sem dinheiro.
2: Mas tem que cagar também, né, Zé?
1: Mas essa aí é a parte, né?
5: O DJ tá tudo demais.

0: 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E o preço do petróleo ultrapassou os 96 dólares o barril ontem, quinta-feira, e acendeu um alerta para a economia mundial. A alta é reflexo do aumento das tensões no Oriente Médio e do receio de problemas no fornecimento da matéria-prima. Com o petróleo mais caro, os combustíveis e o transporte podem ficar mais caros também, o que pressiona os preços de produtos e serviços e pode aumentar a inflação nos próximos meses.
1: Frente, olha só, a Vera Fischer. Olha só, a Vera Fischer usou as redes sociais para dividir com os fãs o momento de sua recuperação em uma publicação. A artista exibiu uma cicatriz da cirurgia no joelho e refletiu sobre as marcas que a vida deixa ao longo do tempo. Tá tudo assim também, tudo marcado.
0: Ah, ele tem muitas marcas da vida.
1: Olha só, a veterana passou por uma cirurgia de artroplastia total de joelho. Aquela que o apresentador Ratinho fez, né? E que esse procedimento, segundo ela, esse é o registro que a pele mostra, mas ela também carrega os registros.
0: Nossa,
1: da alma.
0: Ai,
1: eu acho que ela tava meio bêbada quando ela falou essas frases. Ela escreveu no Instagram dela, né? Amores, tenho aprendido que a vida vai deixando as marcas, as que aparecem no corpo e principalmente as da alma.
2: Inclusive aquelas dos filmes que José viu, que, né?

0: FM, 6:15, bom dia!
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0: os candidatos pré-selecionados na primeira chamada do ProUni têm até hoje para comprovar as informações declaradas na inscrição e garantir a bolsa de estudos. A documentação deve ser entregue diretamente na instituição de ensino, onde o estudante foi aprovado de forma presencial ou virtual, conforme as regras de cada faculdade. Quem perder o prazo será desclassificado. O resultado da segunda chamada será divulgado no dia 5 de agosto.
1: Cadê a princesa?
2: Gilberto Barros é o mais nome cotado para integrar o elenco daquela casa de terror chamado Fazenda.
3: Mas
2: é
3: ele isso ainda mesmo. Tá vivo?
2: É isso, Zezinho, olha só, que tem estreia marcada para o mês que vem. Caso a participação seja confirmada, o apresentador conhecido como Leão entrará para a história como o peão mais velho a disputar o reality show.
3: Cara, é Leão mesmo, hein?
2: Aos 67 anos, superando o recorde que até então pertencia ao cantor Naim, que morreu. Naim morreu, né?
4: Morreu.
2: Morreu.
4: Naim morreu.
2: É que eu gravei essa quentinha, depois vai que eu matei a pessoa errada.
4: Dá o seu coração.
0: Que foi, Indê?
5: Eu vou tomar um chazinho.
2: O que você tá fazendo, Tatu? Na hora que eu tô fazendo
0: o Tatu, vovó. Vai abrir uma live,
2: você
0: será?
2: Vai abrir uma live? Não, se você for abrir live,
0: ele tá com a câmera aberta ali.
2: Não, não. Voltando a dizer, eu quero que ele. Eu não gosto do Gilberto Barros. Ó, raramente eu faço esse tipo de posicionamento. Acho ele extremamente homofóbico.
0: Ah, sério?
2: Ao extremo. Acho mal educado, mau caráter, sabe? Então, assim, é um cara que eu não gosto. Eu queria ver ele na fazenda, mas pro avestruz pegar na ponta do nariz dele e arrancar a ponta do nariz dele. Raramente eu falo que é uma pessoa homofóbica, mas esse cara, a Record, não deveria dar palco pra ele. Ele é homofóbico nas palavras e nas atitudes dele.
0: Mas ele mesmo vai se queimar.
2: Adoro quando ele. Adorei o que aconteceu com ele. Saiu da Record, saiu da Band e se encolheu na insignificância dele. E Tatu, você tira, quer tirar uma foto? Eu tenho um iPhone 17, a gente tira a foto.
3: É vídeo, não é foto.

0: 29. E o concurso 3.035 da Mega Sena, sorteado ontem pela Caixa Econômica Federal, não teve apostas vencedoras para as 6 dezenas e o DJ Tatu acertou apenas 3 dezenas.
1: Nossa!
0: Pois é, com isso o prêmio acumulou para o próximo sorteio, subindo para 70 milhões de reais.
1: E os números?
0: O próximo sorteio da Mega Sena será no domingo de manhã. Os números sorteados ontem foram 05, 07, 17, 51, 56 e 59.
1: Difícil, né? Muito difícil.
2: Tem fofoca?
3: Não vou falar que eu penso. Uma,
4: acorda, menina! A apresentadora Ana Maria Braga tá dando o que falar essa semana e revelou que ela e parte da equipe do Mais Você, programa exibido nas manhãs da TV Globo, passaram mal após experimentarem uma receita durante a edição da quarta-feira do programa.
1: E
4: o preparo era uma barra de chocolate feita com óleo de coco e cacau em pó. Depois de provarem o doce, Ana Maria e os integrantes da equipe elogiaram o resultado. No entanto, Zezinho, depois do passar da madrugada, no bloco seguinte, a apresentadora contou que começou a sentir uma forte desconforto no estômago.
1: E veio o mantimento pelas pernas.
0: Ai, credo!
4: Pra quem está acostumado, pra quem, ela falou assim, ó, pra quem não está acostumado a comer óleo de coco, é muito pesado. Estou com dor no estômago, uma danada. Mas ela não quis dizer que
1: tava com caganeira.
0: Passou dia de rainha.
4: Ai, meu Deus. Por isso que você tem que tomar cuidado com o óleo de coco, que ele é muito forte. Daí você mistura com outra
1: coisa. O chocolate
4: coisa.
1: Que é pesado também, forte
4: então,
1: também.
4: Assim, pô. O que você tem que entender que nem, porque essa internet, a receita que ela fez, pra você que tá nos acompanhando, é que tem o que, o feed da Ana, que é um quadro que tem lá,
0: tá.
4: Que é uma japonesa que é daqui de Curitiba, que trabalha lá com ela.
0: É daqui ela?
4: Isso, ó. Aí elas fazem, o que aconteceu? Aí eles foram fazer a receita e experimentaram. No segundo bloco já tá quase que a Ana Maria Braga.
2: Na verdade eles inventam alguma receita e daí uma não já, dá certo,
4: no,
2: né?
4: No segundo bloco já tá quase que a Ana Maria Braga chamando a gravação do outro dia, ó. Vamos gravar, vamos repetir o programa. Então ela falou que tem que tomar cuidado pra quem tá em casa com óleo de coco que ela pegou. Ela de surpresa, óleo de coco.
5: Para de postar as coisas pra me convencer que você tá bem, viu?

0: dia!
1: Márcia FM 6:37.
0: Bom dia!
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4: Bom dia, tô chegando na Massa com informações do trânsito e eu falo agora com o motorista que passa pelo contorno sul, no sentido São José dos Pinhais. Tem um trecho mais congestionado entre a Vicente Michelotto e a Rodovia do Xisto. Cerca de 3 quilômetros de fila, mas o motorista não fica muito tempo parado, então não precisa de desvio, apenas maior atenção. 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
1: Massa FM 6:41.
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0: Mais de 1 milhão de celulares foram roubados ou furtados no Brasil no ano passado, segundo a nova edição do Anuário Brasileiro de Segurança Pública, divulgada ontem. Apesar da queda em relação ao ano anterior, o número ainda preocupa. Para reduzir os prejuízos, especialistas orientam a manter a autenticação em duas etapas ativadas aí. Anotar o número do e-mail do aparelho e, em caso de roubo ou furto, registrar um boletim de ocorrência, bloquear imediatamente o celular e os aplicativos bancários.
1: Sai da frente,
2: oh, Ender! Ender, tem câmera escondida aí?
0: Por que você tá chorando de rir, Ender?
3: Gente do céu, olha só. Se a gente colocasse as pérolas no tatu...
0: A gente sai do ar.
3: Nossa, mãe. Se vocês acham que eu sou louco da cabeça, eu sou um louco que vocês conhecem. O tatu, como ele não tem microfone, vai pra música, ele faz umas comparações.
0: Ele
3: faz umas comparações, assim que você fala, meu Deus do céu. Se ele não tá junto... Ele fala, tomara que vai preso. Se ele tá junto, não. Vamos mudar a ideia. Olha só. Falando nisso, Guta Estresse voltou a falar sobre a briga que teve com Pedro Cardoso nos bastidores do seriado A Grande Família da TV Globo. Os dois interpretavam Bebel e Agostinho, uns casais mais marcantes da produção. A atriz contou aí que Pedro nunca chegou a pedir desculpa diretamente pelo desentendimento e ela não fala qual que é o motivo da briga, tá? Os dois precisaram continuar trabalhando juntos e chegaram a gravar cenas até românticas de beijo. Apesar do episódio, Guta afirmou que prefere guardar as boas lembranças da parceria e destacou a química entre os dois no Arios que prevalece. Você é uma pessoa que guarda rancor? Você é uma pessoa que sabe perdoar?
2: Nossa.
3: Você é uma pessoa... Que tipo de perfil é você? A pessoa faz alguma coisa pra você. Ela vem pedir desculpa, você desculpa. Beleza. Ou não desculpa, ou você é aquela pessoa que faz alguma coisa e finge, eu fiz, não vou nem pedir desculpa, ficar quietinho no canto, vou fingir que nada existiu. Eu sou rancoroso, não peço desculpa, sou praticamente um fel de galinha de amargo.
0: Nossa.
3: E você, Tatu?
4: Não foi eu, não, hein?
3: A gente quer saber de você, ouvinte. Queremos saber de você. Você é uma pessoa rancorosa? Você é uma pessoa que quando faz alguma coisa, pede desculpa?
0: Reconhece
3: o porquê? Ou já fizeram alguma coisa pra você? Conta e relata pra nós.
2: Você afasta da pessoa? Às vezes você afasta pra não ter problema.
3: Exatamente.
5: Né? Vai pro diabo que te carrega. Esse é o tatu. Nunca mais.
3: Esse é o tatu.
5: Dos infernos.

0: FM 6:50. E o Supremo Tribunal Federal derrubou a exigência de idade mínima para aposentadoria especial de trabalhadores expostos a agentes nocivos, como produtos químicos, ruído intenso e outras condições insalubres. Com a decisão, volta a valer apenas o tempo de contribuição em atividade especial, que pode ser de 15, 20 ou 25 anos, dependendo da profissão.
1: Bom dia, família Massa. Aqui é a Marcia Lodi de Araucária. Sobre a enquete, eu sou rancorosa. Sou canceriana, sou amorosa, sou a melhor pessoa do mundo. Mas a pessoa aprontar pra mim, eu não desculpo, não esqueço. E ainda rogo praga. Ave credo.
2: Essa é das minhas.
3: Bom dia, ouvinte Massa, bom dia a todos. Aqui é o Charlie de Santa Catarina. Bom,
2: Catarina, mudou o nome agora.
3: Coisa, eu não tenho costume de pedir desculpas. Eu vou lá e faço de volta a coisa certa.
4: Nem assim, mesmo pra pedir desculpas.
3: Às vezes eu peço desculpas, às vezes eu choro pedindo desculpas. Mas assim, a minha rádio é

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2: Ai, ai, ai, gata, você deve ser maquinista, porque o trembão, hein?
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5: Tô de volta na Massa, sigo falando sobre contornos, mas agora contorno norte. Tem bastante lentidão ali em ambos os sentidos, entre a região de Almirante Tamandaré e o cruzamento com a Manuel Ribas. Motorista que não quiser ficar parado, pode fazer o desvio por dentro dos bairros, usando, por exemplo, a Fridolin Wolff, que está fluindo bem. Quem for por ali, ganha tempo. 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
0: Alô, Curitiba, região metropolitana, muito bom dia.

0: sexta-feira muito massa pra você e vem com a gente.
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0: 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E bora para a previsão do tempo, Celso.
3: É isso aí, Regina. Olha só, a mínima de hoje 10. Neste momento, 11. Não deve passar dos 14 graus e há previsão de garoa durante a tarde.
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6: 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Não é possível que a vida seja só trabalhar, pagar boleto e rejeitar a ligação de São Paulo.
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0: 7:03. E quem ainda não visitou a Feira Especial de Inverno de Curitiba precisa correr. O evento entra na reta final e segue apenas até domingo, na Rua 15 de Novembro, no centro. A feira reúne dezenas de barracas com comidas típicas de inverno, artesanato, roupas e presentes. O evento foi prorrogado a pedido dos feirantes e é uma das atrações mais tradicionais da temporada na capital paranaense.
1: Vale muito a pena, eu gravei pro Salada Mista lá.
0: Delícia,
1: você,
0: né?
1: Você mostra, tem várias coisas, saí de lá com 3 vasos de planta. Eu tô comprando planta pra
2: você. Não, você tá de um jeito, é peixe, é planta, nossa senhora.
1: Eu tô pesquisando comprar uma ave pra pôr dentro de casa, mas minha irmã é capaz de pôr eu e a ave pra fora, entendeu? Tô...
2: Tem dois cachorrinhos,
1: a tequila,
2: né?
1: E a granola, gosto de planta, no meu quarto tem peixinho. Dólar pendurado na parede, tem jiboia pendurado na barra, assim, vários, se ela não faz fotossíntese, não sei, mas se acaso me encontrarem morto, foi porque elas fizeram fotossíntese em cima de mim.
2: Lá tem cobra, tem viado, tem...
1: Tem. E agora tem cabrita aí, ó. Bé, tieta.
3: Bom dia, massa.
1: Oi.
3: Sou José Lucas.
1: Oi, José.
3: Questão de pedir desculpa, eu sou rigoroso.
1: Olha.
3: Eu não peço desculpa, não perdoo. Dizem que eu tenho o coração peludo, mas eu não consigo perdoar.
4: Ah, que raiva! Dá vontade até de pegar o sabonete?
5: bom dia, Massa FM. Uma boa sexta-feira pra nós. Sextou, né? Pois olha, eu não sou de pedir perdão, muito menos desculpa. E quem fez pra mim, fez uma vez só também. Porque daí eu não olho mais na cara. Não fosse o medo ou a preocupação de preso. Teve casos que deu vontade de mandar.
2: Não faça isso.
5: É isso aí. Uma boa sexta-feira pra nós.
2: A vida é tão boa.
1: Dois homens rancorosos um em seguida do outro, né? E as mulheres, eu acho que quem será, né?
0: A mulherada não tá falando nada.
1: Será que elas estão se maquiando? Que mulher demora pra maquiar, né?
6: Ó, pareceu uma. Santa Cândida. Olha, eu sou uma pessoa bem difícil de
1: lidar?
6: Desculpar.
1: Ah, desculpa.
6: Perdoar, eu não perdoo. Quem perdoa é Deus. Então, eu não desculpo. E se eu desculpo, eu não esqueço. Cada vez que eu olho pra pessoa, eu lembro. E, novamente, aquela angústia vem.
1: Deixa eu falar uma coisa pra você.
2: Nossa, nunca mais parou
1: aqui no divã. Quem perdoa a Deus, não terceirize o que está dentro do seu coração. Deus está preocupado com outras coisas.
0: Olha!
1: Não terceirize o que está dentro do teu coração. Deus deve estar agora na nuvem, assim, ó. Dá teus pulos aí,
2: não, e outra coisa, Deus tem um caderninho e anota.
1: Nossa, Zezinho, o meu tá lá direto.
7: Porra, tudo no meu!
1: Olha, ó, ele falou. Jovial, né?
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0: Canais oficiais da prefeitura.
1: Sai da frente, minha
2: bem
1: gente,
2: louco, olha só, tá inagrando
3: pensamentos.
4: Opa.
0: Tá feia coisa, né?
4: Segue o baile.
0: Vai lá, Ender, respira e vai.
2: Eu já ia fazer pensamento sério.
4: Já tá na hora de nós ir embora.
2: O Tatu quer.
4: Mas tem o Luquinha ainda. Não dá pra ir embora.
2: O Tatu, ele quer. Ele tem um compromisso às 8 da noite.
0: Ele já tá ansioso, né?
5: Como é que meu filho tá? Meu filho tá bom? Cuidado nessas bebidas que estão botando Tilenol pra matar o povo, viu?
0: Deus.
2: Desculpa, ouvinte, mas ainda bem que você faz parte dessa família. Família é o cão, né?
6: Não quero... Mas ouvinte é a mesma coisa, vai ver se não estão fazendo pior que nós.
2: Olha só, Tainá Grando, ex-bailarina do Faustão e também do Baila do Hulk, julgou Dança dos Famosos. Ela analisou a falta de imparcialidade dos participantes da competição, apontando que a atração escolhe os vencedores baseado na questão técnica, que é quase zero, e sim na popularidade dos competidores. Então, ela falou que a Globo, juntamente no, lá no, quando era o Dança dos Famosos do Faustão e agora o Dança dos Famosos do Hulk, eles escolhem quem vai ser o ganhador pela popularidade que dá mais audiência. Então, se...
4: Tipo
2: se,
4: a Copa, assim,
2: é,
4: né?
2: O cara pode dançar igual uma cobra mal matada. Aí ele pode tá ruim. Aí eles falam, ó, vote pra que esse candidato fique até o final, porque ele está dando audiência e retorno e faturamento. Então, assim, você que fica votando em casa achando que você, ah, eu quero que você ganhe, não.
0: Puxa.
2: É igual... Estendendo mais. Big Brother é a mesma coisa. O ganhador é quando vai afunilando, o cara vai dando audiência.
4: Já existe o ganhador.
2: Já existe o ganhador durante o programa. Na metade do programa ali, com 50 dias, quem é o mais popular é o que vai ganhar. E você que fica votando, tá perdendo teu tempo. Acabou, Tatu?
7: Bom dia, galera da massa. Aqui é o Paulo do...
2: Oi, Paulo.
7: Caminho do trabalho. Então, sou da mesma opinião aí que o Ender, tá? Não terceirize o que é de sua responsabilidade, né? Então, já perdoei, já fui perdoado e vida que segue. Boa semana pra nós, bom final de
2: que
7: semana
2: é verdade.
7: Pra nós, né?
2: Tem atitudes assim, ai, eu quero a Deus que eu troque de carro. Não, vai lá e troca. Você tá com o nome sujo, compra o nome de alguém. Então tem coisas que você tem que chamar pra você e matar no peito. Você não pode ficar terceirizando uma coisa, uma atitude
6: Deus
2: tua.
6: Obrigado a fazer isso.
2: Não é uma atitude
6: também.
2: Tua. Ah, nossa. Se você não gosta de tal pessoa, deixa de falar com ela. Agora, se você fala mal dela, você tá sendo cretino que você tá falando mal, porque você é um fofoqueiro. Eu tenho autonomia porque eu falo mal da vida dos outros. E eu posso falar mal da vida dos outros.

0: Massa FM 721, bom dia! E o Paraná passou a contar com a primeira base móvel de comando e operações dos bombeiros do Brasil. A estrutura foi criada para atuar em grandes desastres como enchentes, deslizamentos e tempestades provocadas pelo El Niño. Com investimento de quase 9 milhões de reais, a base tem mais de 410 metros quadrados quando montada. Capacidade para até 60 bombeiros e funciona de forma totalmente autônoma, com um gerador, internet, alojamentos e áreas médica e veterinária.
1: A ex-deputada federal Flor de Lis, que cumpre uma pena superior a 50 anos de prisão pela condenação como mandadora da morte do marido, o pastor Anderson do Carmo, foi alvo de uma cobrança judicial recentemente. A empresa Pantanal Veículos Limitada acionou a justiça para tentar receber uma dívida que ultrapassa R$6 mil relacionada a um veículo utilizado pela ex-parlamentar. Segundo informações divulgadas, a cobrança envolve um Toyota Corolla que teria sido utilizado por Flor de Lis durante o período em que ela exercia o mandato na Câmara dos Deputados. O contrato da locação entrou em vigor de 2019 a 2021, do mesmo ano lá perdeu o cargo por causa da cassação ali que ela matou o marido, né? Na ação, a empresa afirma que o veículo acumulou multas, mau estado de uso, riscos na lataria devido ao mau uso da parlamentar. Então, o valor cobrado é de R$6.217,64, né? Ela não vai pagar, ela já tá presa, ela vai olhar assim, não tenho nada mais a perder, vai morrer lá na cadeia, então ela vai pagar pra quê? Como é que se intima um preso pra pagar alguma coisa, gente? Já tá lá, já tá preso, né? Já tá lá preso pelo que ela fez.
2: O que faz uma pessoa matar o outro, hein? O que ela ganhou?
1: Tá lá presa, lá cantando louvor na igreja. Na igreja, na cadeia, desculpa, perdão.
3: Bom dia, pessoal da massa. Oi. Aqui é o Lauro.
1: Oi, Lauro.
3: Então, é o seguinte, eu sou do tipo assim, a pessoa fez uma vez, tá, eu perdoo e tal, né? Só que a amizade não volta a ser como antes, porque quem errou uma vez com você vai voltar errado novamente. Então, tipo assim, eu me afasto, já não há amizade, já não vai ser como era antigamente. Então, eu pego e me afasto. Beleza? Valeu, tudo bom? Minha rádio é massa.
1: Olha só, ele já desculpou com rancor no coração, porque você está dizendo que a pessoa não volta a ser igual. Se você desculpa, é igual um relacionamento quando você traz. Você vai dar o perdão, é perdoar e virar a página e carregar aquilo pra frente, né?
4: Não imaginar que a pessoa vai fazer de novo.
1: Olha só, deixa eu mandar um grande abraço aqui pra mãe da Mari, a dona Neuza, que está de... Eu vou mandar um beijo pra ela que estão ouvindo a gente. Eu estive com ela ontem.

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2: Tô de volta na Massa com mais informações do trânsito e tem lentidão na Avenida das Torres, ali na região do Jardim Botânico. Fila começando pouco depois do cruzamento com a linha verde e seguindo até próximo ali do estádio Vila Capanema. Motorista encontra cerca de 1 quilômetro de fila, leva 15 minutos para conseguir passar. 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

0: E a Receita Federal abre hoje, às 9 da manhã, a consulta ao terceiro lote de restituição do Imposto de Renda 2026. O pagamento será feito no dia 31 de julho para cerca de 2.743.000 contribuintes, somando mais de 4.600.000.000 de reais. A consulta pode ser feita no site da Receita Federal, pelo portal ECAC ou pelo aplicativo oficial do Imposto de Renda.
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2: Deixa eu mandar um beijo aqui pra Neuci, pro Jackson, né? Ela que é cobradora de ônibus. Onde tá tu? Do Terminal do Auer. Um beijo pra você, meu amor. Ótima sexta-feira. Olha só. Neymar voltou a movimentar as redes sociais após publicar uma imagem de uma ovelha negra mostrando o dedo do meio em seus stories do Instagram. A postagem foi interpretada por muitos torcedores como uma indireta para os críticos, gerando uma enxurrada de comentários e especulações sobre a verdade e o alvo do recado, né? E o que vocês acham? Eu acho interessante quando a pessoa publica um negócio desse, o que acontece? A gente não sabe se é pra gente. O Neymar nem me conhece, às vezes eu acho que é pra mim, é indireta que ele posta. Então, assim, tem muita gente que posta nas redes sociais, mas é indireta. É. Sabe o que você faz? Marca a pessoa, esconde lá o nome da pessoa, logo, né? Oculta, marca ela, oculta e embala ela.
3: Ou fala os diabos no cantinho, só ela escuta.
2: Fala, porque daí você fica dando essas indiretas e tentando descobrir.
0: Aí
2: você
0: manda pra um, atinge 30 pessoas.
2: É. E eu jurei que era pra mim. Eu jurei, nossa, só o Neymar eliminou todo.
3: Mas ele tá com raiva de você ainda.
2: É, ele é a Virgínia.
3: E o Jolene.
2: A Virgínia tá com a
3: Jolene.
2: A Jolene. Você sabe? Deixa eu falar rapidinho da Deolane. Teve um cabeleireiro agora que fez uma denúncia, porque segunda-feira fizeram um protesto lá na Avenida Paulista da Deolane Bezerra, né?
0: Nossa.
2: Ele disse que foi pago pelas irmãs dela, no Melhor da Tarde, junto com o Léo Dias, R$250 pra estar lá segurando cartaz. Olho. Fora, sai mamãe da cadeia. Aí ele falou que eles receberam cerca de R$250 pra estar nessa manifestação falida na Avenida Paulista na última segunda-feira.
4: Bom dia, Massa FM, abraço a todos, Enderlove, todos aí da rádio. Eu tenho coração mole pra isso aí, gurizada. Eu já perdoei umas sei lá quantas vezes.
5: Sim.
4: E a galera apunhala de novo e eu perdoo. Ei, abraço, Carlos.
0: Valeu.
2: Aí fica nessa gangorra de sentimento, né? Você tem que cuidar do teu emocional para as outras pessoas serem felizes. Não vale a pena fazer isso aí.
0: Não.
5: Bom dia.
2: Que
5: bom
2: isso?
5: Dia.
2: Que susto!
5: CFM, que é o César do Cajuru. Ô, Enderlove, eu tenho uma visão muito estreita, né, em relação a isso. Eu penso que você tem que analisar que tipo de erro, que tipo de sacanagem a pessoa ela te fez. Se ela fez baseado dentro dos 7 pecados capitais, que envolve personalidade, envolve caráter, aí, cara, eu posso até perdoar, mas dificilmente o relacionamento será igual. Agora, se for um erro, de repente, besta, alguma coisa assim de falha humana mesmo, de vacilo, ok, vira a página e segue, cara, e siga em frente. Valeu, galera. Minha rádio é massa.
3: E se a pessoa for almoçar no seu restaurante, você não vai deixar?
2: Por causa do rancor.
0: Ah, daí deixa, né, Zé? Não dá pra misturar trabalho.
2: Lá, né, você
0: pessoal,
2: já,
0: né?
2: Você já foi lá, já, Tatu. Você tá mentindo.
0: Tatu, já foi também, né?
2: Olha só, existe o pisar na bola, que é uma coisa simples. Agora, se a pessoa ela faz algo que ela sabe,
3: né?
2: Que ela sabe que vai te magoar e você vai perdoar e continuar com essa mágoa, tem que seguir pra frente.
6: Intencional, né?
2: Então é isso que acontece.
6: Caso pensado.
2: Mas você pagou, tá, o almoço que pegou lá no César?
0: Eu acho que não, hein?
3: Ele até
0: pegou
3: na carteira, mas o César não deixou pagar.
2: Tá mentindo,
0: ou se ele pendurou.
2: Você tá mentindo.
7: Bom dia, minha galerinha da massa. Uma ótima sexta-feira pra nós.
2: Oi.
7: Né? Eu sou assim na vida, eu sou rancoroso, amargo e até altas horas. Eu sou um amor de pessoa, mas sou daquele dilema.
3: Sei.
7: Eu faço tudo pra você ficar na minha vida.
0: Uau!
7: Mas se você sair, é como se você nunca tivesse existido pra mim.
0: E ainda,
2: Lázaro? Não, ele é aquele tipo da pessoa que quando gosta e termina um relacionamento, não sei qual que é a situação dele agora.
3: Pode ser até isso.
2: Isso, ele termina, mas é aquele terminar que ele não consegue desatar os nós fáceis, assim, né? Eu sou assim, tenho o Fernando.
0: Ah,
3: 500 anos e nada ainda.
2: Eu vou. É, o Fernando ele faz aniversário dia 8 de novembro.
0: Opa!
2: Né? Eu faço dia 17 de novembro.
0: Pertinho, né?
2: Eu vou fazer uma festa grande ali no Paraná Clube ali. Vou
3: chamar ele.
2: Não, aí eu vou chamar a perna pra cantar essa. Se bem que eu não sei se ela tá bem pra cantar.
3: Será que ainda canta?
2: E o Fernando, ou nós vamos pegar, Zezinho, vamos pegar dinheiro com o Rafael assim que ele chegar semana que vem de férias. Vamos pegar um trio elétrico na frente da casa dele e a perna vai cantar essa música ao vivo. Perna. Tá todo mundo convidado.
1: Saudade dele agora. Eu tô bonito.
2: Nem me

0: 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E o Paraná registrou a terceira maior queda no número de homicídios do país entre 2024 e 2025, segundo o Anuário Brasileiro de Segurança Pública, divulgado ontem. A redução foi de 24%, quase o dobro da média nacional, e representa cerca de 400 assassinatos a menos no estado. O levantamento também aponta a queda de 21% nos casos de feminicídio e aumento de 13% nas apreensões de drogas.
1: Cadê a pinche de mamãe?
2: Tô aqui tentando achar uma notícia. Ah, olha aqui, tá a maior briga entre a Xuxa e as Paquitas.
0: Eita!
2: Pois bem, olha só, Xuxa não estiou em dizer que falar que agora que ela tá com a espaçonave último voo, que tem que ser último, né?
3: É, porque já tá.
2: É o último voo. Segundo ela, ela não vai levar paquitas que são homofóbicas. Pois bem, ela se direcionou a Sorvetão, a Andréia Sorvetão,
0: só né? Uma,
2: né? É, ela se direcionou a Andréia Sorvetão. A Andréia Sorvetão veio e disse: Xuxa, você sempre faltando com a verdade. Você não gosta de mim por eu ser homofóbica, porque eu não sou homofóbica. Você tem que falar que nós somos brigada desde 2019 devido à política e não à condição sexual de alguém. Então a Xuxa, ela falou que não vai chamar a Sorvetão, mas a Sorvetão falou que não adianta a Xuxa tentar apagar ela da história das Paquitas, que ela faz parte, né?
4: Ela é uma Paquita.
2: Começa as brigas, cadê a Marlene Matos pra resolver essa situação, né?
0: Nada,
3: não pode.
0: Né?
3: Não
0: que é
3: pode.
0: Essa mulher, hein?
2: A Marlene Matos, ela cuida de uma instância lá no interior de São Paulo.
0: Olha!
3: É, voltou pro mato.
2: De diretora da Xuxa, ela voltou pro mato pra cuidar de uma instância.
5: Ela sobra merda pra tudo que é lá.
2: Não, deixa que se matem a Xuxa, a espaçonave.
3: Não,
2: dela,
3: a Xuxa, lá. Depois já tem um negócio com o capeta lá.
0: Meu, hein?
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0: Massa FM, 7h48, bom dia.
1: Nossa, já?
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1: Ai, ai, ai, gata, fique com alguém que espera por você como eu espero por esse dia. Cadê o Luquinha?
3: É, tá tudo, não deixou ele entrar mais.
0: Não foi,
3: ele mandou
0: não,
3: agora,
0: hein?
3: A gravação.
1: Ai, Deus te ajudou, coitadinho.
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5: Tô de volta e volto a falar sobre o Contorno Norte, isso porque ainda tem bastante lentidão, desde a Rodovia dos Minérios até o viaduto da Brasílio Kuman, em ambos os sentidos. Eu lembro que nesse trecho tem obras e aí o trânsito fica bem complicado. A dica por ali é desviar por dentro dos bairros. Vereador Toaldo Túlio e Fridolin Wolf podem ser boas opções. 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

0: começou! Sexta-feira, 24 de julho. Ela, linda, maravilhosa, Regina Maia. Achando que ia falar sexta-feira, hein?
1: É, sexta-feira.
0: Regina Meister, bom dia!
1: Bom dia, finalmente, né? Sexta-feira chegou. Hoje tem resultado a nossa promoção show de prêmios. Dá tempo ainda de você, ouvinte massa, concorrer a Coberdrom, muito necessário pra esse final de semana gelado. Aquecedor a óleo e o cartão com R$500 em vale compras, né?
0: Legal, se ganhar hoje, daí na segunda-feira já tá tudo agendadinho. Né? A Dani já liga, agenda assim, mas tenho certeza, segunda-feira você já tá na porta da massa pra pegar o seu presente que você merece, tá bom? Então daqui a pouquinho a senha de hoje ainda.
1: A senha de hoje, anotando 3 senhas diferentes, dá pra concorrer.
0: Legal, se for a sua segunda, calma que daqui a pouquinho a gente já manda a terceira aí. Vambora, vamos ganhar presente. O que importa, meu querido, minha querida, é que você vai ganhar esse mega presentão. Que maravilha!
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Agora, ouvinte massa, para esse dia que está apenas começando, a Massa FM, eu e a Regina, a gente quer deixar um convite para você. Pegue mais leve com você e as pessoas ao seu redor. Pega mais leve. Também não se cobre tanto e nem se culpe por aquilo que não saiu como você imaginava. Você, ouvinte massa, sempre faz o melhor que pode com as circunstâncias que você tem. E nem sempre conseguimos colocar em prática tudo o que sabemos ser o certo, e isso faz parte do dia a dia da vida. Agora, o importante é ela continuar tentando, aprendendo, seguindo em frente e sem carregar aquele peso desnecessário no coração. Então, a palavra mais uma vez essa semana é: perdoe-se pelos erros, celebre as pequenas vitórias e encare e encerre essa semana com mais leveza. E que a sua sexta-feira seja de paz, muita, mas muita esperança e a certeza de que sempre é tempo para recomeçar.

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2: Áries. Em meio a tantas demandas, procure dar o seu toque pessoal sem ser impositivo. É hora de fazer acontecer, mas com jeitinho. A cor é a cinza e o número 12.
3: Touro.
2: Procure manter o bom humor mesmo que as pressões sociais e especialmente familiares estejam altas. Taurino, cuide mais da sua intimidade hoje. A cor é a roxa e o número 14.
3: Gêmeos.
2: Cuidado com as palavras, gêmeos. Lembre-se de que nem sempre é bom falar demais, sem perceber o que acontece à sua volta. A cor é a bege e o número 42.
3: Câncer.
2: Invista no que realmente vale a pena. Câncer, não é hora de perder tempo com o que parece se arrastar. A cor é a vermelha e o número 15.

0: 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Kleber e Cauã, mil adjetivos. E aí, eu tenho mil adjetivos pra dizer que você, ouvinte massa, é maravilhoso.
1: Sabe quem é maravilhosa? A Joyce. Tá ouvindo a gente, né, Joyce? Um beijo pra você e obrigada pelo carinho de sempre, sempre ouvindo a Manhã da Massa.
0: Ó. Um beijo. Tem a Terezinha de Araucária, a Rayane Stephanie, ela é do bairro Nova Morada, Almirante Tamandaré. E a Márcia de Fátima, lá do bairro Alto. Essas bonitonas, beijo. Aí, todo mundo ligadão.
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0: 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Muito legal. Promoção exclusiva da Massa. Se o show é bom, a rádio é massa e você vai fazer
1: Bora,
0: a sua parte.
1: Tem que ficar ligado, ligada na nossa programação e participar com a gente aqui, inclusive para participar do cara a cara. Se liga no WhatsApp, hein?
0: Beleza? 3297-3297.
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2: Leão. Use o carisma a seu favor, Leão. É hora também de fazer uma boa aplicação da intuição, lembrando das suas necessidades. A cor é a laranja e o número 30.
3: Virgem.
2: O dia pede um sexto sentido afiado e mais atenção à espiritualidade. Você está bastante perceptivo, então cuide também de si mesmo. A cor é a amarela e o número 49.
3: Libra.
2: Seja mais seletivo com o que diz e para quem diz. O dia ajuda você a identificar quem são as pessoas realmente sinceras. A cor é a marrom e o número 5.
3: Escorpião.
2: Tome as rédeas das situações sem, no entanto, ser brusco, tá bom, Escorpião? O dia favorece o bom e consciente exercício da liderança. A cor é a lilás e o número 2.
4: Você acredita que eu já passei por isso algumas vezes? Todo mundo já passou por essa história. Dessa história.
5: Que vai prédio, né?

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1: 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Bruno e Marrone, garçom, é os modão já cedo, dona Regina.
2: É, nós, aproveitar essa sexta-feira, né? Falando nisso, daqui a pouco tem a senha de hoje. Pra você que já anotou duas senhas, por exemplo, com a terceira senha de hoje, você consegue concorrer ao nosso show de prêmios. O resultado vai rolar ainda nesta manhã. A gente vai ligar pra você que se inscreveu no WhatsApp. Se você atender e acertar as três senhas, leva, né?
1: Eu gostei. Se você atender.
2: Se você atender. O legal é que no WhatsApp, então se você tem a gente aí salvo nos seus contatos, vai aparecer que é a massa.
1: É a massa, então não é cobrar, não é cobrança, não.
2: Não é, fica tranquilo, não é golpe.
1: Não é golpe, a gente não vai querer o teu dinheiro, fica tranquilo. Vamos que vamos. Ah, deixa eu lembrar, hein? 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Ainda tem a possibilidade de você faturar o seu ingresso cara a cara e muito mais na programação.
2: Ainda, Alan Júnior. Então, bora.
1: E também garanta o seu ingresso lá também, tá bom? Isso. Participa 3297.
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2: Sempre, né, Vete Massa? Vamos lá, as primeiras informações. No Manhã da Massa é Santa Quitéria. Vamos lá, Thalim, bom dia.
3: Bom dia, Alan Júnior. Tô de volta na massa e agora eu falo sobre o Santa Quitéria. Já tem um trecho mais congestionado ali pro motorista que vai no sentido Portão, na Avenida Presidente Arthur da Silva Bernardes. Por ali, fila por conta de obras, desde a Fonte Jerusalém até a Professor Brasílio Vídeo da Costa. Quem preferir pode fazer o desvio usando a Coronel Ayrton Plaisan, que flui bem. 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

0: 7h47, não se atrasou. Aí, ó.
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2: Sagitário, busque ampliar os seus horizontes. É sempre hora de aprender algo novo, especialmente se você estiver aberto, aberta a diferentes opiniões. A cor é a cinza e o número 29.
3: Capricórnio,
2: faça um bom filtro sobre o que compartilha com as pessoas mais próximas. Esse é um bom momento para pedir e também oferecer bons conselhos. A cor é a azul e o número 65.
3: Aquário,
2: seja espontâneo. Aquário, é hora de ser sincero, só tomando cuidado para não falar de maneira ríspida. A cor é a preta e o número 16.
3: Peixes,
2: cuide da sua saúde e do cotidiano. Peixes, é hora de você investir em uma rotina mais prazerosa e, ao mesmo tempo, mais saudável e produtiva também. A cor é a branca e o número 47.

0: 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Henrique Juliano, seja ex. E aí, tranquilo que nem grilo? Tamo junto nesse... Já vamos falar com o final de semana, né? Vamos se antecipar. Sexta-feira já tem a cara do final de semana. Já sabe o que vai fazer no final de semana? Nós temos aqui uma oportunidade pra você poder fazer muita coisa com R$500. Quer ganhar quinhentão? Quer ganhar é bom ganhar dinheiro, né? Nossa, cadê a galera que gosta de ganhar uma graninha? R$500 pra você é o Vale Compras que vai... daquela desafogada, é hoje, meu querido, é hoje, é o show de prêmios da Manhã da Massa que vai junto um aquecedor a óleo, Coberdron e esse cartão bacana no valor de R$500. Daqui a pouco é a senha de hoje, se for a sua terceira, aguenta, calma, coração, aquece, coração, calma, já, a senha dessa sexta-feira, aí você participa lá no WhatsApp 3297-3297 pra concorrer. Eu vou ligar pra você hoje, se liga aí, vai tocar.
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2: E aí, vamos dar um folhinho na 277, o que tá rolando lá, Thalinha, me conta.
3: Alan Júnior, tô de volta e agora falo com o motorista que passa pela BR-277. Tem maior lentidão ali pra quem vai no sentido Jardim Botânico, desde o cruzamento com a rua Deputado Assir José e segue ali por 3,5 km bem congestionados. Cerca de 20 minutos pro motorista conseguir passar. Quem preferir pode fazer o desvio usando a Avenida das Torres, ela está fluindo melhor. 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
2: Todo dia, toda hora, né? Vamos lá, Telin.
3: Alan Júnior, tô de volta e agora eu falo sobre o centro da nossa capital. Tem maior congestionamento ali na Marechal Floriano Peixoto, desde o cruzamento com a Avenida Iguaçu até próximo da Praça Tiradentes. Cerca de 1,5 km de fila e 15 minutos pro motorista conseguir passar. Não tem uma alternativa válida de desvio, o conselheiro Laurindo também tem alguns pontos mais congestionados. 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
0: Começando o nosso bate-papo na Manhã da Massa, nessa sexta-feira, e a pergunta é a seguinte: todo mundo sonha com aquele encontro perfeito, mas às vezes tem encontro que termina em climão, em mico ou até em fuga estratégica, né? E aí, conta pra gente, qual foi o pior encontro amoroso que você já teve? Lembra lá no passado ou recentemente, qual foi o pior encontro amoroso que você já teve? Conta pra gente no WhatsApp, que é o 41-3297-3297.
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0: Minha minha, a rádio é massa e a pergunta de hoje aqui na Manhã da Massa, pergunta de sexta-feira, né? Qual foi o pior encontro amoroso que você já teve? E tem gente respondendo por aqui. A Márcia Vasconcelos respondeu: meu pior encontro amoroso foi quando estava namorando quem hoje é meu marido. Saímos para passear de carro e o que aconteceu? O bonito deixou acabar a gasolina. Pensa, Regininha, que climão! É a Márcia do Bairro Alto. Márcia, não teve que empurrar o carro, né? Aí é pra acabar. Quem mais por aqui? Ótimo dia pra todos. O pior encontro, fui pra casa da pessoa, ele fez miojo pra gente comer. Que é isso, Karina? Ninguém merece. E aí, ouvinte massa, qual foi o pior encontro amoroso que você já teve e por quê? Conta pra gente no WhatsApp 41-3297-3297.
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Coleguinha, Rádio é Massa com o Leonardo. Amanhã, 9h53, Mulher Entende, Mulher com a pergunta de hoje. Qual foi o pior encontro amoroso que você já teve? Gente, é cada história que, olha, incrível. Ana Beatriz de Colombo, ela respondeu o seguinte: eu marquei um jantar com uma pessoa que eu conheci em um aplicativo. Nos primeiros 10 minutos, ela já falou da ex umas 15 vezes. Quando a comida chegou, essa pessoa recebeu uma ligação, atendeu na minha frente e disse: tô no encontro, mas acho que vou embora.

0: já. Pedi a conta, desejei boa noite, nunca mais respondi. Ana do céu. O Maicon do Abranches, essa aqui é boa também. Saí com uma moça que escolheu um restaurante super caro. No fim do jantar, acabei pagando tudo. Dois dias depois, eu vi nos stories dela, ela jantando no mesmo lugar com uma outra pessoa. Pelo menos aprendi a nunca mais cair nessa. Olha o golpe, né? Janete do Pilarzinho. Conheci um rapaz muito simpático, combinamos um café. Cheguei lá e ele estava com a mãe dele, simplesmente. Disse que ela gostava de conhecer as pessoas com quem eu saía. Passei uma hora respondendo perguntas sobre trabalho, família, planos para o futuro. Parecia entrevista de emprego. Eu, hein, Janete? Quem mais está por aqui?
1: Opa, bom dia.
0: Oi, bom dia.
1: Cauê de Araucária.
0: Oi, Cauê.
1: Aqui. Em relação ao pior encontro aí, tô vendo o pessoal comentando que acabou a gasolina do carro, que fez miojo pra eles almoçarem, pra comerem ali. Gente, pra eu ter coragem, ter intimidade de chamar alguém pra minha casa pra comer um miojo, é porque eu considero muito a pessoa.
0: Olha!
1: Entendeu? Esse seria alguém me chamar numa casa, alguma menina me chamar, alguém pra comer um miojo na casa dela.
0: É intimidade.
1: Melhor encontro impossível, gente. Eu acho que essas mulheres estão muito exigentes.
0: Para
1: mim, um encontro horrível seria com o homem pedir pra dividir a conta.
0: É complicado, com certeza. Quem mais tá por aqui? Tem um ouvinte nosso que mandou o seguinte, que o pneu do carro dele furou. No motel, dá pra acreditar? E aí como é que fez, né? Teve que trocar pneu e tudo mais, com o mozão do lado, mas são coisas que acontecem, né? São perrengues que acontecem. O nosso ouvinte, o Jorge, que foi o pior encontro dele no motel, na volta o pneu furou, mas acontece, né? Realidades da vida. 9h55, na segunda-feira tem mais Mulher Entende Mulher.
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19: Esse filme, gente, 10 e 2.

aqui de casa. Resultado agora, sabadão pra você. Você vai levar pra casa a cafeteira Arno, mais a sanduicheira Grill da Mundi, o aspirador de pó britânico nesse combo maravilhoso, se anotar as 10 músicas, beleza? E vamos ganhar, gente? Resultado é amanhã, no sabadão, então não dá tempo ainda. A primeira é Chitãozinho e Chororó com Brincar de Ser Feliz. Tá na hora de participar e ganhar presente. Bora lá, tô esperando você.

0: 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Alô, essa é João Bosco e Vinícius, final de semana. Estamos quase lá. Eu já considero a sexta-feira o final de semana. Já tô vivendo o final de semana lindo e maravilhoso junto com a Márcia. Que delícia, que delícia. E aí? João Bosco e Vinícius, final de semana é mais uma para anotar. E a próxima, Maiara e Maraísa, 90-10. Exatamente isso que eu falei. 90-10, Maiara e Maraísa, tá bom? Essa nota e boa sorte!
1: Existe uma teoria que se chama 90-10, onde uma pessoa tem 90% daquilo que você procura em alguém, só que você foca naqueles 10% que falta. Aí você sai pra rua.

0: Páscoa que vale pra você. O aspirador de pó Britânia, a sanduicheira grill da Mundial, mais a cafeteira Arno para preparar aquele café delícia, quentinho, onde você quiser, onde você estiver, vai levar. O cafezinho vai estar delícia esperando você. Então bora com as 10 músicas agora, nome completo e bairro lá no WhatsApp 3227-3227. Não demora pra mandar, hein? E amanhã tem resultado. Amanhã você vai levar tudo, tudo, tudo. Segunda-feira já vem buscar, tá bom? 3227-3297.
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0: É prêmio que não acaba mais. Saímos do Master da de 10 com 3 mega apresentão. Agora a gente vai. Com show de prêmios, tem presente bacana pra você também. Coberdron é o kit inverno. Coberdron mais aquecedor a óleo e aquele cartão maravilhoso, bacana, de quinhentão. R$500, a galera, todo mundo de olho, de butuca. E agora a senha de hoje, meu querido, porque daqui a pouquinho eu vou ligar pra você. Você vai participar ao vivo. Se for a sua terceira senha, se liga. A senha de hoje é respeito. Isso, tenha respeito que tudo dá certo. Respeita. Respeita a senha de hoje, sexta-feira, nosso 24 de julho, beleza? Se é a sua terceira, manda lá agora. WhatsApp 3227-3227, que daqui a pouquinho vou ligar pra você. Vai dar tudo certo, hoje você vai ganhar presente que não acaba mais. Presente que não acaba mais.
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0: Cauane Maria de Souza, no Orleans, mais um de vida, lá na cidade do Avião em São José, o Brian Barbosa, Aguimar Porto Guariço, lá no Pinheirinho, Bolo e Guaraná, e churrasco amanhã na casa da Vanessa Hanauer. Essa bonitona mora na SIC, todo mundo lá na casa da Vanessa, churrascão amanhã, que delícia. Faça festa, aproveite seu dia, isso. Tá de aniversário hoje? Então parabéns, meu querido e minha querida. Seja sempre feliz.
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0: Agora 10h55 e a Receita Federal, alô você, abriu hoje a consulta ao terceiro lote para a restituição do Imposto de Renda 2026. O pagamento será feito no dia 31 de julho para cerca de 2.743.000 contribuintes, somando mais de 4.600.000.000 de reais. Então, a consulta pode ser feita no site da Receita Federal, pelo portal e-CAC ou pelo aplicativo oficial, que é do Imposto de Renda, tá bom? Vai ter uma graninha lá pra você. E o Paraná passou a contar com a primeira base móvel de comando e operações dos bombeiros do Brasil. A estrutura foi criada para atuar em grandes desastres, como enchentes, deslizamentos e tempestades provocadas pelo El Niño, velho. E aí, o El Niño? Com investimento de quase 9 milhões de reais, a base tem mais de 410 metros quadrados quando montada, capacidade para até 60 bombeiros e funciona de forma totalmente autônoma. Tem gerador, internet, alojamentos e áreas médicas e veterinária. Gente, lembrar que daqui a pouquinho eu vou ligar para você. Ah, hoje tem é o show de prêmios da Manhã da Massa.
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1: Bacana, vamos dar um pulinho na BR-116. Vamos lá, Talim.
2: Alan Júnior, tô de volta e encerro minha participação falando sobre a BR-116. Tem maior lentidão entre Fazenda Rio Grande e Curitiba. Fila começando já na capital, ali em Campo de Santana, e seguindo também pelo Tatuquara. Motorista vai ficar mais tempo parado na rodovia, por isso pode fazer o desvio usando a Nicola Pelanda, que está fluindo bem. 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
1: Legal, vamos lá, hora é agora, valendo. Coberdron mais o aquecedor a óleo e aquele cartão bacana. Gente, no valor de R$500, você vai gastar como você quiser, que maravilha. A galera gosta, todo mundo de Mutuca. Temos ouvinte já, né? Viviane tá na linha. Oi, Viviane. Tudo bem? Bom dia.
2: Oi, bom dia, tudo bem?
1: Você fala da onde, bonitona?
2: De Campo Largo.
1: Oh, cidade do Alan Júnior, Campo Largo. Aonde você mora aí em Campo Largo?
2: Jardim Florestal.
1: Jardim Florestal. Então tá certo. Então, tô na torcida por você, alô Campo Largo, na torcida também aí pela nossa Viviane Franco, final do telefone 4361. Eu vou te fazer uma pergunta para você levar o Coberdron, aquecedor a óleo e o cartão no valor de R$500. O que você vai fazer com o quinhentão? Conta aí.
2: Vou aproveitar o final das férias, né? Que eu tô de férias também.
1: Tá de férias também? Você tá nervosa? Você tá nervosa, meu amor? Olha, fique calmo, fique tranquila. Eu vou pedir pra você as senhas dessa semana. Se tiver, você leva tudo. Leva o Coberdron, o aquecedor a óleo e o cartãozão no valor de R$500. Então vamos lá. Anotou ou não anotou as senhas dessa semana?
2: Anotei.
1: Manda ver. Conta uma por uma pra mim. Vamos lá.
2: É, amizade, confiança, lealdade, companheirismo e respeito.
1: Para participar da promoção nas senhas, no show de prêmios da manhã, anotou 3, tá valendo. Mas você anotou aí 5, ganhou! Ganhou o vale de R$500. Ganha também o aquecedor a óleo e o Coberdron. Parabéns. Ouvinte massa que tá todo mundo, todo dia ligadinho. Eu sempre digo isso. Participe porque você vai ganhar prêmio. Então fique à vontade. Você pode mandar beijinho pra quem você quiser. Diga lá.
2: Quero agradecer muito a massa que eu ouço a massa todo dia e eu queria participar as outras vezes. Mas como eu trabalho nesse horário, eu não consigo. E agora, eu estando de férias, eu consegui.
1: Você trabalha onde? Faz o quê, menina?
2: Eu trabalho na Casas Maringá, em Campo Largo.
1: Campo Largo mesmo. Então tá certo. Casas Maringá, um beijo pra todo mundo. Campo Largo, Jardim Florestal, ela mora. Viviane Franco, final do telefone 4361. Parabéns. E aproveite bem o seu presente aí, tá bom, bonitona?
2: Obrigada. Eu quero aproveitar também e mandar um beijo pra minhas filhas, Yasmin e Sofia, que estão em casa comigo também.
1: Um beijo para as famílias lindas e participa sempre, que você viu como ganha presente, porque a galera fica na dúvida, né? Será que ganha? Ganha! Sim. Aqui na massa você ganha! Viviane, bom final de semana e um beijinho para você, tá bom, meu amor?
2: Beijo, igualmente.
1: Valeu, Viviane, lá de Campo Largo, cidade do Alan Júnior. Que maravilha, que bom que acertou, anotou tudo certinho e levou os presentes.

cinco estrelas. Ó, ganha hoje, vem buscar hoje, porque o show é amanhã. E amanhã a massa não abre pra entrega de presentes no sábado e nem no domingo, tá bom? Então veja bem, você pode vir buscar, participa. Valendo o par de ingresso pro Resenha da Mulherada. Amanhã, lá na Rodeio Curitiba. Se o show é bom, a rádio é massa. A oportunidade de você faturar o par de ingresso, a hora é agora. Então volta lá, estrela de número 1, a Ana Castela. É que eu não te esqueci. A de número 2, Mato Grosso e Matias, de igual para igual. A de número 3, Corpo e Alma e Bruno e Marrone, hoje às 10. Pulando, a de número 4, Luan Santana, Água com Açúcar. E a estrela de número 5 é Zezé de Camargo, irmão da Lua, amigo das estrelas. Só depende de você. Vem buscar hoje.

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Opa! Valendo pra você que quer ganhar ingressos pra você curtir de pertinho a resenha da mulherada. Vai ser amanhã na Rodeio Curitiba. Se o show é bom, a rádio é massa. Então vota, meu querido, vota, minha querida. Vota que dá tempo. Agora foi Corpo e Alma e Bruno Marrone, hoje às 10. Essa foi a de número 3. Pulando a próxima, Luan Santana, Água com Açúcar, a de número 4. E a estrela de número 5, Zezé de Camargo, Irmão da Lua, Amigo das Estrelas. Esse é o caminho, ó. É o melhor caminho do rádio. É o WhatsApp mais querido do Brasil. 3277, 3277.

0: Massa, sexta-feira linda, maravilhosa, com presente, par de ingresso pro Resenha Moerada amanhã, lá na Rodeia Curitiba. Tá valendo par de ingresso pra quem vota, há tempo ainda. Essa foi a estrela de número 5. Zezé de Camargo, irmão da Lua, amigo das estrelas. Caminha esse aqui, ó, Baguá de Bão, 3297, 3297. Tô aqui esperando você. Agora, quem tá esperando você lá no Canal 4... É esse bonitão aqui, Lucas Rocha. Fala, meu querido. E aí, tudo tranquilo? Bom dia.
1: Alô, alô, família. Alô, Alan, meu querido. Um grande abraço a você, a todos os abençoados ligados aqui na Massa FM, nessa manhã abençoada de sexta-feira. Vamos pra cima, meu povo. Sexta-feira, todo mundo fica bem mais feliz aqui na redação da Rede Massa SBT. Eu conto com a tua audiência no Tribuna da Massa a partir de 11h30 pra você ficar bem informado, abençoado. Deixa eu contar a história da dona Vera, uma mulher de 76 anos, que está internada no hospital, totalmente machucada. Está com o olho roxo, diversos hematomas, porque apanhou dos bandidos, criminosos que invadiram a casa dela com informações privilegiadas sobre dinheiro e joias. Mas não contentes em levar todos esses itens, eles também agrediram severamente essa mulher. Nós vamos denunciar hoje no Tribuna da Massa. Conversamos com o filho dela que está revoltado às 11h30 no Tribuna. 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

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Ânimo geral, vamos lá, sextou. Final de semana já começa agora. Não vem com essa. Já estamos vivendo o fim de semana massa. Que maravilha, e com presente, né? Como é bom ganhar presente. Falando nisso, agora tem um par de ingresso pra você curtir a resenha da Moerada amanhã, lá na Rodeio Curitiba. Então vambora, quem vai levar? Ana Rita Souza Ribas, do Uberaba. Aninha, ganhou. Parabéns, tem que buscar hoje, hein, Ana? Amanhã, eu sempre lembro, gosto de lembrar, porque às vezes o 20 só pode buscar no final de semana, e no final de semana a massa não entrega presente, é só de segunda a sexta, tá bom? Tem que agendar tudo certinho com a Dani lá. Então, Ana, venha hoje, venha buscar, e amanhã você vai estar lá na Rodeio, junto com a mulherada, curtindo só música boa. Parabéns, e pode aumentar o volume, Estrela Campeã.

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Amanhã vai ser um sábado sensacional e você é o nosso convidado especial.

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0: de rádio do Brasil.
1: Aê!
2: A minha rádio é massa.
0: É.
2: Ei.
3: Ei.
2: Ei.
0: Ei.
2: Eita, viu? A bota ligadona hoje, hein?
0: Tá com tudo hoje.
2: Hoje ela tá aqui, tá?

0: Está no ar o melhor programa do seu horário de almoço para todo o Brasil. São mais de 90 emissoras interligadas. Que alegria ter você junto com a gente. Tá tudo bem aí? Tá tudo legal?
1: Tá tudo tranquilo.
0: Tudo bem? Hoje a vó tá que tá pelo jeito, hein?
2: Eu tô porque o custódio...
0: Ei!
1: Fez o quê?
0: O custódio...
1: Dormiu sem cueca.
2: Ele falou, tô sem cueca. Eu falei, vai lavar você e usar bobão.
0: Ai, ai, ai.
2: Aí ele falou, eu quero a mala.
0: É?
2: Eu falei, pega a mala, a bolsa, pega o que você quiser.
0: Não,
2: não, eu quero a Marte.
0: Aí,
2: é a Marte,
0: é
2: a Júpiter, é o raio que o parta.
0: Ai, ai, ai.
2: Mas o corpo cavernoso encheu.
0: Que bebe.
2: Amanda, assim é. Termo técnico, assim não tem problema falar.
1: Encheu e ficou roxo.
2: Não, ele já estragou, tá vendo? Já estragou esse bobão.
3: Ô, vó.
2: Bobão.
3: Deu... Certo.
2: Olha, fazia tempo, viu?
0: Ai, ai, ai. Fogo no parquinho.
2: Olha, que milagre, no frio, eu tô alegre.
1: No frio desse, essa véia brincando
2: com você. Venha, teu Fox.
0: Ai, ai. Por favor, meus amores, vamos manter a ordem neste programa.
2: O palhão.
0: Até porque é o programa da família brasileira.
1: Ainda bem.
2: Bobão, sombra, bobão.
0: Seguinte, hoje é sexta-feira, dia 24 de julho.
3: Já!
0: Hoje comemoramos o Dia Internacional do Autocuidado.
3: Uau.
0: É, dia da tequila, dia da tequila.
1: Tequila, outra trem ruim, tequila.
0: Gosta não, é?
1: Eu gostava.
0: Gostava. Dia Nacional do Suinocultor.
3: Ah,
0: é.
1: O pessoal hoje, as pessoas falam assim, ah, porque o criador de suíno, né, sabe separar a carne da gordura, porque só existe o criador, ele tem o porco que só dá gordura e o que só dá carne, o duró que só dá carne, o landraça só gordura.
2: Eita.
0: Sério?
1: É.
0: Pera lá, tem o porco que só dá gordura.
1: É.
0: E o outro porco só dá carne.
2: Não sabia disso, não.
3: E o carioquinho?
1: O landraça era aquele porco branco.
0: Ah!
2: Forma da massa, cultura! Aê, gastronômica!
1: Cada porco daquele pesa nós todos juntos.
0: Com certeza.
1: 500 quilos de porco.
0: É o cachaço!
1: É,
0: o Chiquinho.
2: Se for o Robson, é mais ou menos a mesma coisa.
1: Que é isso, Chiquinho?
2: Como é que é?
0: O Robson tá quase lá. O Robson tá quase lá.
1: Tá quase o peso de um porco.
0: Muito bem, meus amores. Muito bem, meus amores. Vamos começar o Turma da Massa para todo o Brasil. Mestre, valor do bexigão, valor atualizado:
3: R$2.350.
0: R$2.300.
1: Meu Deus.
0: R$2.350. Eu quero você mandando a sua mensagem, eu quero participar do Bexigão. WhatsApp bombando a partir deste momento. Você mandando a sua mensagem. São mais de 90 emissoras espalhadas pelo Brasil. Eu quero participar do Bexigão. Bancada, aceitamos desafio. Aceitamos.
3: A rodinha mata na hora.
2: Essa bolada toda eu quero participar, com certeza.
0: Já vou começar com ela, direto do programa do Ratinho.
1: Já vem.
0: Amanda Vieira.
2: Eita.
1: Amanda tá aí.
2: Boa tarde, Turma da Massa, boa tarde, ouvintes. Que saudades que eu tava
0: saudade,
2: daqui.
0: Saudade, menina. Não pode ficar tanto tempo sem passar por aqui, sem participar do programa.
2: Eu também acho.
4: acho, e ó, já que eu vim afiada, viu?
0: Eita.
4: Eu trouxe fofoca de artista, jogador, cantor. Posso dar um spoiler?
0: Ai, deve.
4: Ó, o Celso Portioli, ele vai ganhar um novo game no Domingo Legal.
0: Verdade.
4: E vai ser no mês que o SBT vai completar 45 anos.
0: Olha aí.
4: Eu vou falar mais sobre isso.
3: Danado do Celso.
4: E ó, eu vou falar também da Gretchen. A Gretchen polêmica, né? Só que dessa vez, não é por conta do rebolado dela, famosíssimo. Não é por conta de plástica e nem por conta dos vários casamentos.
0: Não, ué.
4: Que
0: não.
4: Será dessa vez? Que rufem os tambores.
0: Será que...
1: Será?
3: Lá vem.
1: Será que é troca de marido,
4: Não é a sobra dessa vez. Não. Ó, eu vou trazer essas e outras fofocas e eu só falo uma coisa, é bom estar de volta.
0: Eita, coisa boa. E ela voltou afiada, hein? Pode se preparar.
4: É isso aí.
0: Muita informação do mundo dos famosos.
3: Hoje vai.
0: Esse programa hoje, ai, esse programa hoje tá demais. Meu querido Sombra, o seu boa tarde, o seu destaque.
1: Boa tarde, Naldinho, boa tarde, Amanda, boa tarde, turma da massa.
3: Boa tarde.
1: A você espalhada em todo o Brasil. Olha, começa a valer hoje a lei que autoriza o spray de pimenta.
3: Nossa.
1: Para as mulheres.
3: É bom.
4: É ótimo.
1: A sanção foi publicada no Diário Oficial da União de hoje, sexta-feira, e prevê que o produto possa ser utilizado de forma moderada para repelir a agressão.
3: Não vai jogando.
1: Mas você acha que uma mulher nervosa, brava e da vida vai usar de forma moderada?
4: Claro, as mulheres são ponderadas, elas são conscientes.
1: Ela vai apertar o bico do trem e vai sortear.
4: Não, tô eu aqui pra defender.
0: E dá-lhe pimenta.
1: Vai deixar o cara saboroso, cheio de pimenta.
0: Ai, ai, ai. Agora tem ele, o nosso querido bailarino. Boa tarde.
5: Boa tarde a todos. O milagre da avó e mais um milagre. O Neymar vai jogar amanhã.
0: Oh, o quê?
5: Pera lá.
0: Ele vai jogar amanhã?
5: Vai jogar.
6: Meu pai, eterno de Father, cria esse pessoal que faz gritando com leitão, tá jogando poker. O poker, ele é um pai de família.
0: Ah,
6: e o Neymar, pai, que é o empresário dele, disse que ele vai jogar. Pai eterno, né, Fábio? Um milagre.
0: Milagre. Muito bem, milagre. O menino Ney.
5: É.
0: Craque Neto!
7: Vocês acham mesmo que ele vai jogar?
0: Vai jogar.
7: Tá brincadeira comigo?
0: Vai jogar.
7: Você acha mesmo?
4: Vai fazer gol.
7: A dancinha do Paquetá.
1: Paquetá.
7: A dancinha do Paquetá.
0: Ai, sensacional essa turminha. É ele. O mestre.
3: Sou um lacaxa, Naldinho.
0: Ó, até o chão.
3: Vai,
0: chão.
3: Vó.
0: Vai, vó. Vai.
2: Aí é o chão.
0: Vai.
2: Aí é a coluna.
0: Ei, vó.
2: Aí meu joelho.
0: Vó.
1: Deus me livre.
0: O chão tá gelado.
2: Eu não encostei no chão. Como assim? Eu não abaixei.
1: Ele tá falando em alguma parte do corpo.
2: Meu pé descalço?
1: Não, os seus longos seios.
0: É.
2: No chão.
0: Ô, vó. Vó, é a peitola.
2: Deixa eu falar. Eu vou sair do estudo porque eu quero falar palavrão.
4: Eu vi.
0: A avó foi.
1: Meu Jesus.
2: Já falei.
1: Reclamou lá na... Isso, já reclamou.
3: Naldinho.
1: Reclamou com a diretora.
3: Naldinho tá bom de língua.
0: Ah, sempre, né, mestre? Alô, mestre!
3: Tá lindo, feito sucesso.
0: Perfeito. E bichinha que trabalha.
1: Você
0: tá doido.
3: Vai chupar um Danone.
1: Nossa. Ele lambe até o fundo do copo da
4: caneta.
0: Eu gosto de lamber aquela tampinha, sabe? E fica o resto do Danoninho.
3: Ô, Naldinho.
0: Oi.
3: Ontem apareceu o disco voador na capital paulista.
0: Não, é
3: tem disco voador rondando por aí. É,
0: disco voador.
3: Disco voador, hoje de noite
1: é, ou é o domingo. É o disco é de quem? Do Birubiru e do Nestinho.
3: Não é ET mesmo.
4: Não é sucesso.
3: Diz que tá passeando entre os prédios.
0: Não.
1: Será que não são os carros que a Embraer tá fazendo?
3: Pode ser.
4: É, como Elon Musk.
3: Tem coisa aí.
1: Já tem carro já em
3: não
1: teste.
3: Identificável.
1: Carro voador em teste já.
3: Rapaz, tava vendo agora aqui o Instagram, como tem gente bonita.
0: Tem.
3: Ostentando.
0: Verdade.
3: É barco. Carrão.
0: Nossa.
3: Foi vendo no TikTok, só tem
1: porno. É, o TikTok. O TikTok usa os parâmetros diferentes.
4: É outro padrão.
0: O TikTok é uma derrota.
1: Adeus, filho.
3: É doido, é bêbado. Rapaz.
0: Ali o palco.
1: Não, e o pessoal no TikTok tá apelando. Não apague meu vídeo. Não passa, dá uma porcinha pra mim.
0: Ai, vocês
1: ganhar um dinheirinho, né?
3: Eu e o Sombra, depois de anos de luta, somos considerados faixa preta.
0: Preta, parabéns.
1: Vamos, eu não sabia quanto eu era tão bom de luta assim.
0: Vamos aplaudir. Faixa preta.
3: Vamos aplaudir.
0: Isso.
3: Gente, vamos lá, Santiago, Rio Grande do Sul. Ei, Santiago, Bambuí, Minas Gerais, a Caçulinha. Temos também Cianorte, 96.9. Cachoeiro do Itapemirim, Espírito Santo, 90.9. Chapecó, 107.1. A gente comunica para o bem, a verdade e a paz.
0: Beleza, agora que eu entendi a faixa preta.
1: Eu tô voando até agora.
0: Né? É o remédio faixa preta.
1: Eu me encaixo certinho. Agora eu me encaixo.
0: Agora é o remédio faixa preta. Pode incluir a vó aí.
1: Também tá junto.
2: Faz eu sair do estúdio de novo, por favor.
0: Ai, meu povo. Agora tem ela, Milene. Boa tarde.
8: Boa tarde, Naldinho. Boa tarde, ouvintes da Massa FM. Com muita alegria nesta sexta-feira. Sextou!
0: Isso aí.
8: Teremos curiosidade, charadinhas. E, é claro, pensamento da Pavorô.
0: Que a gente ama de paixão.
8: O universo conspira a favor de quem não conspira contra ninguém.
0: Olha! Muito bem, muito bem, bela mensagem já no início do turma. Olha, tem abraço pra galera do Shopping K, no Brás. Todo mundo ouvindo turma em volume altíssimo.
1: Shopping K.
0: Alô, pessoal do Brás, alô, Shopping K, aquele
3: Shopping
0: abraço pra todo
3: K,
0: mundo.
3: Vem cá.
0: Ô, mestre, a gente gosta de dar um rolezinho lá no Brás, hein?
3: Nossa, bom, pra cueca.
1: Eu gosto de pra final de semana, você vai trombando com o povo, andando pela rua. Aquele povo vem com saco cheio de roupa nas costas, quando ele vira, ele bate na tua cabeça.
4: E tá tudo certo.
0: É uma alegria. Delícia. É uma delícia.
2: E assim, Noblas.
1: Olha que bom, eu adoro.
0: Olha o Xim aí, o Xim. Xim conhece ali, né, Xim?
2: Conhece, Blas, vem agora, tudo.
0: Você tem loja no Brás também?
2: Tem loja, Blas, tem loja. Tem também shopping, Xampongquão.
4: Mas é tudo com nota, né?
2: É nota boa.
4: Nota.
2: A pessoa compra e fala, nossa, isso é nota 8.
4: Não, mas a nota que eu tô falando.
1: É nota fiscal.
4: Nota, fiscal. Nota fiscal.
2: Não sei por que ele fala essa palavra, mas dá coisa ruim. Fala de novo aí.
4: Nota fiscal. Ai.
2: Palavra ruim.
0: Ai, sensacional.
2: Filaca espiritual, isso.
0: Ai, seu Chico.
2: Até você, Amanda.

0: sob a justificativa de que ambos lideram com informações governamentais estratégicas. Os pagamentos começam a ser liberados em agosto.
1: Olha, o Brasil atingiu recorde histórico. Vítimas de feminicídio no ano passado, 1.571 vítimas. O dado do Anuário Brasileiro e diz que chama atenção para os crimes que cresceu na contramão da violência letal geral. Não houve respeito porque os crimes, assassinatos foram justamente dentro de casa, no medido do descumprimento de medidas protetivas.
2: Turma da Massa para todo o Brasil, mandando um abraço para você que se liga com a gente, Laine Cristina de Itaquaquecetuba. Muito obrigado pela participação. E tem o Felipe Augusto de Paranaguá, no estado do Paraná, tá ligado com a gente, hein? Você tá onde curtindo Turma da Massa? Bora mandar a sua mensagem. Atenção, porque tem desafio para a bancada. Pode cortar. Pode cortar. Corta pra ele.
3: Neste exato momento, meio-dia, 17 minutos. Até nesse personagem tem que repetir a hora. Meio-dia, 17.
2: Atenção, bancada. Quem mandou foi o Nestor, que mora em Guaratinguetá, São Paulo. E você que acompanha a gente do outro lado do rádio também pode responder. De mim surge a vida. Para mim, a vida retorna. Homens brigam pela minha posse, mas nenhum deles é meu dono. Água,
4: não sei.
2: Água me cerca, mas ao redor dela eu vivo.
5: Eita!
4: Meu, é complicado.
2: A pergunta que não quer calar. Quem sou eu?
5: Ai.
2: Cinco, quatro, três, dois.
4: Águas me cercam, hein? Quem que vai saber de um trem desse?
2: A resposta é a terra, meus amores. Ponto para o Nestor de Guaratinguetá. Seguinte, Amanda Vieira, eu quero horóscopo.
5: Horóscopo, agora eu vou falar com o Ariano. Áries, em meio a tantas demandas, procure dar o seu toque pessoal sem ser impositivo, Ariano. É hora de fazer acontecer, mas com aquele jeitinho, sabe? A cor do dia é cinza e o número de sorte para hoje é o 12. Agora eu vou falar com o pessoal de touro, signo de touro, que também eu.
4: Opa,
5: é nóis, então. Sombra, coisa procure boa, manter o bom humor. Mesmo que as pressões sociais e especialmente familiares estejam altas. Cuide da sua intimidade. A cor do dia é a roxa e o número de sorte, sabe qual é?
4: Qual é?
5: 14. Não vai jogar no bicho, hein, Sombra?
4: 14. Não, eu vou cuidar mais da minha intimidade.
5: Isso aí.
2: Vai cuidar mais da intimidade.
4: Muito embora, tá só nego falando mal de mim. Você falou aí, né? O pessoal tá bronqueado contigo, mas não se liga.
5: Não liga, Não dá pra agradar todo mundo, Sombra.
2: Muito bem, turma da massa, aguardando a sua mensagem, 11-3509-9290. E daqui a pouquinho tem informações do mundo dos famosos. Aqui tá hoje, hein?
6: Temos que orar também.
2: Por favor, uma palavra amiga.
6: Podemos deixar de orar pelas pessoas?
2: Sim.
6: Agora sim, eu vou repetir 4 vezes, que é o mínimo,
4: por
6: né?
4: Por favor.
6: É um saco isso, é muito chato. Meio-dia, 20 minutos.
2: Sim.
6: Meio-dia, 20 minutos.
4: Mais uma vez só.
6: 12 horas e 20 minutos.
2: Pra ninguém perder a hora, não é?
4: E tem mais uma variação? Tem mais outra?
6: dois pontinhos, 2-0.
2: Muito bem. Todo mundo acertando o relógio.
6: Você está vendo agora que não tem submissão? Não é a mulher, não é o homem quem manda.
2: Não.
6: Okay. Você tem que prestar hoje atenção em toda a fofoca da Amanda. Porque ela sabe como antigamente a

0: Vó chamava, vem cá, fia, vem cá, fia. E esta mulher é um gênio em coreografia.
1: Oh.
0: Aleluia! Amém! Obrigado pela presença, aleluia, amém.
2: Muito bem.
3: É, o ratinho deixa a gente trabalhando só com mulher bonita.
2: Graças a Deus.
1: Obrigada, menina.
0: Obrigada.
3: Amanda tem dois olhão preto e não enxerga que eu sou o homem de sua vida.
2: É. Que isso, mestre! É,
0: o ratinho deixa trabalhar.
2: Isso quer dizer, né? Eu ainda não morri.
4: Oh.
2: Ele quer dizer isso.
4: Esse mestre tá que tá, hein? Pra vó o senhor não fala isso, né? Pra vó não fala, né? A vó.
0: Carinho, só mulher bonita aqui, obrigada.
4: Só mulher só. Linda.
3: E a vó também é muito linda.
0: Obrigada. Ai, você também é uma simpatia, você.
4: Olha os olhos da vó, hein?
3: Vó.
4: Meu Deus.
3: Parabéns, o teu marido ressuscitou.
0: Ressuscitou isso. Morto. Eu vi aquele negócio.
3: Tá abandonado.
0: Ficando alegre.
3: É.
0: Eu falei, será que eu tô enxergando bem? Será?
4: Aí ele foi no banheiro e quando voltou já não era mais o mesmo.
0: Não vou querer que eu encontre minhas intimidades pra você? Minhas intimidades.
4: Se deixar essa turma falar, vou te falar, hein?
2: Olha, a Receita Federal libera hoje. Aliás, começou liberando às 9h a consulta ao terceiro lote de restituições do imposto de renda, válido para 2026. Serão pagos 4.610.000.000 a 2,74 milhões de contribuintes. Os valores ficarão disponíveis a partir do dia 31 de julho.
3: Olha, lá na cidade Feliz, cidade do município de Feliz, certa vez caiu uma chuva e levou a ponte embora.
2: Uhum.
3: E o pessoal se juntou e reconstruíram a ponte. Todo mundo ajudou, deu uma mão, deu uma madeira.
2: Fizeram uma vaquinha.
3: Fizeram um jeito e reergueram a ponte. E agora chegou nova notícia. Caiu a ponte de novo.
2: Oh, meu Deus.
4: Ponte é lá no Rio Grande do Sul, isso?
3: Rio Grande do Sul, cidade do município.
4: Que pena, né?
3: De Feliz. E tá tudo interditado por lá.
4: E o poder público, ninguém colocou dinheiro aí pra renovar essa ponte? Reconstruir? E o povo teve que enfiar a mão no bolso pra poder reconstruir a ponte, não é? Mas agora não tem, contra a natureza não tem jeito.
3: É verdade.
5: O Marciano de Santa Adélia, interior de São Paulo, tá ligado com a gente. Alô, Marciano, aquele abraço, hein? Tá ligado com a gente, tá curtindo, hein? Quem mais? O Romeu de Dourados, Mato Grosso do Sul.
2: Ô, Romeu!
5: Também tá curtindo o melhor programa do seu horário de almoço. Pois não, mestre?
3: No bar da Valquíria. Valquíria é um barzinho suspeito.
5: É?
3: Tá ouvindo?
1: Suspeito? O que é isso, suspeito?
5: O mestre, explica, não complica.
3: O pessoal tá ouvindo a gente.
2: Agora é melhor mudar de assunto.
5: Ai, barzinho suspeito.
2: Aliás, você falou qual é o nome do ouvinte que mandou um abraço aí?
4: Parece um cantor.
5: Nós temos aqui o Marciano. Pera lá. O que
2: foi? Eu quero aproveitar e mandar um abraço pra ele, meu amigo.
5: O quê?
2: O cantor Marciano.
5: Marciano.
2: Um abraço pra ele.
5: Amanda, o Marciano.
1: Marciano, não. Marciano não tá mais entre nós.
2: Olha o complô aqui,
1: não.
2: Deixa eu explicar. Eu coloquei pro Sombra falar que o Marciano morreu. Mas a Amanda, como ela é cheia de fofoca e informação, ela não se segura e ela quer me atingir também.
1: Não.
2: Tá, pode falar. O Marciano vai saber, vai me dizer que você sabe a data que ele morreu.
1: Que o Marciano morreu.
2: Duvido.
1: Em 1951.
2: Tá, não. O dia você não vai saber, jamais.
1: Ah, não, o dia que, na verdade, que ele morreu.
2: É, não vai saber. Aí,
1: eu sei, dia 18 de janeiro.
6: Olha, vai. Dia 18 de janeiro, ele era da minha. Meu ex-marido era da família dele. Você,
5: esposo. Não tem jeito.
1: Parece que ela sabe até o dia que nasceu.
5: Essa, ela sabe o dia que nasceu, o dia que morreu. Ela sabe tudo. Curiosidade pra rede, vai lá, Milene.
6: Gente, a cientista argentina Pilar Ferrer, ela tem 25 anos e ela desenvolveu um hidrogel regenerativo que pode representar um grande avanço no tratamento de infartos. Olha isso. Inspirado na membrana amniótica, esse material ele estimula a formação de novos vasos sanguíneos e ajuda na recuperação do tecido cardíaco lesionado. Essa tecnologia ainda depende de validações clínicas, aprovação regulatória, mas já é considerada uma das promessas mais inovadoras da medicina cardiovascular.
5: Sensacional, Milene! Daqui a pouquinho tem mais curiosidades para você que acompanha o melhor programa do seu horário de almoço. Ô mestre, qual o valor do nosso bexigão?
3: R$2.350.
5: Bora mandar sua mensagem. A Flávia do Carmo tá ligada com a gente, Nova Trento, Santa Catarina. Ela quer participar do nosso bexigão. E o mundo dos famosos, hein? Ai, ai, ai, ai.
7: Vamos falar do nosso amigo Celso Portioli, que ele vai ganhar um game novo no Domingo Legal. E o quadro é baseado num formato global, que chega ao Brasil pela primeira vez e vai começar em agosto. E vai reunir perguntas, estratégia e disputa por prêmios de famosos. O SBT vai ampliar a oferta de entretenimento do Domingo Legal com a estreia do programa Quem Sabe Sobe. O novo game é baseado num formato internacional, já é sucesso em diversos países e a novidade vai chegar na programação em agosto, que é o mês que a emissora completa 45 anos. Será comandado pelo Celso Portioli e promete combinar conhecimento, estratégia e muita diversão em uma disputa bem dinâmica. E o Celso, gente, ele tá bem animado. Dá uma olhadinha
5: só
7: o que ele falou, ó. Abre aspas. Estou muito feliz em apresentar a versão brasileira deste êxito mundial. O Quem Sabe Sobe, tenho certeza que vamos agregar ainda mais entretenimento e diversão ao Domingo Legal. É um desafio e, ao mesmo tempo, uma certeza de sucesso. Muito boa sorte pro nosso amigo Celso Portioli.
1: Quem sabe, sobe.
7: Quem sabe, sobe.
1: Lá na Record, quem não, do Tom Cavalcante tem o que quem não sabe, desce.
7: Desce. Boa! Ah, mas esse daqui é um sucesso mundial, viu?
1: Isso, que bom. É. Legal. Parabéns, muito parabéns. Sucesso pra ele.
7: Mais ainda, né?
5: E é a briga pela audiência no domingo, hein?
1: Não é fácil. Domingo exatamente. Não é fácil.
2: É. Isso, meu tia, 28 pitutos. Pessoa do programa Domingo! Daqui a pouco, o padre Marcelo Rossi.
5: Sim.
2: Vem anjos doando nesse lugar. O padre Marcelo Rossi com as freiras capuchinhas.
1: Capuchinha. Pau,
2: com os frades beneditinos.
1: Por que freira capuchinha tem barba?
2: Olha só como é. Atenção você que não é da década de 90, tô espiou. Eu vou explicar como era o programa.
5: Vai lá.
2: Eu quero ver alguém me desmentir. O programa era Marcelo Rossi com as freiras capuchinhas.
5: Sim.
2: Ou com os frades do palco.
5: Sim.
2: Ao fifo, ao fifo.
5: Ao fifo.
2: E na parte de fora?
5: Em.
2: A banheira do Gugu! Era tudo junto!
1: Era uma mistura.
5: Era desse jeito.
2: Era a banheira do Gugu.
1: E dava tudo certo.
2: Era uma mistura, hoje em dia seria banido, tá, né? Mas...
5: era desse jeito. Informação pra rede.
8: E hoje dizem que isso não é feito da forma que era. Mas se for da forma que era no passado, será feito igual era hoje.
5: É o Sombra da Shopee.
1: Olha, o Seliva concluiu que o avião da Voe Paz, que caiu em Vinhedo no ano de 2024, matando 62 pessoas, não deveria ter decolado. O relatório final aponta que uma falha no limpador de para-brisa já proibiria o voo, além do acúmulo severo de gelo na aeronave e de erros na cultura de segurança da empresa. A companhia, que teve as atividades suspensas pela ANAC no ano passado, acabou perdendo, em definitivo,
4: a autorização para operar. Imagina se você não tirar o gelo da asa do avião, chama-se de degelo, não é? Que fica na borda de ataque da asa do avião, ele não vai voar de jeito nenhum porque paralisa os outros sistemas. Portanto, a parte direita da asa do avião que deu problemas e outras coisitas mais que fizeram com que a aeronave caísse.
5: Quer dizer, não tinha condições de voo.
4: Não.
5: Se for ver.
4: Verdade, tanto que a empresa não pôde nem voar mais, né?
5: Que barbaridade, hein?
3: Ninguém acertou a Mega Sena. Números sorteados. Desta vez veio diferente. 5 ímpar e 1 par. Número 5, 7, 17, 51, 56 e 59. E estão acumulados 70 milhões de reais para amanhã, o próximo sorteio. E a aposta na lotérica custa R$6.
4: Eu nem preciso de tudo isso. A metade já tá bom.
7: Metade?
5: Já dá pra pagar as contas. Já dá.
7: Hoje o prêmio do bexigão já dava bom pra mim.
5: O do bexigão já ajudaria muito, né?
7: O bexigão já tá ajudando.
5: Ai, mestre, atualizando o valor do bexigão.
3: R$2.350.
5: Chiquinho tá resmungando, é uma bela grana, né?
9: É porque. Boa tarde a todos. Reginaldo. Boa tarde, Alvino.
5: Boa tarde.
9: Oi, boa tarde. Amanda, Francisco e Robson.
5: Muito bem.
9: É o valor que aí podemos começar a sonhar, não é? 50 milhões.
5: Sim.
9: Já dá pra ajudar muito pobre.
5: Pobre? Sim, verdade. Muito. Os menos favorecidos pela sorte. O senhor faz um trabalho maravilhoso também.
9: Exatamente.
4: Ajuda muitas pessoas.
9: O Instituto CS, que é Chiquinho Scarpa.
5: Sim.
9: Vou abrir esse instituto.
5: Muito bem.
9: Vou acolher os pobres.
5: Os pobres.
9: Geralmente, uma renda baixa.
5: Sim. Por exemplo?
9: Não, as pessoas ganham 40 mil por mês. Bora lá acolher. Vou ajudar as pessoas.
5: 40 mil?
9: Ah, pessoas pobres.
5: Renda baixa.
9: Vou ajudar.
5: 40 mil?
9: Comida, vai dormir. Assim, não. Vai dormir na beliche. Vai ter banho quente. Vou fazer isso tudo. Vou ajudar as pessoas.
5: Meu Deus
9: obrigado.
5: Do céu. Valeu.
9: Obrigado.
5: Pedro Davi, de Balneário Rincão, Santa Catarina, tá ligado com a gente. Alô, Pedro Davi, muito obrigado pela participação. E a gente vai passeando pelo WhatsApp da Massa, o Gabriel de Mirandópolis. Aquele abraço também. Alô. Seguinte, os astros falam com a gente.
7: Vamos falar de gêmeos.
5: Gêmeos.
7: Cuidado com as palavras, geminiano. Lembre-se de quem nem sempre é bom falar demais. Sem perceber o que acontece à sua volta. Às vezes você quer falar demais e você não percebe o que está te rondando.
4: Dá bom dia, cavalo.
7: Exatamente. A cor do dia é bege e o número de sorte é 42. Câncer. Invista no que realmente vale a pena, canceriano. Não é hora de perder tempo com o que parece que vai se arrastar. Não perca tempo. Tenha objetivo e foco. A cor é a cor da paixão, vermelha. E o número?
5: É
7: o número
5: 15. Daqui a pouquinho nós teremos mais horóscopo aqui no programa. E a Márcia tá de olho, hein?
10: Tem que ter higiene. Higiene, a pior, principal coisa que tem que ter é higiene. Pega o meu da unha. Pega o meu da unha. Faz a higienização. Porque micróbio tem espírito. São amametista, atrás do
5: sombra. Misericórdia.
10: São amametista, passou.
4: Deixa o bichinho.
10: Passou atrás de você.
5: Logo atrás do sombra.
4: Eu já tô acostumado com esses montes. Essas visões que passam por trás de mim.
10: É lindo, turbante lindo. Lindo.
5: Depois dessa, bora faturar, meu povo.
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0: Boa, mestre! São mais de 90 emissoras espalhadas pelo Brasil. E a gente agradece demais a sua companhia. Muito obrigado, você está bem, está na Massa FM, a maior rede de rádios do Brasil.
1: Segura, Goiás!
0: Aô, logo, logo, hein? Goiás, que beleza, hein?
2: Ei, Goiás!
0: Logo, logo, tá no forno, hein? A Lúcia tá com a gente, vai participar agora do nosso bexigão. Lúcia, boa tarde, seja bem-vinda, tudo bem?
3: Olá, boa tarde, tudo bem e vocês?
0: Tá tudo ótimo, Lúcia. Melhor agora, menina.
3: Ai, eu adoro vocês.
4: Só um pouco de frio, mas tá bom.
0: O Sombra...
3: Nossa, tá muito frio aqui.
0: O Sombra tá com frio. E você fala de qual região do Brasil?
4: Velho, né?
3: Estou falando de Curitiba.
0: Curitiba!
1: Ah, Curitiba!
0: Muito bem.
4: Eu morei 9 anos em Curitiba. Foi a época que eu passei mais frio.
0: Mais frio.
3: Aqui tá frio demais.
0: Ai, ai.
4: É doido.
0: Tem ideia aí quantos graus nesse exato momento, Lúcia?
3: Tá 11 graus.
0: Ah, tá frio.
4: Tá frio?
0: Tá frio, tá frio.
4: Olha a tarde.
3: Tá.
0: Mas o coração tá quente, né, Lúcia?
3: O coração tá.
0: Ei, coisa boa!
5: Alô?
0: A voz chegou.
5: Alô?
0: A voz
3: chegou. Oi,
5: vó. Oi, bem.
3: Tudo bem com a senhora?
5: Tudo bem comigo, bem. Obrigado pela educação que esses aqui não têm.
0: Até parece que são irmãs.
5: É a Lúcia. A Lúcia é um amor de pessoa.
0: É, um amor, vó.
3: Ah, obrigada.
0: Deve fazer cada bolo, hein?
3: A vó é um amor, não pode brigar com a vó, hein?
0: Não,
5: vendo?
0: Não.
5: Vocês estão vendo aí, ó?
0: A gente gosta muito da vó.
5: É.
0: A gente quer bem a vó. Bem longe.
5: Vocês estão vendo o que ele falou?
0: Não, nada.
5: Não ouvi o final.
0: Bem pertinho.
5: Ah, obrigada.
0: Vó,
4: só elogio.
0: A Lúcia tem jeito de que faz cada bolo gostoso.
5: Você faz bolo, bem?
3: Eu faço mousse de maracujá, de morango, de limão, estrogonofe de nozes.
0: Cuca você faz, né?
5: Olha que coisa, o mousse, aquelas chocolate com a bolinha, que maravilha.
0: Gostoso, né?
2: Na boca.
5: Você vai fazer sozinho, bexigão, ou tá com alguém, bem?
3: Não, meu filho, infelizmente, tá no colégio, meu companheirinho que me ajuda sempre, mas
0: sim,
3: as aulas já começaram, eu tô sozinha hoje.
0: Tá,
5: mas
0: certo.
5: Boa sorte mesmo assim. Deus.
1: Ah, Lúcia, você faz escondidinho?
3: Não.
2: Uau.
4: Senti alguma coisa aí.
0: O que a vó tá pensando? Ó a cara da vó.
5: Eu tô contente.
0: A senhora, vó.
5: Não escondeu nada, não. Hoje ficou tudo à mostra.
0: Ai, essa vó é demais.
5: Eu tô contente.
0: Atenção, Lúcia.
5: Pena que eu não posso descrever.
0: Não pode, vó.
3: Quando eu for pra São Paulo, eu vou levar doce pra todo mundo aí.
0: Ah, que beleza!
5: Ó,
0: vem sim.
5: Traz com o nome na caixinha, senão a Milene come tudo.
3: Ai, então a
0: Milene,
3: tá bom.
0: A Milene come.
3: Milene, beijo, Milene.
5: Pra você também, eu dou valor.
0: Ai, ai, ai.
4: Hoje tá de...
0: Vamos lá,
1: beijo, querida. Vai logo, vai aí, vai logo.
0: Atenção.
1: Não, vamos ganhar.
0: Ordem neste programa.
1: Beijo,
0: Lúcia,
1: querida.
0: Lúcia, tá preparada?
3: Ah, acho que sim.
0: Vou soltar o tempo, hein?
3: Eu tenho que acertar, eu quero ganhar muito esse prêmio, eu preciso tanto.
0: E olha o valor acumulado, quanto, mestre?
1: R$2.350.
0: Ajuda, minha amiga.
3: Nossa, vai me ajudar bastante, que eu sou mãe e pai, talvez o tempo.
0: Ah, entendi, entendi. E olha, você leva a Copa Brimex pela participação e vai receber em casa personalizado, tá, Lúcia?
3: Ai, que bom, obrigada.
0: Tá bom.
1: Boa sorte.
0: Vamos lá, lindeza. Estamos aqui torcendo por você. 1, 2, 3, valendo. Qual gás é usado para fazer balões flutuarem?
3: Ai, passa.
0: Qual tratado anexou o território do Acre ao Brasil?
3: Passa.
0: Qual hormônio estimula as contrações durante o parto?
3: Ai, ai. Hormônio, passa.
0: Uhum. Qual super-herói usa um morcego como símbolo?
6: Ai, faça.
0: Ai, amiga, qual gás é usado para fazer balões flutuarem?
6: Balões flutuarem é o gás carbônico?
0: Não, não, não é. Oh, ah, Lúcia!
6: Ai, foi um nervosismo.
0: Ah, é verdade.
6: Nervosismo e emoção de falar com vocês.
0: Você sabe que a emoção e a alegria, Lúcia, é toda nossa inteira sua participação. Você tá aqui no coração da gente, viu, meu anjo?
6: Ah, muito obrigada. Vocês também.
0: Um beijo pra você, um beijo pra toda a família e até a próxima.
6: Beijo, até.
0: Valeu, meu amor.
7: R$2.400.
0: Boa, mestre! Vamos trazer a Joelma pra cantar agora?
4: Isso, arrasta aí.
0: Vou.

0: Sextou com o Turma da Massa, o melhor programa do seu horário de almoço.
1: Eu tenho muita saudade, né?
0: Chimbinha.
1: Boa tarde a todos vocês.
0: Boa tarde, Chimbinha.
2: Chimbinha tá caindo. Sim.
0: Tá o quê?
2: Tá meio caidão, Chimbinha?
1: Eu não queria falar mais, não. Encerrei por aqui. Bom, obrigado, viu?
0: Valeu, Chimbinha.
1: Obrigado. Não tenho mais falar, não.
0: Ai, sombra derrubou Chimbinha.
3: Uma frente fria derruba as temperaturas na região nesta sexta-feira, com as serras gaúcha e catarinense registrando mínimas próximas de 7 graus e o Paraná chegando a 10 graus. O dia será marcado por chuvas intensas nos três estados sulistas e também no sudeste, afetando as capitais como São Paulo, Rio de Janeiro e Belo Horizonte no período da tarde. Já nas regiões norte, nordeste e centro-oeste do país, o clima segue com sol e calor predominantes, com os termômetros atingindo máximas de até 36 graus na capital do Tocantins, Palmas.
4: Olha, duas investigações de um caso só. Lá no Supremo, o ministro autorizou, o André Mendonça autorizou ver o que que aquele dinheiro do Banco Master caiu na conta do filme do Bolsonaro, a longa-metragem. E o Dino também começou a investigar. Olha, duas investigações de um caso só. Então, diante do impasse, a defesa do Flávio Bolsonaro acionou a presidência para tentar concentrar todos os processos no gabinete do Mendonça. Não precisa duas investigação. Faça uma bem feito.
3: Exatamente.
4: Eu não tenho bandido de estimação. Quero que as coisas sejam colocadas a limpo, inclusive as do filho do Lula.
0: Turma da Massa continua mandando aquele abraço. O Almir de Caxias do Sul mandou a mensagem dele, tá aqui no coração da gente. A Cláudia Anunciação de Francisco Beltrão, no estado do Paraná, também curtindo. E tem aqui o motorista carreteiro Luciano de Arapongas, ele tá ligado na Massa FM.
3: Carreteiro, um abraço.
0: É, o nosso contador de histórias.
3: Meio-dia, 51 minutos. 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Daqui a pouco a notícia de uma fonte de fofocas que ela trouxe.
0: Tá.
3: Ela trouxe a fofoca.
0: Sim.
3: E ela trouxe a fonte, a Amanda.
0: Sim.
3: Chama A Tocha.
0: A Tocha.
3: É tradicional.
0: A Tocha?
3: A Tocha, ela trouxe pra gente. Então presta atenção.
0: Vamos lá.
3: Se você não trouxer a notícia certa aqui,
0: sim,
3: a Tocha atrás. A Tocha atrás, por favor.
0: Ó, negócio. Sartei de banda.
3: O negócio é sério, pelo amor de Deus.
0: Eu, hein?
3: Daqui a pouco a história da Xuxa do Xim.
0: A Xuxa do Xim.
3: É com CH.
0: Daqui
3: a pouco.
0: Ai, ai, ai.
3: E a história do Lago Paranoá.
0: Tá bom.
3: Uma coisa linda.
0: Ai,
3: o Lago Paranoá.
0: Sim.
3: O lago anda no B. Paranoá anda no B. E assim vai.
0: Ai, ai.
3: E mais uma aqui, mas eu vou guardar.
0: Guarda aí, o nosso contador de histórias.
3: Essa eu vou guardar.
0: Ai, ai.
3: É do Paraíso, só vou adiantar. Foi igual a Amanda. Do
0: tá bom.
3: Daqui a pouco.
0: Vai falar de quem agora, Amanda?
5: Eu vou falar da Gretchen.
0: Ah.
5: A Gretchen, ela foi fazer um procedimento estético, ela começou fazendo um vídeo e já falando, ah, já sei que vai ser polêmico, vai todo mundo encher meu saco, mas eu, ó, tô clareando aqui meus pelos, tá deixando loirinho, porque ela falou que no passado ela tirou, ela fazia depilação de tantas pessoas encherem que ela tinha muito pelo no corpo,
0: sim,
5: ela depilava, e agora ela deixa loirinho, mas ela diz que continuam falando, só que ela falou que o marido dela gosta, e tem que fazer o que gosta realmente, né? Ô, Sombra, você pinta seu cabelo?
3: Eu, quando tenho tempo ou coragem, eu pinto.
5: Olha lá, tá aí, vendo? Tem que se cuidar, né?
3: Eu ando numa preguiceira também que dá medo.
0: Com certeza. Eu fico imaginando Tony Ramos.
5: Nossa, haja produto pra descolorir, hein?
0: Ô, Tony. Encara ou não encara?
6: Boa tarde a todos. Isso.
0: Ai.
6: Eu passo e falo. Ai. Chique. Ai, ai. Olha, galera. Ai. Chicken Dona China. Ai.
0: Bora faturar.
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0: Que beleza, hein? Aquele abraço. Olha, são mais de 90 emissoras espalhadas pelo Brasil. E tem Goiânia que já está no forno, hein?
2: Já.
0: Beleza. Muito bem.
2: Até que o dia eles vão ter motivo para xingar nós.
0: Vão ter motivo, é? É o melhor programa do seu horário de almoço, viu? A Ingrid já está com a gente, vai participar do nosso bexigão. A gente vai agora para a segunda edição. Mestre, valor atualizado, por favor.
1: R$2.400.
0: Ingrid, seja bem-vinda ao Turma, tudo bem com você?
3: Tudo bem com vocês?
0: Por aqui tá tudo ótimo, a bancada tá feliz, tá contente, a avó tá feliz, todo mundo tá contente, todo mundo aguardando a sua participação e torcendo por você, viu, Ingrid?
3: Tô bem ansiosa pra participar.
0: Ai, será que ela leva? Será que ela leva? Quem vai te ajudar aí, minha linda?
3: Hoje tá meu marido aqui do lado.
0: Qual o nome do maridão?
3: Rafael,
0: um abraço para o Rafael.
1: Rafael é nome de pessoa inteligente.
0: Olha.
3: Vamos. Tomara, hein?
4: Alô?
2: Esse pensamento do Chicão vale até depois que terminar as quatro perguntas.
4: Alô?
0: Rafael é CDF.
4: Alô?
0: A voz chegou na conversa.
4: Alô?
3: Bom dia, boa tarde, né?
0: Ingrid.
4: Boa tarde, Ingrid.
0: E tá lá o Rafael, o esposo
3: dela. Tem notícia boa pra você.
4: Ai, meu Deus, o que que é?
0: Ai.
3: Tô aqui, vó.
4: O que que é? Fala.
3: Tá chovendo aqui.
4: Tudo
3: molhadinho, vó.
4: Nossa, meu Deus. Ui. Meus hormônios saltam, meu Deus do céu. Que beleza. Além, aleluia.
0: Vó,
4: amém.
0: Tá tudo molhadinho lá, vó.
2: A gente entendeu bem,
0: a
2: né?
0: A vó gosta.
4: Quer que eu falo as intimidades, hein?
0: Não, vó.
2: Não, é isso não.
0: A terra tá molhadinha.
4: Eu quero saber de terra.
0: É a terra.
4: Eu quero saber de terra, tô viva, não quero saber de terra.
0: A senhora tem que saber da terra também, porque ela há de te comer.
4: Agora, seu babão, eu queria te xingar, eu não xingo porque tem ouvindo. A mulher com o marido lá. Sacripanta!
2: E a terra vai falar pra você assim, ó. Ah, chegou minha vez.
4: É. Gente, que não brinca, não, que esses dias você tava aqui puxando o ar. Vai brincando.
0: Ah, essa bancada, vai. Eu te falar, viu?
3: A vó não tá querendo que a terra come, não. É outra coisa, né, vó?
2: É outra coisa, ó.
4: Eu tenho um vizinho que tinha apelido de terra. Mas eu tenho.
0: Vó, não é esse terra, não, vó.
4: Mas eu tinha 21 anos, faz tempo. Chamava, e aí, terrão? Era o meu vizinho. Tinha 1,98.
0: Vó. Era um terrão?
4: Chamava ele de terrão.
0: Ai, essa vó é demais.
4: Se eu te contasse, ia acabar o rádio.
0: Ai, então, não, vó, não conta não, certo, viu?
4: Ia sair do
0: não, vó. Olha a classificação do horário, pelo amor de Deus.
4: Fica quieta,
0: vai
4: viu?
0: Derrubar a rede toda.
4: Fica quieta.
0: Ai, tá bom, viu? Atenção, recapitulando o valor, mestre.
1: R$2.400.
0: Ingrid, lembrando que você já leva copo Brimex, tá bom? Vai receber em casa.
3: Aí sim, hein?
0: Muito bem. Preparada?
3: Preparada.
0: Soltando o tempo, 1, 2, 3, valendo. Qual gás é usado para fazer balões flutuarem? Muito bem. Quem foi o primeiro presidente do período da ditadura militar?
3: Primeiro presidente do período da ditadura militar. Pula.
0: Uhum. Em qual cidade é entregue o Prêmio Leão de Ouro de Cinema?
3: Pula.
0: Que lei proibiu definitivamente o tráfico de escravizados para o Brasil?
3: Lei que proibiu, pula.
0: Olha, quem foi o primeiro presidente do período da ditadura militar? O primeiro
3: presidente? Castelo Branco.
0: Muito bem. Em qual cidade é entregue o Prêmio Leão de Ouro de Cinema?
3: Prêmio Leão de Ouro de Cinema.
2: Ah, meu pai.
0: Ah! Ingrid.
3: Ai, que pena.
0: É, acabou o tempo, não deu. Não deu.
3: Mas valeu a participação.
0: Valeu.
1: Foi bem.
3: Eu tinha anotado outras perguntas, já que foi do primeiro.
0: Entendi. Mas assim, valeu a participação, foi muito bom ter falado com você, um abraço pra toda a sua família.
3: Foi um prazer.
0: Um beijo pra você, abraço pro Rafael, beijo pra família toda. Valeu.
3: Tchau.
0: Mestre.
1: R$2.450.
0: Boa. Horóscopo.
5: Leonino, use o carisma a seu favor. É hora também de fazer uma boa aplicação da intuição, lembrando das suas necessidades. A cor é laranja e o número é 30. Virgem, o dia pede um sexto sentido afiado e mais atenção à espiritualidade. Você está bastante perceptivo, então cuide também de si mesmo. Cor é amarela e o número da sorte é 49.
0: Daqui a pouquinho tem mais previsões, horóscopo aqui no Turma, o seu signo em evidência. Para a rede. A notícia está
6: no ar. O advogado Paulo Cunha Bueno negou publicamente que o ex-presidente Jair Bolsonaro tem atendido uma ligação feita pelo ex-deputado federal Alexandre de Prota durante uma entrevista ao vivo. O defensor classificou o episódio como teatral e explicou que o ex-presidente não possui acesso a telefones celulares para cumprir rigorosamente as restrições impostas pelo regime de prisão domiciliar humanitária. A defesa reforçou que todas as pessoas autorizadas a entrar na residência passam por revistas da equipe de segurança e devem entregar os seus aparelhos eletrônicos. Segundo fiquei sabendo, disse que o Alexandre Frota falou pro Bolsonaro que os filmes dele são bem melhores do que o filme do Bolsonaro. Imagina.
0: Isso. Falou isso, é?
6: É, pelo menos a imprensa estava comentando hoje pela manhã.
0: Caraca.
6: É. Imagina.
0: Meu Deus do céu.
1: E olha, o Trump magoou o Lula e o Lula falou que vamos ter a lei da reciprocidade. É a mesma coisa que um pincher zero querer enfrentar um Rottweiler. Eles devem estar tremendo de medo.
6: É.
1: Nossa, setores temem impacto na economia, mas do Brasil.
0: Turma da Massa para todo o Brasil. E você tá ligado com a gente aonde? Queremos saber através do WhatsApp da Massa. Por exemplo, o Wilson Marquete tá ligado com a gente, Praia Grande. Já mandou mensagem dele, tá curtindo Turma da Massa, o melhor programa do seu horário de almoço, hein? Thalita da Silveira de Pinhais também tá curtindo a gente. Olha que legal. E você, hein? Tá acompanhando aonde? Bora mandar sua mensagem 11-3509-9290. Eu quero saber do mundo dos famosos.
5: Então, olha, o João Gomes, ele cancelou duas apresentações que ele tinha, né? E isso porque ele foi diagnosticado com influenza. Então, os shows que iam acontecer hoje, dia 24, em Pernambuco, e o de amanhã na Bahia, tiveram que ser cancelados. E para que não houvessem dúvida, ele fez questão de provar que ele estava doente e ele postou o atestado dele nos stories dele, né? Então a gente deseja melhoras pro João, né? Que ele se recupere e volte o quanto antes a cantar por esse Brasil afora.
6: Por falar em show, evento, né?
0: Sim.
6: Eu fiquei assim bem magoado com o que aconteceu lá em Rondônia, quando um prefeito contratou o show dos Barões da Pisadinha.
5: Ah, que maravilhoso!
6: É, e aí eles chegaram na cidade, começaram um monte de exigência, não queriam comer na mesma churrascaria que o pessoal levou, escolheram o hotel, depois pediram uma mesa de som que não tinha na cidade.
0: Sério?
6: Tiveram que buscar em Porto Velho.
0: Eita!
6: Sabe, pagaram R$12.000 para buscar essa mesa de som. Eles não quiseram também. Quando descobriram, já estavam a mais de 100 quilômetros da cidade, indo embora. E o prefeito subiu ao palco, devia ter mais ou menos umas 50 mil pessoas para assistir o show, sabe? E eles não apareceram. Foi uma vergonha.
0: E falando,
6: o prefeito estava muito bravo.
1: Falando em show, concordo com o Sombra, vai começar agora a caravana do Sivuca.
0: Oi,
6: amigo.
2: Chivuca?
7: Ah,
2: voltar,
7: Chivuca, Tradição Pioneiro.
0: Pera, caravana.
7: Caravana do Chivuca. Chivuca. Chivuca, Hermeto Pascoal.
1: Não.
7: Vamos voltar, então.
2: Não. A primeira música de Clara Nunes, sucesso, foi dele, não era?
7: Clara Nunes também. Vai estar.
2: Clara
7: Nunes.
1: Meu Deus.
7: Ela vai estar, a Clara Nunes. E o
2: eu não vou no show desse.
8: Deus me livre.
2: Eu me assusto com pessoas que já foram embora.
7: Caro o ingresso?
2: Eu não me sinto bem.
7: Não, eu tô em negação. Pode falar o que você quiser.
2: Eu não me sinto bem com fantasmas.
7: Ah, é caro. Então o ingresso é caro.
2: Não, é porque eles já morreram.
7: O lugar é escuro. Tô em negação.
2: Só o Sivuca morreu há 20 anos atrás.
7: Tô em negação. Então, é difícil a estrada pra chegar lá, né?
2: Ele morreu em 2006. No dia 14 de dezembro.
7: Eu acho que não é bom, tem que pagar antes o cachê.
2: Só ficou a feira só ficou a feira de Mangaio.
7: Eu tô em negação, não quero ouvir.
2: A feira de Mangaio continua. O Sivuca foi embora.
0: A avó tem fetiche com chuva.
9: Eu tenho.
0: O Sombra tem com data de pessoas que já foram.

0: nova.
1: Canta Brasil.
0: Você sabe o que é?
1: E aí? Sabe?
2: Zeca Pagodinho.
1: Bom, obrigado
2: pela lembrança.
1: Você sabe o que é caviar?
2: Eu vou organizar um almoço com os pobres.
1: Tá bom.
2: Tem que ser coisa simples. Você tá falando na música.
1: Por exemplo,
2: o caviar é uma coisa. O caviar é indiano, verdadeiro, puro. E eu vou dar algumas coisas simples também. Essa que a gente pega em restaurante de bairro.
1: Tá bom.
2: Uma lagosta.
1: Coisa simples.
2: Almoço com os pobres.
1: Muito bem, Chiquinho Scarpa com a gente aqui no Turma da Massa para todo o Brasil.
2: Obrigado.
1: Tá na hora de curiosidade.
3: Gente, sabia que tem um novo método de exame agora chamado cápsula endoscópica?
1: É
3: tipo uma endoscopia, só que assim, o paciente, ele ingere uma pílula do tamanho de um comprimido de vitamina, assim. E esse comprimido possui micro câmeras e luzes de LED e um transmissor interno. Aí, enquanto esse comprimido percorre o sistema digestivo nosso, ele tira milhares de fotos e envia os dados para um receptor que está preso na cintura do paciente. A grande vantagem é que esse procedimento é totalmente indolor, ele dispensa a sedação e ele consegue registrar imagens detalhadas de áreas profundas dentro da gente, como o intestino delgado, que a endoscopia tradicional não alcança.
1: Sim.
3: Ao final desse processo, o dispositivo é eliminado naturalmente pelas fezes. Olha isso.
4: E a pessoa, um comprimido com luz de LED?
1: Sensacional, hein?
4: Você engole um comprimido desse assim, ou esse sistema?
1: Yeah.
4: Aí a pessoa sai na rua e pensa assim, lá vai o vagalume.
1: Lavar vagalume.
5: É um tiro a gosto.
4: A luzinha azul na barriga.
1: O duro se começar a piscar, hein?
5: Minha opinião.
1: Pois não, Ronaldo.
6: Por exemplo, comprimido.
1: Sim, vamos lá.
6: Aí você vai ingerir.
1: Ele vai terminar o raciocínio. Ele vai terminar, eu sei.
6: Quando tem ingestão,
1: o
6: esôfago.
1: Ronaldo, não vai dar tempo.
6: Depois eu termino, então.
1: Então tá bom.
6: Tá bom, depois.
1: Fechado, viu? Obrigado. Intervalo.
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0: Alô, Céu Azul. Aquele abraço. São 93 emissoras espalhadas pelo Brasil, hein? Alegria ter você junto com a gente. De repente, tá no trânsito, tá em casa, tá no trabalho, onde quer que você esteja. A Massa FM é a rádio que te acompanha em todos os lugares. Cadê a Ivone? Ivone!
2: Oi!
0: Oi! Você fala de onde, Ivone?
2: De Curitiba.
0: Curitiba.

0: Opa, muito bem, mais uma do estado do Paraná, Curitiba. Um beijo para todo mundo de Curitiba. Olha, Turma da Massa, primeiro lugar, hein?
1: É, Curitiba.
0: Primeiro lugar.
2: Nunca decepciona Curitiba.
0: Ah, Curitiba e região. Um beijo para todo
1: sabe,
0: mundo de Curitiba.
1: Você sabe que Ivone era o resultado de uma piada que eu aprendi desde criança na escola.
2: Qual que é?
1: É, se num avião tem quatro ingleses e um italiano, qual é o nome da aeromoça?
0: Ah.
1: Ivone.
3: Ivone.
1: Vocês não sabem?
4: Não.
1: Por quê? Quatro em inglês, qual que é? Não é IV. Italiano, um, não é on?
2: Italiano?
1: Italiano em inglês também, sei lá.
0: Vó, o que, que a senhora achou?
5: Eu acho que deve ser turco.
1: Deve ser turco. Ivone,
0: é boa a piada?
5: É uma anedota pra gente fazer xixi na comadre. Alô, alô?
0: Ah, Ivone.
1: Acho que era quatro, vou deixar pra lá.
5: É o Sombra que falou comigo? Sombra, você tá no telefone?
0: Não, vó. A Ivone. A gente ligou pra Ivone e ela tá participando do nosso bexigão. A senhora sabe que tem bexigão no programa, não é?
5: Eu tenho.
0: Não.
5: Tenho.
0: Tem nada a ver com a bexiga da senhora.
5: Minha bexiga tá um pouco inchada. Mas eu tô melhor.
0: Aqui é o bexigão. E o valor acumulado, mestre...
4: 2.450 reais.
1: Agora, a nossa digníssima diretora e produtora, Dona Mari.
0: Sim.
1: Passou aqui pra mim. E vem romano. Ione em inglês.
0: Vamos aplaudir. Boa, né, vovô?
6: Gostei, parabéns.
1: Me salvou ela.
6: Muito salvou bem. O galismo romano que eu fui aprender lá.
0: Muito bem.
6: Com
0: quem?
6: O Júlio César.
0: Oh, meu Deus. O senhor conheceu o Júlio César?
6: Os dois. Dois generais eu conheci.
0: Aí tá bom.
6: Os amigos.
0: Ivone, quem tá com você aí?
3: Eu tô com a minha filha.
0: Ah, sua filha
3: tá
0: aí. Qual o nome dela mesmo?
3: É Isa.
0: Isa, um beijo pra Isa. Ivone, você pode levar esse valor acumulado. Atenção, mestre, repita.
4: 2.450 reais.
0: Esse valor faz um carinho nos meus ouvidos. Eu gosto de ouvir.
2: Nossa,
0: adoro. E você leva também o copo Brimex. Já levou, o copo é seu, tá bom?
3: Obrigada.
0: Preparada?
3: Ai, vamos lá.
0: Um, dois, três, valendo. Em qual continente fica o deserto do Saara? Em qual cidade é entregue o prêmio Leão de Ouro de Cinema?
3: Veneza.
0: Boa. Qual tratado anexou o território do Acre ao Brasil?
3: Tratado de Petrópolis.
0: Ótimo. Qual é o principal neurotransmissor inibitório do sistema nervoso central?
3: Pula.
0: Em qual continente fica o deserto do Saara?
3: Saara, Tordesilha.
0: Não, continente. Ivone.
3: Continente?
0: Vamos lá, Ivone.
3: Pula.
0: Qual é o principal neurotransmissor inibitório do Saara? Não. Pelas barbas do profeta, não é possível.
1: Ah, o continente é onde o Mané mora. Mané.
0: Oh, meu Deus do céu. Ivone, escapou a grana. Escapou a grana.
3: Escapou.
0: Ai, ai, ai, ai, ai, ai. Mas fica para uma próxima, tá certo, Ivone?
3: Tá bom, obrigado.
0: Foi muito bom ter falado com você. Um beijo para você, para toda a sua família. Muito obrigado pelo carinho e pela grande audiência em Curitiba,
1: Ivone.
0: Tá bom? Beijo. Beijo, beijo. Mestre, qual o valor agora?
4: 2,5
0: Na segunda-feira. 2,5 Bora de fala mansa. Já já o seu signo em evidência. Já já. Você vai falar de quem, Amanda?
2: Eu vou falar de Libra e Escorpião.
0: Já já. Libra. Vó, fala comigo, vó. Libra.
5: Libra.
0: E Escorpião.
5: Escorpião é o Robson.

0: Fala, Mansa, meu Brasil. Assim que a gente quer te ver, rindo à toa. Com o melhor programa do seu horário de almoço.
1: Fala, Mansa, né? Fala, Mansa.
0: Fala, Mansa.
1: Fala, Mansa. Olha que bonito o nome da planta.
2: Fala, Mansa!
0: Não, é Fala, Mansa.
1: Fala, Mansa. Fala, Mansa, estou falando.
0: Ô, Gugu, me ajuda. Me ajuda.
1: Chuta o quê?
0: Chama o horóscopo.
2: Atenção agora com a Amanda, ela que é coreógrafa, ela que é bem informada, ela que não é idosa igual o Ratinho diz. Amanda com o horóscopo.
3: Libriano, seja mais seletivo com o que diz e para quem diz. O dia ajuda você a identificar quem são as pessoas realmente sinceras. O número é o 5 e a cor é marrom. Escorpião, tome as rédeas das situações, sem, no entanto, ser muito brusco. O dia favorece o bom e o consciente exercício da liderança. A cor é o lilás e o número é o 2.
0: Daqui a pouquinho tem mais. Girando a informação para a rede.
4: O ministro Alexandre de Moraes, do Supremo Tribunal Federal, revogou as medidas cautelares impostas ao ex-prefeito de Belford Roxo, do estado do Rio de Janeiro, Márcio Canella, após concluir que não há elementos para sustentar a acusação de porte ilegal de armas que foram encontradas em seu imóvel no âmbito da investigação que apura um esquema de lavagem de dinheiro ligado ao setor de combustíveis e que teria movimentado cerca de 7,6 bilhões de reais. O armamento foi encontrado durante o cumprimento de mandados de busca e apreensão. A decisão também determina a retirada imediata da tornozeleira eletrônica utilizada pelo ex-prefeito.
5: E na Polônia foi descoberto no ano de 2023 o esqueleto de 1,3 tonelada de um animal extinto. No Museu do Mundo Inteiro será o maior esqueleto já exposto.
1: Deus me livre, o peso desse
5: maior. 2,000 pessoas são voluntárias porque ele foi tirado da rocha e agora tem que tirar o esqueleto da rocha.
1: Que
5: tem
1: coisa.
5: Tem que cortar devagarinho para não estragar o esqueletinho. Lá em Varsóvia, a restauração de um mastodontesaurus foi encontrado e ele viveu cerca de 240 milhões de anos atrás.
1: Meu Deus! Nossa.
0: Foi o animalzinho, animalzinho de estimação do vô. Lembra, vô?
6: Eu lembro, pô. Eu
0: tratou ele como uma madeira.
6: Exatamente. Eu fui manicure do Tiranossauro Rex. Vem palpite até na Bíblia, pô. Até na Bíblia, ó, escreve aí, ó, não andarás.
0: Ah, esse vovô é sensacional.
6: Jovem,
0: muito bem.
6: Vovô.
0: Jovem é outro papo, né, vovô?
6: Outra coisa.
0: Ah, e atenção, meus amores, curiosidade.
7: O Japão criou uma verdadeira máquina de lavar humanos.
0: O quê?
7: É a Mirai Ninjin Senta Cookie.
0: Senta Cookie?
7: É uma cápsula que usa água morna e microbolhas para limpar a pele.
0: Oxinho,
7: ela monitora sinais como batimentos cardíacos.
0: Ele tem a
7: e
0: máquina.
7: Pode realizar até a secagem. Todo o processo dura 15 minutos. Essa empresa responsável planeja produzir apenas cerca de 50 unidades. Só que sabe quanto custa cada uma?
0: Quanto?
7: 60 milhões de ienes.
0: Na loja do Chi é mais barato.
7: No nosso dinheiro, isso equivale a 1.870.000 reais.
0: Que? Chi, na sua loja por quanto?
8: Aqui que eu vou vender. 20 mil real.
0: É, e como faz pra ligar?
8: Na verdade, 1 milhão é qual?
0: É.
8: Vende 20 mil leal.
0: E como funciona?
8: Ele liga pra 011.
0: Sim.
8: Marca aí você, ouvinte.
0: Vai.
8: 011.
0: 09.
8: Confam Funchon. Canal Funchon.
5: Oxim. Coloca o aparelho pra funcionar pra gente ver.
0: Bom, o jato. O jato.
8: Que aparelho, ó. Aparelho da porta. Aparelho.
0: É. Nossa.
8: Pilha, pilha do lado.
3: Tem nota, né? Claro.
8: Tem bom. Manda agora, provocando eu.
0: Calma, sim. Ai, deixa ela falar do mundo dos famosos agora.
3: Pois é, o papai do ano, Nicolas Prats, está em êxtase. O ator, ele dividiu momentos marcantes da gravidez da Sabrina Sato. Ele publicou registros do exame de ultrassom da apresentadora e mostrou as primeiras imagens do bebê do casal que espera um menino. A gestação foi anunciada há cerca de mais ou menos um mês e vem sendo acompanhada de perto pelos fãs. A gente deseja que Deus abençoe, continue abençoando esse casal lindo, né?
0: É isso aí, toda felicidade ao casal. E a família que vai crescendo, crescendo, crescendo. Deixa eu chamar a avó agora, avó.
7: Oi, bem.
0: O Juliano de Balneário Rincão, Santa Catarina, ele pediu pra avó mandar um abraço pra filha, a Helena, de 6 anos, vó.
8: Ó, beijo pra Helena, minha neta, bem.
0: Isso.
8: Beijo da vó, vovó te ama, viu?
0: Beijo. Pra rede.
4: O ministro do Supremo Tribunal Federal, André Mendonça, determinou que a Polícia Federal anexe imediatamente todas as provas e atos da investigação sobre fraudes no INSS ao processo relatado por ele. O magistrado também exigiu ser avisado previamente sobre qualquer mudança ou afastamento de policiais da equipe de investigadores após ser pego de surpresa com trocas feitas pela cúpula da corporação. A decisão provocou forte mal-estar e críticas internas na Polícia Federal e no Ministério Público, que alegam uma interferência indevida do Judiciário no controle das investigações.
5: E o pessoal tá com medo da BID. Olha que coisa que está acontecendo. Cada carro tem 8 câmeras de monitoramento.
0: Sim, sim.
5: E todo mundo sabe onde o carro tá, porque os chineses conseguem controlar e reunir as imagens. Num caso de uma guerra, isso aí seria especialmente teleguiados para os drones. Então, essa conversa está acontecendo nos Estados Unidos. Já pensou? Cada carro com 8 câmeras e os chineses assistindo tudo.
4: Pegar o fulano que ele tá com um azul. Ah, o BID azul.
5: Ai, apavorou, tem um BID com 10 câmeras.
4: Ele achou que esses carros, ele, todo o painel gira, né?
5: É.
4: É uma loucura.
9: Impressionante.
0: Ai, ai. Olha, dá tempo para o nosso contador de histórias.
9: 1:35. Não vou falar mais. Ó. Daqui a pouco a história de quem dança com quem não tem um real no bolso. A história de quem dança com quem não tem um real no bolso.
0: Vai lá.
9: A pessoa dança com o duro. Uma dança africana maravilhosa.
0: É boa. É
9: impressionante.
0: Boa, gostei.
9: A história de Jussara.
0: Jussara.
9: Uma mulher forte, uma mulher determinada.
0: Sim.
9: Depois a história de Jussara. A história de Ju que se machucou. Meu Deus.
0: Ai,
9: se estivesse você, Amanda, você, Chicão, você, Sombra e você, Naldinho.
0: Sim.
9: Se estivesse no paraíso.
0: Ah, paraíso.
9: Frente a frente com Adão e Eva.
0: Meu Deus.
9: Você ouve a Eva?
0: Ah.
9: Ou você ouve Adão?
0: Ui.
9: Qual seria? Você ouve Eva?
0: Ai.
9: Ou você ouve Adão? É uma proposta.
0: É uma proposta.
9: E daqui a pouco a história... Os que estão indo, mas já estão de volta.
0: Meu Deus.
9: Balança aqui agora.
0: Ai, depois dessa
9: intervalo. Ouve Eva ou viadão?
0: Ai, ai.
9: Um dos dois.
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6: Legal ter você com a gente na maior rede de rádios do Brasil. Bora participar com a gente. Claro que a sua mensagem é muito importante. Pode mandar mensagem de texto ou mandar o seu áudio também. 11-3509-9290. Seguinte, os astros falam com a gente nesse exato momento.
8: Sagitariano, busque ampliar os seus horizontes. É sempre hora de aprender algo novo, especialmente se você estiver aberto a diferentes opiniões. A cor do dia é cinza e o número 29. Capricórnio, faça um bom filtro sobre o que compartilha com as pessoas mais próximas. Esse é um bom momento para você pedir e também oferecer bons conselhos. O número é o 65 e a cor azul.
6: Muito bem. Já tem mais para a gente fechar o horóscopo aqui no Turma da Massa. O melhor programa do seu horário de almoço que te abraça também, tá? O Luiz Sidney, de Rondonópolis, no Mato Grosso.
9: Rondonópolis.
6: Rondonópolis. Aqui no coração da gente também, hein?
9: Claro.
6: Para a rede.
10: Presidente do Tribunal Superior Eleitoral, ministro Nunes Marques, defendeu a integridade e a credibilidade das urnas eletrônicas brasileiras durante um encontro com embaixadores estrangeiros. O ministro destacou que o Brasil desenvolve uma das estruturas eleitorais mais sofisticadas do mundo e afirmou que a democracia não pode tolerar manobras artificiais ou manipulação da vontade do eleitor. Em paralelo, o senador Flávio Bolsonaro chegou a levantar questionamentos públicos a diplomatas sobre o fabricante das máquinas, com base em fraudes ocorridas na Venezuela, mas recuou logo em seguida e reiterou confiança no sistema nacional.
7: Estados Unidos e Irã voltaram à guerra e o pau tá comendo. É bomba para tudo quanto é lado, drone, e os Estados Unidos não quer saber de parar mais. Inclusive está avisando China e Rússia, não se metam na conversa, não forneçam armas, que seria muito ruim para todo.
9: E o comando militar, inclusive do Irã, e prometendo que vai matar um militar das Forças Armadas dos Estados Unidos, por cada iraniano que foi morto na guerra também. Agora começou assim, da lá ou da cá. A declaração ocorreu pouco depois do presidente norte-americano fazer um pronunciamento a respeito e cobrar o que o Chicão falou, cobrando dos outros países não ajudar o Irã nessa guerra.
6: Que coisa, hein? O negócio tá feio.
2: Ó, Amanda, eu falei essa aqui, já falei, mas o Santos tava com um problema. É, ele chegou pra namorada dele, Amanda, Santos, lá do programa do Ratinho, chegou pra namorada dele e falou: meu amor, eu vou ter que terminar o namoro.
6: Santos
2: falou pra namorada: vou ter que terminar
6: o namorada?
2: Vou ter que terminar o namoro, porque tem parte da minha família que não aceita você de jeito nenhum.
11: Ele falou, né?
2: Aí a menina perguntou: que parte da família que não aceita? Ele falou: minha mulher e meus filhos.
6: Ai,
2: Kitcho, obrigado, Robson. Você é bem amigo mesmo, hein?
6: Kitcho. Ô, Santos.
2: É.
6: Robson é muito amigo.
2: Meu amigão, nossa, meu Deus.
6: Ai, ai, ai. Aí um cara fiel é o Santos.
2: Ele escreveu um livro. O Santos escreveu um livro inteiro.
6: Ah, é?
2: Chama Monogamia, o livro. Mas até hoje ele tá todo em branco.
11: Sem nada. Sem palavras.
6: Sensacional.
2: Nada escrito, tá todo em branco ali.
6: Hora de curiosidade.
11: Em 2017, uma grávida deu à luz a 10 mil metros de altitudes em um voo da Arábia Saudita pra Índia.
6: Não.
11: Olha isso. Aí, com a ajuda de uma enfermeira a bordo,
6: sim,
11: esse parto correu muito bem.
6: Ah.
11: O avião fez um pouso de emergência e a companhia Jet Airways deu passagens gratuitas e vitalícias pro bebezinho.
6: Que coisa.
11: Esse presente é raríssimo, já que nascimentos a bordo ocorrem apenas uma vez a cada 26 milhões de passageiros. Não há lei que obrigue esse benefício, sendo apenas uma ação de marketing da empresa aérea. Cada companhia decide o que oferecer e até a nacionalidade da criança varia por país. Nestes casos, ganhar viagens grátis é pura sorte, mas não é uma regra. Pensou, gente, nascer lá no alto?
6: Gente, nascer nas alturas. Como o comandante passaria um recado, hein?
12: Vou atender os passageiros. Estamos sobrevoando a zona da cena de transação. À sua direita temos o lago Ratinho. Será servido um almoço de senhor fez um lanche com cacau? Para bebidas teremos. E tenham todos uma boa viagem.
6: Sensacional! Muito bom esse piloto, muito bom, hein? Muito dos famosos.
13: Olha, a prefeitura de Giratinga, em Mato Grosso, revogou o contrato de 784 mil que previa a apresentação das cantoras Maiara e Maraísa no rodeio Nossa Senhora Aparecida. O cancelamento ocorreu depois de uma ação civil pública apresentada pelo Ministério Público de Mato Grosso. A promotoria questionou a capacidade financeira do município para custear o rodeio, incluindo o cachê da dupla sertaneja e os demais gastos necessários para a estrutura da festa. Ô, gente, se não tem dinheiro para cuidar da população, vai fazer show com 784.
6: Tem cidades aí que gastam mais que isso.
13: Meu Deus do céu! Infelizmente
6: não
13: foi cancelado.
6: Não tem infraestrutura, não tem nada na cidade, mas gastam.
13: É.
6: Acaba gastando aí, contratando um show caríssimo,
9: e,
6: né?
9: Que fanatismo pro show, né? Tem coisas de louco, tem tanta coisa que pode fazer. Faz um churrascão pro povo.
13: É, chama a banda da massa com as bailarinas.
6: Claro, isso aí.
13: Vai a gente, vai dançar, vai animar. Bora. E não é esse valor todo.
6: Não. E é um showzaço, hein?
13: Showzaço.
6: Ai, o Alessandro de Suzanópolis. Conhece Sombra?
2: Não.
6: Não, interior de São Paulo. É ouvinte de todos os dias, tá acompanhando a gente. Aquele abraço. Obrigado aí pela sintonia. Hora de informação, dá tempo. Edi?
14: A notícia está no ar.
9: O salário dos servidores públicos estaduais de Mato Grosso do Sul, referente ao mês de julho, estará disponível para saque no dia 1º de agosto. A antecipação do pagamento foi divulgada pelo Sindfiscal, que é o Sindicato dos Fiscais Tributários do Estado de Mato Grosso do Sul. Segundo a entidade, o pagamento, que contempla mais de 86 mil servidores do Estado,
10: entre ativos e inativos será depositado no dia 31 de julho.
7: Olha a preocupação. Aqui em São Paulo, nesses primeiros 6 meses do ano de 2026, nós já tivemos 1.880 casos de hepatite. Foi mais do que no ano passado inteiro. Então, tem um surto de hepatite e o avanço da doença é transmitida principalmente por água, alimentos contaminados e falta de higiene. Tomara que isso não se expanda nem saia do estado.
15: Ah, mas nós coisa de louco. Tivemos isso aí nos torneios de seleções mundiais. Nós tivemos isso aí em 2018 e 2022.
2: É.
15: Lá nos torneios lá do futebol mundial.
2: Muito bem,
15: Patite. Foi tão ruim a seleção brasileira que a reportagem era toda hora: hepatite! Epa, Tite!
2: O Tite!
15: O Tite! Epa, Tite! Ah. Uma piada pra encerrar!
2: Pra fechar com chave de ouro! Ah. Amanda, muito obrigado pela sua presença!
13: Acabou! Obrigada, gente.
2: Quer ficar aí, pode ficar à vontade.
13: Obrigada, turminha da massa. Foi incrível.
2: Até a próxima. Valeu, mestre.
7: Prazer revê-la, Amanda. Um abraço, Sombra, Bailarino, Naldinho, Pavorô. Até segunda-feira.
2: Valeu, se Deus quiser. Segunda-feira estaremos de volta. Valeu, Sombra.
16: Beijo pra vocês.
2: Valeu, Bailarino. Um abraço.
17: Valeu, obrigado. Valeu, Amanda. Obrigado.
2: Até obrigado mais. Pelo carinho. Beijo, Brasil. Até segunda.
18: Tchau. 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
0: Oba! Sexta-feira, minha gente. É, sextou, graças a Deus, né? Mas sextou com a carinha de que o tempo vai ficar ruim no final de semana, né? E vai mesmo, vai esfriar, vai chover, meu Deus do céu. Muito bem, mas aqui não tem tempo ruim, estamos com a Tarde da Massa. E já vou dizendo pra vocês, hein? Ó, amanhã tem show lá na Rodeio Curitiba. E tá valendo pra você aqui um par de ingressos pra você curtir a resenha da mulherada. Resultado daqui a pouquinho, às 16h. Então manda seu nome, seu bairro e boa sorte, tá bom? Tá valendo pra você também esse presentão maravilhoso, que é a seguinte, hein? Aquela Dina Pizza, voucher pra você e mais alguém se jogarem no buffet da Dina Pizza, que delícia, né? E na Tarde da Massa o resultado sai no dia 31, aquela Alexa Echo Show 5, maravilhosa. Tá no ar a tarde mais gostosa do rádio brasileiro e começamos bem demais com Bruno e Marrone, o feriado nacional. 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

0: Flash. Eita, e ó, o povo ligado com a gente aqui, meu amigo Celso Alves, tá ligado com a gente, obrigado, Celso. Opa, Faustão da Cava, tá aí, um abraço pra você, obrigado pelo carinho, meu irmão. Boa tarde, amor, estamos aqui curtindo, adoro você, viu? Beijos, quero cara a cara com o Edson Hudson. Ah, todo mundo quer, mas vai ter, viu? É a Terezinha Bueno do Atuba. Ô, Terezinha, fica esperta aí que vai rolar o cara a cara logo, logo, tá? Fica esperta. Oiê, tô aqui, ligado em você, viu? Um abraço, Maria Salete, do Jardim Iguaçu, Araucária, obrigado. Fala, galerinha, tudo bem? Tô aqui em Araucária de novo, viu? Ela pediu a música do Marcos Ibelucci, aliás, vem aí, Marcos Ibelucci, mais um showzaço com a marca Massa FM, que você sabe, né? Se o show é bom, a rádio é massa.
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0: Mas FM, Eduardo Costa, não valeu pra você, musicão, hein? Olha o povo ligado na massa, fala comigo, gente.
1: Fala, oi. Boa tarde.
0: Boa tarde.
1: Tá bom, parceiraço?
0: Bom.
1: Aqui é Francinildo do bairro Sítio Cercado.
0: Fala, Francinildo.
1: A rádio massa tá como, Amaurinho?
0: Como?
1: Tá voando, tá estourada. Coloca aí nesse sorteio da pizza, Amaurinho.
0: Boa,
1: tamo junto.
0: Já tá, meu garoto, já tá. E a rádio massa tá assim mesmo, tá explodindo, rapaz. Obrigado pelo carinho da audiência, pelo primeiro lugar aqui nesta tarde maravilhosa com vocês.
2: Fala, Maurinho!
0: Oi!
2: Boa tarde, seu lindo!
0: Oi, obrigado!
2: Seja bem-vindo!
0: Ah, valeu, você também!
2: Tudo, nós vamos curtir o final de semana!
0: Sempre!
2: Bora lá, meu povo lindo! A rádio é massa!
0: Boa, garoto! Eita, mas eu adoro gente de bem com a vida, viu, cara?
3: Fala, Maurinho! Boa tarde! Valdemar, motorista de aplicativo!
0: E aí, Valdemar?
3: Boqueirão, ligadinho na rádio massa, hein, meu amigo? Uma ótima tarde, hein, Maurinho?
0: Pra você
3: e
0: também!
3: Sextou, hein, Maurinho?
0: Sextou, rapaz!
3: Foi ontem mesmo que sextou! Dois, já estamos aí, a sexta-feira de volta, né?
0: Pois
3: ótima
0: então,
3: tarde, Maurinho. Bom trabalho aí.
0: Pra você também, meu irmão. Você já tá chegando no fim do mês, rapaz. Pelo amor de Deus, voa, né? Voa!
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0: Márcia FM, Gustavo Lima bloqueado. E ó, daqui a pouco nós vamos desbloquear aqui pra você esse presentão. É, vamos liberar. Sabe o que que tá valendo? Par de ingressos pra curtir o show Resenha da Mulherada, que acontece sábado agora. É, aliás, amanhã já, né, cara? Sábado é amanhã. Pois então, tem que correr e escrever Resenha. E boa sorte pra você, que daqui a pouco tem resultado de presentes aqui na Márcia FM.
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4: 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Márcia FM, 20 para as 3.
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2: Mais amor e menos drama, né? Não é melhor?

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0: Mas é FM, Cleber de Cauã, mil adjetivos. 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Bom, você sabe, né? 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
0: E por falar e ficar ligado, olha, vamos de informação. A previsão do CIMEPAR indica que esta sexta-feira segue até a noite com o céu encoberto e também frio e chance de garoa fraca, tá? Não vai chover forte não, mas vai chover na Curitiba e região metropolitana. No final de semana o tempo vai dar uma melhoradinha, o sol aparece entre nuvens no sábado e predomina no domingo sem previsão de chuva. As manhãs continuam frias e as tardes ficam agradáveis, com temperaturas chegando até os 20 graus. Tá bom, né? E o concurso 3.035 da Mega Sena, sorteado ontem pela Caixa Econômica Federal, não teve apostas vencedoras para as 6 dezenas. Com isso, o prêmio acumulou para o próximo sorteio que acontece domingo. 70 milhões de reais, hein? Boa sorte para você que vai fazer a pezinha aí.
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0: Mas FM, Zezé de Camargo e Luciano, tarde demais. Uou! Todo mundo cabelo assim, é coisa boa. Olha lá, e o povo ligado na Massa FM, Mauri, o que que tá valendo de prêmio? Cheguei agora, rapaz, tá valendo tanta coisa. É o Gustavo, ô Gustavo, ó, tá valendo voucher da Dina Pizza, sorteio, daqui a pouquinho o resultado sai 5 horas da tarde, na tarde da Massa, o resultado dia 31, aquela Alexa Echo Show, e daqui a pouquinho, antes do Massa das 10, vai ter, sabe o quê? Ingresso pra curtir, o show da resenha da mulherada que acontece amanhã na Rodeio. Então, fica esperto aí e participa com a gente, tá bom, meu irmão? Pra você que tá como ele chegando agora, 3297-3297 pra mandar seu áudio, seu abraço, seu oi, seu joinha, sua mensagem e concorrer. Boa sorte.
1: Boa tarde, massa.
0: Opa, sou fala, Lucas, filho.
1: Bom. Motorista de aplicativo. Estamos aí trabalhandinho e dando carona pra massa.
0: Obrigado.
1: Quero pedir uma música aí.
0: Qual? Qual?
1: Gino. Qualquer uma delas.
0: Tá bom, se der tempo a gente rola pra você, tá bom, meu irmão? Um abraço, bom trabalho, meu garoto.
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0: Mas FM, Zenete Cristiano e a cadeira cativa rolando por aqui. Muito bem. Olha só. Oi, Amorim, tudo bem? Me chamo Giovana. Muito bem. Ó, tá ligadinha com a gente. Valeu, um beijo enorme pra vocês aí. Obrigado pelo carinho, tá bom? Jéssica também, de onde? Ah, do bairro Arruda, em Colombo, tá ligada com a gente. Olá, eu quero pizza, viu? É a Andréia, ela é lá do SIC. Ô, Andréia, valeu. Tá bom, tá todo mundo ligado e querendo, né? Boa sorte.
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0: Classe FM, Natan e Zé Vaqueiro, aproveita que eu tô obrigado. Olha, manda um abraço aqui pra gente, viu? Ó, quem tá aqui com a gente é a Camila Lorena, ela é da SIC. Um abraço pra ela e pros agentes de endemias que estão ligados aqui com a gente, né? Obrigado, um beijo enorme pra vocês aí, tá bom? Deixa eu falar aqui com alguém, deixe-me ver, boa tarde, tudo bem?
1: Boa tarde, Edmassa. Oi. Boa tarde, Almari.
0: Opa!
1: Boa tarde, todo mundo da Fazenda Rio Grande. Boa tarde, o pessoal de Santa Felicidade que tá na escuta aí. Vamos que vamos, curtindo o modão, nesse frio.
0: Sempre.
1: Louco pra ir embora, pra ficar debaixo das cobertas, caveirinha.
0: Nem fale, homem.
1: Um abraço, um beijo pra meus filhos lá de Santa Felicidade, os meus filhos aqui da Fazenda Rio Grande. Um abração pra minha esposa que tá na escuta, essa hora tá com o mais pequeno, agarradinha com ele debaixo das cobertas.
0: Ai, que gostoso.
1: A minha linda, pequena Joyce Cristina. Te amo demais. E vamos que vamos, sextou, bebê, é o Buiuzão da Fazenda Rio Grande.
0: Valeu, Buiu!
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0: Márcia FM, Daniel com Henrique e Juliano, só dá você na minha vida. E tem áudio do povo chegando. Já tem resultado de presente, hein, povo? Já vai sabendo aí daqui a pouco quem é que vai ver a resenha da mulherada.
1: Boa tarde, aqui é a Vânia do Picorrilho.
0: Tudo bom?
1: Eu gostaria de ouvir a música Teus Segredos, de Fernando e Sorocaba.
0: Muito bem, vamos deixar aqui rolar. Aliás, vou dizer pra vocês, hein? Vocês estão ligados, né? Estão ligados, que vem aí mais um Churrasco on Fire com o Fernando Sorocaba. E claro, mas é lógico que a massa vai levar vocês, meus filhos. Claro que vai.
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1: Massa FM da Lira Davi, não mexe nas minhas gavetas, fechando por aqui a tarde da massa, hora de presente. Quem é que se deu bem? Vamos descobrir. Opa, e quem vai ver aí a mulherada na resenha que vai acontecer agora amanhã na Rodeio. Sabe quem vai ser? Mariane Taborda, ela é do Capão Raso, final do telefone 0045. Parabéns, Mariane. Vamos pro intervalo? A gente volta já com massa da de 10, gente. É, lembro vocês que essa Alexa Eco Show aí, prêmio da tarde da massa, o resultado sai no dia 31 agora, tá? Então fica esperto aí, beleza? Dina Pizza daqui a pouquinho às 5 horas da tarde também, é muito presente, meu Deus, é a melhor rádio do planeta, é ou não é? Fala a verdade. Bom, vamos pro intervalo, mas antes, bora ficar informados também, né?
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1: E olha aqui, meus amigos, vou dizer pra você, o Paraná registrou a terceira maior queda no número de homicídios do país entre 24 e 25, viu? Segundo o Anuário Brasileiro de Segurança Pública divulgado ontem. O resultado, com essa redução aí de 24%, quase que é o dobro da média nacional e representa cerca de 400 assassinatos a menos no estado. Olha que beleza, hein? E a redução do IPVA já está refletindo no mercado automotivo do Paraná, sabia? Segundo dados do Detran, a venda de veículos novos cresceu 46% no estado após a queda aí da alíquota do imposto, que passou de 3,5% para 1,9%. Em alguns municípios, o aumento nos emplacamentos superou os 100%.
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1: Hora de eu dar aquele boa tarde pro meu amigo aqui, o Will, dizer, Will, conta pra mim, Will, como é que tá o trânsito agora nessa sexta?
4: Oi, Amauri, boa tarde pra você, boa tarde pro ouvinte da massa, sextou e sextou com o trânsito complicado, Amauri, no contorno sul, em direção à rodovia do Café. Isso porque mais cedo houve ocorrência ali, bem próximo ao acesso para a rodovia do Café. Trânsito bastante lento, por isso, para evitar toda essa fila ali, que são mais de 6 quilômetros, vale desviar pela Avenida Juscelino Kubitschek de Oliveira. 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

A minha Rádio Massa começou. É, e a partir de agora você valendo, sabe o que? Aquele kit casa aspirador, cafeteira e sanduicheira da Massa FM, presentão pra você dar aquela geral na sua casa, deixar ela muito mais prática e completa com esse kit, é ou não é? Bom, resultado sai quando, mãe? Quando? Amanhã, meus queridos, depois do Massa da 10, edição da tarde. Bora anotar 10 músicas sem intervalo comercial, muita música boa e ainda tem presente, ah, só na Massa FM, né? E a gente começa bem demais com dois fugitivos, Simone Mendes chegando, Massa FM, a minha rádio é Massa.

Classe FM, Maurício Eduardo Solteira no Mundo. Olha, tá valendo pra você aquele aspirador, cafeteira e sanduicheira, hein, meus queridos? E o resultado sai amanhã. Vou ter o prazer de dizer seu nome. Tomara, é ou não é? Bom, pra isso eu quero saber, você tá anotando direitinho? Anotou aí a Solteira no Mundo? Ah, então tá bom. Agora anota aí, o Gustavo Lima chegando, fui fiel. Massa FM, a minha rádio é massa.

existe uma teoria que se chama 90-10, onde uma pessoa tem 90% daquilo que você procura em alguém, só que você foca naqueles 10% que falta. Aí você vai pra rua, se aventura, e realmente você encontra aqueles 10%, mas não se deu conta que perdeu os 90%. Era uma vez um cara que tinha um amor na mão. Tinha quase tudo, mas o quase tudo pra ele nunca tava bom. Uma qualidade que ele queria, mas ela não tinha.

0: Os 10% a gente deixa pro garçom, né não?
1: Anotaram aí, Maiara e Maraísa, 90-10, fechando por aqui o nosso Massa da de 10 de hoje. Amanhã tem mais duas edições e à tarde sai o resultado desse presentão, hein? Aspirador, cafeteira e sanduicheira. Esse kit casa, presente da Massa FM pra você. Muito bem, assim finalizamos nosso Massa da de 10.

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1: Muito bem, lá vou eu me atualizar como é que tá o trânsito nesse momento. Fala comigo, eu.
2: Amaury, bora lá pra região central. Falo com quem passa pela Marechal Floriano Peixoto. Trânsito complicado ali entre a Iguaçu até a Pedro Ivo, pelo excesso de veículos e também pelas obras do Ligeirão Leste-Oeste. São 10 minutos para passar pelo trecho de 1 quilômetro. Quem tá pelo Água Verde vai para o centro, vale sim desviar ali pela Alferes. 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

0: Márcia FM, Michel Teló. Aí a Roça vence. A Roça, eu não sei, mas quem ganhou o presente foi ele, ó. Ei, garotão, se deu bem, vai lá no buffet da Dina Pizza, come pizza doce, salgada, pratos quentes, sobremesa e até sorvete. O nome dele, Fernando Barbosa Fernandes. Eita, é da Fazenda Rio Grande, final telefone 2847. Se deu bem, garoto. Parabéns, produção vai entrar em contato com você. Fica ligado aí, tá bom? Vamos de notícia?
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0: Para você é o seguinte, meu querido, a Receita Federal abriu hoje a consulta ao terceiro lote da restituição do Imposto de Renda 2026, viu? O pagamento vai ser feito no dia 31 de julho para cerca de 2.743.000 contribuintes, somando mais de 4.600.000.000 de reais. A consulta pode ser feita no site da Receita Federal, pelo portal CAC e CAC ou pelo aplicativo oficial do Imposto de Renda. É só ficar ligado. E olha, o Paraná passou a contar com a primeira base móvel do Comando de Operações do Bombeiro no Brasil. A estrutura foi criada para atuar em grandes desastres como enchentes, deslizamentos, tempestades provocadas pelo El Niño. Com investimento de quase 9 milhões de reais, a base tem mais de 410 metros quadrados, quando montada, capacidade para até 60 bombeiros e funciona de forma assim totalmente autônoma, com gerador, internet, alojamentos e a área médica e também veterinária. Olha que bacana.
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0: Deixa eu bater um papo com eu agora, saber como é que tá o trânsito. Quase 5 horas da tarde. Como é que tá aí, meu querido? Me fale.
3: Amauri, bora lá, rua Brigadeiro Franco, com o trânsito mais complicado desde a Brasília e Tiberê até ali a Martim Afonso. São 15 minutos para passar pelo trecho de 2,5 km. Para quem não quer ficar tanto tempo parado, até a região central vale sim desviar pela Alferes Poli e a partir da região central vale desviar pela Visconde do Rio Branco. 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
0: 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Massa FM 5 em ponto.

0: Muito bem, meu amigão. É, a partir de agora você vai ajudar, vai meter o bedelho na programação da Massa FM, porém, assim, ó, agora é um bedelho autorizado. Você pode falar aí, sugerir a música que você quer ouvir, pra quem que você quer mandar, de seu nome, seu bairro, a música, e ofereça, fica à vontade. Tá no ar as mais pedidas e a gente começa bem demais com Matheus e Cauã, Te Assumir pro Brasil.
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0: Mas FM, Wesley Safadão com o Rei Vaqueiro, Displicente.
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0: Deixa eu bater um papo com o Will agora, saber como é que tá o trânsito no contorno.
2: Amaury, tô de volta por aqui com informações do contorno leste, trânsito mais lento em direção à cidade industrial de Curitiba, ali próximo ao cruzamento com a Avenida Rui Barbosa e também próximo à Nicola Pelanda. A concessionária informa que isso é pelo excesso de veículos. Quem quiser pode sim desviar pelas vias locais do Boqueirão, Sítio Cercado e Pinheirinho para economizar tempo. 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
7: 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Massa FM, agora 5h17.
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0: 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Tá aí Nando Moreno com o Rio Negro e Solimões e o Chapeludo rolando na massa.
1: Gosta demais o Chapeludo.
0: Muito bem, é hora de pedido musical. Fala comigo.
2: Boa tarde, Rádio Massa FM. Tudo bem? Meu nome é Jéssica, moro no bairro Arruda, em Colombo. E gostaria de estar escutando a música do Henrique Juliano, Última Saudade, e estar concorrendo aos prêmios. Muito obrigada, beijo.
0: Beijo, e vamos rolar agora pra você, ó.
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0: Márcia FM, Marcos e Belucci. Olha, você ouviu aí, né? Vem aí, Marcos e Belucci, mais uma da Massa pra você, porque você sabe, né? 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
2: Muito bem, vou chamar ele mais uma vez. Will, fala comigo.
3: Bora lá, Mauri. Com informações da BR-277, trânsito complicado em ambos os sentidos da rodovia, de forma especial em direção a São José dos Pinhais. Isso devido às obras ali que seguem pela BR-277. Para o motorista não ficar tanto tempo parado, vale sim desviar pela Avenida das Torres ou então pela Senador Salgado Filho. 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

0: Massa FM, a minha rádio é Massa na Castela, é que eu não te esqueci. Muito bem, você também não esqueça do seguinte, hein? Já já giro Massa rolando direto do Barigui, Marcinho no comando.
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0: Deixa eu chamar ele mais uma vez que eu quero saber como é que tá o trânsito agora, porque eu vou embora, meu querido Will.
3: Amori, bora falar de rodovias mais uma vez, 116 com trânsito complicado ali na frente da Ceasa, para quem vai em direção à linha verde, quase 2 quilômetros de fila, são 10 minutos parado, vale sim desviar pela vereadora Ângelo Burbello e depois pela rua Nicola Pelanda, que tem fluxo positivo em ambos os sentidos. 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
6: 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Massa FM, agora faltam 6 para as 6.
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0: noite, direto do Parque Barigui. Hoje, time 100% completo. Deixa eu começar cumprimentando ele, que sempre faz falta nesse programa. Oi, Ender, por onde andava este corpinho, bebê?
1: Eu tô igual aquela música, que como você foi fazer no mato, Maria Chiquinha? Descobri.
0: Descobri. Ah, é? Descobriu?
1: Muito boa tarde, coisas ricas do Endove, nessa sexta-feira maravilhosa em Curitiba.
0: Muito bem, meu querido Marinho, tudo bem com você?
2: Opa, tudo ótimo, chegando mais uma vez, Giro Massa, campeão de audiência no seu final de tarde.
0: Boa, garoto, ele que vem direto de São Paulo, direto do estádio do Corinthians, 16 horas de viagem, é isso, Noronha?
3: Mais ou menos isso, meu amigo, mas chegamos a tempo aí, chegamos a tempo.
0: Tudo bem com você, boa
3: tudo
0: viagem?
3: Tudo certo, e você?
0: Tudo bem.
3: Tranquilo, meu irmão.
0: Seja muito bem-vindo, você também faz muita falta.
3: Obrigado.
0: Neste programa, tá bom? Senhoras e senhores, já estamos no ar e vamos aos destaques do programa de hoje.
2: Homicídios caem 24% no Paraná em 2025.
1: Cata essa, famosa terminou o relacionamento agora há pouco e eu falei que não ia durar.
0: Quem será que esta famosa, hein?
3: Tudo sobre a rodada do Brasileirão, final de semana, já tem Coritiba, já tem Atlético em campo novamente.
0: Tudo isso no nosso programa de hoje, senhoras e senhores.
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2: Desenrola de hoje, a gente quer saber o seguinte, ó. É muito difícil alguém que assuma, né, os seus defeitos, que fale abertamente sobre os seus defeitos, né? Tipo assim, ah, eu sou
0: coragem,
2: uma pessoa,
0: né,
2: que eu tenho
0: isso.
2: Uma mania assim, mania assado. Ah, eu, que eu não gosto de mim é tal coisa. O que que você tem de defeito que... De repente incomoda você. Você sabe que você tem esse defeito, só que você não consegue mudar. Conta pra gente. Não vale aquelas cascatas assim, tipo, ai, meu defeito é ser uma pessoa muito boa.
0: Muito sincero.
3: Ser verdadeiro
2: demais.
3: Ai,
2: meu defeito é ser muito verdadeiro. Não, não vem com essa cascata, não, porque isso aí a gente já sabe que é mentira. Agora, conta a verdade. Qual é o seu principal defeito?
0: Você, Ender, eu sempre pergunto pra você porque você já manda.
1: Sou estressado, sou chato, difícil de conviver, mas, é isso, né?
0: Sou chato, difícil de conviver.
1: Estressado.
0: Vamos lá. 3297-3297. Você manda a sua resposta pra hoje. Lembrando que também tem resultado de presente. Daqui a pouquinho, voucher da Dina Pizza. E é claro que você pode se dar muito bem, Noronha. E você?
3: Comer demais.
0: Come demais?
3: É.
0: Não consegue se controlar, isso?
3: Não.
0: E você, Marinho? É gostosura, só pode ser.
2: Eu não tenho muito filtro, cara. Isso
0: não.
2: É o problema.
0: É. Ah, nossa
1: senhora. Percebe, percebe.
0: A gente quase não tinha percebido isso, viu? Tudo bem, senhoras e senhores, estamos no ar. Giro Massa até as 8 da noite, especial

0: 7. Estamos ao vivo aqui pelos 97.7, direto do Parque Barigui.
1: Rapaz.
0: Você viu só, ó? Ó, passou, piscadinha aqui, ó. Ó, piscadinha.
1: Passou um travecaço aqui de zóio no Marcinho.
0: Para de zoar, Marinho. Que é isso? Você não tá nem, você não tá sabendo o que você tá falando. Ah, desculpa, é... Desculpa.
2: É mentira dele. Vocês Meu viram Deus que ele gosta... Não tem filtro, é mentira. É uma mulher que passou aqui.
1: Não é, não. Eu vi, tava mijando do meu lado no banheiro masculino. O negócio é o seguinte, moçada, vamos chamar ele...
0: Isso. Vamos,
1: Lucas Rocha.
0: Fala, Lucas.
2: Os amigos da Massa FM, os nossos ouvintes abençoados. Aliás, ô, bênção, hoje é sexta-feira, coisa boa. E tem notícia pra fechar o nosso dia às 18h30. Tem o Tá Na Hora, eu conto com a tua audiência, abençoado. Nós vamos mostrar tudo o que acontece em Curitiba e região. As notícias da tarde, o que acontece ao vivo, você vê primeiro por aqui. Hoje tem uma matéria muito especial. Como responder com paciência aquele que te trata com impaciência? Um vídeo viralizou nas redes sociais de um motorista de aplicativo tratando com paciência um senhor que estava bem bravo, pé da vida. Nós conversamos com ele e hoje nós vamos mostrar a empatia que muda reações. Tá bem interessante a matéria, eu conto com a tua audiência. Além disso, tem o Festival do Doce, que nós vamos mostrar como aproveitar nesse final de semana em Curitiba. 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
0: Ai, vou falar pra você, você é um cara estressado no trânsito, Marinho?
1: Não, eu sou muito tranquilo, cara.
0: Fale a verdade,
1: não,
0: Marinho.
1: Não, eu sou tranquilo, eu já fui muito estressado no trânsito, eu sou tranquilo.
0: Uhum.
1: Mas eu me lembrei de um amigo meu, que ele era todo metido a machão no trânsito, e ele era todo metido a academia, todo fortão, né? E uma vez ele ficou buzinando com um fusquinha na frente dele, buzinando e xingando o cara desceu do carro. É. O cara era maior que ele, tava de kimono.
0: Putz! É. Aí desabou.
1: Voltando na academia. Será que deu ruim pra esse amigo ou não?
0: Deu muito ruim.
1: Diz que nunca mais mexeu com ninguém no trânsito.

0: 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Você ouviu aí o Gustavo Lima com Bala Alojada Última, é sucesso do Gustavo Lima, que também não perde um lançamento, né, Mali?
1: O cara é o fera. Melô do criminoso, né? Bala Alojada.
0: Muito bem, gente, depois do intervalo tem fofoca. O que, que a gente vai falar mesmo,
2: Ender? Vamos falar da cantora que terminou o relacionamento dela. Eu acho que ele foi até paciente demais pelo tempo que durou esse relacionamento.
0: Pois, hein? E daqui a pouquinho também as primeiras notícias do esporte, a gente vai falar do quê primeiro?
3: Com certeza, vamos falar do Furacão. Amanhã tem Atlético na Arena, jogo importante. O Atlético faz uma bela campanha no Campeonato Brasileiro.
0: Muito bem, tudo isso depois do intervalo. Fica com a gente aí.

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1: Muito bem, 6 horas e 12 minutos. Deixa acionar o William aqui com informações de trânsito. Fala, garoto!
2: Oi, oi, Marcinho. Um ótimo começo de noite pra você. Sextou, tô de volta aqui na Massa com informações do Centro Cívico. Falo com quem passa ali pela rua Doutor Roberto Barroso. Trânsito complicado até o cruzamento com a Cândido de Abreu. Quase 10 minutos para passar pelo trecho de menos de 1 quilômetro. As ruas Carlos Pioli e Deputado Mário de Barros são boas alternativas de desvio. 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

0: 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Agora 6:17. Boa noite, boa noite.
1: Boa noite. O Paraná registrou a terceira maior queda no número de homicídios do país entre 2024 e 2025, segundo o Anuário Brasileiro de Segurança Pública, divulgado ontem. A redução foi de 24%, quase o dobro da média nacional, e representa cerca de 400 assassinatos a menos no estado. Levantamento também aponta queda de 21% nos casos de feminicídio e aumento de 13% nas apreensões de drogas.
0: Bem, belos resultados aí, né? Muito bem, agora 6:17.
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1: Qual é o seu principal defeito? Conta pra nós aí. Não vale falar que, ah, eu sou muito verdadeiro, sou muito sincero. Não, conta o teu defeito mesmo que incomoda.
0: Vamos lá, 3297-3297. Hoje tem voucher da Dina Pizza de presente pra você.
3: Boa tarde, galera da massa.
1: Oi, querida.
3: O meu defeito, que eu até tento mudar, mas não adianta, é que eu sou muito explosiva. E assim, eu não tenho filtro do cérebro até a boca. É. Depois eu me arrependo. Beijo, beijo, beijo. Eu quero ganhar alguma coisa aí, pelo amor de Deus. Eu quero pizza. Cris do sítio, louco.
4: Você é igual eu. Você surta, depois você entende.
1: Surta, depois pede desculpa, né?
0: Não, depois, tem isso também, entende. Não tem? Às vezes você surta porque você acha que é... Ah, de repente você fala, nossa, não era
1: exatamente. Exagerei.
4: Aí como exagerei. Ela mora no sítio cercado e eu na SIC, então a gente fala assim, eu moro na SIC, a pessoa já tem medo de você. Ela já vai entender seu surto já.
0: É um preconceito, não é?
4: Ela já tem um certo medo.
1: Mas o importante é a pessoa reconhecer quando erra. Beleza, você de repente deu um surto ali, alguma coisa, mas se reconhecer, chegar e falar, olha, cara, quero te pedir desculpa porque eu exagerei. Não é bem assim, tem gente que não pede desculpa não, começa a ser simpático do nada, mas não pede desculpa. Já notou isso aí?
4: Mas é bipolaridade, Maria.

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0: 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Edson Hildson, esqueça que eu te amo. 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Agora, Ender, bora fofocar, bebê?
1: Bora. Antes, deixa eu mandar um abraço pro Cláudio do Batel. Ele me encontrou no sinaleiro, abriu o sinaleiro pra pegar um panfleto, levei um susto. Lender, falei, meu Deus, um tiro. Eu falei, meu Deus do céu, susto que eu levei.
2: Quem que é o caboclo?
1: Cláudio do Batel, mas isso é estranho, porque ele tava com Argo. Quem tem Argo não mora no Batel.
2: Ué, às vezes o caba focou mais na casa e falou,
1: não. Não, muito simpático ele, muito simpático. É. Olha só, fim. Sou pássaro de fogo.
2: Isso queima, hein?
1: Ai. Olha só. A cantora Paula Fernandes está solteira novamente. A assessoria da artista confirmou o fim do relacionamento com o comandante de jatos executivos, Daniel Pereira. Discreta quando o assunto é vida pessoal, Paula costuma preservar seus relacionamentos longe dos holofotes. Raramente compartilha detalhes da sua intimidade. Até o momento não foram divulgadas informações sobre o motivo. É ela que é o motivo, gente. Ela é chata. Olha só, o casal havia assumido recentemente publicamente o relacionamento que durou apenas um mês publicamente, né? Muito Vamos bem. Ver agora qual que vai ser o próximo pássaro de fogo dela.
0: Vou perguntar pro Marinho. Marinho, você que é um cara business, do show business.
2: Uhum.
0: Você já teve contato com Paula Fernandes?
2: Tive.
0: Ou não? Qual é a primeira impressão que
2: ela
0: você tem?
2: Ela é uma pessoa maravilhosa.
0: É.
2: Ela é uma pessoa sensacional, ela faz uma entrega incrível. E quem quiser contratar o show da Paula Fernandes, é só procurar a gente já.
0: É,
2: só procurar Contato Shows Oficial.
0: Já vi,
2: entra
0: já
2: lá no Instagram que você contrata essa e outros artistas desse mesmo porte.
0: Isso não dá. Isso aí eu vou falar pra você. Ele não pede uma oportunidade.
2: Showzão.
0: Viu, tá certo você.
2: Eu quero ser pra você.
1: Mas ela é simpática. Eu e a Amanda tivemos com ela. Ela não é bonita, ela é linda. Se uma das pessoas que eu já entrevistei que ela é mais bonita pessoalmente, é ela.
2: Ela é bonita mesmo.
0: Aqui a gente vai aí da fofoca, do mundo do show.
2: Vai pegar na bola.
0: Direto para o estádio de futebol.
3: Vamos falar do Furacão, então?
0: Opa!
3: Vamos. O Atlético, que vem numa semana muito especial aí na volta da Copa do Mundo, venceu o São Paulo de virada fora de casa 2-1. É o terceiro colocado no Brasileirão com 33 pontos, uma campanha espetacular. E agora se prepara para encarar amanhã o Internacional na Arena da Baixada. Jogo importante, jogo legal para o Atlético ganhar e continuar até perseguindo ali Flamengo e Palmeiras ali nas primeiras posições. E para isso vai ter um desfalque importante, o Arthur Dias, moleque muito bom de bola, o zagueiro do Atlético, né, que é titular, tomou o terceiro cartão amarelo contra o São Paulo, está fora. Então Teran, que também é outro zagueiro de um bom nível, vai entrar no lugar dele. E o Atlético está preparado, provável Furacão amanhã contra o Inter, 18h30 com o Santos, Benavides ou Gilberto. Benavides ainda é dúvida aí. Teran, Aguirre, Esquivel, Claudinho, Jadson, Luiz Gustavo Mendonça, Leozinho. Dois gols do Leozinho na quarta-feira, jogando o rei do futsal.
2: Leozinho futsal, né?
3: É, jogando muita bola aí. É. E claro, ele, o artilheiro, o centroavante, Kevin Viveiros. Furacão que pega um Inter que não vem numa boa fase, não voltou legal, perdeu do Cruzeiro em casa na última rodada, tá perto da zona do rebaixamento, então é aquele jogo legal pra lotar a Arena da Baixada, o Atlético vencer e continuar muito bem aí dentro do G4 da competição.
0: Muito bem, o Ender tá impressionado com você. Não tá, Ender?
3: É?
0: Ele tava vendo. Porque pra ver tá se você não tava aqui, lendo
1: não,
0: ali.
1: Ele não tá lendo, só tá escrito o nome das pessoas aqui.
3: É a minha colinha da escalação aqui do
2: Atlético.
0: Não, olha, é que olha o tamanho do profissional de esportes que a gente tem nesse programa.
2: O Noron é um dos caras que mais entende futebol que eu conheço. E a hora que ele tá falando, o Ender Love fica olhando pra ele com cara de admiração e chega a morder os beijos.
1: É que ele tem os dentes branquinhos, a boca bem cuidada.
2: Mas não era assim. Quando chegou na rádio, ele não tinha um dente na boca e
3: então fala assim, chegou não, lá, é verdade, cara. É verdade.
2: E chegou lá pedindo latinha.
3: Obrigado, a massa.

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0: Já, depois do intervalo, tem fofoca, tem esportes e notícias pra você que acompanha o Giro Massa.
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0: Muito bem, senhoras e senhores, 6:37, vamos falar com o William. Fala, William.
5: Bora lá, Marcinho, pra fechar a participação aqui na Massa. Falo Arthur Bernardes, trânsito complicado em direção ao portão devido ao excesso de veículos e as obras que acontecem na faixa bloqueada. 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
7: Massa FM agora 6:42.
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0: rádio, é Márcio, 6:43.
1: O Paraná passou a contar com a primeira base móvel de comando e operações dos bombeiros do Brasil. A estrutura foi criada para atuar em grandes desastres como enchentes, deslizamentos e tempestades provocadas pelo El Niño. Com investimento de quase 9 milhões de reais, a base tem mais de 410 metros quadrados quando montada e a capacidade para até 60 bombeiros e funciona de forma totalmente autônoma com gerador, internet, alojamentos e áreas médicas e veterinária.
0: Boa notícia, boa notícia. Vamos lá.
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1: Qual é o seu principal defeito? Conta pra gente aí. Quero ver se você tem as manhas de contar pra nós.
0: Vamos lá, aqui ó, tem gente, foi.
3: Boa noite, Rádio Massa, aqui é a Adriana, participando do enquete aí. O que me faz ser chata é ser muito perfeccionista com as coisas. E principalmente com a questão de horários. Se marcam comigo qualquer coisa em determinado horário, para mim, falou que é três, é quatro. E, enfim, não gosto de atrasos em horários marcados. E põe aí no sorteio.
0: Muito bem, dona Adriana.
1: Defeito,
0: muito bem.
1: Né? Isso é aquela cascata. Essas horas, minha senhora. Ô, Adri, pelo amor de Deus, essas horas contar mentira aqui pra nós. A gente tá perguntando qual é o seu defeito, não qualidade. Aí eu sou muito perfeccionista. Para com isso. Conta que você é chata, que seu marido, que você dá trabalho em casa.
0: Tem só incomoda, né?
1: Isso, Adri. Um beijo pra você, minha querida. Tudo de bom.
0: Muito bem, senhoras e senhores. Vamos tocar mais uma bela canção para sermos felizes, meu querido?
1: Vamos.
0: O que você acha de Simone Mendes?
1: Ah, eu amo ela.
0: Direitos iguais. Olha o fera aí, meu.

0: Massa FM, Massa FM, a minha rádio é Massa, Victor e Léo. Ai, o garoto da fofoca, vai que é tua, Ender Love.
1: Olha só, é. João Gomes precisou ser hospitalizado nesta sexta-feira, dia 24, no dia do viado, né? Hoje é dia 24. Olha só, após apresentar
2: problemas,
1: o cantor recebeu medicação na veia, foi acompanhado de sua esposa, e ela é o medo de perder o presentinho dela de Deus, né? É, Ari Meirelli, né, que comentou, ele está mal demais enquanto eu recebia soro na veia, agora tá tudo bem com ele, mas eu vou mostrar pra vocês que estão aqui, olha a foto de como ele tá mal. Isso que não é uma cara de deboche? Tipo, tira uma foto minha e publica nas redes sociais.
2: Porra, mas ele tá inchado esse João Gomes,
0: não
2: né?
0: Parece
2: tá
0: também?
2: Gordinho, tá gordinho. Venceu o Monjaro.
1: Tá gordinho. E ele falou assim, em entrevista esses dias, ele falou que o homem tem que ser mandado pela mulher. Gerou maior polêmica aí. Ele falou, antes de passar mal, que quem tem que mandar na relação é a mulher e não o homem. Mas isso não é um papo pra hoje.
0: Ei, João Gomes.
2: Mas o cara tá querendo fazer moral com a patroa também, né?
0: Você não tem a menor dúvida disso.
2: Com certeza.
0: Diga lá, Noronha. Vamos girando agora com o lado verde, com Curitiba. Volta a campo no domingo, 18h30, contra o Red Bull Bragantino, lá em São Paulo. Curitiba buscando uma recuperação, né? Não teve um retorno de Copa do Mundo legal na quarta-feira, acabou perdendo Palmeiras no Couto Pereira por 3-1. Jogo muito difícil, todo mundo sabia, o líder do campeonato, e agora vai buscar essa recuperação. Outro jogo também vai ser complicado, Red Bull Bragantino, apesar de não ter aquela pressão da torcida, de não ser um estádio de muito apelo, é um time bom, é um time bem montado, é um
3: joga
0: time que
3: bem,
0: joga
3: né?
0: Certinho, então é um adversário difícil pro Curitiba, que tá ali no G10 da competição, né? Com os 26 pontos, e vai buscar essa recuperação aí. Também tem aqui o provável Curitiba que vai entrar em campo aí com Pedro Rangel, Tinga, Thiago Coser, Jaci, Bruno Melo, Thiago Santos, o Vini Paulista, Josué Lavega ou Lucas Ronier, que também pode sair, inclusive, na janela aí, né? Tem propostas da Europa, sondagens, e é o principal jogador do Curitiba, Breno Lopes, e o retorno dele, muito importante, Pedro Rocha, no comando do ataque Coxa Branca, para buscar essa vitória lá no interior paulista, na terra da linguiça.
2: O Pedro Rocha, ele não ia para os Estados Unidos?
0: Pedro Rocha não.
2: Não vai?
0: Não, Pedro Rocha é o grande.
2: Que chamaram ele pra ir pra lá.
0: Não, não tô sabendo disso aí.
3: Chamaram?
0: Tua fonte falou isso aí?
2: Falou, disse que vai trabalhar de chapeiro lá.
0: Ah, então.
2: Que não deu certo na bola.
0: Não, joga a bola, Pedro Rocha.
1: Ai, vamos brigar agora os dois aqui. Um olhando pro outro, cospe aqui, quem conseguir mais longe ganha.
4: O que a gente viveu.

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1: Massa FM Talagaço, quem de nós dois? Gente, faltando 4 minutos para as 7 horas da noite. Vamos ao intervalo, daqui a pouquinho tem a segunda hora do giro. E é claro que a turma toda tá reunida. Não é isso, Ender Love?
2: Isso, minhas coisas ricas. Eu olhar pro homem do próximo é pecado?
3: É pecado.
2: É porque hoje é pecado, é feira de Expo Bebê Gestante. Eu tô com medo de ir pro inferno.
3: Mulher casada também. Se eu olhar pra mulher casada, e mulher casada é...
1: problema.
3: É igual travesseiro.
1: Nem pergunta,
4: não pergunta,
1: não pergunta, não pergunta, não pergunta, não pergunta.
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4: Massa FM, agora 7:02.
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0: Para toda a turma reunida aqui no Giro, direto do Parque Barigui, acontecendo a Expo Bebês Gestantes até o domingo. Lembrando que a feira está acontecendo das 2 até as 10 horas da noite. Tudo bem com você, meu querido Wendy?
1: Muito boa tarde, coisas ricas do Andolove nessa sexta-feira fria, mais gostosa para você vir aqui na Expo Bebê e Gestante.
0: Muito bem, tudo bem com você, Thiago Noronha?
2: Como é que você tá, meu amigo? Tudo certo? Sextou? Sextou com S do quê?
0: Daquele jeitinho, né, Marinho?
3: É isso aí, minha gente, ó. E tá em tempo de você vir aqui ainda na Expo Bebê e Gestante. Vem aqui tomar um quentão maravilhoso, traz toda a sua família, toma aquele choppzinho gelado e aproveita para conhecer toda a equipe da Massa FM e já vem bater aquela chapa maravilhosa com a gente.
0: Muito bem. Só lembrando o nosso ouvinte aí que tá sintonizando 97.7, gente, o nome da ganhadora aqui da promoção da semana do Giro, né? Que tá levando esse voucher da Dina Pizza. Deixa nossos parabéns aqui para nosso ouvinte lá de Campo Largo, a Mariana. Ô, Mariana, parabéns!
3: Grande Mari!
0: Boa, Mari! Final do telefone 6916, o pessoal da promoção vai entrar em contato com você aí para você poder retirar esse voucher e aproveitar junto com a pessoa que você tanto ama.
3: E aproveitando, mandando um abraço pra galera que tá acompanhando a gente, mandando WhatsApp pra nós. Nosso amigo Serjão. Alô, Sérgio Lipski.
0: Opa, grande Sérgio. Esse é figurado,
3: esse
0: hein?
3: Esse é um fenômeno.
0: Gente,
3: isso aí,
0: boa.
3: Esse aí tem 45 anos só de CLT.
0: Esse é o cara das antigas.
3: Só de INSS.
0: Esse é o cara que tá lá sempre no estádio do Atlético Paranaense, não é isso? Sempre cobrindo os eventos.
3: Tem
0: é
3: mais
0: cara.
3: Um lugar que ele tá direto também, mas não dá pra
4: falar. Fala que tá com a mulher dele, a Fernanda é brava.
0: Fernanda,
4: é. Só que agora ele vai...
0: Ai, ai, ai. Vai dar ruim.
2: Eu corri pro
3: será
2: cara.
3: Que ele vai estar lá no show do Minuano, que vai ser na Sense? Eu vou de bombacha lá na Sense. Vai ter Minuano.
0: E olha que o Serjão é grande, hein, Marinho? Não mexe com ele, não, hein? Que o bicho é forte, hein?
3: É grande mesmo?
0: Não, não sei.

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1: Massa FM, Wesley Safadão, coração machucado. Ai, meu querido.
2: Preparem.
1: Calma. Tá tudo bem com você que tá com pressa de ir embora, criança?
2: Não,
1: é isso?
2: Ah,
1: tá.
2: Eu tô pensando uma coisa pra falar outra coisa.
1: Meu Deus.
3: Então fala o que você tá pensando.
1: Agora não, mas vamos lá.
2: Não, agora eu vou fazer a fofoca.
1: Vai lá.
2: Neymar é um dos investidores de um novo empreendimento de alto padrão que promete transformar o litoral de Santos, lá em São Paulo, né? Segundo o que foi indicado, o prédio terá 45 andares, piscina de frente ao mar e o apartamento pode chegar a 52 milhões de reais. Vezes 45, aí vai dar uma bolada boa, né?
3: Mas quantas vagas na garagem pra cada...
2: Duas vagas.
3: Ah, tá.
1: Lá não é garagem, é heliporto.
2: É isso.
3: Ah.
2: Porque, ó, pense bem, 52 milhões, 45 andares... É só dele. Agora ele tem uma construtora que quem administra é aquele Zuluto, que faz amigo dele, faz parte dos parças. Eu vi ele falando que ele que cuida da parte agora.
3: Ih,
2: do
3: já
2: Neymar.
3: Pôs os amigos pra tocar? Vai quebrar já. Já nasceu falida já.
1: Não, pior que esse Zulu é o cara que cuida do Thiaguinho, não é isso? Cara, o cara é bom do esquema, não é isso?
2: Foi o Zulu que inventou a tardezinha.
1: Exatamente, ele que organiza tudo, tá junto, exatamente.
3: Legal, hein?
1: O cara tem visão.
4: O cara tem visão. E aproveitando a onda da fofoquinha do Ender, do Neymar aí, você viu a treta dele com o Neto?
1: Não.
4: O Neto apresentador lá, olha, pegou pesado. Porra. Ali a treta, é. Que o Neto começou a pegar no pé dele e deu os torneios de pôquer que o Neymar tá disputando. Não tá jogando pelo Santos. Aí falou lá umas baboseiras lá e o Neymar não gostou. Foi lá, reagiu e chamou o Neto de otário. Falou, deixa esse otário pra lá. E hoje o Neto, novamente, na abertura do programa, o Neto chegou lá e falou, otário é quem acreditou que você ia trazer uma Copa do Mundo pra seleção, cara.
3: Então, mas é que o Neymar fica respondendo o Neto, é tudo que o Neto
1: exatamente.
3: Quer.
1: Exatamente.
3: E nesse lado, é tudo que o Neto quer.
2: Eu não gosto do Neymar, mas desse lado tem que defender o Neymar, porque o Neto, quem tem força ruim e negativa é ele.
3: Já entrevistei ele,
2: ele é pesado.
1: Muito bem. Agora uma pergunta pra quem entende de esportes. Que história é essa, Noronha, de Ancelotti na seleção italiana?
4: Já foi recusada. Quem gosta de Ancelotti na seleção brasileira já pode ficar tranquilo que a Itália anunciou hoje, agora há pouco inclusive, seu novo treinador, e é o Pirlo.
1: O Pirlo?
4: O Pirlo, ex-jogador da Itália, que tem muita história ali com a camisa italiana, vai
1: mas
4: assumir...
1: Mas já foi técnico
4: de
1: algum time,
4: não? Já foi técnico de clubes, inclusive na Itália. Começou ali, não tem muita experiência.
1: Ganhou algum título?
4: Não, ainda não, mas vai começar ali, o grande primeiro desafio dele vai ser a Itália. E é um momento muito complicado do futebol italiano. A Itália não participa da Copa.
1: Você pega um time que tá ruim, você contrata um técnico que nunca ganhou... Né?
4: Mas não foi por falta de.
1: Certo,
4: mas não foi por falta de tentativa, Marcinho. Eles tentaram primeiro. O nome dos sonhos era Guardiola.
1: Isso.
4: Chegaram a negociar com o Guardiola, fizeram proposta, o Guardiola recusou. Não deu certo. Foram pro Ancelotti. Também era o italiano Ancelotti. Também ele preferiu manter o projeto na seleção brasileira.
1: Bomba por bomba, ele ficou com a gente.
4: Ficou com a seleção.
3: Mas a seleção brasileira, na primeira vez que trouxe o Dunga como treinador, ele também não tinha sido treinador de absolutamente nada.
1: Uhum.
3: Né?
1: Ele foi um bom treinador. Dentro da Copa do Mundo, quase igual o Tite, não foi?
4: Foi eliminado pela Holanda, lembra?
3: Pois
4: é. Chegou nas quartas de 2010.
3: Bem que você tinha Ronaldinho Gaúcho no elenco.
4: Felipe Melo, lembra da expulsão do Felipe Melo? É. Naquele jogo ainda o Felipe Melo foi expulso. Poderia ter passado a Holanda nas quartas.
1: É um show de informações esse programa. Parabéns pra vocês.
3: Aqui a gente é engenheiro,
1: vocês estão demais,
3: a gente é técnico de futebol, a gente é eletricista, mecânico, a gente sabe tudo.

0: África.
1: Massa FM, Zé Neto e Cristiano com Pulando o Muro. Boa noite. Ender tá ali só fuçando, procurando a fofoca perfeita para a noite de sexta-feira. Fala bonitinho do tchá-tchá.
2: Ah, desculpa, estou dentro do
3: seu... Será que ele troca ou não troca? Pois bem, Rede Globo de Televisão está numa reunião na tarde de hoje para contratar Celso Portiolli.
1: O quê? Ah, é?
3: Para os domingos do da Rede Globo de Televisão, no valor de salário de 10 milhões de reais mensais.
1: Mas quanto que ele ganha no SBT?
3: Hoje ele deve tirar em torno de 1,5 milhão a 1,7 milhão.
4: 10 milhões?
3: 10 milhões.
1: É dinheiro, hein? Mas será
3: milhões,
1: que isso é...
3: 10 milhões.
1: Mas no domingo para ficar ali antes do Hulk, será ou não?
3: Exatamente, só que antes do Hulk tem a Eliana. Antes da Eliana tem jogo. Então, assim, o que, que precisa ser feito, né? Aí agora eles estão oferecendo pra ele. Se ele tiver realmente o sonho de ir pra Rede Globo, agora é a oportunidade. Eu, como vejo de fora e gosto do programa dele, não iria, ficaria lá no SBT.
0: Isso me parece aquela velha e boa jogadinha. Estratégia da Globo de tirar quem tá incomodando ela. No...
1: Isso é
0: mais velha do que andar pra
4: trás. Mas se a Globo quiser me oferecer 10 milha aqui, pode me tirar do ar à vontade, cara. Então, agora... Vou viajar pelo mundo. Quer me deixar na geladeira?
1: Eu também, 10 mas...
4: milha no mês?
1: Mas eu penso a mesma coisa. Mas será que o orgulho de estar na frente da TV deixa? Aí é que tá a questão,
3: aí
1: não é
3: pense
1: isso?
3: Bem, a Eliana saiu do SBT ganhando 700 mil reais pra ganhar 150 mil na Globo. Pra poder estar na Rede Globo. Porque o que acontece? Ela quer o ego inflado. Ah, seu sonho...
4: Não, mas tem vale transporte também.
3: Tem vale transporte. O que acontece? Então, é isso que eles fazem.
0: Agora...
1: Essa é a diferença da...
0: Agora, deixa eu perguntar pro Ender, que é um cara que entende muito do meio ali, Ender. E a vaidade entre Luciano Huck e ele ali? Será que não poderia dar um choque no domingo os dois?
3: Sabe por que não dá? O Luciano, ele é esperto. O Luciano, ele quer pessoas que vão agregar pra ele. Pode ver, ele traz pessoas pra conversar. Essa semana eu falei lá que ele levou a Márcia Goldschmidt. Então ele quer que a Márcia Goldschmidt trabalhe na Globo. Então ele procura... Ele é esperto. Ele não,
1: mas
3: não,
1: olha,
3: ele não vê ele como concorrente.
1: Vamos pensar friamente. Digamos que ele aceite, certo? Vai trabalhar lá na Globo. Joga um pouquinho antes do Luciano. Já entrega com a audiência lá em cima pro programa dele, gente.
3: É isso.
1: Pra ele
3: é
1: jogo, pra Globo é jogada. É. Levar
3: ele, se ele realmente... Ele não vai porque ele é muito grato ao Silvio Santos, né? Ele nasceu no SBT praticamente há 33 anos atrás. Ele não vai largar o SBT. Não vejo o SBT lá. Ele larga no SBT.
1: Mas você acha que se fizer um belíssimo de um contrato de uns 10 anos assim, pode colocar na geladeira que não tem problema nenhum, não é isso?
3: Mas ele não vai aceitar.
4: Mas não faz contrato de 10 anos assim. Acho que não faz, né? Mas
1: será que não?
3: Pra vocês terem uma noção, que vem rapidinho, deixa eu achar aqui, ó. Pra você ver, a Globo, ela mudou tanto a forma dela de trabalhar, que ela... Ó, pra você ter uma noção, o elenco da Globo no ano de 1990 eram de 1.500 artistas contratados fixos. Hoje é 70 pessoas. Olha pra você como a Globo tá mudando. De contratos longos. Então em 1990 era 1.500, agora é 70 pessoas só que a Globo tem fixa.
4: Bom, já tipo o PJ, eles pagam por job, agora, como diriam os bombombrosos.
1: Celção, já levantamos a lebre, não vale a pena.
3: Não vale,
1: fique
3: não vai.
1: Fique no SBT
3: não
1: com vai. A gente que você vai ser muito mais
4: rico. Isso, Celso, você que é um cara rico, já é milionário, escuta nós que somos quebrados aqui pra dar dica pra você de alguma coisa.

0: FM, a minha rádio é Massa Leonardo com Zóia e Beber. É o clima da sua sexta-feira aqui em 97.7 Curitiba. Obrigado a você que nos leva de carona onde quer que esteja. Tá em casa, tá no trabalho, tá no seu Walkman. Existe ainda Walkman? Isso é da minha é época. Né? O importante é você estar levando a gente de carona. Vamos ao intervalo que é breve. Já voltamos. Estamos falando ao vivo aqui da Expo BB, certo? Aí durante toda essa semana a gente esteve aqui, final de semana amanhã tem o Fran também no período da tarde, contando tudo o que tá acontecendo. Atenção, mamães que estão de plantão podem vir para cá ainda no final de semana, não é isso, Marinho?
1: É o melhor compromisso aí do seu final de semana, viu? Venha para cá que eu tenho certeza que você vai gostar muito de tudo que você vai encontrar.
0: Aliás, a Júlia, do financeiro do Grupo Massa, esteve aqui com o seu marido, ela que está gravidinha, não é isso?
1: Isso.
0: Como que é o nome dele mesmo?
2: Diego.
0: O Diego. Que ela também veio aqui para aproveitar a feira e já adquirir aí as suas roupinhas para a bebê que está chegando. Então, um abraço pro casal aí que também trabalha junto com a gente lá no Grupo Massa. Intervalo.

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4: Massa FM agora 7:39.
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0: Massa crianças, não há tempo para mais nada a não ser para aquele tchauzinho básico. Bom, segunda-feira, a partir das 6 horas da manhã,
1: microfone aberto.
0: Nossa, que rápido, né?
1: rápido e objetivo.
0: Segunda-feira a gente espera 6 horas da manhã. Rafael, volta já na segunda-feira ou não?
1: Teremos o Papa, sim. Já o vai estar entre nós. Já vai estar entre nós. Chega amanhã à tarde.
0: Noronha, então, segunda-feira estamos daquele
2: abraço,
0: jeito,
2: meu amigo.
0: Bom final de semana para você também. O que, que a gente vai aprontar no final de semana?
3: Ah, agora é ir pra casa, tomar um chimarrão e ficar do lado da nega velha lá.
0: Tá certo, vou.
3: Fazendo carícias.
0: Mas bate! Não é isso? Então tá bom. Gente, um grande abraço pra todo mundo. A gente se fala a partir de segunda-feira. Vamos com o nosso tema aí, gente, no dia dos

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0: Bento e Camargo na Hora de Amar. Tava se acabando cantando, botou meu nome no meio, estragou a música aí. Música boa pra caramba. Vamos jogar stop, vai.
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0: Achei que você falou que eu era invisível. Insensível. Vamos brincar de stop, vai.
2: Ai, o Marshmello é insensível.
0: Invisível.
2: O Marshmello. Ô, Marshmello.
0: Eu.
2: A gente tem uma pessoa na linha, vamos dar boa noite pra ele?
0: Vai, coloca ele aí.
2: Ai, peraí, que eu não posso falar gritando.
0: Fala devagar.
2: Eu vou falar bem calminha.
0: Sem ser violenta, como você geralmente é. Sem violência.
2: Boa noite, Marcelo.
3: Boa noite.
2: Você tá bem?
0: Ele é calmo também.
3: Eu tô ótimo. Você tá bem?
2: Eu tô ótima, eu tô medicada.
0: Os dois.
2: Daqui 2 segundos vai passar o efeito do remédio. Vou começar a gritar igual louca.
0: Ah, para com isso.
2: Mas eu quero saber se você tá tranquilo mesmo ou se você tá com friozinho na barriga, Marcelo.
3: Eu tô um pouco tranquilo, mas acho que se eu ganhar, eu vou começar a gritar aqui.
2: É, não, mas aí você com todo direito. Você começa a gritar da cambalhota e peteco, peteco, peteco. Isso. Você faz a festa aí. Aliás, você tá sozinho ou tem alguém aí pra fazer a festa com você?
3: Tenho um amigo meu aqui, o Rodrigo.
2: É o seu amigo?
0: Rodrigão.
2: Mas será que o Rodrigão, ele vai te ajudar ou ele vai te atrapalhar? Vai ficar nervoso e não vai conseguir ajudar em nada?
0: Vai fazer nada.
3: A intenção do Rodrigo é me ajudar, né? Ele vai conseguir.
2: É isso aí, menino. Ô, Márcio Melo.
0: Será que ele é bom? Mas ele é bom de stop, Marcelo? Não sei, viu?
2: Não vamos saber agora.
0: Ô,
2: Márcio, deixa eu fazer uma pergunta pra você.
0: Pois não.
2: Quando o Marcelo atendeu a ligação, ele falou assim, mas é as mesmas perguntas, sempre as mesmas perguntas? Responde pra ele, Marcelo.
0: Hoje vamos fazer as mesmas perguntas de ontem. Você ouviu o programa ontem, Marcelo?
3: Ah, eu não vi, eu vi ontem.
0: Então você perdeu.
2: Acabou.
0: Nem vai brincar com a gente,
2: perdeu.
0: Não, brincadeira, brincadeira, Marcelo, brincadeira. Não vai fazer as mesmas de ontem, não sei.
2: Não é sempre que são as mesmas perguntas. E eu costumo...
3: Se for intercalado, eu tô no lucro, né?
2: No lucro, é. Então, fica tranquilinho, relaxa.
0: Então manda só as respostas de anteontem aí, pra gente ver se você treinou. Vai lá, manda aí.
2: Para de pressionar ele.
3: Era a letra J, né?
0: Sei lá.
2: Não lembro mais, não. Calma.
0: Não sei nem que eu comi hoje, eu vou lembrar de ontem.
2: A gente tá te pressionando, fica tranquilo, vai dar tudo certo. É uma brincadeira. Amém. Qualquer coisa, não vai sair daqui sem ganhar nada. Pelo menos experiência vai ganhar. Né, Márcio?
0: Pelo menos parabéns você ganha, parabéns.
2: Boa sorte, Marcelo. Acompanha a contagem dos dedos pra você não se perder na letra.
0: É.
2: Se pular alguma questão aqui, só vai responder quando voltar. Pular, pulou. Tá? Uhum. Boa sorte.
0: Boa sorte.
3: Tá.
0: Boa sorte.
2: Stop!
0: Conta as minhas aqui, ó.
2: Conto.
0: Aqui.
2: A gente jogou igual, Marshmello.
0: Eu joguei meia dúzia.
2: Você jogou meia dúzia de dedo, que vai dar A, B, C, D, E, F.
0: Meia
2: e
0: dúzia
2: eu,
0: seis, né?
2: G, H, I, J, K, L.
0: Letra L, atenção! Boa sorte.
2: Um peixe.
3: Lagosta.
2: Tem formato quadrado.
3: Quadrado.
2: Com a letra L.
3: Carrinho.
2: L. Com L.
3: Letra. L. Pula.
2: Tem formato redondo.
3: Não vou
2: saber.
0: Você deixou o menino nervoso.
2: A culpa foi sua.
0: Por que você não fez as perguntas de ontem, que era mais fácil?
2: Porque não dá pra repetir as mesmas perguntas todo dia. Mas ele não ouviu ontem, não ia adiantar nada.
0: É mesmo.
4: Acabou!
0: Eu te esqueci aqui. Poxa, que pena.
4: Acabou, perdeu.
0: Ah, ele era tão legal.
2: Mas ontem teve essas duas perguntas aqui, não teve não?
0: Não sei, eu não tava aqui ontem.
2: Você tava aqui ontem?
0: Ah, eu esqueci, eu tava.
2: Eu não lembro mais o que foi perguntado ontem e nem sempre as perguntas elas são as mesmas, né? Alguma coisinha vai mudar.
0: Ô, Marcelo,
2: mesmo
0: obrigado.
2: Mesmo que fosse as mesmas de ontem, ele não ouviu.
0: Ô, Marcelo, lagosta não é um peixe.
2: É não? É o quê?
0: Lagosta é um crustáceo que eu não sei o que é.
2: É um bicho do mar, mas não é um peixe, é outro bicho do mar.
0: Um animal invertebrado, né?
2: Entendi, descadeirado, sem as cadeiras. assim, tipo, uns molejos.
0: Tipo eu.
2: É. Exatamente, igual você, todo costurado.
0: Então, para com isso aí, viu?
2: Tá Ganhou a experiência.
0: Beijo pro Marcelo, pro Rodrigo. Boa sorte na próxima vez.
2: Próxima, é.
0: É isso aí.
2: Ô, Marshmello!
0: Ah, tá.
2: Segunda-feira
0: bom.
2: A gente volta pra brincar valendo
0: 7.800 reais!
2: Tamo junto!
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2: Ratinho ficar sabendo um negócio desse, a bronca vem.
0: Ai, caramba. Segunda, faz as perguntas de hoje, pra facilitar.
2: Ah, não garanto nada, não.
0: Repete, ajuda nós aí.

0: Mix FM, tamo junto e misturado, João Bosco e Vinícius. E o tema diferente, é que é uma boa ideia esse negócio de fazer as perguntas repetidas no dia seguinte pra ajudar o pessoal, né?
1: Mas aí depende, porque talvez não dê certo, a letra vai sempre mudar.
0: Ah, é, a resposta
1: a não... A letra vai sempre mudar.
0: É, então a pergunta pode repetir, mas a resposta não vai ser a mesma.
1: A resposta nunca vai ser a mesma.
0: Eu nunca tinha percebido isso, olha, não sou tão esperto quanto eu acho.
1: É, Marshmallow, toma um pouquinho aqui do maracujá dos nossos ouvintes tranquilos, pacíficos e calmos, que a gente, que eu tomei.
0: É.
1: As pastilhinhas aqui, mas o efeito passa muito rápido.
0: É.
1: Então encerra o programa logo antes que eu comece a querer agredir você,
0: vambora,
1: voar
0: vambora.
1: No teu pescoço.
0: Vamos embora, tchau!
1: R$7.800.
0: Sossega aí, tchau. Beijo, valeu.
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0: agradabilíssimo, energia positiva, frequência alta. E tem presentaço aqui, Air Fryer, de presente pra você, pra deixar o seu dia a dia muito mais fácil e saboroso. Vamos ganhar? Isso mesmo! Você pode levar pra casa uma Air Fryer participando aqui do nosso enigma. Hoje, complete a música. Complete a música. Vamos cantar? Quem canta os males espanta. Quero ouvir você cantando, hein? Dançando também. Muito bom. 11-3509-9290. No caso do complete a música, primeiro você canta o trechinho da música. Depois você fala o seu nome. Combinado? Abaixo escreve o nome completo e também o seu telefone. Tem air fryer de presente e hoje a música é fácil demais. O trecho também. Computador, qual é a música?
1: Dança.

apaixonado, Marcos Ibellucci, 8h14, boa noite pra você. Tem de presente no Enigma de hoje, complete a música, Air Fryer na caixa novinha, pra você fazer seus quitutes, preparar as suas receitas, sem óleo, receitinhas mais saudáveis. Você quer ganhar a Air Fryer? Quer? 11-3509-9290, complete a música. Você vai gravar o áudio dessa forma. Primeiro trecho da música, deixa eu colocar aqui.

a partir daqui você canta pra completar a música, viu? Aí você grava o trecho da música, depois fala teu nome, viu? Abaixo escreve teu nome completo e telefone pra levar, pra concorrer. Quem sabe você não é sorteado, não é? Com essa air fryer. Vamos

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1: Olhe pro lado, olhe pro... Muito bem, obrigado pela participação, oi.
2: Olhe pro um lado, olhe pro outro, prepare o terreno que a dança vai começar. Oi, Gilson, oi. É Eliane. Estou aqui, ligadinha na massa, querendo ganhar essa air fry, hein?
1: Aê, beijos. Beijo pra você, obrigado, boa sorte, oi.
3: 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Dance a dança da mãozinha e no final vai dar uma rodadinha. Olhe pro lado, olhe pro outro. Prepare o terreno que a dança vai começar. Parararararararara.
1: Ela fez até o instrumental. Obrigado, oi.
0: Olhe pro lado, olhe pro outro. Prepare o terreno que a dança vai começar. Olhe pro lado, olhe pro outro. Prepare o terreno que a dança vai começar. Dance, a dança da mãozinha. Karina Santos Estange do SIC. Minha rádio é massa.
1: Beijo, Karina. Obrigado pela participação. Oi.
3: Olhe pro lado, olhe pro outro. Prepare o terreno que a dança vai começar. Olhe pro lado, olhe pro outro. Prepare o terreno que a dança vai começar. Sinara.
1: Sinara, um beijo pra você, obrigado. Eduardo Costa, me ajuda a te esquecer.

0: com Jorge, da dupla Jorge Mateus, Dona Maria. Computador, qual é a música?
1: Dança, a dança da mãozinha, e no final vai dar uma rodadinha. Dança, a dança da mãozinha, e no final vai dar uma rodadinha.
2: Olhe para um lado, olhe para o outro. Prepare o terreno, que a dança vai começar. Gisele, minha rádio é massa, beijo.
0: Beijo, Gisele. Oi.
3: Olhe para um lado, olhe para o outro. Preparem o terreno, que a dança vai começar. Olhe para um lado, olhe para o outro. Prepare o terreno, que a dança vai começar.
0: Obrigado. Beijo para você, menina. Oi.
4: Olhe para o lado, olhe para o outro. Prepare o terreno, que a dança vai começar. Ana Regina, beijos.
0: Beijo, Ana Regina. Obrigado pelo carinho, pela companhia.
5: Olha para o lado, olha para o outro. Prepare o terreno, que a dança vai começar. Olha para o lado, olha para o outro. Prepare o terreno, que a dança vai começar. Rádio Massa, que é Emanuele Rafael do Espírito Santo.
0: Aí, muito bem. Vamos lá mais. Obrigado, hein? Cantando em dupla.
6: Um lado, olhe pro outro. Prepare o terreno que a dança vai começar. Beatriz aqui.
0: Beatriz, obrigado. Um beijo pra você, menina. Que bom que você tá aqui também.
7: Olhe pro lado, olhe pro outro. Prepare o terreno que a dança vai começar. Oi, Dilson.
0: Oi.
7: Aqui é a Adriana. Estamos ligadinhos na massa.
0: Aê, muito bem, 11-3509-9290. Complete a música no Enigma. Já já tem mais cantoria aqui na massa.
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0: já estamos de volta aqui na nossa sexta-feira. Bora!
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0: A minha rádio é massa.

0: vai dar uma rodadinha.
1: Olhe para um lado, olhe para o outro, prepare o terreno que a dança vai começar. Olhe para um lado, olhe para o outro, prepare o terreno que a dança vai começar. Boa noite e um bom final de semana para vocês.
0: Obrigado para você também, viu, meu amor? Oi.
2: Olhe para um lado, olhe para o outro, prepare o terreno que a dança vai começar. Paulinha,
0: beijo. Oi.
3: Olhe para um lado, olhe para o outro, prepare o terreno que a dança vai começar. Sou a Vanessa aqui do Bairro Centro.
0: Obrigado, Vanessa. Um beijão pra você, viu?
4: Olhe pro lado, olhe pro outro. Prepare o terreno que a dança vai começar. Dança, a dança da mãozinha. O Wagner aqui.
0: Valeu, Wagner. Quem mais, quem mais, quem mais? Opa, oi.
5: Olhe pro lado, olhe pro outro. Que a dança vai começar. Maria Terezinha, boa noite. Tudo de bom, beijo.
0: Obrigado, Maria Terezinha. Um beijo pra você. Oi.
6: Olhe pro lado, olhe pro outro. Que a dança vai começar. Marisa Dias.
0: Obrigado, Marisa. Já tem resultado.

a você que brincou com a gente, se inscreveu. Atenção, hein? Todo mundo participa. Eu passo um pente fino aqui. Eu ouço todos os áudios, textos e muito mais. Anota o nome de toda a galera e aí manda um beijo a partir das 10 no Minha Saudade é Você. Então, a partir das 10, você se prepare aí, continue na sintonia para receber seu beijão ou seu abraço, tá bom? Atenção pro resultado. Será que o pessoal foi bem? Foi bem ou não foi?

0: Parabéns, parabéns, parabéns, parabéns pra todos que participaram. O pessoal tava afinado hoje na dança da mãozinha. E quem é que leva a Air Fryer, hein?
1: Tem gente infeliz ganhando prêmios na massa.
0: Quem vai representar todos que participaram aqui é a Maria Lucicleide da Silva. Ê, Maria! Aplausos. Aplausos pra Maria Lucicleide da Silva. Gritinhos! Isso! Pode comemorar, viu, Maria Lucicleide da Silva? Um beijo pra você, bom fim de semana. Final telefone 6839. A partir de segunda-feira, a equipe de promoções vai entrar em contato contigo, viu, Maria? Um beijão pra você, bom final de semana pra você que participou com a gente aqui também. E não se esqueça, depois da Voz do Brasil, tenho Minha Saudade a Você. Aí eu, né, vou mandar o seu beijo, o seu abraço. Já tá anotado aqui vários nomes e, nossa, ó, ó o barulhinho do papel aqui. Tá todo mundo aqui já anotado, viu? Te espero às 10.
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13: Está no ar a Voz do Brasil.
7: As notícias do governo federal que movimentaram o país no dia de hoje.
10: Olá, boa noite.
13: Boa noite para você que nos acompanha em todo o país.
10: Sexta-feira, 24 de julho de 2026.
13: E vamos aos destaques do dia.
10: Atenção, entregadores e mototaxistas.
13: A partir de segunda-feira, você pode negociar um novo veículo com juros mais em conta. Pablo Mundim.
14: O programa permite financiar um veículo zero quilômetro, como bicicleta elétrica, ciclomotor, motoneta, moto elétrica ou moto flex.
10: Proteção de mulheres na internet e enfrentamento da violência no ambiente digital.
13: Plataformas devem retirar em até 2 horas conteúdo íntimo não autorizado.
10: E está proibido o uso de inteligência artificial para criar imagens íntimas falsas.
13: É o que prevê o decreto que entrou em vigor esta semana, Luana Karen.
15: A norma engloba crimes e outros atos ilícitos praticados com o uso da internet que provoquem sofrimento físico, psicológico, sexual, político ou econômico.
10: E sancionada lei que autoriza o uso do spray de pimenta para autodefesa por mulheres acima de 18 anos. Raquel Mariano.
16: O aerossol deverá ser de uso individual, intransferível e não poderá conter substância letal ou que cause intoxicação permanente.
13: Hoje, na apresentação da Voz do Brasil, eu, Helen Bernardes e Luciana Vasconcelos.
10: E acompanhe a gente ao vivo, acesse radiogov.ebc.com.br ou o canal Gov na sua TV aberta.
13: Atenção, mototaxistas, motofretistas e entregadores de aplicativos habilitados no programa Move Brasil.
10: O início das operações da linha de crédito nos bancos para a compra de novos veículos começa na próxima segunda-feira, dia 27 de julho.
13: Nesta fase, a liberação do financiamento dependerá da análise feita pelas instituições financeiras.
17: Os trabalhadores que usam motocicletas e bicicletas como instrumento de trabalho terão um pouco mais de tempo para dar início à segunda fase da linha de financiamento do programa Move Brasil. As operações, que começariam em 13 de julho, foram adiadas para o dia 27 para a conclusão de testes tecnológicos e operacionais entre os sistemas dos bancos e do programa, explica o Alice Moreira, secretário de Desenvolvimento Industrial, Inovação, Comércio e Serviços.
18: Nós fizemos uma prorrogação do programa para que isso tivesse garantido. Por quê? Porque com o fundo garantidor não significa dizer que o trabalhador com problema de inadimplência, por exemplo, vai ter acesso a esse crédito. Mas melhora, por exemplo, a pontuação, as condições de score dos trabalhadores para ter acesso ao crédito.
17: A linha de crédito é destinada a entregadores ciclistas e motociclistas, motofretistas e mototaxistas, tanto os que trabalham por aplicativos quanto os que têm vínculo formal de emprego. O programa permite financiar um veículo zero quilômetro, como bicicleta elétrica, ciclomotor, motoneta, moto elétrica ou moto flex. A contratação do financiamento continua dependendo da análise de crédito feita pela instituição financeira. O financiamento tem prazo de até 48 meses para pagamento e carência de 2 meses. As operações contam com parte da cobertura do Fundo Garantidor de Operações, o FGO. Como destaca o secretário de Desenvolvimento Industrial, Inovação, Comércio e Serviços, o Alice Moreira.
18: A utilização do fundo garantidor vai mitigar o risco de crédito. Então, a gente vai ter uma cobertura de 50% da receita e 100% da operação. Com o Banco do Brasil e Caixa Econômica operando essas linhas de crédito, assim como outros bancos que se habilitarão ao programa. A taxa de juros para os homens é de 12,5% ao ano. A taxa de juros para as mulheres é de 11,5% ao ano.
17: Aqueles que não se habilitaram ainda podem fazer a solicitação, mas precisam cumprir alguns requisitos. É preciso ter CNH categoria A, estar cadastrado em aplicativos de transporte ou entrega há pelo menos 6 meses, com no mínimo 100 corridas ou entregas feitas, ou trabalhar com carteira assinada há pelo menos 6 meses. Em seguida, o trabalhador deve acessar o endereço movebrasil.sistema.gov.br e fazer a inscrição utilizando a conta Gov. Em até 5 dias úteis, o sistema informa se a solicitação atende aos critérios do programa. Com isso, os trabalhadores com participação confirmada poderão